0: punidas. Em outra frente, um decreto estabelece regras para aprimorar o serviço de atendimento ao consumidor. Entre elas, está a obrigação de ter sempre uma pessoa para atender demandas no serviço telefônico ou no canal digital. Quem explica é o secretário nacional do consumidor, Ricardo Morishita.
1: A gente está cuidando daquilo que é o mínimo, daquilo que é o essencial, e permitir que o consumidor fale com uma outra pessoa, tenha as informações e possa encaminhar as suas demandas. 7 dias por semana, das 8 às 8.
0: O decreto também determina a continuidade do atendimento e estabelece prazos máximos de espera para falar com um atendente. Até 20 segundos para, no mínimo, 80% das demandas atendidas. O ministro da Justiça e Segurança Pública, Wellington César Lima e Silva, falou do esforço conjunto para pôr em prática as medidas de proteção ao consumidor.
2: Envolve diversos ministérios, muitas agências, para chegar num ponto de compreensão de todos os setores que demandam e que também não haja a inobservância das formalidades legais e do acolhimento das legítimas pretensões dos diversos setores da sociedade.
0: A Secretaria Nacional do Consumidor será responsável por fiscalizar e aplicar sanções às empresas que descumprirem as regras. Reportagem Luana Karen.
3: Combate à comunicação ilícita dentro dos presídios brasileiros.
4: Um decreto publicado hoje cria um programa nacional para bloqueio de celulares e de sinais de rádio nas unidades prisionais de todo o país.
3: Para que os bloqueios sejam realizados, os estados e o Distrito Federal precisam aderir de forma voluntária ao programa.
4: Com a adesão, poderão solicitar a aplicação da medida junto à Agência Nacional de Telecomunicações, a Anatel.
5: Foi publicado nesta terça-feira no Diário Oficial da União o decreto que cria o Programa Nacional de Neutralização de Comunicações Ilícitas em Estabelecimentos Penais. Na prática, a medida cria as condições para o bloqueio de celulares utilizados irregularmente em presídios e de sinais de radiocomunicação nos perímetros de segurança penitenciária. Para garantir que não haja comunicação ilícita de dentro dos presídios, o decreto estabelece o bloqueio de terminais de comunicação móvel individualizados, identificados pelo Código Internacional de Identificação de Equipamento Móvel, conhecido como IMEI, e também dos sinais de radiocomunicação no perímetro de segurança penitenciária cadastrado, por meio de bloqueadores de sinais de radiocomunicação. Para que esses bloqueios possam ser feitos, é preciso a adesão voluntária de estados e do Distrito Federal, que poderão solicitar a medida para a Agência Nacional de Telecomunicações, a Anatel. Os bloqueadores de sinal serão operados pelas autoridades estaduais e a Anatel será responsável por planejar, coordenar e fiscalizar o uso dos equipamentos. O mesmo decreto cria também o Cadastro Nacional de Perímetros de Segurança Penitenciária. Por meio dele, serão fornecidas informações como as coordenadas georreferenciadas do perímetro de segurança, a descrição da unidade e de seu entorno. Assim, será possível preservar o sinal para núcleos habitacionais e equipamentos públicos próximos. Thaisa Vitória para a Voz do Brasil.
3: O agronegócio e a indústria brasileira firmam novos parceiros comerciais.
4: Os Emirados Árabes Unidos são o mais recente destino das exportações do país, com envio de pescados de captura e cultivo.
3: Além disso, o agronegócio brasileiro diversificou parcerias com a venda de frutas e grãos para a Ásia, África e América Latina.
6: Os Emirados Árabes são os mais novos parceiros comerciais do Brasil, que passou a exportar pescado de captura e de cultivo para o país do Oriente Médio. Kuwait, Nicarágua, Síria, Bangladesh, Costa Rica, Malásia e Nigéria são outros parceiros recentes da agroindústria brasileira e importam principalmente mamão, berinjela, maçã e milho em grãos. Atualmente, o Brasil tem 700 parceiros que aprovam as práticas sanitárias internas e compram dos produtores brasileiros. As exportações brasileiras tiveram alta de 10,4% neste ano, segundo o ministro do Desenvolvimento, Indústria, Comércio e Serviços, Márcio Elias. Em relação aos países membros do Acordo Mercosul-União Europeia, o aumento das exportações foi de 30%. Para o ministro, essa expansão de mercado se deve à articulação de diversos setores da economia brasileira e à busca por diversificação.
7: A atuação ou uma política de desenvolvimento para o agro, ela não envolve só a produção agropecuária, envolve muito mais do que isso. Por isso que a missão número um da nova indústria Brasil é justamente a agroindústria e todas as cadeias ou toda a cadeia produtiva que ela envolve, de máquinas, fertilizantes, tecnificação, serviços, tecnologia. Eu falo, vai da semente à indústria espacial, vai da semente à previsão do tempo, à meteorologia, ao radar, ao sistema de irrigação. Tudo isso envolve a agroindústria. E quando a gente fala...
6: No acumulado de janeiro a setembro de 2026, as vendas externas ultrapassaram 284 bilhões de dólares. Os setores que mais exportam são indústria de transformação, que vende matéria-prima para a indústria, indústria extrativista e agropecuária. Reportagem Graziele Bezerra.
4: Encerrou neste domingo a Operação Nossa Senhora Aparecida 2026, que fiscalizou as rodovias federais de todo o país.
3: A Polícia Rodoviária Federal concentrou esforços na rodovia Presidente Dutra, que dá acesso à cidade de Aparecida, em São Paulo, e também na BR-316, que dá acesso a Belém, no Pará.
4: A ação da PRF buscou coibir acidentes no entorno desses municípios, por conta da grande movimentação de pessoas que caminharam pelas estradas em direção ao Santuário Nacional de Aparecida e Auxílio de Nazaré.
3: Foram registrados 926 acidentes, com 68 mortes e mais de 900 feridos. De acordo com a porta-voz da PRF, Natália Guimarães, foram cerca de 45 mil testes de alcoolemia aplicados nas estradas durante o feriado.
8: Em todo o país, a PRF fiscalizou mais de 124 mil pessoas e veículos, o que gerou quase 44 mil testes de alcoolemia e 747 infrações envolvendo embriaguez. Nós também tivemos quase 4 mil ultrapassagens irregulares, o que geram justamente as colisões frontais, acidente que mais gera morte nas rodovias, e também 22 mil infrações por excesso de velocidade.
4: E uma correção, a operação Nossa Senhora Aparecida foi encerrada na segunda-feira, dia do feriado. A PRF apreendeu ainda mais de 2 toneladas de maconha e 34 quilos de cocaína. Ao todo, 356 pessoas foram detidas.
3: O Amazonas registrou 549 focos de incêndios florestais nos últimos 2 dias, mais da metade do total contabilizado em todo o mês de outubro do ano passado.
4: O Ministério da Integração e do Desenvolvimento Regional reconheceu situação de emergência em 36 municípios por conta dos episódios.
3: Uma força-tarefa entre a União, governo estadual e municípios atua no combate aos focos e na assistência às pessoas atingidas.
9: Os ministros do Meio Ambiente e Mudança do Clima, João Paulo Capobianco, e da Integração e do Desenvolvimento Regional, Valdez Góes, sobrevoaram áreas atingidas pelo fogo na região de Altazes, no Amazonas. A comitiva também acompanhou as operações no Centro Integrado de Comando e Controle em Manaus. O ministro do Meio Ambiente e Mudança do Clima, João Paulo Capobianco, anunciou o reforço das ações de combate ao fogo.
10: Nós estamos trabalhando em parceria com o governo do Amazonas e todos os estados da Amazônia, conforme hoje o comandante apresentou para nós, para ampliar a rede de ação do Corpo de Bombeiros.
9: Foram encontrados focos de incêndio em áreas de floresta preservada e de difícil acesso, o que indica a possibilidade de ação humana intencional. O ministro da Integração e do Desenvolvimento Regional, Valdez Góes, destacou a mobilização conjunta dos governos federal, estadual e municipal. Ressaltou ainda que, além de combater os incêndios, é necessário garantir assistência às pessoas atingidas.
11: Uma coisa é enfrentar em todas as frentes e empregar toda a força que puder, o governo federal junto com o estado e municípios, para apagar o fogo. A outra é assistir pessoas que já estão, de alguma forma, precisando de ajuda humanitária, de assistência médica, com resultado do incêndio.
9: Ao todo, o governo federal mobilizou 11 aeronaves e 250 brigadistas. 6 aeronaves já chegaram ao estado e outros 40 brigadistas estão a caminho. Desde o início da temporada, o Ibama extinguiu 236 incêndios no Amazonas e ainda atua no combate a outros 22 focos ativos. Reportagem Pablo Mundim.
4: E diante do aumento das queimadas no Amazonas, o Ministério da Saúde mobilizou a Força Nacional do SUS para reforçar os serviços de saúde na região.
3: A equipe técnica da pasta desembarcou no estado para mapear as principais demandas e garantir atendimento à população, incluindo as comunidades indígenas.
4: Uma das principais preocupações é com o aumento das doenças respiratórias causadas pela exposição à fumaça, principalmente em crianças e idosos.
3: Com o diagnóstico, o Ministério da Saúde vai planejar a disponibilidade de profissionais para atuar na região, além de insumos e transporte de pacientes que precisam de atendimento prioritário.
4: Pela primeira vez no país, produtos artesanais de higiene pessoal e cosméticos têm regras específicas para a produção e comercialização.
3: As novas diretrizes foram aprovadas pela Agência Nacional de Vigilância Sanitária, Anvisa, e publicadas no Diário Oficial da União.
4: Agora, esses produtos contam com normas específicas mais simples, que levam em consideração a realidade dos produtores artesanais.
12: Há cerca de um ano, Juliana Viola fez uma transição de carreira para se dedicar ao que realmente gosta: produzir sabonetes, shampoos, difusores de ar de forma artesanal. Ela conta que tem todo o cuidado ao comprar matéria-prima para garantir que seus produtos não provoquem danos à saúde de seus clientes.
13: Todos os óleos essenciais que eu utilizo, toda matéria-prima, elas têm a certificação. Então, e as ervas que eu compro também são de ótima procedência, só compro em locais que me certificam da segurança.
12: Quem fabrica de forma artesanal produtos de higiene pessoal, como sabonetes em barra, óleos e manteigas corporais, shampoos sólidos, perfumes desodorantes naturais, sais de banhos e outros produtos similares, assim como Juliana, não vai mais precisar seguir as mesmas exigências aplicadas às grandes indústrias nacionais. É que a Agência Nacional de Vigilância Sanitária, Anvisa, resolveu simplificar a vida desses produtores artesanais. O diretor substituto da Agência Nacional de Vigilância Sanitária, Anvisa, Marcelo Moreira, explica o que muda

0: estabelecimentos privados e órgãos públicos devem adequar placas e painéis de sinalização para incluir todos os grupos contemplados pela lei. Em caso de descumprimento da prioridade, a denúncia pode ser feita ao PROCON do município, do Estado ou do Distrito Federal, se forem estabelecimentos comerciais. Já para descumprimentos em qualquer instituição, pública ou privada, é possível acionar o Disque Direitos Humanos, Disque 100. Reportagem Luciana Colares de Holanda.
1: Dicas do Enem.
2: Oi, meu nome é Antônia Barbosa e a minha dúvida é: o que eu devo fazer nos últimos 30 dias antes do Enem?
3: Tá faltando pouco, né? Dia 8 de novembro já é o primeiro dia das provas. O professor de História, Fábio dos Santos Reis, disse que nesse momento, na reta final, é hora de fazer revisão do conteúdo.
4: Agora o importante é fazer revisão de exercícios ou mesmo das antigas provas para que o candidato ele possa ter uma dimensão melhor daquilo que é cobrado no Enem. Chegou ali 4 semanas antes da prova, é exercício. Ou exercícios inspirados nas provas do Enem ou diretamente a resolução de provas anteriores mesmo. Então, muitos dos alunos, inclusive, fazem muitos simulados, aqueles que às vezes têm um pouco mais de possibilidade, às vezes conseguem imprimir esses simulados para irem fazendo em casa, é aplicação prática, é aquela ideia de aplicando os conhecimentos mesmo.
3: É isso aí. Se prepare e acompanhe as nossas dicas toda terça-feira aqui na Voz do Brasil e também na radiogov.ebc.com.br.
5: A educação digital e midiática foi instituída ano passado como elemento curricular obrigatório prevista na Base Nacional Comum Curricular.
6: A ideia é acompanhar a evolução tecnológica e promover o uso de dispositivos digitais nos espaços escolares, com incentivo a práticas éticas e igualitárias.
5: Para guiar essas diretrizes, o Ministério da Educação criou 2 estruturas para fortalecer ações na rede pública de ensino sobre conectividade, educação digital e midiática e inteligência artificial.
7: O Ministério da Educação instituiu 2 estruturas para fortalecer a implementação das políticas de educação digital e midiática, inovação e conectividade nas redes públicas de ensino. O Comitê Nacional de Educação Digital e Midiática, Inovação e Conectividade e a Rede Nacional de Articuladores. A iniciativa busca aproximar o MEC das secretarias estaduais e municipais de educação e fortalecer a cooperação entre os diferentes níveis de governo. O Comitê Nacional de Educação Digital e Midiática, Inovação e Conectividade tem caráter consultivo. Entre as suas atribuições estão acompanhar e apoiar ações de conectividade, infraestrutura tecnológica, educação digital e midiática, além de inovação pedagógica. Já a Rede Nacional de Articuladores vai fortalecer e articular ações estratégicas de apoio à implementação curricular. Suas atribuições incluem a implementação de ações de monitoramento, formação continuada, produção de materiais orientativos e, principalmente, um espaço estruturado para trocas de experiências. A rede vai contar com articuladores nacionais, territoriais, estaduais e das capitais. Para mais informações, acesse o portal gov.br/mec. Locução Thalita Albuquerque, reportagem Flávia Fernanda.
6: O Instituto Nacional de Estudos e Pesquisas Educacionais Anísio Teixeira, o INEP, liberou para consulta o cartão de confirmação para quem teve o pedido aprovado para a reaplicação da prova nacional docente.
5: O documento já está disponível no sistema PNT, dentro da página do participante. É pelo cartão que o candidato confere as informações mais importantes, como o local e o horário do exame.
6: A reaplicação da prova acontece no próximo domingo, dia 18 de outubro.
5: Para mais informações, acesse pnd.inep.gov.br. Repetindo, pnd.inep.gov.br.
6: E essas foram as notícias do governo federal.
5: Uma realização da Secretaria de Comunicação Social da Presidência da República.
6: Com produção da empresa Brasil de Comunicação.
5: Fique agora com as notícias do Poder Judiciário e do Congresso Nacional. Boa noite.
6: Boa noite e até amanhã.
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9: Evento do Supremo Tribunal Federal promove debate sobre constitucionalidade digital.
10: Justiça do Trabalho em Alagoas condena empresa de telemarketing por restrições ao uso do banheiro e assédio moral.
9: Superior Tribunal de Justiça mantém indenização à comunidade indígena do Rio de Janeiro por reportagem que a associou ao tráfico de drogas.
10: Boa noite, eu sou Marcela Luiza.
9: E eu sou Walter Lima.
10: O presidente do Supremo Tribunal Federal, ministro Edson Fachin, recebeu nesta terça-feira, em audiência solicitada pela Polícia Federal, o diretor-geral da instituição, Andrei Rodrigues. Entre os temas tratados estão as investigações relacionadas ao Banco Master, ameaças dirigidas a ministros do STF e o andamento dos inquéritos relacionados ao INSS e ao Banco Master.
9: O presidente do Supremo pediu celeridade da Polícia Federal para o fim do inquérito 4781, tendo a Polícia Federal adiantado que vai analisar as eventuais diligências pendentes.
10: Ocorreu na manhã de hoje, no Supremo Tribunal Federal, a quarta edição do programa Diálogos Institucionais.
9: O projeto debate os limites da constitucionalidade. Marcelo Della Libera.
11: O tema do encontro foi constitucionalismo digital e os impactos das novas tecnologias na vida das pessoas, como destacou o professor universitário e integrante do Centro de Estudos Constitucionais do STF, Ingo Sarlet.
12: É que a Constituição passou a ser também um instrumento que deve estabelecer um marco sobre justamente essas questões que envolvem a transformação digital, os desafios que ela representa, inclusive em termos de risco e até mesmo violações sistemáticas de direitos, como acontece com a desinformação, especialmente no processo eleitoral.
11: O diretor do Centro de Estudos Constitucionais do Supremo, Fernando Facuri Scaff, destacou que o diálogo constitucional entre os poderes é importante para que todos falem a mesma língua.
13: A importância desses encontros envolve uma participação do Congresso Nacional nas duas casas e também do sistema de justiça, porque muitas questões destas estão pendentes de regulação, por um lado, que são fatos extremamente novos, todo que se refere ao mundo digital, à regulação dessas matérias, e, por outro lado, uma parte delas já está judicializada.
10: Superior Tribunal de Justiça mantém condenação da editora Globo a indenizar por danos morais a comunidade Guarani de Bracuí, em Angra dos Reis, no Rio de Janeiro.
9: Em reportagem, os indígenas foram associados ao tráfico de drogas. Fátima Uchoa.
14: Na reportagem da editora Globo, também foi afirmado que a comunidade receberia cachaça em troca de maconha. A indenização foi fixada em R$50 mil pela Justiça Federal Fluminense. No STJ, ao manter essa indenização e reconhecer que o Ministério Público é parte legítima para a propor ação em favor da comunidade indígena Guarani de Bracuí por danos causados pela publicação jornalística, o relator ministro Ricardo Villas Boas Cueva apontou que a liberdade de expressão e de imprensa devem ser conciliadas com o direito de proteção à honra e à dignidade, o que não ocorreu nesse caso.
10: Justiça do Trabalho em Alagoas condena empresa de telemarketing por restrições ao uso do banheiro e assédio moral.
9: Trabalhadora vai receber R$15 mil de indenização. Simone Moura.
15: A justiça entendeu que a política de pausas da Alma Viva Experience S.A. em Maceió prejudicava especialmente as mulheres por desconsiderar necessidades como a do período menstrual, da gestação e do pós-parto. Depoimentos mostraram que as pausas eram limitadas a 5 minutos e podiam prejudicar as metas dos funcionários. A Nona Vara do Trabalho também reconheceu assédio moral e rescisão indireta do contrato. Cabe recurso.
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10: Uma boa noite.
9: E até amanhã.
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17: Eu sou Paula Groba.
18: E eu sou Humberto Pinheiro.
17: E estes são os destaques de hoje do Jornal do Senado, que começa agora.
19: PEC da Segurança Pública pode ter votação concluída em comissão na quarta-feira.
17: Projeto prevê aquecedores solares obrigatórios em habitações do programa Minha Casa Minha Vida.
19: Comissão pode votar alívio na contribuição previdenciária dos militares.
17: Boa noite.
19: Boa noite.
17: Mais recursos, maior integração entre as forças policiais e regras mais rigorosas para combater facções criminosas, milícias e outras organizações. Esses são alguns dos principais pontos da PEC da Segurança Pública, que pode ter votação concluída pela Comissão de Constituição e Justiça na próxima quarta-feira.
19: A proposta busca reforçar o combate ao crime no país. O texto base foi aprovado pela Comissão de Constituição e Justiça do Senado, com mudanças propostas pelo relator, senador Rogério Carvalho, do PT de Sergipe. Repórter Bruno Lourenço.
20: A proposta de emenda à Constituição, já aprovada na Comissão de Constituição e Justiça, institucionaliza o Sistema Único de Segurança Pública e confere à União a competência para estabelecer diretrizes gerais para o setor. A PEC expande ainda atribuições da Polícia Rodoviária Federal ao permitir o policiamento ostensivo de ferrovias e hidrovias federais. Prevê um regime especial mais rigoroso para chefes de organizações criminosas e admite a criação de polícias municipais de natureza civil. A CCJ vota nesta quarta-feira algumas sugestões de alterações no texto base. O senador Carlos Portinho, do PL do Rio de Janeiro, por exemplo, quer incluir as Forças Armadas entre as beneficiárias dos recursos destinados à segurança quando militares atuarem em atividades de proteção e defesa civil, contra delitos transfronteiriços e na garantia da lei e da ordem.
21: A ausência de previsão expressa quanto à destinação de recursos do Fundo Nacional de Segurança Pública para essas operações gera insegurança jurídica e limita a capacidade de resposta do Estado frente às ameaças do alcance nacional. Aqui falamos de soberania.
20: O relator, senador Rogério Carvalho, do PT de Sergipe, no entanto, recomenda a rejeição da emenda.
22: As Forças Armadas têm o seu próprio regramento de financiamento, que é um outro debate que precisa ser feito num outro lugar. E se ele for convocado, deverá ter reforço orçamentário naquilo que é o lugar do financiamento da segurança pública.
20: A PEC assegura para o desenho das ações de segurança pública receitas vinculadas ao Fundo Nacional de Segurança Pública e ao Fundo Penitenciário Nacional, vedados os contingenciamentos.
17: E militares aposentados que recebem até o teto do regime geral podem ficar isentos da contribuição previdenciária.
19: É o que determina um projeto de lei que está pronto para ser votado na Comissão de Assuntos Econômicos. Raíssa Abreu conta mais.
23: Está pronto para votação na Comissão de Assuntos Econômicos o relatório do senador Efraim Filho, do PL da Paraíba, a um projeto de lei que alivia a cobrança previdenciária de militares aposentados e seus pensionistas. Apresentada pelo deputado Cabo Gilberto Silva, também do PL da Paraíba, a proposta determina que a contribuição só vai incidir sobre a parte da remuneração que ultrapassar o teto do regime geral da Previdência. O senador Efraim Filho é favorável ao projeto. Ele destacou que a mudança vai corrigir uma distorção histórica que vem corroendo as remunerações dos militares inativos. O senador explicou que os militares são a única categoria do serviço público que paga contribuição previdenciária sobre o total dos vencimentos, o que prejudica quem ganha menos. Depois de passar pela Comissão de Assuntos Econômicos, a proposta vai ser analisada pela Comissão de Assuntos Sociais.
17: Empresas poderão ajudar os funcionários a comprar medicamentos em troca de descontos no imposto de renda.
19: O projeto que cria o Programa de Medicamentos do Trabalhador está pronto para votação na Comissão de Assuntos Econômicos. Repórter Marcela Cunha.
23: O
0: projeto permite que empresas ajudem a pagar os medicamentos de seus funcionários e dependentes. A proposta do senador Everton, do PDT do Maranhão, cria o Programa de Medicamentos do Trabalhador, que funcionaria de forma semelhante ao Vale Alimentação. As empresas que aderirem ao programa poderão dividir com os empregados os custos dos remédios e receber incentivos fiscais. O Everton afirma que a iniciativa poderá aliviar o orçamento das famílias.
2: A empresa que aderir ao programa tem desconto no imposto de renda. Isso vai ajudar muito as pessoas que precisam comprar medicamentos que não estão na farmácia popular.
0: O relator na Comissão de Assuntos Econômicos, senador Nelsinho Trade, do PSD de Mato Grosso do Sul, apresentou parecer favorável ao projeto, mas sugeriu mudanças. Entre elas, um limite de R$ 90,00 mensais por funcionário para o cálculo do incentivo fiscal concedido às empresas. Se aprovado na Comissão de Assuntos Econômicos, o projeto seguirá para a Comissão de Assuntos Sociais, onde poderá receber a decisão final do Senado.
17: O Senado também pode votar uma proposta que estimula o uso de aquecedores solares de água em residências. O texto está sob análise da Comissão de Meio Ambiente.
19: Uma das ideias é tornar o equipamento obrigatório em obras do programa Minha Casa, Minha Vida. Repórter César Mendes.
3: O projeto cria o Programa Nacional de Incentivo ao Uso de Aquecedores Solares de Água, Pronasol, prevendo que o governo federal defina localidades em que será obrigatória a instalação desses equipamentos pelo programa Minha Casa Minha Vida. O saque do FGTS, uma única vez, para a compra de aquecedores solares destinados à residência própria, também está previsto. O autor, senador astronauta Marcos Pontes, do PL de São Paulo, disse que a adoção das medidas propostas vai contribuir para a economia de energia elétrica e para a redução dos impactos ambientais.
4: Num país como o nosso, localizado com bastante insolação, sem dúvida nenhuma isso aí vai ser um ganho grande também para a construção civil na utilização desses sistemas.
3: Após a análise da Comissão de Meio Ambiente, o projeto seguirá para a Comissão de Infraestrutura.
17: A senadora Damaris Alves, do Republicanos do Distrito Federal, defendeu a investigação de condutas de ministros do Supremo Tribunal Federal pelo Senado. Ela rejeitou a possibilidade de acordos para evitar tensões entre as instituições e citou suspeitas de corrupção, decisões judiciais e medidas de censura.
19: Para Damaris, as condutas dos ministros devem ser apuradas na próxima legislatura.
24: Não serei fiadora de impunidade e vou trabalhar incansavelmente para que a lei valha para todos. Ninguém vem com essa história de diálogo pela governabilidade, de diálogo para não ter tensão entre esta casa e a outra. E o recado é claro, não tem acordo.
17: Já o senador veneziano Vital do Rego, do MDB da Paraíba, destacou as manifestações populares ocorridas em diversos estados do país nos últimos dias. Estudantes e movimentos sociais participaram da mobilização em defesa de pautas como educação e garantia de direitos sociais.
19: Durante os atos, os participantes também pediram o fim da chamada escala 6x1, a proposta que reduz a jornada de trabalho para 40 horas semanais, sem redução salarial, está em discussão no plenário do Senado Federal e pode ser votada em primeiro turno ainda nesta semana. Veneziano Vital do Rego defendeu que a população continue mobilizada.
25: Quero enaltecer a presença às ruas dos milhões de brasileiros que ganharam a Avenida Paulista, que ganharam Copacabana, que estiveram em Pernambuco, em João Pessoa, no Rio Grande do Sul, em Campina Grande, em Santa Catarina, em todas as partes.
17: E senadores concluíram nesta terça-feira a quarta sessão de debates sobre a PEC que acaba com a escala 6x1. A proposta reduz a jornada para 40 horas semanais, com duas folgas e sem redução salarial. Defensor da mudança, o senador Paulo Paim, do PT do Rio Grande do Sul, afirmou que a medida é uma questão de direitos humanos, por garantir mais tempo para o descanso e o convívio familiar.
19: A última sessão de debates está prevista para esta quarta-feira. Em seguida, o plenário poderá votar a PEC em primeiro turno. A liderança do governo já recolhe assinaturas para pedir agilidade na votação em segundo turno. Paim defendeu a aprovação unânime da proposta, que classificou como a conquista de dignidade para os trabalhadores.
25: Asseguramos que o direito ao tempo não seja uma pauta meramente econômica. É uma causa civilizatória, é uma causa de direitos humanos.
19: com edição de Paulo Groba e trabalhos técnicos de Eliseu Caires, o Jornal do Senado fica por aqui. Acompanhe agora as notícias da Câmara dos Deputados. Boa noite.
17: Boa noite e até amanhã.
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5: Parlamentares analisam medidas de apoio às pessoas com deficiência.
6: Um dos projetos implanta delegacias para atendimento especializado.
7: Outra proposta cria qualificação de pessoas com deficiência na cultura.
6: Boa noite. A Câmara aprovou medidas de apoio para a qualificação profissional de pessoas com deficiência no setor cultural. A repórter Paula Bittar acompanhou a votação.
11: A Comissão de Constituição e Justiça da Câmara aprovou um projeto que prevê recursos para a formação e qualificação profissional de pessoas com deficiência no setor cultural. A proposta inclui dispositivo na lei que criou a Política Nacional Aldir Blanc de Fomento à Cultura para prever que entre as ações e projetos culturais que recebem apoio e fomento da União, estados e municípios estejam ações e iniciativas culturais que promovam a formação e a qualificação das pessoas com deficiência para atuação no mercado cultural. O relator, deputado defensor Estélio Denner, do União de Roraima, recomendou a aprovação por entender que o projeto se harmoniza com os inúmeros dispositivos constitucionais que concedem especial proteção às pessoas com deficiência. O projeto, que prevê recursos para a formação e qualificação profissional de pessoas com deficiência no setor cultural, segue agora para a análise do Senado. Da Rádio Câmara de Brasília, Paula Bittar.
1: Direitos Humanos.
5: Jandira Fegali, do PCdoB do Rio de Janeiro, defende a política de direitos sociais do país. Ela faz um alerta sobre os riscos para o bem-estar da população que podem ser causados por mudanças constitucionais sem fundamento na realidade.
6: Jandira Fegali considera que a proteção das conquistas sociais dos brasileiros deve estar no centro do debate nacional. A parlamentar cita o SUS e a educação pública entre as políticas que precisam ser fortalecidas, independentemente de quem estiver no poder.
1: Segurança Pública.
5: Avança na Câmara a proposta que cria as delegacias especializadas no atendimento às pessoas com deficiência. A repórter Silvia Munhato explica.
12: A Comissão de Defesa dos Direitos das Pessoas com Deficiência da Câmara dos Deputados aprovou o projeto que cria nos estados e no Distrito Federal as delegacias especializadas no atendimento às pessoas com deficiência. Pela proposta, o Poder Executivo deverá regulamentar a instalação gradual das delegacias, de acordo com a demanda de cada região. Por recomendação da relatora na comissão, a deputada doutora Alessandra Haber, do Podemos do Pará, foi aprovada a versão da Comissão de Segurança Pública para o projeto do deputado Juninho do Pneu, do PSDB do Rio de Janeiro. A principal mudança em relação ao texto original foi a previsão de financiamento pelo Fundo Nacional de Segurança Pública. Segundo a relatora, essa alteração dá à proposta maior viabilidade administrativa e financeira. De acordo com o texto aprovado, as delegacias deverão contar com equipes multiprofissionais formadas por delegados, investigadores, escrivães, psicólogos, assistentes sociais, intérpretes da língua brasileira de sinais e profissionais de apoio. A proposta que cria as delegacias especializadas no atendimento às pessoas com deficiência será analisada agora pela Comissão de Constituição e Justiça. Da Rádio Câmara de Brasília, Silvia Munhato.
1: Ciência e Tecnologia.
6: Uma comissão da Câmara aprovou regras para reforçar investigações de crimes cometidos pela internet. Saiba mais com a repórter Maria Neves.
26: A Comissão de Segurança Pública da Câmara aprovou o projeto do deputado Domingos Neto, do PSD do Ceará, que institui medidas voltadas a inibir crimes na internet e aumentar a pena para quem comete esse tipo de delito. Além de criar um tipo penal para organização criminosa digital, a proposta determina que a Justiça suspenda ou bloqueie perfis e contas usados para praticar crimes de forma continuada. Atualmente, a lei prevê a retirada de conteúdos específicos por meio de ordem judicial, mas não trata do bloqueio de contas, perfis ou canais na rede de computadores. A medida define organização criminosa digital como grupo de 3 ou mais pessoas que use a tecnologia para cometer crimes com pena máxima superior a 4 anos ou que atue em mais de um país. Pelo texto aprovado, apresentado pelo relator, deputado Capitão Alberto Neto, do PL do Amazonas, a pena para quem integrar, organizar, chefiar ou financiar organização criminosa digital será de 4 a 8 anos de reclusão, além da punição correspondente ao crime praticado. As penas serão aumentadas de 1/3 a 2/3 quando os criminosos utilizarem ferramentas avançadas para dificultar a identificação dos autores. O mesmo acréscimo é previsto para ataques a instituições financeiras, serviços públicos essenciais ou infraestrutura crítica, como os sistemas utilizados pelo mercado financeiro. Ainda de acordo com a proposta, empresas de tecnologia, provedores de internet e instituições financeiras serão obrigadas a colaborar com as autoridades na identificação de suspeitos de cometer crimes virtuais. Outro ponto permite ao Banco Central determinar o bloqueio temporário de contas, valores ou transações financeiras sempre que houver indícios de lavagem de dinheiro, fraudes financeiras ou outros crimes com risco imediato de dissipação dos recursos. O projeto que prevê medidas para coibir crimes virtuais ainda será analisado pela Comissão de Constituição e Justiça e terá de ser votado pelo plenário. Se aprovado, poderá seguir para análise do Senado. Da Rádio Câmara de Brasília, Maria Neves.
1: Economia.
5: Mauro Benevides Filho, do União do Ceará, questiona a proposta de orçamento da União para 2027, estimada em 7,5 trilhões de reais, e alerta para o impacto dos juros da dívida pública que, segundo ele, devem alcançar 1 trilhão e 300 bilhões de reais no ano.
6: O legislador também contesta os valores divulgados sobre as despesas previdenciárias. Mauro Benevides Filho teme que o governo federal descumpra a regra constitucional que determina o limite de tomada de empréstimos, sob o risco de tornar insustentáveis as contas públicas.
5: Luiz Lima, do Novo do Rio de Janeiro, critica a política econômica vigente no país. Ele classifica como preocupante a perda do poder de compra da população e aponta o preço dos alimentos e os baixos salários como sinais das dificuldades enfrentadas pelos brasileiros.
6: Luiz Lima também avalia que o aumento do número de beneficiários de programas sociais reflete a falta de oportunidade de trabalho. Para o parlamentar, é preciso priorizar a geração de empregos, reduzindo a dependência da população em relação aos incentivos assistenciais.
5: Bongás, do PT do Rio Grande do Sul, defende as medidas do governo federal para ajudar os micro e pequenos empreendedores com ampliação do limite de faturamento, renegociação de dívidas bancárias e acesso a mais recursos.
6: De acordo com Bongás, apoiar pequenos negócios amplia investimentos e favorece o crescimento econômico, beneficiando trabalhadores e parcelas mais amplas da população, em conformidade com as políticas públicas de promoção de oportunidades para os brasileiros.
5: Ricardo Maia, do MDB da Bahia, ressalta a necessidade de manter as políticas sociais e econômicas em vigor, priorizando os problemas concretos da população, como o fim da fome, do endividamento e o acesso à saúde, à educação e ao mercado de trabalho.
6: Ricardo Maia também critica o discurso de ódio e a polarização, lamentando que a política tenha sido transformada em disputa entre torcidas, alheia às condições reais de vida da maioria dos brasileiros e à luta por um futuro promissor.
1: Saúde.
5: A Câmara está debatendo a alternância entre medicamentos biológicos e biosimilares. Saiba mais sobre os usos dessas substâncias com a repórter Agui Pontes.
8: A Comissão de Saúde da Câmara dos Deputados aprovou uma proposta que permite a troca entre medicamentos biológicos e biosimilares. Para que a troca seja possível, é necessário haver critérios técnicos observados, acompanhamento clínico e de efeitos colaterais. A principal diferença entre esses medicamentos é a origem. Os biológicos são naturais e os biosimilares são sintéticos. A deputada Silvia Cristina, do PP de Rondônia, relatora da Comissão de Saúde, explica como se deu as discussões sobre o projeto.
9: Antes nós tínhamos um entrave, né, porque os biosimilares eram de complexo ativo, mas passado com o tempo, viu-se que podia ser feita essa dispensação, porque já não teria mais problema, especialmente com parte da vigilância sanitária. Então nós fizemos um relatório pela aprovação, então essa dispensação ela é possível para garantir, é claro, um desenvolvimento melhor com relação à saúde.
8: Os medicamentos biológicos são produzidos a partir de células ou organismos vivos. Por virem dessa fonte, as moléculas geradas são grandes e complexas, como um anticorpo, por exemplo. Por causa dessas características, os medicamentos biológicos tendem a se degradar mais facilmente, com mudanças pequenas, como a de temperatura, e não permitem cópias idênticas. Por outro lado, os biosimilares de órgãos como a Organização Mundial da Saúde e a Agência Europeia de Medicamentos. Ela defende que a proposta procura estabelecer na legislação os tipos de medicamentos e prever a segurança da alternância entre os dois tipos, desde que tenha acompanhamento técnico. A proposta que permite a troca entre medicamentos biológicos e biosimilares espera análise na Comissão de Finanças e Tributação. Da Rádio Câmara, de Brasília, Agui Pontes.
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13: Trabalho.
6: E Dilvan Alencar, do PSB do Ceará, defende o fim da escala de trabalho 6x1, com a adoção de 2 dias de descanso por semana. O congressista critica parlamentares que, segundo ele, mudaram de posição sobre o tema durante o período eleitoral.
14: E Dilvan Alencar questiona a proposta de negociação direta entre patrões e empregados para definir a jornada de trabalho. O parlamentar considera que a mudança na legislação deve priorizar os direitos dos trabalhadores, independentemente das disputas políticas.
6: Benedita da Silva, do PT do Rio de Janeiro, defende a aprovação do fim da escala de trabalho 6x1, destacando a mobilização nacional em favor de 2 dias de descanso por semana. A deputada avalia que a pressão popular tem levado parlamentares contrários à mudança a rever suas posições.
14: Benedita da Silva considera que a participação dos movimentos sociais é fundamental para ampliar os direitos dos trabalhadores. A parlamentar ressalta a atuação de estudantes e representantes da classe trabalhadora na mobilização pela redução da jornada.
6: Reginaldo Lopes, do PT de Minas Gerais, é favorável ao fim da escala 6x1 e defende as garantias legais para assegurar tempo livre além do expediente. O deputado alega que a mudança pode melhorar a qualidade de vida e a saúde mental dos trabalhadores.
14: Em contrapartida, Reginaldo Lopes rechaça a jornada intermitente de trabalho e as negociações individuais, alegando que trabalhadores e patrões têm poderes desiguais de barganha. Ele conclama os eleitores a acompanhar as votações que ocorrerão no Senado sobre o fim da escala 6x1.
6: Alencar Santana, do PT de São Paulo, defende o fim da escala 6x1, atribuindo o avanço da proposta à mobilização popular e ao apoio do governo federal. Ele lembra ainda o governo anterior e alguns senadores que eram contrários à matéria, alegando prejuízos a empresas e à economia.
14: Na avaliação de Alencar

0: Santana, a aprovação da PEC que acaba com a escala 6x1 vai representar uma conquista dos trabalhadores, especialmente da juventude e das pessoas que dependem do próprio trabalho para garantir o sustento.
1: Votação. A Câmara aprovou um aumento do limite anual para a admissão de bombeiros militares no Distrito Federal. A repórter Paula Bittar acompanhou a votação.
2: A Comissão de Constituição e Justiça da Câmara aprovou uma proposta que aumenta o limite anual para o ingresso de efetivo no Corpo de Bombeiros Militares do Distrito Federal. Segundo o texto, em vez das atuais 377 nomeações por ano, a corporação poderá admitir anualmente até 714 novos integrantes, dos quais 94 oficiais e 620 praças. Segundo a autora do projeto, deputada Érica Cocai, do PT do Distrito Federal, os atuais limites de ingresso não são capazes de fazer frente às demandas da população nos próximos anos.
3: Nós precisamos de mais profissionais no Corpo de Bombeiros aqui do Distrito Federal. São profissionais que não apenas protegem o patrimônio, mas são profissionais que protegem a vida ou as vidas da população. Todas as vezes que nós temos algum tipo de situação emergencial, nós lembramos dos bombeiros, e nós chamamos os bombeiros. Então, são profissionais que são fundamentais para a nossa cidade.
2: A proposta que aumenta o limite anual para o ingresso de efetivo no Corpo de Bombeiros Militares do DF já pode seguir para o Senado, a menos que haja recurso para votação antes pelo plenário da Câmara. Da Rádio Câmara de Brasília, Paula Bittar.
1: Eleições.
0: Reeleito com mais de 52 mil votos, Bebeto, do PP do Rio de Janeiro, agradece o apoio dos eleitores de mais de 88 municípios do estado e atribui a vitória à fé em Deus. Ao dizer que apresentou mais de 32 projetos, ele reforça estar entre os 10 deputados fluminenses mais atuantes.
1: O congressista destaca sua atuação na defesa de obras de mobilidade urbana na Baixada Fluminense, com a duplicação da rodovia Presidente Dutra e a revitalização da ferrovia em São João de Meriti. Bebeto promete seguir atuando em benefício do estado.
0: Charles Fernandes, do PSD da Bahia, agradece os quase 90 mil votos recebidos que o conduziram para o seu terceiro mandato na Câmara e reafirma seu compromisso em defender a agricultura familiar, o agronegócio e os municípios baianos na próxima legislatura.
1: Ele destaca investimentos na área de saúde do estado, incluindo mais de 20 hospitais e 27 policlínicas. Charles Fernandes defende ainda a soberania nacional, a autonomia dos povos e as relações internacionais baseadas na cooperação e nas relações harmoniosas entre nações.
0: O Tony de Paula, do PSD do Rio de Janeiro, critica posicionamentos do Tribunal Superior Eleitoral, alegando haver diferença de tratamento aos candidatos à presidência da República no que diz respeito à retirada de publicações nas redes sociais.
1: O Tony de Paula pede que os ministros não protejam candidatos supostamente ligados às milícias, ao citar contratações de familiares de milicianos em gabinetes parlamentares, influências em hospitais federais e repasses de emendas a entidades ligadas a esses grupos.
0: Paulo Soares, do Podemos de São Paulo, faz um balanço dos seus 4 meses de mandato e destaca a apresentação de 31 propostas e a atuação em 7 relatorias. Entre os resultados, ele cita um projeto já transformado em lei voltado à prevenção da saúde da mulher.
1: Paulo Soares também agradece os votos recebidos e afirma que vai continuar acompanhando as demandas do interior paulista, mesmo sem mandato. Ele defende uma atuação política focada em áreas como saúde e educação, com menos disputas ideológicas e mais atenção aos problemas da população.
0: Luiz Couto, do PT da Paraíba, agradece os mais de 60 mil votos recebidos, embora não tenham sido suficientes para garantir sua reeleição. Com 5 mandatos como deputado federal e 2 como estadual, ele afirma que sua trajetória foi dedicada à justiça social e à defesa dos direitos humanos.
1: Luiz Couto também reafirma o compromisso de continuar servindo ao povo paraibano, mesmo fora do Congresso. Para ele, o fim do mandato não encerra sua atuação em defesa da população, guiada, segundo ele, pela fé, pela honestidade e pelo compromisso com o próximo.
0: Geraldo Rezende, do União.
1: Atuação em defesa da população, guiada, segundo ele, pela fé, pela honestidade e pelo compromisso com o próximo.
0: Geraldo Rezende,

0: balanço da sua trajetória política e enaltece a experiência adquirida no Congresso.
1: Além disso, Ismael cita participação em comissões e frentes parlamentares, entre elas a de amparo às comunidades terapêuticas. O deputado conclui que pretende seguir em frente, agradecendo à família, aos amigos e aos eleitores pelo apoio.
0: Termina agora o jornal Câmara dos Deputados, produzido pela Rádio Câmara, com trabalhos técnicos de Rafael Santos e apresentação de Márcio Aquilissardi e José Carlos Andrade. Uma ótima noite para você.
1: A Voz do Brasil volta amanhã. 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
6: Ouvinte amigo, que Deus o abençoe com toda a bênção do céu e da terra, para que você, em união com Deus, possa ser forte no resistir às tentações e no superar todas as dificuldades, para que você, em comunhão com Deus, encontre a paz, a alegria, a felicidade, a saúde da alma e do corpo. Que Deus o abençoe para que você esteja protegido contra todos os males e liberto de todos os perigos. Que Deus o abençoe para que você possa assemelhar-se a Ele no amor, viver intensamente da fé e perseverar na prática generosa do bem. Que Deus o abençoe, para que você possa ter um coração sempre aberto, para acolher e amar a todos perdoar, a todos fazer o bem e a ninguém excluir. Eu vim te amigo, ontem meditamos sobre esse tema, dar, dar-se, amar é dar, é dar-se, é dar tudo em troca de nada, para o bem do outro, para fazer o outro feliz, sem nada esperar em troca. Cada gesto de bondade, cada gesto de amor, são um grão de ouro que nós acumulamos para o nosso tesouro espiritual. Vamos hoje ver mais uma pequena história que nos

0: ensina uma grande lição de vida. Um homem era muito ambicioso. Trabalhava junto com outros servos no palácio do rei, mas nunca estava contente com nada. Queria sempre mais, sempre mais. Então, os outros companheiros foram contar ao rei que aquele fulano não se contentava com nada, queria sempre mais, nada o satisfazia. Então o rei pediu que o trouxesse à sua presença. O servo veio todo esperançoso, achando que o rei ia conceder-lhe um grande bem. Mas o rei lhe disse o seguinte: meu amigo, amanhã, antes do nascer do sol, você esteja aqui no palácio na minha presença. E quando o sol nascer no horizonte, você vai se pôr a caminho. E todas as terras por onde você passar num dia de sol serão suas. Mas toma cuidado. Você tem que regressar antes do pôr do sol. Se você voltar depois do pôr do sol, você vai perder todas as terras por onde você passar. O servo achou muito fácil a tarefa. Voltou para casa. Naquela noite nem dormiu de tanta ansiedade. E antes do raiar do dia, estava ele na presença do rei em frente ao seu palácio. Quando o sol começou a despontar no horizonte, o rei lhe disse: podes partir. Lembra sempre, todas as terras por onde você passar serão suas, mas você terá que chegar aqui antes do pôr do sol. Se chegar depois, vai perder tudo. O servo partiu, passava por campos, por montanhas, vales, colinas, cada paisagem mais bela, cada campo mais rico. E andando, de vez em quando olhava para o sol, ainda tem muito tempo, caminhava mais, subia uma colina, via um vale profundo, encantador, eu quero conquistar mais este vale. Foi caminhando, caminhando. A certa altura, ao chegar ao topo de uma colina, olhou para o sol. Tinha apenas uma hora de sol. Ah, mas não posso deixar de conquistar este vale. É o mais rico de todos. Que plantações maravilhosas, que trigais. Campos cheios de flores, de frutos. Eu vou conquistar mais esse vale. Eu vou correr e vou voltar em tempo para a presença do rei. Desceu a correr pelo vale e conquistou mais aquele vale. Então resolveu voltar para chegar à presença do rei antes do pôr do sol e conquistar toda aquela riqueza. Foi andando de volta, caminhando, olhava para o sol cada vez mais perto do horizonte, cada vez o tempo era menor, corria, corria, sem parar. Quando chegou ao alto da colina, perto do palácio do rei, viu que o sol estava quase se pondo no horizonte, que tinha apenas alguns minutos para conquistar tudo que havia conquistado. Desceu a correr a colina e chegou junto ao rei na hora em que o sol se punha no horizonte. Mas caiu morto aos pés do rei. O esforço foi demasiado. Caiu morto aos pés do rei. Então o rei disse aos outros servos: levai-o, enterrai-o. Ele quis tudo e por fim vai ganhar apenas uma sepultura. Quis conquistar tantas terras, levado pela ambição, pela ganância, e vai ganhar apenas 7 palmos de terra. Quis tudo e tudo perdeu. É assim, ouvinte amigo, como o velho provérbio, quem tudo quer, tudo perde. Esta história eu conto naquele meu livro, Amor é Vida. Ali você pode ver detalhes desta história no meu livro Amor é Vida, que encontra aqui no convento ou então na Editora Voz, na Rua México. Eu vim te amigo, vamos aprender desta história a lição da generosidade, contentar-se com o pouco, voltando àquela frase de segunda-feira, quem não se contenta com o pouco, nada o satisfará jamais. Observa que isto tudo e tudo perdeu. O maior tesouro é o tesouro do amor e das boas obras que nós realizamos. Esse tesouro nós o levamos para a eternidade. Ajuda-me, Senhor, a amar como tu me amas e a compreender como tu me compreendes. Ensina-me, Senhor, a aceitar os outros como tu me aceitas, respeitando-os como tu me respeitas, e suportando-os com paciência como tu me suportas com paciência infinita. Ajuda-me, Senhor, a perdoar como tu me perdoas e a fazer pelos outros todo o bem que fazes por mim. Ajuda-me, Senhor, a dar valor a tudo que eu tenho, que eu possa buscar os teus bens espirituais acima de tudo. Ajuda-me, Senhor, a multiplicar o gesto de bondade para que eu faça crescer em mim o tesouro do teu amor. Senhor, tu que me aceitas como eu sou, ajuda-me a ser o que tu queres que eu seja, tua semelhança no amor. Transforma o meu coração para que ele seja bom, justo, manso, paciente, compreensivo, generoso, tolerante e cheio de misericórdia, para que através do meu amor humano semelhante ao teu, eu possa levar aos meus irmãos a alegria, a paz, o consolo, a esperança, o perdão e a salvação do teu amor divino. Amém.
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1: 13 de outubro, uma terça-feira, dia que comemoramos Santa Celidônia, São Geraldo de Aurillac, São Venâncio, Santo Eduardo III e mais um aniversário da aparição de Nossa Senhora de Fátima. E nós, pela Rádio Catedral 106.7, estamos iniciando a nossa oração da noite. São alguns minutos apenas do nosso dia para juntos podermos louvá-lo, agradecer e, sobretudo, dizermos a Ele o como é importante sentirmos a cada dia que somos filhos de Deus e temos uma caminhada a realizar. E que essa caminhada tem que estar em sintonia com o plano do amor de Deus. Por isso, nós que fomos concebidos por nossos pais, nascemos, fomos batizados e até hoje estamos caminhando em direção e rumo à casa do Pai, o céu. Por isso, temos muito mais que agradecer do que pedir. Temos a oportunidade de receber a cada dia alguma coisa nova, maravilhosa. O dia em que você passar e você não perceber que aprendeu pelo menos 3 coisas novas, fique preocupado. Talvez a tua sensibilidade não tenha te ajudado a perceber estas coisas. Precisamos, mais do que nunca, ter sempre uma sensibilidade para podermos descobrir a cada dia, a cada passo, a cada momento, a coisa maravilhosa que é a vida. Na minha concepção, vida é o exercício constante e permanente de pequenos atos de amor. Isso é o meu conceito de vida. E precisamos, mais do que nunca, termos essa certeza e termos essa alegria. E o Evangelho de hoje, Lucas capítulo 11, versículo 37 a 41, nos ajuda nessa reflexão. Diz o texto do Evangelho: enquanto Jesus falava, um fariseu o convidou para almoçar em sua casa. Ele entrou e pôs-se à mesa. Tendo visto que ele não tinha feito abluções antes do almoço, o fariseu ficou admirado. Mas o Senhor lhe disse: vós, fariseus, purificais o exterior do copo e do prato, mas o vosso interior está repleto de rapina e maldade. Insensatos! Quem fez o exterior não fez também o interior? Antes, dai em esmola o que está dentro, e percebereis que tudo é limpo. Qual será a lição prática para a nossa vida hoje? Por vezes, ficamos julgando as pessoas, por vezes ficamos pensando as pessoas com os nossos critérios, nossos clichês, nossos valores, nossa visão. E nem sequer percebemos que a pessoa que está ao nosso lado, diante de nós, também tem uma visão da vida, das coisas, também tem sentimentos, também tem situações de conflito, também tem suas angústias, suas mágoas. Então, precisamos, mais do que nunca, não só querer projetar o que eu penso, o que eu quero, o que eu gosto, o que eu acho correto, o que eu acho certo, e começar a fazer avaliações que nem sempre corresponde àquilo que nosso dia a dia exige e pede. Precisamos, mais do que nunca, é sempre ter essa sensibilidade, ou seja, não ver os defeitos dos outros ou ver as falhas dos outros, mas descobrirmos as qualidades e os momentos importantes que o outro possui. Daí o significado e daí a alegria de descobrir sempre coisas novas e coisas boas na vida de cada um. Por isso, tem pessoas que sabem reconhecer todas as coisas boas. Tem pessoas que, quando falam, ou estão reclamando, ou estão vendo as coisas negativas e os aspectos ruins. Até parecem um pouquinho o resumo das notícias que vemos nos meios de comunicação social. A grande maioria são coisas que chocam ou são coisas que chamam atenção. É muito difícil vermos pessoas dando boas notícias. Precisamos, mais do que nunca, termos essa sensibilidade, termos a sensibilidade de perceber, notar, descobrir coisas boas. Nós também devemos ter uma preocupação, que durante as refeições falarmos coisas amenas, coisas boas e uma partilha de boa convivência, de boas notícias e também de alegria. É o rito da refeição, é uma celebração da refeição. Quanta gente participa para que aquela refeição que naquele momento eu estou tomando possa ser algo abençoado. Daí, o inconveniente de não falarmos coisas que por vezes chocam e por vezes não são convenientes. Daí, a liturgia da refeição deve ser sempre abençoada por uma oração e dizer pelo menos obrigado, Senhor, por mais este momento que temos. Eu gosto muito da oração dos escoteiros antes das refeições. Eles dizem, uns têm, mas não podem. Outros podem, mas não têm. Nós que temos e podemos, bendigamos ao Senhor. Amanhã, dia 14 de outubro, uma quarta-feira, dia que vamos comemorar São Calixto, São Evaristo e Santa Fortunata. E vamos ter também um texto do Evangelho de Lucas, capítulo 11, versículo 42 a 46, que diz: Ai de vós, fariseus, que pagais o dízimo da hortelã, da arruda e de toda hortaliça, e deixais de lado o direito e o amor de Deus. Essas coisas deveis praticar, sem desprezar aquelas. Pai nosso que estais nos céus, santificado seja o vosso nome. Venha a nós o vosso reino. Seja feita a vossa vontade, assim na terra como no céu. O pão nosso de cada dia nos dai hoje. Perdoai as nossas ofensas, assim como nós perdoamos a quem nos tem ofendido. E não nos deixeis cair em tentação, mas livrai-nos do mal. Amém. Ave Maria, cheia de graça, o Senhor é convosco. Bendita sois vós entre as mulheres, e bendito o fruto do vosso ventre, Jesus. Santa Maria, Mãe de Deus, rogai por nós, pecadores, agora e na hora de nossa morte. Amém. Senhor, fazei-me maior que as coisas pequenas de cada dia, para que não me torne do tamanho delas. Fazei-me também maior que os grandes sofrimentos, para que não me desespere, tornando-os maiores do que eu. Finalmente, tornai-me maior que as grandes alegrias da vida, para que estas não me elevem, tornando-me menor do que elas. O Senhor Jesus Cristo esteja ao nosso lado para nos defender, dentro de nós para nos conservar, diante de nós para nos conduzir, atrás de nós para nos guardar, acima de nós para nos abençoar. Abençoe-nos o Deus Todo-Poderoso, Pai, Filho e Espírito Santo. Amém. Boa noite.

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3: Senhor nosso Deus, Pai de bondade e misericórdia, que conduzis a vossa igreja com amor e jamais a abandonais, acolhei a nossa oração pela saúde de todos os enfermos e do Santo Padre, o Papa Leão XIV. Olhai com carinho para aquele que chamastes a confirmar os irmãos na fé e a conduzir o vosso povo na unidade e na esperança. Concedei-lhe saúde, serenidade e fortaleza, sustentando-o com vossa graça em todos os momentos de sua missão. Senhor, que em Jesus Cristo, bom pastor, nos revelastes a ternura do vosso coração, permanecei sempre junto ao nosso Papa. Renovai suas forças, confortai seu coração e abençoai os médicos, enfermeiros e aqueles que cuidam de sua saúde, para que não lhe faltem a assistência necessária e o carinho de toda a Igreja. Como filhos de uma mesma família, queremos estar unidos ao sucessor de Pedro, acompanhando-o com nossa oração e nosso afeto fraterno. Pela intercessão de Nossa Senhora Aparecida e do apóstolo São Pedro, conservai o Santo Padre sob a vossa proteção e concedei-lhe continuar com alegria e fidelidade sua missão de pastor a serviço do vosso povo. Por Cristo nosso Senhor. Amém.
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1: Amém.
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1: Bom dia, meus irmãos, minhas irmãs, a paz de Jesus. Está começando pelas ondas da Rádio Catedral, pelo Facebook da Rádio Catedral e pelo YouTube da Rádio Catedral, o programa Madrugada Amiga com a Renovação Carismática Católica da Arquidiocese do Rio de Janeiro. Seja bem-vindo, seja bem-vinda, que a paz de Deus esteja em teu coração nesta madrugada, na qual vamos louvar, bendizer, clamar as misericórdias do Senhor em nossas vidas. Hoje estamos aqui, André, eu, Carlos André, nosso irmão André e o André Calazans, por enquanto, os três Andrés, tri André para você, meu irmão e minha irmã, para a gente louvar e bendizer a Deus. Hoje, 14 de outubro, ano da graça de nosso Senhor Jesus, 14 de outubro de 2026, ano da graça de nosso Senhor Jesus Cristo. E como você sabe, né? Depois de Cristo, tudo se fez novo. Então hoje é um dia novo para você, um dia novo na sua vida. A glória de Deus há de se manifestar em seu coração, porque esta é a vontade de Deus, que você louve, que você bendiga, que você adore ao Senhor Jesus. Esta é a vontade de Deus. Alegrai-vos, alegrai-vos no Senhor, porque esta é a vontade de Deus para a sua vida. Amém, meu irmão, minha irmã? Vamos então, assim, com todo carinho, com toda alegria, apresentar nossos irmãos. Nosso irmão André, dá o seu boa noite, bom dia, boa madrugada, nossos irmãos.
2: Bom dia, amados, a paz de Cristo, amor de Maria. Que noite maravilhosa para a gente estar juntos em intercessão, orando, louvando e bendizendo. Quero mandar um forte abraço e um alô para aquela galera que sempre está comigo toda semana, no grupo de oração, Consequência de Pentecostes. Um alô para minha coordenadora, Ilza. Irmã, vamos estar aqui orando por você também, pelo seu chamado, pela sua missão, família. Nós temos que estar sempre intercedendo pelos nossos coordenadores. É muito importante isso. Você que tem um coordenador no grupo de oração, você tem que interceder também pelo seu coordenador, porque há batalhas a ser travadas. O método da gente lutar é a nossa oração. Quem ora, vence. Né? Quero mandar também um forte abraço para o nosso pároco, Padre Luiz Gustavo, da paróquia Nossa Senhora de Bom Sucesso, saída 7 da linha amarela. Não é a Nossa Senhora de Bom Sucesso de Unhaúma, não. É a Nossa Senhora de Bom Sucesso lá na saída 7 da linha amarela. Ele é meio Higienópolis, né? E um abraço para todo esse povo que serve comigo lá, né? Consequência de Pentecoste. Né? Lucilei, Genilson, Alessandra, Maria, seu esposo, todos que servem e participam do grupo de oração. Forte abraço. E também para a Maré, que povo amado, povo santo, lá da, que está sintonizado na Rádio Catedral toda noite. O Índio lá, né? O Cacá, Padaria, Gratidão, família, Fátima, Felipe, família de Deus, família que está lá firme no trabalho e estão sempre sintonizados nessa Rádio Catedral. Irmão, você é um exemplo de testemunho, de dar um testemunho, né? Um exemplo de que a madrugada é o momento da gente estar em sintonia com Deus. Então a rádio nos proporciona isso, né? E da gente estar em sintonia com Deus, até aqueles que trabalham, aqueles que estão no trânsito, aqueles que estão nos seus trabalhos durante a madrugada, você pode acessar a Rádio Catedral. Todos os dias tem Rádio Catedral para você, não só na Madrugada Amiga com a Renovação Carismática, mas toda madrugada a Rádio Catedral está aí fazendo essa evangelização, fazendo esse canal da graça de Deus, levando o amor de Deus a muitas pessoas. Terezinha Venâncio, que está sempre sintonizada também na rádio, ela é fiel, ela é ela participa verdadeiramente, né, da rádio. Ela conversa com os padres convidados, conversa com aqueles que estão, né, falando na rádio. Eu acho bonito isso, né? É tipo o pessoal também de interior, né, que conversa com o radialista, né? A gente vê muito isso do povo antigo, e isso aí às vezes se perdeu, né, no tempo, mas é muito bom. Quando algo é bom, a gente está interagindo. Então a Rádio Catedral é isso também. A gente pode conversar, né, com aqueles que estão, né, ministrando através dessas ondas tão abençoadas. A gente também está, né, irmão, no Facebook e também está no YouTube, né, com a Rádio Catedral. Aí sintonizar a Rádio Catedral, né, e você pode sintonizar e ver lá, Madrugada Amiga. Só procurar Rádio Catedral no YouTube, Rio de Janeiro, né? E sintonizar a renovação carismática que está nessa madrugada. E vai ser muito louvor, muita oração, né? Vai ter mais pessoas convidadas, claro que eles vão se apresentar, né, Dedé?
1: Isso, vão se apresentar, com certeza.
2: O diácono Daniel, o músico também convidado. Então vamos estar aí, tá bom? Amém, meu irmão.
1: Amém. Eu sou o Carlos André, sou casado com a Fernanda, temos 3 filhos, sou da paróquia de Nossa Senhora da Vitória, na Barra da Tijuca, participo da liturgia. Quero mandar um abraço para o nosso querido Padre Renato Martins, o nosso vigário paroquial, Padre Renato Teixeira. Mandar um beijo, né, para minha esposa, minha família toda. E vamos louvar, né, André? Vamos bendizer, exaltar o nome do Senhor, apresentando também nosso irmão, nossa, André irmã, Calazans, que está ali capitaneando a nossa...
2: Sem ele não anda, né?
1: Sem ele. E agora ele é o comando de tudo, o comando do YouTube, do
2: agora
1: Facebook,
2: que manda. É ele que prende e solta, né?
1: É o nosso comandante da nave.
2: Verdade.
1: E o Senhor... que nos conduz, né, André?
2: Ele que nos conduz, né?
1: Ele conduz a nossa madrugada. Daqui a pouquinho vai chegar o nosso diácono, que vai partilhar o tema, né, dessa madrugada, o diácono Tadeu, da paróquia de Nossa Senhora da Vitória. Ele vai se apresentar, né? E assim, enquanto ele não chega, nós vamos louvando, bendizendo, orando.
2: Deus.
1: Abre o seu coração, porque o tema desta madrugada é contentar-se em Deus. Quer dizer, alegrar-se em Deus. Repito, alegrai-vos no Senhor, contentar-se, alegrar-se no Senhor. Então, deixe o Espírito Santo agir no seu coração, clama ao Senhor esse batismo no Espírito Santo, essa unção, mas é uma unção que traz alegria. Essa unção que traz força, essa unção que traz coragem, esperança, em, né? Não é motivação, né, profissional, não, mas é um ardor de louvar a Deus, de saber que Deus está presente em todas as circunstâncias da nossa vida. Clamemos, oremos, abra o seu coração, porque hoje Ele tem coisas novas para te falar. Amém? Para nos falar, para nos conduzir. Louvado seja nosso Senhor Jesus Cristo.
2: Para sempre seja louvado.
1: Vamos lá, André.
2: Amém? Vamos iniciar cantando o sinal da nossa fé, né? Que é a Trindade. Mas com o fruto de Medjugorje, né? Que a gente possa colocar esta noite tudo aos pés do nosso Deus, que é uno e trino.

0: Vinde, Espírito Santo, enchei os corações dos vossos fiéis e acendei neles o fogo do vosso amor.
1: Enviai o vosso Espírito
0: e tudo será criado e renovareis a face da terra. Oremos, ó Deus, que instruíste os corações dos vossos fiéis com a luz do Espírito Santo, fazei que apreciemos retamente todas as coisas segundo o mesmo Espírito e gozemos sempre de sua consolação. Por Cristo Senhor nosso. Amém. Vamos cantar com muita alegria.

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0: 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Abre, irmão. Basta abrir o coração. Que ele agirá.

Obrigado, Senhor, por esta manhã já na Tua presença. Obrigado, Jesus, por toda a grandeza que Tu sois, Senhor, e se revela a nós. Bendito seja por esta noite ser uma noite oportuna para a gente vir ao Teu encontro e agradecer. Agradecer sempre. Até o ato de agradecer a Ti vem de Ti. É uma graça, Senhor. É uma graça. Então, por isso, Senhor, tudo é motivo para Te louvar. O nosso acordar, toda a nossa atividade do dia, louvado seja o Teu nome, Senhor. Todos os nossos afazeres, nosso trabalho, as nossas lidas, nossas lutas, nossas conquistas, aquilo que deu certo, aquilo que também não deu certo, mas sabemos que está tudo dentro do Teu plano, Senhor. Está, Senhor, porque é louvar a Ti, Senhor. Porque até que aquilo que não dá certo, o Senhor tem uma solução. Por isso eu quero Te louvar sempre, Senhor. Quero Te louvar pelos nossos irmãos, nossos amigos, aquele que a gente se deu no decorrer do dia, aquele que a gente encontramos, aquele que a gente falamos, Senhor, aqueles que a gente conversamos. Bendito seja, Senhor, porque o Teu amor faz a gente se suportar um ao outro. Teu amor, Senhor, faz a gente lidar com o outro. Faz, Senhor, faz sempre a gente poder viver essa vida de louvor a Ti, Senhor. Obrigado por todo o Teu esplendor, Senhor, manifestado nesse planeta, nesta terra. Bendito seja, Senhor, porque vós sois a nossa alegria, a nossa paz, a nossa felicidade. Não há vida sem estar na Tua presença. Não há sentido para o nosso viver sem Te conhecer, Senhor. A gente não sabe viver sem viver na Tua presença. A gente não consegue respirar. A gente não consegue, Senhor, caminhar um passo sequer a não ser com a Tua vontade, fazendo a Tua vontade, a Tua permissão. Bendito seja, Senhor, pela nossa vida, nossa família, nossos amigos, nossos irmãos. Já nesta noite, Senhor, nesse clima de louvor e oração, a gente quer colocar, vamos colocar, claro, em outros momentos, a saúde do nosso Papa Leão, por todo o processo que ele irá fazer, cirúrgico da sua saúde. Que o Teu Espírito Santo possa fortalecer esse homem de Deus, esse servo. Senhor, que o Teu Espírito Santo possa alcançar, Senhor, toda a sua saúde psíquica, espiritual, mental. Vai, Espírito Santo. Passeia no meio do Teu povo. Passeia, Senhor, no meio da Tua igreja. Passeia no meio dos Teus servos, Senhor, a cada bispo. Nos cardeais, nos bispos. Nos párocos, nos padres, Senhor, nos diáconos. Hoje a gente vai ter um diácono aqui convidado para ministrar a palavra para nós. Passeia no meio do clero, Espírito Santo. Reaviva homens capazes, Senhor, de discernir sempre, Senhor, o que é melhor para a Tua igreja, o que é melhor, Senhor, para a vida de nós como leigos. Sopra, Senhor, o Teu Espírito de amor. Aviva, Senhor, a Tua igreja do abatimento. Aviva, Senhor, a cada paróquia. Aviva, Deus. Aviva, aviva com o Teu Santo Espírito. Aviva aqueles grupos de orações que precisam acreditar que só o Santo Espírito pode mudar uma realidade. Só o Espírito Santo, amado. Só o Espírito Santo, irmão. Não adianta. Não adianta. Você tentou de diversas maneiras, agora num tom profético. Eu falo, você tentou de todas as maneiras,
melhorar o teu grupo de oração. Você se desgastou, você bateu muita cabeça, se estressou, chegou muitas das vezes em casa chorando. E eu falo para você com convicção, o Espírito Santo é que muda, meu. O Espírito Santo é que muda uma realidade. Se você se manter na brecha, um homem de uma oração, mulher de oração, o Espírito Santo muda. Muda através de você. Sabia disso? Através de você. Que você, o Senhor, ele quer somente um profeta em algum lugar para ele realizar algo. Assim foram com tantos personagens bíblicos. Tantos personagens que a gente vê no contexto bíblico. O Senhor só precisou de um homem. Precisou de uma mulher para manifestar o poder dele numa realidade, numa história, num país, numa nação. Claro que Deus pode fazer as coisas só por si só, não precisa de ninguém. Mas o Senhor, ele quer mostrar, na sua grande humildade, que o homem também é chamado a participar no projeto dele de amor. Então, no seu grupo de oração, o Senhor pode fazer maravilhas, mas é a partir de você. Talvez você é o profeta que está com mais ânsias de mudança. Não sei. Partindo também disso que eu estou colocando aqui, muitas famílias que precisa ter um profeta na sua casa. Precisa ter um homem de Deus, uma mulher de Deus com autoridade no Espírito para ministrar o que é dele, para ser luz na casa, para ser algo que vai destruir o inferno, vai destruir as potências do mal. E Deus precisa de um lá, precisa de uma pessoa para se colocar na brecha em oração. Irmão, parte agora em oração na sua casa, não sei, no trabalho, na sua realidade, eu não sei, mas Deus quer uma pessoa cheia do Espírito. Irmão, Deus, ele quer a gente cheio do Espírito Santo, e precisamos estar plenos, repletos e não vazios com a nossa humanidade, com os nossos esquemas. Precisamos estar cheios do Espírito Santo. Tem uma música, né? Onde o Espírito de Deus está, milagres acontecem. Olha a verdade que essa música traz. Onde o Espírito de Deus está, milagres acontecem. Não milagres conforme o meu querer. Talvez você queira lá no teu grupo de oração que se manifeste curas extraordinárias. Talvez você tenha uma ânsia, né, melhor dizendo, para que aconteça o extraordinário, aquilo que está dentro até do contexto dos evangelhos, dos milagres de Jesus, né, no contexto do evangelho. Mas Deus, ele quer fazer o milagre do querer dele, não o nosso. Talvez seja uma conversão de uma alma, um milagre que Deus quer realizar. Talvez uma família sendo estruturada, sei. São Paulo, ele era um homem muito de Deus, um homem do Espírito Santo, mas era um homem repleto de tribulação, era um homem perseguido, um homem que vivia enfermo, né? Porque outrora ele era apedrejado, preso, apanhava, era um homem enfermo, né? Tinha espinho na carne. Mas ele era um homem cheio de Deus, meu. E precisamos disso. Precisamos ser o canal do milagre de Deus, mais da vontade dele. Talvez você tenha algum filho preso nesse momento. Filha, talvez seu filho esteja preso num cárcere. E o maior milagre que o Senhor quer realizar é você levar Jesus para ele.
maior milagre. Talvez você, como uma mãe, né, quer ver o filho solto, liberto. Mas eu falo para você, o maior milagre que Deus quer realizar é ter o teu filho livre por inteiro e não parcialmente. Deus, ele quer teu filho, talvez tenha que enxergar em você uma pessoa cheia de Deus. Leve alegria para ele, uma alegria em Deus, não uma alegria humana. Se abasteça de Cristo, viva a tua fé na sua totalidade, né? Com muita ânsia de viver as coisas de Deus, né? Na palavra, no texto, na oração, né? No jejum, na adoração. Intensifica a tua vida em Deus, intensifica. Porque ninguém conquista ninguém, ninguém conquista o outro por um método humano, mas somente cheios de Deus. Você e eu não temos luz própria. A luz que brilha em nós é a luz de Cristo. Então, meu irmão, se não for cheio de Deus, ninguém vai experimentar da graça através de nós. Então peço que nessa música você verdadeiramente peça ao Espírito Santo. Peça que você aconteça a conversão contigo primeiro. Talvez você esteja olhando para o teu marido e peça mudança para ele, mas eu falo primeiramente, converta-se você. Converta teu coração a Jesus. Abandone as práticas abomináveis. Abandone a fofoca, não sei. Abandone aqueles pecados de estimação. Abandone todo o mal. Abandone todo o mal. Essa semana, ontem eu estava conversando com meu afilhado, né? André, um abraço para você, meu afilhado. André está lá, trabalha como porteiro. Não sei se ele está hoje no plantão. Eu quero mandar um abraço aí para você. Deus te abençoe, meu filho. E a gente estava partilhando que é preciso a gente nunca desistir de lutar. Nunca desistir. O aperfeiçoamento será em nós, né? A prática leva à perfeição, não é isso? Então, quanto mais a gente busca a santidade, mais a gente progride. Quanto mais a gente luta contra o pecado, mais a gente progride, a gente avança. A gente não somos chamados a estacionar, não. Na fé, não. Somos chamados a progredir. Então, peça ao Espírito Santo. Espírito Santo, vem, Espírito Santo. Eu quero ser cheio, eu quero viver uma alegria em Deus. Espírito Santo de Deus, eu quero viver a liberdade dos filhos de Deus. Eu quero ser profeta nos dias de hoje. No ano de 2026, eu quero ser um atalaia. Eu quero verdadeiramente estar ali de prontidão para ser uma referência do amor de Deus, né? Eu dê testemunho com aquilo que Deus faz em mim. Se é para eu brilhar, que eu brilhe por inteiro.

antes de cantar o refrão. O início da música a gente cantou: onde o Espírito de Deus está, milagres acontecem. Onde o Espírito de Deus está, glória permanece. Então, primeiramente, o Espírito Santo, ele tem que estar em mim, que sou o templo do Espírito em você. Primeiramente, a gente tem que ser esse cenáculo, aonde Deus, cenáculo que eu quero dizer, é aonde Deus manifesta o seu ruá. Lembra lá no cenáculo, Atos 2, aonde o local ficou cheio, o vento soprava, o vento impetuoso soprava em todo lugar, na sala de cima. O Espírito Santo, ele desceu sobre aquele povo orante, mas ali na sala do cenáculo. E é o meu coração e no seu coração, que é o lugar da intimidade, que é o lugar do milagre. É o lugar do milagre. Não existe carismático sem acreditar em milagres. Se você é carismático, que é a nossa espiritualidade, né? Falando como os carismáticos. Se você é carismático e não acredita em milagre, você vai duvidar de muitas coisas, porque o nosso movimento é isso. Claro que outra expressão de fé acredita também nos milagres, nos místicos, nos santos místicos. Mas nós, como carismático, hoje Madrugada Amiga, Renovação Carismática, RCC, Rio de Janeiro, a gente somos, vamos dizer assim, somos obrigados a acreditar nos milagres. É fundamental a gente acreditar nos milagres. É isso. E se a gente não ser carismáticos, convictos que em acreditar nos desígnios de Deus, nos projetos, nos milagres, a gente está perdendo tempo no nosso movimento. Irmão, quem faz o milagre é Deus, não sou eu, não é você. A gente lembra de Pedro, dos discípulos, quando eles andavam, né? Os milagres iam acontecendo, né? Pedro passava, a sombra curava muito. Aparecia pessoas do nada, eles oravam, as coisas iam acontecendo, porque era Deus que fazia. Eles não saíam com a intenção de fazer milagres. Eles saíam para evangelizar, mas aí os sinais iam acompanhando, né? Jesus que falou isso. Os sinais acompanharão os que crerem. Então as pessoas acreditavam em milagre, os apóstolos também. Então os milagres iam acontecendo como Deus queria. Não era algo da vontade deles. Não era minha vontade fazer milagre, mas é acreditar que o milagre era realizado. Então vamos cantar essa música pedindo que, Senhor, faça milagre primeiro em mim, Senhor. Faça a tua vontade, faça conforme tu queres, não conforme eu quero, Espírito de Deus. Não, Santo Espírito, que eu acredite verdadeiramente que tudo aquilo que eu vivo parte de um milagre de Deus.

Levanta teus servos de muitos abatimentos, de tristeza, de prostração. Né? A gente não cansa de falar isso, porque o Espírito Santo é Ele que nos dá o ânimo, é Ele que nos dá a coragem, é o Espírito Santo que aviva em nós. Então vai, irmão, vai pedindo ao Espírito Santo de Deus, vai me fortalecendo, vai me dando a coragem para que eu enfrente a vida com a força do alto.

Quando a gente está em oração, a gente sente que Deus quer falar. Deus, Ele quer nos direcionar. Ele quer nos dar uma direção. E a gente tem que estar sempre em oração para tomar qualquer decisão. A gente não sabe o perigo que está à nossa frente. A gente não consegue enxergar o mundo espiritual, mas a gente tem um amparo forte, que é o nosso Deus. E aqueles que estão em oração, eles têm um discernimento mais apurado. Ele vê claramente, porque Deus revela, o Espírito Santo nos revela o que está por vir, muitas das coisas que às vezes a gente estava querendo, desejando, e era sinal da nossa queda, sinal do nosso tropeço, do nosso fracasso. Muita gente agora está fazendo reflexão de atitudes que tomaram e se arrependeram. Mas eu digo para você que não está acabado. Eu falo para você que começa um projeto em Deus.

Deus, da vontade de Deus. Talvez, meu irmão, você amanhã vai tomar uma decisão que não é do agrado de Deus. Mas o Senhor vai te mostrar claramente porque você está orando. Né? E você está orando e Deus vai falar que você não deve fazer aquilo que você está querendo fazer.

pessoa embora do trabalho, porque você o coordena, você tem esse cargo de encarregado, mas o Senhor fala que você não despedir essa pessoa. E Deus vai te mostrar o porquê. Deus vai te mostrar o porquê. Não despede essa pessoa. Deus vai te mostrar. Só essa palavra que eu te falo. Só essa palavra que Deus pede para você, para direcionar você, para falar para você, não despede essa pessoa. Porque é a vontade de Deus.

triste, tem muita coisa, mas está triste nesse momento. Porque pensa, pô, eu tenho tudo, mas algo me falta. Meu irmão, é Deus. Tô sendo direto agora, é Deus, meu irmão. O que vai preencher o teu coração é Jesus, meu irmão. Não é o que você tem, mas é Jesus. Já se deparou? Já analisou uma coisa? Porque só Deus é a nossa felicidade. Irmão, tem pessoas que eu conheço que não tem nada, mas tem uma felicidade. É uma felicidade fora do normal, né? É do céu. Mas são pessoas que adoram o Senhor, são pessoas de adoração, pessoas que oram, pessoas que vibram, louvam. Meu irmão, se você hoje não for feliz em Deus, tudo é uma bolinha de sabão. Acaba. A nossa felicidade em Deus é eterna. Não tem como a gente botar expectativa no que a gente tem somente. Você pode ter as coisas, pode ter a riqueza. É, meu irmão, a sua felicidade só é Ele. Me desculpe em dizer, felicidade, eu tô falando felicidade, é aquela que ninguém leva, ninguém tira. Até as nossas perdas, a gente não perde a felicidade que vem do céu, que vem de Deus. Talvez a gente tenha um apego exagerado afetivo, mas se essa pessoa amanhã não estiver aí, o mundo acabou. A gente pode gostar dos nossos pra valer, mas se a gente não gostar de Jesus mais ainda, a gente é prisioneiro das nossas afeições, a gente é prisioneiro dos nossos sentimentos. A gente tem até medo de perder, né? Não é assim? A gente tem medo de perder, ficar pobre. A gente tem medo. Porque a nossa felicidade é perder, né? Não é assim? A gente tem medo de perder, ficar pobre. A gente tem medo.

Cano, que foi, estava diante de Deus, mas na humilhação. Foi ao teu encontro na humilhação e foi justificado, né? Se reconheceu como pecador, como miserável, nem ousava levantar os olhos na sua oração, levantar a cabeça. De cabeça baixa, estava ali orando, mas Deus deu a graça. Agora a gente pensa que a gente conhece Jesus nas nossas capacidades. Coitado de mim e de você, meu irmão. Se a gente pensar que a gente vai conhecer Jesus com as nossas capacidades, não conhece. A gente só conhece a Deus através da graça dele. Jesus falou, ninguém vai ao Pai senão por ele. E ninguém vai a ele, ninguém vai a Jesus se o Pai não o atrair, se o Pai não atrair a gente a Jesus. Isso é a própria palavra de nosso Senhor Jesus Cristo que falou. Ninguém vai a ele sem a permissão do Pai. E Jesus fala até para Pedro, né? Não foi a carne e o sangue que te revelou, mas foi o Pai do céu. Quem fez Pedro conhecer Jesus foi o Pai, foi o Espírito. Foi o Pai que enviou o Espírito Santo e fez, abriu os olhos de Pedro, o coração de Pedro, para conhecer o próprio Cristo. Se você está relutando para conhecer o Cristo, meu irmão, se você está relutando para ter uma vida em Deus, não faça isso, não trave o teu coração. Mas esse é um sinal de libertação para nós. Quando a gente encontra Cristo, irmão, a gente não precisa estar preocupado com o que será do nosso amanhã, das nossas renúncias. Não se preocupe, se lance. Você às vezes precisa que o próprio Deus te mostre por algum sinal que é ele que está te chamando. Mas o sinal mais forte é quando teu coração ele sente uma vibração que não é comum, né? Não é algo. Você sente que não é simplesmente algo físico, mas é algo que está lá na alma. Esse é o verdadeiro sinal. As almas apaixonadas por Deus, eles experimentam o gozo do Espírito. Experimentam.

Que lindo essa música, né? Essa música é muito linda, né? É uma música antiga na Renovação Carismática. Nessa música, ela causa um impacto tão profundo naqueles que estão pedindo o Espírito Santo, né? Ela causa uma tão profundo, porque é o sopro do Espírito. A gente vai cantando assim: sopra sobre mim, Senhor, uma brisa leve. Sopra, Senhor, sopra, Senhor. A nossa oração, às vezes, quando a gente não tem palavras, acontece isso muito no nosso meio carismático. A gente vai pedindo só sopra, Senhor, sopra o teu Espírito Santo. Uma ejaculatória que a gente vai fazendo sempre: sopra teu Espírito, sopra, Senhor, sopra o Espírito Santo, sopra o Espírito Santo. Porque o resto ele faz, né? Às vezes não falta palavras, às vezes na nossa dor, na nossa angústia, no nosso gemido, ou também até na nossa vibração, né? Nossa alegria, a gente fala só para o Espírito Santo, só para o Espírito Santo. Essas palavras, elas vêm ao encontro da nossa verdadeira necessidade, porque somos necessitados de ser cheio da presença de Deus. Homens e mulheres que não costumam se remediar pedindo o Espírito Santo vai cair enfermo. Me desculpe falar, vai cair enfermo. Porque a nossa base é o nosso Deus, o nosso alicerce. A gente constrói a nossa casa sobre a rocha, porque Deus é a nossa base, Deus é a nossa rocha, Deus é a nossa estrutura. Então vamos pedir esse Espírito Santo cantando, para que hoje ele faça algo acontecer diferente, faça algo acontecer de verdade. Jovens que hoje estão sintonizados na rádio Catedral, colocou até no YouTube, nos acompanha. Tive a curiosidade de ver lá no YouTube, né? Quem estava na rádio, quem está no estúdio. Deus, ele tem uma profecia para você, jovem. Deus, ele tem algo maravilhoso que você, até num certo momento da sua vida, você se revoltou. Mas não muito. Criou uma pequena revolta no seu coração. E Deus, ele tem uma proposta de felicidade para você. Tem um horizonte para te mostrar. Tem algo muito mais numeroso do que te ofereceram. Tem aquilo que você contemplou, que você achou lindo. Mas muito mais Deus tem para te mostrar, para se revelar. Lembra Natanael? Lembra Natanael, o jovem? Jesus falou para ele: verás o céu aberto e os anjos subindo e descendo sobre o Filho do Homem. Verás o céu aberto. Então, essa proposta que o Senhor tem para você, as maravilhas de Deus. A gente está aqui na rádio, a gente tem que falar mais das coisas espirituais, porque a gente está lidando com as coisas do céu. A gente não tem muito algo terreno para te falar de ti. Deus, ele, o reino de Jesus não é deste mundo. Se tem ânsia material, é simplesmente com as tuas capacidades, mais com as tuas capacidades humanas, né? Teu trabalho, teu esforço, teu estudo. Mas as coisas do Espírito, que são muito mais numerosas, a gente estamos aqui na rádio fazendo essa oração, sendo esse instrumento de Deus para a sua vida. A gente anuncia que as coisas de Deus são muito mais numerosas e muito mais, você vai se sentir muito mais feliz com elas. Muito mais.
Talvez você vai ganha, né, bem, não sei, talvez você tenha um bom salário, uma boa reputação, talvez você tenha status, não sei, mas tem coisas que o teu coração, ele só se completa com aquilo que é do céu. A gente tem o corpo nosso, a gente tem o nosso corpo, né, e tem a nossa alma. O corpo vai se alimentar, vai se preencher com as coisas daqui, desse projeto humano aqui da Terra. Mas a alma, ela só se preenche com as coisas do Espírito. A alma, ela só se alimenta com as coisas espirituais. Não tem como você alimentar a sua alma com aquilo que aqui, simplesmente com aquilo que é de terreno, aquilo que é humano, não. É Deus, amado, é Deus. A gente está aqui para te oferecer Deus. A gente está aqui se gastando nessa madrugada para te oferecer o Deus por completo. Para te alimentar. Jesus falou para a gente alimentar. Para alimentar aqueles que têm fome, né? E a tua fome é de Deus. A tua fome é de Deus. Por isso o Espírito Santo, ele é esse batizador. Ele é esse batizador. Jesus, Jesus é o que batiza no fogo. E quem não compreende isso, não conheceu Jesus. O cristão que não pediu ainda o Espírito Santo, não sabe o que é o gozo no Espírito. Não sabe o que é ser feliz. O cristão que não pede o Espírito Santo quando acorda, ele é estéril, não vai dar fruto. Não vai. Não é fecundo. Não é lá em Gálatas fala os frutos do Espírito? Já viu uva sem estar ali, né? Enraizado na árvore, na planta? Não tem como. Então precisamos disso, amado. Precisamos pedir ao Espírito Santo essa madrugada para a gente ser feliz. Esse é o apelo que a gente está aqui nessa madrugada, toda madrugada, amiga, que a gente vem aqui, Renovação Carismática, pedindo que você somente peça o Espírito Santo. Peça o Espírito Santo. Esse momento de efusão, de oração, claro que a gente tem outras intenções para pedir saúde, trabalho, né? Deus, ele realiza, Deus, ele quer, nos ajuda, nos auxilia, né, também. Mas ele pediu para que impõe as mãos e para que possa ser transmitido o batismo no Espírito. Jesus, ele recomendou muito isso aos discípulos, aos apóstolos. Jesus recomendou isso à igreja. Ele não recomendou isso a alguém que tem outro cargo fora da igreja, não sei, um médico. Ele não recomendou. O médico é importante. Mas quem batiza no Espírito, Deus, ele enviou, foi a igreja. Foi homens, sim, homens limitados, mulheres limitadas, mas servos de Deus que iam orar pelo batismo no Espírito Santo. A gente pede o Espírito Santo. Nós, como batizados, né, já somos cheios do Espírito Santo. Mas quando a gente fala assim na renovação, Senhor, batiza-me no Espírito Santo, é porque a gente está falando assim, Senhor, aflore em mim o dom, Senhor. Faça, Senhor Deus, que eu possa ver, eu começar a agir em teu nome, Senhor. Tomar posse daquilo que eu recebi no meu crisma, no meu batismo. É isso, irmão, a gente faz o apelo. Você que não foi batizado ainda no sacramento do batismo, na água, peça que o Espírito Santo, ele te conduza também a experimentar dessa graça, a experimentar desse poder de Deus, porque somente homens e mulheres cheios da unção, cheios do poder do Espírito Santo, eles têm uma ferramenta eficaz para viver livre, feliz, saudáveis, pleno na alma, plenos. Então vamos cantar essa música do Espírito. Vamos cantando,
Vamos cantar essa música do Espírito, irmão Daniel chegou agora, vamos cantar essa música do Espírito, pedindo que o Espírito Santo, ele aviva em nós, aviva Espírito Santo, aviva verdadeiramente aquilo que está, os ossos ressequidos, aquilo que nós precisamos que seja ressuscitado. Ressuscitado. Xandereia na manhã.

Nós só vemos aquilo que não tem mais jeito. O Senhor está nos sustentando. Por isso, o Senhor vem trazendo nesta manhã para nós uma mensagem de esperança nos nossos corações. O Senhor, com a sua destra poderosa, tem nos sustentado todos os dias de nossas vidas. Por isso, vai entregando ao Senhor. Vai entregando já ao Senhor nesta manhã o teu coração. Vai entregando aquilo que o Senhor quer falar a você. Através da ação do Espírito Santo, o Espírito que é a alma da igreja, o Espírito Santo que traz todo o entendimento à nossa mente, o Espírito Santo que purifica nossos corações, nossos ouvidos, nossos olhos, nossa língua, tudo que somos, tudo que temos, o Espírito Santo conduz a nossa vida. Por isso, vai entregando ao Espírito Santo nesta manhã. Vem, Espírito Santo. Vem, Espírito Santo, habitar em nós. Vem, Espírito Santo, atingir aonde ninguém mais pode chegar. Vem, Espírito Santo. Traga-nos, Espírito Santo, uma unção de cura. Traga-nos, Espírito Santo, uma unção dobrada do teu carisma, dos teus dons. Vem, Espírito Santo, com a tua graça sobre nós.

Já vai entregando a tua vida, o teu coração. Vai levantando as suas mãos. Vai clamando ao Espírito Santo. Você que ora em línguas aonde?

Você, meu irmão, minha irmã, como diz essa música, né? Você que está caído, você que está abatido, clame ao Senhor por esse braço forte. Senhor, levanta-me desse abatimento. Levanta-me, Senhor. Levanta-me, Senhor, dessa tristeza. Levanta, Senhor, de tantas tribulações, de tantas confusões. Ergue-nos, Senhor Deus. Pela força do Teu Espírito Santo, dá-nos vida nova, Senhor Deus. Dá-nos vida nova. Reaviva, Senhor Deus, reaviva o ardor, reaviva o amor, onde há mágoa, onde há falta de perdão. Vem, Senhor, reaviva, Senhor Deus, onde há frieza, desânimo, Senhor Deus. Renova-nos, Senhor. Levanta-nos com Teu braço forte. Levanta-nos, Senhor. Onde há dispersão, desequilíbrio, Senhor Deus. Onde há enfermidades, Senhor Deus, emocional, tantos abatimentos emocionais. Esse mês, inclusive, o Papa pede por esse clamor, né? Pela saúde mental. Senhor, renova-nos, Senhor Deus. Reerga-nos, Senhor. Porque só o Teu braço forte pode nos levantar, Senhor Deus. Só a Tua graça agindo em nossos corações pode transformar tudo, Senhor Deus. Nós cremos, Senhor Deus, nós cremos no Teu poder, nós cremos e sabemos, Senhor Deus, que só Tu tens palavras de vida, Senhor Deus. Só Tu tens palavras de vitória, Senhor Deus. Só Tu podes, Senhor Deus, transformar todas as coisas, Senhor Deus. Socorra-nos, Senhor Deus, socorre-nos diante de tanta tempestade, diante de tantas necessidades até, Senhor Deus. Socorre-nos, Senhor Deus. Senhor, salva-nos, Senhor Deus.

conforme eu ia cantando essa música, Deus ia me dando uma visualização de um homem subindo uma certa altura, né, orando aqui. Deus me deu várias visualizações, mas uma delas foi um homem que subia uma certa altura, não sei se era de algum parapente, não sei. Sei que ele estava no alto e caía no chão e se arrebentava, né, mas sobrevivia. E pedindo a Deus a direção, né, sobre essa visualização, Deus mostrava homens que tentaram muitas coisas e acabaram caindo e se machucando muito, né, se ferindo, né, e muitos vivem um arraso, né, uma terra arrasada, vive, né, prostrado diante do fato que aconteceu, né, de muita perda, que abalou mesmo o seu emocional. Deus te chama, né, irmão? Já que Deus me deu essa visualização para você, Deus, ele vem sempre com a resposta. Deus, ele te chama, meu irmão, para um recomeço, mas se ergue verdadeiramente, conforme, né, a música ia sendo ministrada. Claro que a música te tocou, né? Você ia pedindo a Deus para Deus te levantar, para solucionar aquilo que você está passando, mas Deus dá essa palavra de ordem: levanta, meu irmão, e anda. Levanta. A palavra de ordem que o Senhor direciona para você é essa: levanta, meu irmão. Coragem, levanta. Levanta e toma, retoma a sua vida. Retoma, porque não está acabado. Não está perdido. Outra visualização também que Deus me deu foi de uma mulher que estava passando no meio da multidão, né? Essa mulher estava andando no meio da multidão e parecendo que ela estava como que desfigurada, perdeu a característica do seu rosto, né? E Deus mostrava que essa mulher, ela representa aquela que verdadeiramente está no meio da multidão, mas está perdida. Talvez você esteja no meio da sua família, ou no meio de amigos, e você se abalou muito porque você não tem um lugar de destaque. Você sente até que está ilhada, excluída. Tem muitas pessoas em sua volta, mas você perdeu a tua característica. Perdeu a tua essência. Você perdeu aquilo que é de mais precioso, a tua identidade, a tua personalidade. Então Deus, ele fala para você não colocar muita expectativa em si mesmo, mas colocar a confiança, né? Aquilo que você perdeu de você, você encontraria em Deus, né? Deus, ele mostrava a mulher que estava no meio da multidão, mas estava desfigurada. Então é isso que o discernimento Deus me dá. Muitas pessoas sendo curadas também, né? Muitas pessoas sendo curadas de diversas doenças, de câncer, pessoas curadas fisicamente, de cegueiras, né, de muitas doenças sexualmente transmissíveis, pessoas que muitas pessoas que estão renunciando agora o pecado estão sendo curadas de doenças diversas, né? Deus está libertando muita gente oprimida por Satanás. Deus está libertando muita gente de cativeiros, de pornografias, pessoas que estavam compulsivamente dependente, né, de depravações, de pornografia. Deus está libertando, né? Pessoas religiosas também que estão lutando, né, contra a castidade. Deus está dando o novo para você, o novo de Deus, né? Deus está te revestindo com a armadura deles. É algo profético para a sua vida, meu. Acredita. Se você não acreditar, não irá acontecer, né? Eu sei que você tentou diversas vezes, né?
Mas Deus, ele está te dando uma couraça. Pega lá na palavra de Deus, está lá em Efésios 6, 10. Faça uma oração em cima disso. E saberás que se a gente não tiver revestido com a armadura do cristão, a gente não vence. A gente não ganha batalhas. A gente não vence o mal, a gente não vence Satanás, né? E a gente tem que combater sempre, sempre, sempre. Então é isso também que o Senhor se revela para nós. Muitas pessoas se livrando de drogas, maconha, cocaína, muita gente se livrando de diversos vícios. Deus, ele está manifestando o poder dele. Quando você foi cantando essa música, você que estava com um papel de cocaína na mão, e quando a gente foi cantando essa música, né, com o teu braço forte, você pegou esse papelote e apontou diante da rádio e foi falando para Deus te libertar. Porque nenhum drogado, ele quer permanecer no vício, quer permanecer na droga. Todos unânimes, eles querem se libertar do vício. Então, amado, Deus, ele está te libertando com a graça dele. Se a gente crê na nossa oração que o Deus de milagre age, a gente tem que acreditar nas profecias. Então Deus, ele está te libertando de toda a potência da droga. Da droga. Também pessoas que estão se libertando também do alcoolismo, né? Deus, ele vai te dar um enjoo na hora que você for beber um gole de álcool, né? Deus vai, você vai ser imediatamente, vai ser aos poucos, você vai criando náuseas, isso que o Senhor me mostra, né? Conforme você vai bebendo aquilo ali, aquele álcool que está te fazendo mal, está destruindo a tua vida, você vai sentindo, porque você é uma pessoa de oração, amado. Você é uma pessoa que está em Deus, no poder do Espírito Santo. Então, conforme você vai bebendo o álcool, você vai sentir aquela náusea, e depois você vai até no próximo programa, né? Você vai dar até testemunho, compartilhar nos comentários o efeito da graça de Deus na sua vida. Shinderiala Maria.

0: Amado irmão e amada irmã, a madrugada é o momento de relacionar-se com Deus. O momento em que as vozes silenciam, o momento em que as luzes se apagam. É o momento de você se colocar em oração, é o momento de subir o monte, como diz essa canção. Quantos já desistiram? Quantos já não se relacionam mais com o Senhor? Nessa madrugada, o Senhor te trouxe aqui para vivermos o renovo na sua vida, na sua história, na sua família. É nessa madrugada em que o Senhor vem ao teu encontro para dizer que tem jeito.
1: Amém.
0: Para te dizer que vale a pena.
1: Amém.
0: Tentar. Vale a pena insistir, vale a pena caminhar. O Senhor nos traz uma mensagem de esperança nesta manhã. Eu vou subir o monte que muitos já desistiram e vou ficar lá até te encontrar, Senhor. Senhor, nesta manhã eu quero me relacionar contigo, Jesus. E é nesse monte, quando nós nos colocamos em oração, nós subimos o monte. E é nesse meu monte diário que vou me relacionando contigo, até estar cheio de ti, até estar transbordante da tua presença. E é o que mais importa, é a tua presença, Senhor. O mais importante é a tua presença. Eu vou subir o monte.

bendizemos por esse grande, por esse momento de louvor, de oração, de clamor pelo poder do Teu Espírito Santo. Muito obrigado, Senhor Deus, por toda a obra, por todas as maravilhas que o Senhor tem preparado, realizado em nossas vidas. Meus irmãos e minhas irmãs, você que nos acompanha pela Rádio Catedral, você que nos acompanha pelo YouTube da Catedral, pelo Facebook da Catedral, nós somos, né, da Renovação Carismática Católica da Arquidiocese do Rio de Janeiro. Vamos fazer um pequeno intervalo, uns 10 minutinhos, para voltarmos com a Palavra de Deus. Gostaria de lembrar que temos uma equipe de intercessão do Vicariato da Tijuca, né? Que a coordenadora é a Mari, que está aqui nos acompanhando. Temos a Lígia, a Carmen, a Vilmer e a Gedi Bonfim, que tem mandado muitas mensagens aqui, né, da sua intercessão por nós. Enfim, um pequeno intervalo para a gente tomar uma água, tomar um cafezinho. E não nos deixe só nessa madrugada, porque Deus ainda tem muito mais para falar aos corações, tá bom? Daqui a pouquinho a gente volta.

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Senhor nosso Deus, Pai de bondade e misericórdia, que conduzis a vossa igreja com amor e jamais a abandonais, acolhei a nossa oração pela saúde de todos os enfermos e do Santo Padre, o Papa Leão XIV. Olhai com carinho para aquele que chamastes a confirmar os irmãos na fé e a conduzir o vosso povo na unidade e na esperança. Concedei-lhe saúde, serenidade e fortaleza, sustentando-o com vossa graça em todos os momentos de sua missão. Senhor, que em Jesus Cristo, bom pastor, nos revelastes a ternura do vosso coração, permanecei sempre junto ao nosso Papa. Renovai suas forças, confortai seu coração e abençoai os médicos, enfermeiros e aqueles que cuidam de sua saúde, para que não lhe faltem a assistência necessária e o carinho de toda a Igreja. Como filhos de uma mesma família, queremos estar unidos ao sucessor de Pedro, acompanhando-o com nossa oração e nosso afeto fraterno. Pela intercessão de Nossa Senhora Aparecida e do apóstolo São Pedro, conservai o Santo Padre sob a vossa proteção e concedei-lhe continuar com alegria e fidelidade sua missão de pastor a serviço do vosso povo. Por Cristo nosso Senhor. Amém.

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6: Olá, retornamos para mais esse momento do programa Madrugada Amiga com a Renovação Carismática Católica da Arquidiocese do Rio de Janeiro. Hoje, o tema de hoje é Contentar-se em Deus, que será partilhado pelo nosso diácono Tadeu, que vai se apresentar já já. Antes, porém, quero lembrá-los que às quartas-feiras é o programa Madrugada Amiga, é com a Renovação Carismática Católica da Arquidiocese do Rio de Janeiro. Às quintas-feiras com a Comunidade Cefas e aos sábados com a Comunidade Shalom. 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Também quero lembrá-los que hoje ainda teremos a partilha do Evangelho do Dia com o Padre Ricardo Souza, da Paróquia Santo André, de São Cristóvão. Teremos o Terço da Misericórdia às 3 horas. E também teremos mais a partilha da palavra com o nosso

0: diácono e louvor e oração. Também você pode mandar a sua mensagem, o seu pedido de oração pelo WhatsApp da rádio, que é o 3231-3567. 3231-3567. Pelos comentários do Facebook e pelo YouTube também, nós estamos recebendo alguns comentários aqui. Inclusive, vamos mandar um abraço aqui para o Padre Silvio de Barros, né, que enviou uma mensagem aqui pelos 65 anos da paróquia, que está comemorando 65 anos da paróquia. E outros nossos irmãos, depois a gente fala mais um pouquinho. Agora vamos preparar nosso coração para a partilha da palavra com o nosso diácono. Vamos cantar uma musiquinha, não sei como é que vocês, né, vão preparar, para que a gente possa saborear aquilo que Deus tem para falar para cada um de nós.
1: Para dar uma animada na nossa madrugada, para convidar todo mundo que está escutando a gente, para você que está aí dirigindo, não dormir, principalmente.

0: quero saudar, antes de começarmos, ao padre Silvio de Barros, né? Querido pároco lá de Paciência, pároco nacional de Fátima, o dia, nessa terça-feira, dia 13 de outubro, a paróquia fez 65 anos, fizemos uma Santa Missa, um Rosário, né? Aquele jeito do padre Silvio, né? Maravilhoso, maravilhoso. Eu quero mandar um abração para ele, né? Pedir para que Nossa Senhora de Fátima interceda cada vez mais por ele, pelo seu ministério, né? Que ele seja sempre fecundo, né? Também quero mandar um abraço para minha família, né? Pra minha esposa, Flávia, meus filhos, né? Pedir para, por todas as famílias, né? Do nosso país, né? Por todas as famílias da nossa igreja. Exatamente, esse é o Santo Padre Papa, né? Que fez agora um procedimento cirúrgico, né? Que Deus possa conduzir cada vez mais os médicos para que cuidem dele, né? Da sua saúde e que ele se restabeleça, né? O mais breve possível. Meu amado irmão, minha amada irmã, hoje o nosso tema é contentar-se em Deus, né? Contentar-se em Deus. Nosso texto bíblico está em Filipenses, capítulo 4, versículo 9 ao 13. Já pega a sua Bíblia aí, irmão, minha irmã. Pega aí sua Bíblia, aquela Bíblia que está lá, né, colocada lá em cima do aparador, lá no canto da parede, no Salmo 90, né? Aquele salmo já amarelado. Pega essa Bíblia aí mesmo, irmão. Pega essa, vamos folhear a Bíblia, vamos começar, irmão. Vamos nos alimentar do pão vivo do céu. Vamos nos alimentar da palavra de Deus que alimenta a nossa alma, né? Pega aí Filipenses, capítulo 4, versículo 9 ao 13. Vamos lá, juntos. Filipenses, capítulo 4, versículo do 9 ao 13. Pode ler, irmão, pra gente?
1: Posso, claro.
0: Esse irmão vai ler pra gente agora.
1: Filipenses 4, versículo 9 ao 13. O que aprendeste, recebestes, ouvistes e observastes em mim, isto praticai, e o Deus da paz estará convosco. Fiquei imensamente contente no Senhor, porque finalmente vi reflorescer o vosso interesse por mim. É verdade que sempre pensáveis nisso, mas vos faltava oportunidade de mostrá-lo. Não é minha penúria que me faz falar. Aprendi a contentar-me com o que tenho. Sei viver na penúria e sei também viver na abundância. Estou acostumado a todas as vicissitudes, a ter fartura e a passar fome, a ter abundância e a padecer necessidade. Tudo posso naquele que me conforta.
0: Amém. Louvado seja Deus por essa palavra que o Senhor tem colocado em nossos corações nesta manhã. É, agradeço a Deus por essa palavra, que ela possa entrar pelos seus ouvidos através das ondas da Rádio Catedral e enraizar no teu coração e produzir frutos. Amém?
1: Amém.
0: Fiquemos com o versículo 13, que vai dizer para nós: tudo posso naquele que me fortalece. Né? Vamos falar juntos, né?
1: Tudo posso naquele que me fortalece.
0: Essa frase, ela é uma frase transformadora para nossas vidas. É uma frase transformadora porque no momento em que nós nos encontramos, né, tristes, fatigados, abatidos, cansados, nós podemos colocar a nossa confiança no Senhor nesta frase que diz: tudo posso naquele que me fortalece. Né? Nesse início, né, dessa nossa pregação desta manhã, né? Nesta madrugada, Deus nos convida a tocar numa ferida que muitas vezes escondemos até de nós mesmos. Até de nós mesmos nós vamos escondendo, que é a dificuldade de encontrar satisfação naquilo que já temos. Porque o nosso coração está sempre preso o quê? aquilo que ainda nos falta, né? A gente nunca está satisfeito. A gente sempre procura e vamos procurando, vamos buscando. Quando a gente encontra, a gente quer cada vez mais. O coração humano é assim. É nós, na nossa humanidade, nós nunca vamos estar completos, nunca vamos estar satisfeitos, nunca vamos estar cheios. Nós sempre estaremos à procura de algo que possa preencher a nossa carne, né? As nossas satisfações, aquilo que a gente busca. Mas a gente, quando conhece verdadeiramente o Senhor e se relaciona verdadeiramente com o Senhor, a gente encontra a nossa força, a gente encontra as respostas que a gente procura. Por quê? Porque tudo podemos naquele que nos fortalece. Nós nos alimentamos do Senhor. Nós estamos cheios, cheios do Senhor. E meu amado irmão, minha amada irmã, tem gente que tem família, mas vive reclamando. Tem gente que tem trabalho e vive angustiado, né, irmão? Tem gente que tem saúde e vive dominado pelo medo da manhã. O que, que vai ser de mim amanhã? O cara tem saúde e fica pensando na manhã. Tem pessoas ao seu lado, mas sente uma solidão profunda, né? Que tristeza, né? Estamos cheios aqui, né? Às vezes tem pessoas que estão numa mesa, numa reunião de família, mas por dentro é como se não tivesse ninguém ali à sua volta. E aqueles que conquistaram tantas coisas, mas continuam sentindo um vazio que nada consegue preencher. E por que isso acontece? Porque existem vazios que não são preenchidos com coisas, mas com a presença de Deus. Interessante que Santo Agostinho, né? Santo Agostinho, ele expressou essa realidade de maneira extraordinária. Santo Agostinho disse: "Fizeste-nos para ti, e inquieto está nosso coração enquanto não repousa em ti." É, que frase belíssima de Santo Agostinho. O problema não é desejar crescer. O problema não é desejar melhorar de vida ou conquistar algo novo. O problema é acreditar que só seremos felizes quando aquilo que nos falta finalmente chegar. A grande mentira da ansiedade é dizer: quando eu tiver aquilo ou isso, finalmente estarei em paz. Uma grande mentira, né, de um coração ansioso. Deus nos ensina outro caminho. Deus nos ensina que podemos caminhar em direção a novas conquistas, sim, sem perder a paz que já encontramos em quem? Em nele mesmo, no próprio Deus. Então nós vamos para o primeiro ponto hoje dessa pregação, que é aprender a viver em qualquer situação. Que palavra extraordinária de São Paulo para essa manhã, para nós, né? Aprender a viver em qualquer situação. São Paulo, ele escreve em Filipenses, capítulo 4, versículo do 11 ao 12, que aprendeu a viver contente em qualquer situação, tanto na abundância quanto na necessidade. Observe, Paulo diz que aprendeu. Ele não diz que nasceu assim. Ele foi aprendendo. Ele foi aprendendo a forma como se vive na abundância e na necessidade. Isso significa que o contentamento não é simplesmente um sentimento que aparece espontaneamente. É uma aprendizagem espiritual. Isso você que está nos ouvindo, né, você já vai tomando posse, né, desse movimento que você deve fazer em busca dessa aprendizagem espiritual, né, desse caminho de amadurecimento da fé. As dificuldades, elas se apresentam para nós para que possamos nos amadurecermos na fé. Senão vamos ficar como filhos mimados, né? Ah, Deus me dá tudo, né? Para que eu vou querer agora correr atrás, né? Então, o Senhor nos coloca situações em nossas vidas para que possamos amadurecer. Paulo, ele conheceu o quê? Paulo conheceu a perseguição. Paulo conheceu a prisão. Paulo conheceu rejeição. Paulo conheceu as necessidades materiais. Ele não estava dizendo que o sofrimento era agradável, né? Senão aí já é um outro problema que nós estamos passando, né? Ele não disse nunca que o sofrimento era agradável, né? Ou que a pobreza não importava. Ele estava testemunhando que nenhuma circunstância precisava ter a palavra final sobre a sua comunhão com Cristo. E aqui está o ponto-chave, né? Você não pode deixar que essas circunstâncias que você está passando, esse deserto que você está atravessando, tenha essa palavra final sobre a sua comunhão com Cristo. Nós, muitas vezes, condicionamos nossa paz às circunstâncias. Se tudo der certo, eu vou louvar o Senhor. Se as pessoas me tratarem bem, aí sim eu tenho motivos para amar, não é assim? Se Deus responder como eu quero, então eu confio no Senhor. Se eu não enfrentar dificuldades, então agora eu permaneço fiel. Mas a fé madura, ela declara: Senhor, eu quero que a minha vida melhore, mas não permitirei que a minha paz dependa exclusivamente das circunstâncias. É, aqui está o grande amadurecimento da fé. Talvez você esteja atravessando uma luta financeira. Talvez você esteja nos ouvindo atravessando uma crise familiar, uma enfermidade. Né? Às vezes, ontem, na terça-feira, você recebeu um diagnóstico e você não sabe o que fazer, está ansioso, não consegue dormir. Colocou aí na rádio, nos ouvindo agora. O Senhor está te dando uma palavra agora, nesse momento, né? Ou então você está atravessando uma batalha interior que ninguém conhece. Deus não está pedindo que você finja estar bem. Ele está convidando você, sim, você que está nos ouvindo, a não enfrentar tudo isso sozinho, meu irmão, minha irmã. Não enfrente essas batalhas sozinho. O contentamento cristão não é o conformismo diante da injustiça, nem desistência dos seus sonhos. É a certeza de que mesmo enquanto lutamos por uma mudança, Deus continua sendo o quê? Nosso sustento. E aqui está a diferença daquele que não conhece a Deus ou não confia no Senhor ou prefere não confiar, né? Aqui está a diferença, o divisor de águas na vida daquele que coloca a sua confiança no Senhor. Você não está sozinho. Essa é a palavra do primeiro ponto desta madrugada. Você não está sozinho. Vai dizendo isso no teu coração. Eu não estou sozinho. Eu não estou sozinho. O Senhor está comigo. O Senhor me sustenta pela mão. E vamos para o segundo ponto, né, dessa pregação. O perigo de viver comparando-se. E aqui é um grande perigo para a nossa vida. A pessoa que vive a sua vida se comparando à vida dos outros, né? Uma das maiores causas da insatisfação é a comparação. Misericórdia. Vai dizendo na sua casa aí, misericórdia, Senhor. Misericórdia. Eu sou assim mesmo, né? A gente vai dizendo na pregação, a gente vai, né, se identificando, né? O grande perigo de ver se comparando, meus irmãos. Olhamos para a vida dos outros e começamos a desprezar a nossa vida. Comparamos as nossas famílias, comparamos nossos ministérios, comparamos as nossas casas, comparamos nossos salários e até a nossa caminhada espiritual. Misericórdia! Nós vamos nos comparando, né? E pouco a pouco nós vamos deixando de agradecer pelo que Deus está fazendo em nós, porque estamos ocupados desejando aquilo que Ele parece estar fazendo nos outros. Isso é algo perigosíssimo, porque aos poucos nós vamos morrendo. Nós vamos morrendo na fé. A comparação, ela transforma a bênção do outro em motivo de tristeza para nós. Não deve ser assim. Mas escute esta palavra. O fato de Deus abençoar alguém não significa que Ele se esqueceu de você. Não significa. Deus não se esquece de ninguém. Deus não se esquece dos seus filhos. Deus não se esqueceu de você, meu irmão e minha irmã. Ele está com você. A história do outro não é uma sentença contra a sua história. E é isso que você deve colocar na sua cabeça. Para que você possa viver melhor, para que você possa viver bem, para que você possa ser uma pessoa melhor. Aquele sorriso que você já não dá há tanto tempo, porque você fica se comparando. Misericórdia! Talvez você esteja numa estação de espera ali. Talvez esteja reconstruindo aquilo que perdeu. Talvez sua vida esteja avançando lentamente, enquanto a vida de outras pessoas parece correr. Não confunda demora com abandono. Não faça isso. Não confunda simplicidade com fracasso. Não confunda uma fase difícil que você está passando com uma vida sem propósito. Eu aprendi que a gente não deve dizer, ah, eu tô numa luta. Não, o nosso cérebro entende isso, né? Essa luta, a gente fica cansado, porque o nosso cérebro, ele entende essa palavra, né, como algo que vai cansar mesmo a nossa mente. Luta, luta, para o cérebro é algo muito cansativo. Você deve falar, estou num propósito, né? Em vez de você falar, estou na luta, não, estou no propósito. É, propósito com Deus, viva um propósito com o Senhor a partir desta manhã, né? Busque viver esse propósito para que você possa criar metas, pequenas metas, grandes conquistas, né? Pequenas metas, grande conquista. Reorganize a sua vida, tudo é possível, ainda tem jeito, né? Não está tudo acabado, tem jeito, você com certeza vai encontrar o melhor caminho, porque com Jesus nós encontramos o melhor caminho. Ele é o caminho, a verdade e a vida. Se ele é o caminho, a verdade e a vida, com ele tem jeito. Amém, irmãos?
1: Amém.
0: Jesus não morreu na cruz para que você passasse a vida tentando provar que é melhor do que os outros. Né? Ele entregou a vida para o quê? Para reconciliar você com o Pai e ensinar-lhe a viver na liberdade dos filhos de Deus. Quer coisa melhor que isso? Viver nas liberdades dos filhos de Deus? Nessa madrugada, nós precisamos renunciar a necessidade de medir nosso valor pelas conquistas alheias. Chega disso. Comece a mudar as suas atitudes. Comece a mudar essa forma. Quem sabe que é amado por Deus não precisa transformar a própria vida numa competição permanente. Isso cansa. Isso cansa a gente na mente, no corpo, no espírito. Isso cansa. Então comece a mudar de atitude. Para de ficar, né, se comparando ao outro. Cada um está num nível, cada um está numa caminhada, né? Cada um está vivendo um propósito com Deus. Viva o seu propósito, amém?
1: Amém.
0: Viva o seu propósito. Chegamos no terceiro ponto dessa pregação, né? Nessa madrugada de libertação, de aprendizado, né? Como Paulo aprendeu, né? Caminhar com muito e caminhar com pouco, né? Cristo é a fonte de quê? Da nossa força. Cristo é a fonte da nossa força. Chegamos ao coração dessa passagem, né? De Filipenses nessa manhã. Tudo posso naquele que me fortalece. Esse versículo, meu amado irmão e amada irmã, ele não significa que conseguiremos tudo aquilo que desejarmos. Não vamos conseguir tudo. Vai tirando isso da sua cabeça. Ah, eu quero tudo. Não, tudo não tem como. É impossível. Né? A gente começa uma caminhada tentando chegar em determinado local, mas aí, de repente nossa caminhada ela se desvia e vamos chegar em um outro lugar. O que nós temos que entender é que tudo passa pela vontade de Deus e não da nossa, né? Esse versículo ele não significa isso, nós não conseguiremos tudo aquilo que desejarmos. Paulo está testemunhando que Cristo o fortalece para permanecer fiel tanto nos momentos de abundância quanto nos momentos de necessidade. A força do cristão, ela não consiste em nunca chorar, nunca sentir medo ou nunca se cansar. Nessa peregrinação que nós estamos aqui na terra, né? Esse povo que vai peregrinando, né? Como diz aquela canção, né? O povo de Deus no deserto andava. Nós estamos andando nesse deserto, nessa peregrinação rumo à terra prometida, né? Nós somos essa igreja militante, essa igreja que caminha nesse mundo rumo a essa promessa que o Senhor tem para nós, né? Rumo à terra prometida, terra que mana leite e mel. E nessa caminhada, meus irmãos, nós vamos ter essas nuances, essas adversidades que muitas vezes vão acontecer na nossa vida. E isso é normal, isso faz parte da caminhada. Não vamos nos desesperar com isso, mas vamos confiar no Senhor, né? A força do cristão não consiste em nunca chorar, irmãos. Chorar, todos nós vamos chorar. É sentir medo, cansaço, isso faz parte da caminhada. Porque a força do cristão consiste em poder dizer, Senhor, eu estou cansado, mas continuo confiando em Ti, continuo caminhando. Senhor, não compreendo tudo, mas também, Senhor, não quero caminhar longe de Ti. ainda tenho lutas, ainda tenho propósitos, mas não estou sozinho. Eu sei que nessa caminhada eu não estou sozinho. E tudo torna um sentido, tudo cria sentido, né? Tudo nos faz fazer esse movimento do fortalecimento espiritual para que possamos atravessar esse deserto e chegar no cumprimento da promessa em nossas vidas. Há uma diferença enorme entre ter tudo e saber em quem confiar. É preciso saber em quem confiar. Quem acredita que precisa controlar tudo vive escravizado pelo medo de perder. Olha só que palavra o Senhor nos trouxe nessa manhã, né? Então, para de ser controlador. Começa a se abrir mais. Aí você vai se cansar menos, vai se estressar menos, né? Então, quem acredita que precisa controlar tudo vive escravizado pelo medo de perder. Quem aprende a confiar em Deus pode trabalhar, pode planejar, pode viver os seus propósitos e sonhar sem transformar essas coisas em deuses na nossa vida. Precisamos deixar esses deuses de lado, né? Precisamos começar a caminhar com o Senhor. Meu amado irmão, minha amada irmã, deixa eu falar uma coisa para você nessa manhã. O dinheiro é importante. O dinheiro é importante. Mas não pode ser o seu Senhor. O reconhecimento pode ser agradável? Sim, pode ser agradável o reconhecimento. Mas não pode definir a sua identidade. As pessoas são importantes? Sim, são importantes. Mas não podem ocupar o lugar de Deus no seu coração. Deus tem que vir primeiro. Lembrando do maior mandamento, amar a Deus sobre todas as coisas. Sobre todas as coisas. E até as coisas boas podem se tornar prisões quando acreditamos que não conseguiremos viver sem elas. Paulo, se fosse preso às coisas boas da vida, no momento de abundância, ele não conseguiria resistir nos reveses da vida em que ele viveu. Nesta madrugada, o Senhor quer nos ensinar uma liberdade nova. Receber as bênçãos com gratidão. Enfrentar as perdas com esperança. E permanecer em Cristo em todas as estações da vida. Amém?
1: Amém.
0: Chegamos no quarto ponto, que a cura começa quando deixamos Deus tocar nossos desejos. Toma posse dessa palavra. A cura começa quando deixamos Deus tocar nossos desejos. Aqui precisamos entrar mais profundamente no nosso interior. Às vezes a nossa insatisfação não nasce apenas daquilo que não temos hoje. Ela vem das feridas antigas. Há pessoas que passaram a vida tentando conquistar tudo porque, no fundo, sentiam que nunca eram suficientemente boas. Cruel, né? Há pessoas que precisam ser reconhecidas o tempo todo porque cresceram sem se sentir valorizadas. Há pessoas que acumulam bens, títulos, responsabilidades porque têm medo de parecer fracassadas. Há pessoas que não conseguem descansar porque acreditam que se pararem, tudo desmoronará. E há quem tenha aprendido a reclamar antes mesmo de reconhecer uma bênção, porque a preocupação se tornou uma maneira de tentar antecipar o sofrimento. Meu Deus do céu! Mas Deus não quer apenas mudar aquilo que está fora de você, meu irmão, minha irmã. Ele também quer cuidar daquilo que acontece dentro de você. A cura interior não significa apagar magicamente todas as lembranças dolorosas. Significa permitir que essas experiências sejam acolhidas e transformadas à luz da verdade, à luz do amor e da graça de Deus. Talvez você precise dizer nessa madrugada: Senhor, eu tenho buscado nas conquistas aquilo que só o teu coração pode me ajudar a encontrar. Tenho procurado nos aplausos a segurança que perdi dentro de mim. Tenho vivido preocupado com o amanhã porque ainda não aprendi a descansar em ti, Senhor. Não tenha vergonha de reconhecer suas feridas diante de Deus. Amém? Ele não nos julga. A oração não é um palco no qual precisamos demonstrar força. A oração é um lugar de encontro no qual podemos apresentar nossa verdade ao Pai, como foi a subida do monte, aquela canção que cantamos ainda agora. Essa é a oração, é o movimento de se relacionar com o Senhor, e não um palco. Deus não precisa que você finja estar completo para começar a cuidar de você, porque Ele te conhece, mesmo quebrado. Ele conhece cada caco da tua vida. Cada problema dessa vida, o Senhor conhece, meu irmão. O Senhor quer libertar o seu coração nessa manhã, amém? O Senhor quer te libertar. Por isso, irmãos, aonde você está nesse momento? Vamos fechar os nossos olhos. Se você estiver dirigindo, não feche os olhos. Abra o seu coração, amém? Abra o seu coração se você está dirigindo. Se você está no Uber, né? Nesse momento da madrugada, né? Atrás... né, dos seus propósitos, vivendo os seus propósitos para com Deus. Não vamos falar luta, vamos falar propósitos. Vamos aprender que precisamos caminhar com propósitos. Então, se você está atrás de seus propósitos, já vai abrindo o teu coração aí na direção. Se você é vigilante, está nesse momento aí com fonezinho no ouvido, né? Não precisa fechar os seus olhos, porque você é o sentinela, né? Então, precisa estar atento, abra o seu coração. Agora, se você está no seu quarto, se você está na sua casa, está no momento, então feche os teus olhos nessa manhã. Feche os olhos se assim, né, se você sentir vontade. Não pense agora no que falta na sua casa. Não pensem no que os outros conquistaram. Não tentem resolver todos os problemas dessa semana. Por alguns instantes, voltem o coração para Jesus. Pergunte a si mesmo diante dele, o que tenho buscado como se fosse indispensável para ser feliz? Que medo me impede de descansar? Qual bênção deixei de reconhecer porque estou olhando apenas para aquilo que falta? Que ferida ainda me faz acreditar que preciso provar meu valor, Senhor? Agora entregue tudo isso ao Senhor. Vai entregando a tua vida, a tua história. Talvez você não saia desta madrugada com todos os problemas resolvidos, mas pode sair com o coração mais livre para enfrentar esses problemas de frente, com coragem, com confiança, porque o Senhor tem nos fortalecido nesta manhã e todos os dias. Talvez a situação financeira continue exigindo responsabilidade. Talvez a reconciliação familiar ainda precise de um tempinho a mais. Talvez a resposta pela qual você tanto reza ainda não tenha chegado, mas você pode começar a viver de outra maneira, porque a presença de Deus não depende de todas as suas circunstâncias estarem resolvidas, meu irmão e minha irmã. O Senhor não é apenas o Deus da chegada, Ele também é o Deus que caminha conosco durante o percurso. Ele é o Deus que está conosco, segurando a nossa mão todos os dias da nossa vida. E se houver algo que precise mudar na sua vida, peça a graça e a coragem para dar passos necessários. Contentar-se em Deus não é cruzar os braços, é agir sem perder a alma, lutar sem perder a esperança e esperar sem deixar de amar. Toma posse desta palavra nessa manhã. Senhor, ensina-me a encontrar em Ti a minha suficiência, Senhor. Senhor Jesus Cristo, nessa madrugada, Senhor, eu me coloco diante da Tua presença. Tu conheces as minhas necessidades, os meus sonhos, as minhas preocupações, as minhas lutas secretas, Senhor. Conheces aquilo que mostro aos outros e aquilo que escondo até de mim mesmo, Senhor, porque não consigo confiar. Perdoa-me, Senhor, pelas vezes em que deixei de agradecer pelo que recebi, porque estava concentrado no que ainda não conquistei, Senhor. Perdoa-me, Senhor, quando a comparação roubou a minha alegria, quando a inveja enfraqueceu meu amor
2: E quando o medo do futuro me impediu de viver o presente, Jesus visita as minhas feridas, Senhor. Toca as lembranças que ainda doem, Senhor. Acolhe as minhas frustrações. Ajuda-me a reconhecer os desejos que nasceram da insegurança e a abandonar tudo aquilo que me escraviza. Se estou cansado, renova minhas forças. Se estou preocupado, concede-me sabedoria para agir a serenidade, para esperar. Se estou passando por necessidade, abre caminho, Senhor, e ensina-me a buscar ajuda sem perder a dignidade. Se estou na abundância, livra-me do orgulho e torna-me generoso com quem precisa. Se estou triste, sustenta-me. Se estou desanimado, recorda-me que ainda minha história ainda está nas tuas mãos, Senhor. Espírito Santo, cura em mim a necessidade de competir. Cura em mim, Espírito Santo, essa necessidade de provar meu valor e de controlar aquilo que não depende de mim. Ensina-me a trabalhar sem transformar o trabalho em senhor da minha vida. A conquistar sem me tornar escravo das conquistas. E a amar sem exigir que todas as pessoas correspondam às minhas expectativas. Jesus, Jesus, que a minha felicidade não dependa de possuir tudo, mas de aprender a viver unido a Ti, Senhor. Que eu saiba, Senhor, agradecer pelo pão de hoje, sem deixar de trabalhar pelo pão de amanhã. Que eu saiba celebrar as vitórias dos meus irmãos sem desprezar a minha caminhada, Senhor. Que eu saiba celebrar as vitórias dos meus irmãos, Senhor. E que nos dias em que eu não tiver respostas, ainda consiga permanecer na Tua presença, Jesus. Senhor, não Te peço uma vida sem lutas. Peço-Te um coração que não se esqueça de Ti durante essas lutas, Senhor. Que eu possa, Senhor, repetir com São Paulo, não porque sou autossuficiente, mas porque encontro em Ti a minha força. Tudo posso naquele que me fortalece. Tudo posso naquele que me fortalece, Senhor. Não precisamos sair daqui com tudo o que desejamos. Precisamos sair daqui lembrando-nos de quem nunca deixou de nos amar. Porque quando Cristo ocupa o centro do coração, aprendemos a agradecer. Aprendemos a agradecer na abundância, a perseverar na necessidade e a encontrar esperança em qualquer estação da vida. Que o Senhor nos fortaleça todos os dias dos nossos propósitos. Senhor, eu confio em Ti. Jesus, eu confio.

0: Sim, Senhor, nós te louvamos, te bendizemos por essa palavra partilhada. Quantas palavras de sabedoria, quantas marcas podemos colocar na nossa caminhada. Muito obrigado, Senhor Deus. Muito obrigado, Senhor Deus. Tudo podemos na Tua presença, que nos fortalece, que nos conforta. Muito obrigado, Senhor Deus, pela profundidade dessa palavra. Por, através dessa palavra, nos amadurecer, Senhor Deus. Foi isso que me veio, esse sentimento, né? De trazer maturidade à nossa experiência de vida, à nossa vida em si. Que a vida é para ser vivida, mas e amadurecida, né? Para que a gente não fique como crianças, né? O tempo inteiro. Quanto, né, essa palavra também me veio, né? De quanto alimento sólido, né? Já deixamos de ser crianças, de ter um leite, mas agora podemos ter, recebemos um alimento sólido, mais sólido, para nos fortalecer, para nos, né, nos tornar robustos. Muito obrigado, Senhor Deus. Muito obrigado por tantas orientações, né, para que possamos viver em qualquer circunstância. E que essas circunstâncias não sejam a palavra final, né? Muito obrigado, Senhor. Muito obrigado. Muito obrigado porque realmente o Senhor veio nos orientar, né, de uma maneira concreta, de uma maneira, né, na qual nós podemos tirar proveito disso para a nossa vida, para o nosso, dentro da nossa casa, do nosso trabalho. Muito obrigado, Senhor. Nós te louvamos, Senhor, te bendizemos, porque tudo isso é fruto da Tua graça, fruto dos Seus dons, dos Seus carismas, fruto da Sua bondade, da Sua presença conosco, da sua entrega por nós, do Seu amor por nós. Muito obrigado por nos elevar, né? Nos levar a um degrau um pouquinho mais alto. Muito obrigado, Senhor. Bendito seja o Teu santo nome, por esse carinho, né, por essa singeleza de cuidar de nós, por esse Seu cuidado por nós. Glórias e louvores a Ti, Senhor Deus. Bendito seja. Glórias e louvores a Ti, Senhor. Amém, Senhor Deus. Meus irmãos e minhas irmãs, são 8 minutinhos para as 3. Mas assim vamos fazer um intervalo para nos prepararmos para o terço da misericórdia às 3 horas da manhã, né? Continua conosco, né? Para nos aprofundarmos cada vez mais nessa misericórdia do Senhor, nesse coração misericordioso do Senhor. Amém. Voltamos já, mas daqui a 7, 8 minutinhos.
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0: sua intenção, para que possamos aqui rezar também junto com vocês, lembrando que temos uma equipe de intercessão, né, lá do Vicariato Tijuca, né, com a Mary, a Lígia, a Carmen, a Vilma, a Dona Gedi, para que essas pessoas estão, né, na intercessão por nós, né, orando, se colocando na brecha, clamando a Deus para que Ele possa realizar os milagres que tanto necessitamos. Então vamos assim, vamos, né, colocar aqui as intenções da Vera Lúcia, de Jesus, do Paulo Roberto de Oliveira, da Vera Sá, da Cristina, do Marcelo Canela, da nossa irmã Francinara Soares, que mandou aqui também. Também os irmãos que nos, né, se colocaram em oração aqui no YouTube, a Carmen Silvia Monteiro, de Barros, Fátima Rocha, o Anselmo Bastos, né, o Grupo de Oração Trono do Senhor, lá da Diocese de Petrópolis, Tiago Silva, Regina Amaro, Ana Paula Lopes de Almeida, Juscelia França, Regina Amaro, já falei. Assim, todas as intenções do coração, que estão no nosso coração, necessidades, né, de pessoas que estão nos hospitais, de trabalho, as pessoas que estão desempregadas, né, enfim, também por todas as crianças e adolescentes, né, ontem foi dia das crianças, também vamos clamar a Deus a misericórdia, né, dele por cada um de nós. Em nome do Pai, do Filho e do Espírito Santo. Amém. Pai nosso que estás nos céus, santificado seja o vosso nome. Venha a nós o vosso reino e seja feita a vossa vontade, assim na terra como no céu.
1: O pão nosso de cada dia nos dai hoje, perdoa as nossas ofensas, assim como nós perdoamos quem nos tem ofendido. Não nos deixeis cair em tentação, mas livrai-nos do mal. Amém.
0: Ave Maria, cheia de graças, o Senhor é convosco. Bendita sois vós entre as mulheres, e bendito é o fruto do vosso ventre, Jesus.
1: Santa Maria, Mãe de Deus, rogai por nós, pecadores, agora e na hora de nossa morte. Amém.
0: Creio em Deus Pai, Todo-Poderoso, Criador do céu e da terra, e em Jesus Cristo, seu único Filho, nosso Senhor, que foi concebido pelo poder do Espírito Santo, nasceu da Virgem Maria, padeceu sob Pôncio Pilatos, foi crucificado, morto e sepultado, desceu à mansão dos mortos, ressuscitou o terceiro dia, subiu aos céus, está sentado à direita de Deus Pai Todo-Poderoso, donde há de vir a julgar os vivos e os mortos. Creio no Espírito Santo, na Santa Igreja Católica, na comunhão dos santos, na remissão dos pecados, na ressurreição da carne e na vida eterna. Amém. Essa é a primeira dezena.
1: Eterno Pai, eu vos ofereço o corpo e o sangue, a alma e a divindade de vosso diretíssimo Filho, nosso Senhor Jesus Cristo,
0: em expiação dos nossos pecados e os do mundo inteiro.
1: Pela sua dolorosa paixão,
0: tende misericórdia de nós e do mundo inteiro.
1: Pela sua dolorosa paixão,
0: tende misericórdia de nós e do mundo inteiro.
1: Pela sua dolorosa paixão,
0: tende misericórdia de nós e do mundo inteiro.
1: Pela sua dolorosa paixão,
0: tende misericórdia de nós e do mundo inteiro.
1: Pela sua dolorosa paixão,
0: tende misericórdia de nós e do mundo inteiro.
1: Pela sua dolorosa paixão,
0: tende misericórdia de nós e do mundo inteiro.
1: Pela sua dolorosa paixão,
0: tende misericórdia.

0: Misericórdia de nós e do mundo
1: Pela sua
0: inteiro.
1: dolorosa paixão.
0: Tende misericórdia de nós e do mundo
1: Pela
0: inteiro.
1: sua dolorosa paixão.
0: Tende misericórdia de nós e do mundo
1: Pela
0: inteiro.
1: sua dolorosa paixão.
0: Tende misericórdia de nós e do mundo inteiro.
1: Sangue e água,
0: Que
1: jorraste
0: jorraste
1: do
0: do coração
1: coração
0: de
1: de
0: Jesus
1: Jesus
0: como
1: como
0: fonte
1: fonte
0: de
1: de misericórdia
0: misericórdia para nós, eu
1: eu
0: confio
1: confio
0: em
1: em
0: vós.
1: vós.

0: Segunda dezena, Eterno Pai, eu vos ofereço o corpo e o sangue, a alma e a divindade de vosso diretíssimo Filho, nosso Senhor Jesus Cristo, em expiação dos nossos pecados e os do mundo inteiro, pela sua dolorosa paixão.
1: Tende misericórdia de nós e do mundo inteiro.
0: Pela sua dolorosa paixão.
1: Tende misericórdia de nós e do mundo inteiro.
0: Pela sua dolorosa paixão.
1: Tende misericórdia de nós e do mundo inteiro.
0: Pela sua dolorosa paixão.
1: Tende misericórdia de nós e do mundo inteiro.
0: Pela sua dolorosa paixão.
1: Tende misericórdia de nós e do mundo inteiro.
0: Pela sua dolorosa paixão.
1: Tende misericórdia de nós e do mundo inteiro.
0: Pela sua dolorosa paixão.
1: Tende misericórdia de nós e do mundo inteiro.
0: Pela sua dolorosa paixão.
1: Tende misericórdia de nós e do mundo inteiro.
0: Pela sua dolorosa paixão.
1: Tende misericórdia de nós e do mundo inteiro.
0: Pela sua dolorosa paixão.
1: Tende misericórdia de nós e do mundo inteiro.
0: Ó sangue e água,
1: que jorraste do coração de Jesus,
0: como fonte de misericórdia para nós, eu confio em vós.

pensar nesse mistério. Quero colocar a nossa vida, ao qual nós precisamos trilhar um caminho de superação, um caminho de estar sempre avançando. Como a gente cantou na música, às vezes o caminho é difícil, às vezes é tempestade, às vezes é muitas coisas que nos amedrontam, que nos paralisa. O medo, ele causa muito isso em nós, de nos fazer paralisar, de não avançar. Então a gente precisa seguir além. E precisamos dessa graça de Deus. Essa graça de Deus que para nós é crucial. Precisamos, amado, precisamos dessa graça. Senhor, nos derrama a tua graça sobre a nossa vida para a gente prosseguir. Prosseguir em meio à tempestade, em meio às guerras internas, em meio aos tumultos da nossa mente, das agitações, das aflições, das incompreensões nossas diante do caos que há muitas das vezes na nossa realidade que a gente enfrenta no cotidiano. Mas precisamos seguir além. Deus, ele pede para nós seguir além. Segue além. Antes da gente rezar essa dezena, Jesus, ele recomendou muitos discípulos para não parar, mas prosseguir. Depois que Jesus morre e ressuscita, ele deixa os discípulos para dar continuidade no ministério da pregação, do anúncio do evangelho, né, de implantar a igreja no mundo. Mas eles precisavam prosseguir. Em toda a dificuldade que tiveram, precisavam prosseguir. Às vezes é você que está aí na tua família, mano, e precisa prosseguir no seu trabalho. Você que mora de aluguel e precisa suprir essa necessidade, né? Cobrir com a tua obrigação de pai de família ou de mãe de família. Segue além confiando. Tenha confiança. Segue além. Seguir além é não parar no limite, mas é ir além. Até aqui eu vou e paro, não. O segue além é ir além da nossa capacidade. É além das nossas forças. E é só Deus faz isso. Só o Espírito Santo faz isso. Então vai pedindo a misericórdia de Deus para nos fazer seguir além. Como Santa Faustina e todos os santos, né? Que quando falaram sim a Jesus, tiveram suas dificuldades, mas não pararam. E a misericórdia de Deus, ela é um amor sem limite, né? Ela não para. E não para nas nossas incapacidades de amar. Jesus, ele não fala assim, não, eu vou te amar, eu vou amar você até um certo ponto, né? O meu amor por você até um certo ponto, aí chega. Não, o amor de Deus é incondicional, a misericórdia de Deus é infinita, né? Ele não para de nos amar porque a gente ama pouco, ou ama nada, ou rejeita ele, não. Deus é amor e vai amar sempre, até nas nossas rejeições,
no nosso desprezo a Ele, mas Deus sempre vai nos amar e nos chama a fazer, a vivenciar esse amor dEle, a amar além das nossas forças.

0: Eterno Pai,
1: eu vos ofereço
0: o corpo e o sangue, a alma e a divindade de vosso diletíssimo Filho, nosso Senhor Jesus Cristo, em expiação dos nossos pecados e os do mundo inteiro. Pela sua dolorosa paixão,
1: tende misericórdia de nós e do mundo inteiro.
0: Pela sua dolorosa paixão,
1: tende misericórdia de nós e do mundo inteiro.
0: Pela sua dolorosa paixão,
1: tende misericórdia de nós e do mundo inteiro.
0: Pela sua dolorosa paixão,
1: tende misericórdia de nós e do mundo inteiro.
0: Pela sua dolorosa paixão,
1: tende misericórdia de nós e do mundo inteiro.
0: Pela sua dolorosa paixão,
1: tende misericórdia de nós e do mundo inteiro.
0: Pela sua dolorosa paixão,
1: tende misericórdia de nós e do mundo inteiro.
0: Pela sua dolorosa paixão,
1: tende misericórdia de nós e do mundo inteiro.
0: Pela sua dolorosa paixão,
1: tende misericórdia de nós e do mundo inteiro.
0: Pela sua dolorosa paixão,
1: tende misericórdia de nós e do mundo inteiro.
0: Ó sangue e água
1: que jorraste do coração de Jesus,
0: como fonte de misericórdia para nós, eu confio em vós.

0: Essa quarta dezena, colocamos aqui alguns irmãos também que nos mandaram mensagem pelo WhatsApp da rádio, a Edna Martins, o Wellington Matos, o Cláudio Medeiros, o Jorge, a Francinara Soares também. Bendito seja Deus, mas quem... Rose Pereira aqui no YouTube, Jocileia França, e todas as nossas intenções, quero lembrar também da intenção do Congresso Arquidiocesano que vai acontecer nesse fim de semana, dia 17 e 18 de outubro, no Colégio Nossa Senhora da Penha, no Largo da Penha. Né? As inscrições, ainda estamos recebendo as inscrições pelo site da RCC Rio. Então, que você possa se programar para poder participar desse congresso, onde terá pregações, sacerdotes, né? Todo um momento especial da renovação carismática católica aqui da Arquidiocese do Rio de Janeiro, né? Que você possa participar para receber esse renovo, né? Esse novo ardor do Espírito Santo. Eterno Pai, eu vos ofereço o corpo e o sangue, a alma e a divindade de vosso diretíssimo Filho, nosso Senhor Jesus Cristo, em expiação dos nossos pecados e os do mundo inteiro.
1: Pela sua dolorosa paixão,
0: tende misericórdia de nós e do mundo inteiro.
1: Pela sua dolorosa paixão,
0: tende misericórdia de nós e do mundo inteiro.
1: Pela sua dolorosa paixão,
0: tende misericórdia de nós e do mundo inteiro.
1: Pela sua dolorosa paixão,
0: tende misericórdia de nós e do mundo inteiro.
1: Pela sua dolorosa paixão,
0: tende misericórdia de nós e do mundo inteiro.
1: Pela sua dolorosa paixão,
0: tende misericórdia de nós e do mundo inteiro.
1: Pela sua dolorosa paixão,
0: tende misericórdia de nós e do mundo inteiro. Tende misericórdia de nós e do mundo inteiro.
1: Pela sua dolorosa paixão,
0: tende misericórdia de nós e do mundo inteiro.
1: Pela sua dolorosa paixão,
0: tende misericórdia de nós e do mundo inteiro.
1: Vosso sangue e água,
0: que jorraste do coração de Jesus como fonte de misericórdia para nós, eu confio em vós.

0: colocar pai, o Vaticano, né? O Papa Leão, sua saúde, sua recuperação. Quero colocar todo mundo, né? Todos os países que estão em guerra, para que haja paz, né? Na Ucrânia, na Rússia, na Palestina, né? Israel, no Irã, que o Senhor possa reinar com sua paz, trazer a paz, né? Que haja reconciliação na África, tantos países que há conflitos, há guerras, né? Há países que vivem uma miséria ali extrema, que o Senhor possa intervir, tantos lugares, né? Nas Américas, na América do Sul, na América Central, que haja paz, que haja paz. Que o Senhor possa poderosamente, com teu sangue redentor, dissipar todas as trevas de conflito. Traga paz, Senhor, traga paz, paz para o Brasil, né? Paz, né? No meio da sociedade, que o Senhor possa, né? Trazer paz, né, e abençoar o Brasil, que é teu, Senhor. Os governantes, né, desde presidente, governador, os cargos, públicos, a eleição, que o Senhor possa estar à frente de tudo, Senhor. Porque o Senhor é um, o Senhor é o único. Então só tu pode, Senhor Deus, nos guiar. Só tu, meu Senhor. Que o Senhor possa estar à frente e fazer a tua vontade. A tua vontade em tudo, Senhor. Traga paz nas comunidades no Rio de Janeiro, nas ruas. Guarda, Senhor, quem está indo para o trabalho, saindo de casa. Guarda o diácono, que só ainda há pouco Tadeu, né, com o Daniel. Guarda, protege, acampa com teus anjos e arcanjos. Guarda os pais de família. Guarda os motoristas que estão circulando na cidade. Senhor, guarda, Senhor. Livras do mal, Senhor. Livra, Senhor. Livra de toda potência inimiga, Senhor. E caia por terra tudo aquilo que é causa de divisão e de guerra no Brasil e no mundo, Senhor. Pedi e peço por tua misericórdia, Senhor.
1: Eterno Pai, eu vos ofereço o corpo e o sangue, a alma e a divindade de vosso diletíssimo Filho, nosso Senhor Jesus Cristo, em expiação dos nossos pecados e os do mundo inteiro. Pela sua dolorosa paixão,
0: tende misericórdia de nós e do mundo inteiro.
1: Pela sua dolorosa paixão,
0: tende misericórdia de nós e do mundo inteiro.
1: Pela sua dolorosa paixão,
0: tende misericórdia de nós e do mundo inteiro.
1: Pela sua dolorosa paixão,
0: tende misericórdia de nós e do mundo inteiro.
1: Pela sua dolorosa paixão,
0: tende misericórdia de nós e do mundo inteiro.
1: Pela sua dolorosa paixão,
0: tende misericórdia de nós e do mundo inteiro.
1: Pela sua dolorosa paixão,
0: tende misericórdia de nós e do mundo inteiro.
1: Pela sua dolorosa paixão,
0: tende misericórdia de nós e do mundo inteiro.
1: Pela sua dolorosa paixão,
0: tende misericórdia de nós e do mundo inteiro.
1: Pela sua dolorosa paixão,
0: tende misericórdia de nós e do mundo inteiro.
1: Ó sangue e água,
0: que jorraste do coração de Jesus, como fonte de misericórdia para nós, eu confio em vós.
1: Deus Santo, Deus Forte, Deus Imortal, tende piedade de nós e do mundo inteiro. Deus Santo, Deus Forte, Deus imortal, tende piedade de nós e do mundo inteiro. Deus Santo, Deus Forte, Deus imortal, tende piedade de nós e do mundo inteiro. Levanta-se, Deus, por intercessão da bem-aventurada Virgem Maria e de São Miguel Arcanjo e de todas as milícias celestes, sejam despertos de seus inimigos e fujam de sua face todos os que vos odeiam. Em nome do Pai, do Filho e do Espírito Santo. Amém. Amém, meus irmãos e minhas irmãs que nos acompanham pela Rádio Catedral 106,7, pelo YouTube da Rádio Catedral, pelo Facebook da Rádio Catedral também. Nós, nesse momento, vamos entregar a transmissão. Daqui a pouquinho vai ter a partilha do Evangelho do dia, o ofício da Imaculada Conceição e o Terço Mariano. 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Considerações finais, nosso André.
0: Quero agradecer ao André, nosso irmãozão aí que está na mesa, né? E o nosso irmão aí, Carlos André, todos que participaram do, né, do nosso diácono Tadeu, Daniel, os que estão sintonizados ainda, que permaneceram também, vão permanecer na programação do dia. Quero agradecer a Deus pela vida de cada um, né? Que essa noite foi uma noite de vigília, noite de intensidade, de clamor, de milagres, de curas, e que a gente possa manter esse ritmo de prosseguir como vida em Deus, vida verdadeiramente, vida nova em Jesus Cristo, vida de conversão. Então, irmão, é isso que você tem que viver, essa pegada, né, de uma vida espiritual ativa. Não seja passivo, seja ativo na tua vida espiritual. Irmão, pega a Bíblia, pega o texto, né? Lute com todas as armas espirituais para vencer o mal, para viver o milagre de Deus, né? Viva uma vida intensa em Deus, meu irmão. Adoração, missa, se for possível, missa diária, meu irmão. Mas não falte missa domingo, jamais. Mas se for possível, vá à missa diariamente, né? Tu vai ver, meu irmão, tua vida vai mudar, meu irmão. Tenho certeza disso. Tua vida vai mudar. Se tiver essa pegada, vai mudar. Então tenha um ótimo dia para todos. Fique com Deus e até a próxima. 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
2: Muito bom dia, queridos irmãos, sintonizados na Rádio Catedral, no programa Madrugada Amiga. Eu sou o Padre Ricardo, sou vigário paroquial na paróquia de Santo André, em São Cristóvão. E vamos meditar juntos o Evangelho de hoje. Vamos escutar o Santo Evangelho. O Senhor esteja convosco. Ele está no meio de nós. Proclamação do Evangelho de Jesus Cristo, segundo Lucas. Glória a vós, Senhor. Naquele tempo, disse o Senhor: ai de vós, fariseus, porque pagais o dízimo da hortelã, da arruda e de todas as outras ervas, mas deixais de lado a justiça e o amor de Deus. Vós deveríeis praticar isso, sem deixar de lado aquilo. Ai de vós, fariseus, porque gostais do lugar de honra nas sinagogas e de serdes cumprimentados nas praças públicas. Ai de vós, porque sois como túmulos que não se veem, sobre os quais os homens andam sem saber. O mestre da lei tomou a palavra e disse: mestre, falando assim, insulta-nos também a nós. Jesus respondeu: ai de vós também, mestres da lei, porque colocais sobre os homens cargas insuportáveis, e vós mesmos não tocais nessas cargas, nem com um só dedo. Palavra da salvação. Glória a vós, Senhor. Queridos irmãos e irmãs, no Evangelho de hoje, Jesus dirige palavras fortes aos fariseus e aos mestres da lei. Ele denuncia uma religião que se preocupa com os detalhes exteriores, mas se esquece do essencial: a justiça, o amor de Deus e a misericórdia. Diz Jesus claramente: ai de vós, fariseus, porque pagais o dízimo da hortelã, da arruda e de todas as hortaliças, mas deixais de lado a justiça e o amor de Deus. O problema não é pagar o dízimo, cumprir as práticas religiosas ou observar os mandamentos. Tudo isso pode ser bom e necessário. O problema é quando nos preocupamos tanto com as práticas exteriores que nos esquecemos de amar o próximo, que é essencial. Podemos participar da Santa Missa, rezar o texto, conhecer a Bíblia e cumprir nossas obrigações religiosas direitinho. Mas se não temos misericórdia, se julgamos os outros, se alimentamos o orgulho, a indiferença, precisamos nos perguntar: a nossa fé está realmente transformando o nosso coração? Jesus não quer apenas pessoas que cumpram regras. Ele quer discípulos que vivam o amor de Deus. A verdadeira fé não se manifesta somente no altar, mas também em casa, no trabalho, na comunidade e na maneira como tratamos aqueles que nos incomodam. Em seguida, Jesus denuncia os fariseus, que gostam dos primeiros lugares e lugares de honra. Aqui aparece uma outra tentação: utilizar a religião para buscar reconhecimento, prestígio, poder, em vez de servir, se colocar a serviço. Isso também nos interpela hoje. Podemos realizar muitas atividades na igreja e ainda assim procurar os elogios das pessoas. Podemos querer ocupar os primeiros lugares, mas esquecer que no reino de Deus o maior é aquele que serve. Então, irmãos, Jesus repreende os mestres da lei porque colocavam sobre os outros fardos difíceis de carregar, sem ajudá-los. A palavra de Deus deve nos conduzir à conversão, mas aqueles que anunciam esta palavra precisam fazê-lo com verdade, caridade e misericórdia. A religião não pode se tornar um peso que afasta as pessoas de Deus, mas um caminho que as conduz ao encontro com o Pai. Celebrando hoje São Calixto I, aprendemos que a verdadeira fidelidade à Igreja não consiste apenas em defender normas, mas também em conduzir as pessoas à conversão por meio da verdade e da misericórdia. Não podemos exigir dos outros aquilo que nós mesmos não estamos dispostos a viver, nem a fechar a porta a quem, arrependido, deseja voltar para Deus. Portanto, irmãos, o Evangelho no de hoje nos convida a examinar o nosso coração. Não basta parecer santo por fora, é necessário permitir que Deus nos transforme por dentro. Não basta conhecer os mandamentos, é preciso vivê-los no amor. Queridos irmãos, peçamos hoje ao Senhor a graça de uma fé sincera, que una oração e caridade, verdade e misericórdia, fidelidade e serviço. Irmãos, que não sejamos cristãos apenas de aparência, mas discípulos cujo coração foi verdadeiramente transformado pelo amor de Deus. Então, queridos irmãos, esta é uma mensagem para nós hoje, né, que peçamos ao Senhor essa graça, né, de preocuparmos de fato com o nosso interior, né, de amar, como falávamos na homilia. Pois coragem, entremos na vontade do Senhor, que Ele quer sempre nos amar e deixarmos ser amado por eles. O Senhor esteja convosco, Ele está no meio de nós. Abençoe-vos Deus Todo-Poderoso, Pai, Filho e Espírito Santo. Amém.
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1: Deus do céu me dê forças, Jesus Cristo me dê o poder do bem, Nossa Senhora me dê coragem para esta luta eu vencer, sem morrer, sem enlouquecer, sem muito me abater. 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
1: Senhor nosso Deus, Pai de bondade e misericórdia, que conduzis a vossa igreja com amor e jamais a abandonais, acolhei a nossa oração pela saúde de todos os enfermos e do Santo Padre, o Papa Leão XIV. Olhai com carinho para aquele que chamastes a confirmar os irmãos na fé e a conduzir o vosso povo na unidade e na esperança. Concedei-lhe saúde, serenidade e fortaleza, sustentando-o com vossa graça em todos os momentos de sua missão. Senhor, que em Jesus Cristo, bom pastor, nos revelastes a ternura do vosso coração, permanecei sempre junto ao nosso Papa. Renovai suas forças, confortai seu coração e abençoai os médicos, enfermeiros e aqueles que cuidam de sua saúde, para que não lhe faltem a assistência necessária e o carinho de toda a Igreja. Como filhos de uma mesma família, queremos estar unidos ao sucessor de Pedro, acompanhando-o com nossa oração e nosso afeto fraterno. Pela intercessão de Nossa Senhora Aparecida e do apóstolo São Pedro, conservai o Santo Padre sob a vossa proteção e concedei-lhe continuar com alegria e fidelidade sua missão de pastor a serviço do vosso povo. Por Cristo nosso Senhor. Amém.
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12: Senhor nosso Deus, Pai de bondade e misericórdia, que conduzis a vossa igreja com amor e jamais a abandonais, acolhei a nossa oração pela saúde de todos os enfermos e do Santo Padre, o Papa Leão XIV. Olhai com carinho para aquele que chamastes a confirmar os irmãos na fé e a conduzir o vosso povo na unidade e na esperança. Concedei-lhe saúde, serenidade e fortaleza, sustentando-o com vossa graça em todos os momentos de sua missão. Senhor, que em Jesus Cristo, bom pastor, nos revelastes a ternura do vosso coração, permanecei sempre junto ao nosso Papa. Renovai suas forças, confortai seu coração e abençoai os médicos, enfermeiros e aqueles que cuidam de sua saúde. Para que não lhe falte, e abençoai os médicos, enfermeiros e aqueles que cuidam de sua saúde, para que não

0: Creio em Deus Pai Todo-Poderoso, Criador do céu e da terra, e em Jesus Cristo, seu único Filho, nosso Senhor, que foi concebido pelo poder do Espírito Santo, nasceu da Virgem Maria, padeceu sob Pôncio Pilatos, foi crucificado, morto e sepultado, desceu à mansão dos mortos, ressuscitou ao terceiro dia, subiu aos céus e está sentado à direita de Deus Pai Todo-Poderoso, donde há de vir a julgar os vivos e os mortos. Creio no Espírito Santo, na Santa Igreja Católica, na comunhão dos santos, na remissão dos pecados, na ressurreição da carne, na vida eterna. Amém. Pai nosso que estais no céu, santificado seja o vosso nome. Venha a nós o vosso reino, seja feita a vossa vontade, assim na terra como no céu.
1: O pão nosso de cada dia nos dai hoje. Perdoai-nos as nossas ofensas, assim como nós perdoamos a quem nos tem ofendido. E não nos deixeis cair em tentação, mas livrai-nos do mal. Amém.
0: Ave Maria, cheia de graça, o Senhor é convosco. Bendita sois vós entre as mulheres, e bendito é o fruto do vosso ventre, Jesus.
1: Santa Maria, Mãe de Deus, rogai por nós, pecadores, agora e na hora de nossa morte. Amém.
0: Ave Maria, cheia de graça, o Senhor é convosco. Bendita sois vós entre as mulheres, e bendito é o fruto do vosso ventre, Jesus.
1: Santa Maria, Mãe de Deus, rogai por nós, pecadores, agora e na hora de nossa morte. Amém.
0: Ave Maria, cheia de graça, o Senhor é convosco. Bendita sois vós entre as mulheres, e bendito é o fruto do vosso ventre, Jesus.
1: Santa Maria, Mãe de Deus, rogai por nós, pecadores,

0: Pai nosso que estais no céu, santificado seja o vosso nome. Venha a nós o vosso reino, seja feita a vossa vontade, assim na terra como no céu.
1: O pão nosso de cada dia nos dai hoje, perdoai-nos as nossas ofensas, assim como nós perdoamos a quem nos tem ofendido. E não nos deixeis cair em tentação, mas livrai-nos do mal. Amém.
0: Ave Maria, cheia de graça, o Senhor é convosco. Bendita sois

0: vós entre as mulheres e bendito é o fruto do vosso ventre, Jesus.
1: Santa Maria, Mãe de Deus, rogai por nós, pecadores, agora e na hora de nossa morte. Amém.
0: Ave Maria, cheia de graça, o Senhor é convosco. Bendita sois vós entre as mulheres e bendito é o fruto do vosso ventre, Jesus.
1: Santa Maria, Mãe de Deus, rogai por nós, pecadores, agora e na hora de nossa morte. Amém.
0: Ave Maria, cheia de graça, o Senhor é convosco. Bendita sois vós entre as mulheres e bendito é o fruto do vosso ventre, Jesus.
1: Santa Maria, Mãe de Deus, rogai por nós, pecadores, agora e na hora de nossa morte. Amém.
0: Ave Maria, cheia de graça, o Senhor é convosco. Bendita sois vós entre as mulheres e bendito é o fruto do vosso ventre, Jesus.
1: Santa Maria, Mãe de Deus, rogai por nós, pecadores, agora e na hora de nossa morte. Amém.
0: Ave Maria, cheia de graça, o Senhor é convosco. Bendita sois vós entre as mulheres e bendito é o fruto do vosso ventre, Jesus.
1: Santa Maria, Mãe de Deus, rogai por nós, pecadores, agora e na hora de nossa morte. Amém.
0: Ave Maria, cheia de graça, o Senhor é convosco. Bendita sois vós entre as mulheres e bendito é o fruto do vosso ventre, Jesus.
1: Santa Maria, Mãe de Deus, rogai por nós, pecadores, agora e na hora de nossa morte. Amém.
0: Ave Maria, cheia de graça, o Senhor é convosco. Bendita sois vós entre as mulheres e bendito é o fruto do vosso ventre, Jesus.
1: Santa Maria, Mãe de Deus, rogai por nós, pecadores, agora e na hora de nossa morte. Amém.
0: Ave Maria, cheia de graça, o Senhor é convosco. Bendita sois vós entre as mulheres e bendito é o fruto do vosso ventre, Jesus.
1: Santa Maria, Mãe de Deus, rogai por nós, pecadores, agora e na hora de nossa morte. Amém.
0: Ave Maria, cheia de graça, o Senhor é convosco. Bendita sois vós entre as mulheres e bendito é o fruto do vosso ventre, Jesus.
1: Santa Maria, Mãe de Deus, rogai por nós, pecadores, agora e na hora de nossa morte. Amém.
0: Ave Maria, cheia de graça, o Senhor é convosco. Bendita sois vós entre as mulheres e bendito é o fruto do vosso ventre, Jesus.
1: Santa Maria, Mãe de Deus, rogai por nós, pecadores, agora e na hora de nossa morte. Amém.
0: Glória ao Pai, ao Filho e ao Espírito Santo,
1: como era

0: Pai nosso que estais no céu, santificado seja o vosso nome. Venha a nós o vosso reino, seja feita a vossa vontade, assim na terra como no céu.
1: O pão nosso de cada dia nos dai hoje. Perdoai-nos as nossas ofensas, assim como nós perdoamos a quem nos tem ofendido. E não nos deixeis cair em tentação, mas livrai-nos do mal. Amém.
0: Ave Maria, cheia de graça, o Senhor é convosco. Bendita sois vós entre as mulheres e bendito é o fruto do vosso ventre, Jesus.
1: Santa Maria, Mãe de Deus, rogai por nós, pecadores, agora e na hora de nossa morte. Amém.
0: Ave Maria, cheia de graça, o Senhor é convosco. Bendita sois vós entre as mulheres e bendito é o fruto do vosso ventre, Jesus.
1: Santa Maria, Mãe de Deus, rogai por nós, pecadores, agora e na hora de nossa morte. Amém.
0: Ave Maria, cheia de graça, o Senhor é convosco. Bendita sois vós entre as mulheres e bendito é o fruto do vosso ventre, Jesus.
1: Santa Maria, Mãe de Deus, rogai por nós, pecadores, agora e na hora de nossa morte. Amém.
0: Ave Maria, cheia de graça, o Senhor é convosco. Bendita sois vós entre as mulheres e bendito é o fruto do vosso ventre, Jesus.
1: Santa Maria, Mãe de Deus, rogai por nós, pecadores, agora e na hora de nossa morte. Amém.
0: Ave Maria, cheia de graça, o Senhor é convosco. Bendita sois vós entre as mulheres e bendito é o fruto do vosso ventre, Jesus.
1: Santa Maria, Mãe de Deus, rogai por nós, pecadores, agora e na hora de nossa morte. Amém.
0: Ave Maria, cheia de graça, o Senhor é convosco. Bendita sois vós entre as mulheres e bendito é o fruto do vosso ventre, Jesus.
1: Santa Maria, Mãe de Deus, rogai por nós, pecadores, agora e na hora de nossa morte. Amém.
0: Ave Maria, cheia de graça, o Senhor é convosco. Bendita sois vós entre as mulheres e bendito é o fruto do vosso ventre, Jesus.
1: Santa Maria, Mãe de Deus, rogai por nós, pecadores, agora e na hora de nossa morte. Amém.
0: Ave Maria, cheia de graça, o Senhor é convosco. Bendita sois vós entre as mulheres e bendito é o fruto do vosso ventre, Jesus.
1: Santa Maria, Mãe de Deus, rogai por nós, pecadores, agora e na hora de nossa morte. Amém.
0: Ave Maria, cheia de graça, o Senhor é convosco. Bendita sois vós entre as mulheres e bendito é o fruto do vosso ventre, Jesus.
1: Santa Maria, Mãe de Deus, rogai por nós, pecadores, agora e na hora de nossa morte. Amém.
0: Ave Maria, cheia de graça, o Senhor é convosco. Bendita sois vós entre as mulheres e bendito é o fruto do vosso ventre, Jesus.
1: Santa Maria, Mãe de Deus, rogai por nós, pecadores, agora e na hora de nossa morte. Amém.
0: Glória ao Pai, ao Filho e ao Espírito Santo,
1: como era no princípio, agora e sempre. Amém.

0: Pai nosso que estais no céu, santificado seja o vosso nome. Venha a nós o vosso reino, seja feita a vossa vontade, assim na terra como no céu.
1: O pão nosso de cada dia nos dai hoje. Perdoai-nos as nossas ofensas, assim como nós perdoamos a quem nos tem ofendido. E não nos deixeis cair em tentação, mas livrai-nos do mal. Amém.
0: Ave Maria, cheia de graça, o Senhor é convosco. Bendita sois vós entre as mulheres, e bendito é o fruto do vosso ventre, Jesus.
1: Santa Maria, Mãe de Deus, rogai por nós, pecadores, agora e na hora de nossa morte. Amém.
0: Ave Maria, cheia de graça, o Senhor é convosco. Bendita sois vós entre as mulheres, e bendito é o fruto do vosso ventre, Jesus.
1: Santa Maria, Mãe de Deus, rogai por nós, pecadores, agora e na hora de nossa morte. Amém.
0: Ave Maria, cheia de graça, o Senhor é convosco. Bendita sois vós entre as mulheres, e bendito é o fruto do vosso ventre, Jesus.
1: Santa Maria, Mãe de Deus, rogai por nós, pecadores, agora e na hora de nossa morte. Amém.
0: Ave Maria, cheia de graça, o Senhor é convosco. Bendita sois vós entre as mulheres, e bendito é o fruto do vosso ventre, Jesus.
1: Santa Maria, Mãe de Deus, rogai por nós, pecadores, agora e na hora de nossa morte. Amém.
0: Ave Maria, cheia de graça, o Senhor é convosco. Bendita sois vós entre as mulheres, e bendito é o fruto do vosso ventre, Jesus.
1: Santa Maria, Mãe de Deus, rogai por nós, pecadores, agora e na hora de nossa morte. Amém.
0: Ave Maria, cheia de graça, o Senhor é convosco. Bendita sois vós entre as mulheres, e bendito é o fruto do vosso ventre, Jesus.
1: Santa Maria, Mãe de Deus, rogai por nós, pecadores, agora e na hora de nossa morte. Amém.
0: Ave Maria, cheia de graça, o Senhor é convosco. Bendita sois vós entre as mulheres, e bendito é o fruto do vosso ventre, Jesus.
1: Santa Maria, Mãe de Deus, rogai por nós, pecadores, agora e na hora de nossa morte. Amém.
0: Ave Maria, cheia de graça, o Senhor é convosco. Bendita sois vós entre as mulheres, e bendito é o fruto do vosso ventre, Jesus.
1: Santa Maria, Mãe de Deus, rogai por nós, pecadores, agora e na hora de nossa morte. Amém.
0: Ave Maria, cheia de graça, o Senhor é convosco. Bendita sois vós entre as mulheres, e bendito é o fruto do vosso ventre, Jesus.
1: Santa Maria, Mãe de Deus, rogai por nós, pecadores, agora e na hora de nossa morte. Amém.
0: Ave Maria, cheia de graça, o Senhor é convosco. Bendita sois vós entre as mulheres, e bendito é o fruto do vosso ventre, Jesus.
1: Santa Maria, Mãe de Deus, rogai por nós, pecadores, agora e na hora de nossa morte. Amém.
0: Glória ao Pai, ao Filho e ao Espírito Santo,
1: como era no princípio, agora e sempre. Amém.

0: Pai nosso que estais no céu, santificado seja o vosso nome. Venha a nós o vosso reino, seja feita a vossa vontade, assim na terra como no céu.
1: O pão nosso

0: Amém.
1: Ave Maria, cheia de graça, o Senhor é convosco. Bendita sois vós entre as mulheres e bendito é o fruto do vosso ventre, Jesus.
2: Santa Maria, Mãe de Deus, rogai por nós, pecadores, agora e na hora de nossa morte. Amém.
1: Ave Maria, cheia de graça, o Senhor é convosco. Bendita sois vós entre as mulheres e bendito é o fruto do vosso ventre, Jesus.
2: Santa Maria, Mãe de Deus, rogai por nós, pecadores, agora e na hora de nossa morte. Amém.
1: Ave Maria, cheia de graça, o Senhor é convosco. Bendita sois vós entre as mulheres e bendito é o fruto do vosso ventre, Jesus.
2: Santa Maria, Mãe de Deus, rogai por nós, pecadores, agora e na hora de nossa morte. Amém.
1: Ave Maria, cheia de graça, o Senhor é convosco. Bendita sois vós entre as mulheres e bendito é o fruto do vosso ventre, Jesus.
2: Santa Maria, Mãe de Deus, rogai por nós, pecadores, agora e na hora de nossa morte. Amém.
1: Ave Maria, cheia de graça, o Senhor é convosco. Bendita sois vós entre as mulheres e bendito é o fruto do vosso ventre, Jesus.
2: Santa Maria, Mãe de Deus, rogai por nós, pecadores, agora e na hora de nossa morte. Amém.
1: Ave Maria, cheia de graça, o Senhor é convosco. Bendita sois vós entre as mulheres e bendito é o fruto do vosso ventre, Jesus.
2: Santa Maria, Mãe de Deus, rogai por nós, pecadores, agora e na hora de nossa morte. Amém.
1: Ave Maria, cheia de graça, o Senhor é convosco. Bendita sois vós entre as mulheres e bendito é o fruto do vosso ventre, Jesus.
2: Santa Maria, Mãe de Deus, rogai por nós, pecadores, agora e na hora de nossa morte. Amém.
1: Ave Maria, cheia de graça, o Senhor é convosco. Bendita sois vós entre as mulheres e bendito é o fruto do vosso ventre, Jesus.
2: Santa Maria, Mãe de Deus, rogai por nós, pecadores, agora e na hora de nossa morte. Amém.
1: Ave Maria, cheia de graça, o Senhor é convosco. Bendita sois vós entre as mulheres e bendito é o fruto do vosso ventre, Jesus.
2: Santa Maria, Mãe de Deus, rogai por nós, pecadores, agora e na hora de nossa morte. Amém.
1: Ave Maria, cheia de graça, o Senhor é convosco. Bendita sois vós entre as mulheres e bendito é o fruto do vosso ventre, Jesus.
2: Santa Maria, Mãe de Deus, rogai por nós, pecadores, agora e na hora de nossa morte. Amém.
1: Glória ao Pai, ao Filho e ao Espírito Santo,
2: como era no princípio, agora e sempre. Amém.

0: Pai nosso que estais no céu, santificado seja o vosso nome. Venha a nós o vosso reino, seja feita a vossa vontade, assim na terra como no céu.
1: O pão nosso de cada dia nos dai.

0: Amém.
1: Ave Maria, cheia de graça, o Senhor é convosco. Bendita sois vós entre as mulheres e bendito é o fruto do vosso ventre, Jesus.
0: Santa Maria, Mãe de Deus, rogai por nós, pecadores, agora e na hora de nossa morte. Amém.
1: Ave Maria, cheia de graça, o Senhor é convosco. Bendita sois vós entre as mulheres e bendito é o fruto do vosso ventre, Jesus.
0: Santa Maria, Mãe de Deus, rogai por nós, pecadores, agora e na hora de nossa morte. Amém.
1: Ave Maria, cheia de graça, o Senhor é convosco. Bendita sois vós entre as mulheres e bendito é o fruto do vosso ventre, Jesus.
0: Santa Maria, Mãe de Deus, rogai por nós, pecadores, agora e na hora de nossa morte. Amém.
1: Ave Maria, cheia de graça, o Senhor é convosco. Bendita sois vós entre as mulheres e bendito é o fruto do vosso ventre, Jesus.
0: Santa Maria, Mãe de Deus, rogai por nós, pecadores, agora e na hora de nossa morte. Amém.
1: Ave Maria, cheia de graça, o Senhor é convosco. Bendita sois vós entre as mulheres e bendito é o fruto do vosso ventre, Jesus.
0: Santa Maria, Mãe de Deus, rogai por nós, pecadores, agora e na hora de nossa morte. Amém.
1: Ave Maria, cheia de graça, o Senhor é convosco. Bendita sois vós entre as mulheres e bendito é o fruto do vosso ventre, Jesus.
0: Santa Maria, Mãe de Deus, rogai por nós, pecadores, agora e na hora de nossa morte. Amém.
1: Ave Maria, cheia de graça, o Senhor é convosco. Bendita sois vós entre as mulheres e bendito é o fruto do vosso ventre, Jesus.
0: Santa Maria, Mãe de Deus, rogai por nós, pecadores, agora e na hora de nossa morte. Amém.
1: Ave Maria, cheia de graça, o Senhor é convosco. Bendita sois vós entre as mulheres e bendito é o fruto do vosso ventre, Jesus.
0: Santa Maria, Mãe de Deus, rogai por nós, pecadores, agora e na hora de nossa morte. Amém.
1: Ave Maria, cheia de graça, o Senhor é convosco. Bendita sois vós entre as mulheres e bendito é o fruto do vosso ventre, Jesus.
0: Santa Maria, Mãe de Deus, rogai por nós, pecadores, agora e na hora de nossa morte. Amém.
1: Ave Maria, cheia de graça, o Senhor é convosco. Bendita sois vós entre as mulheres e bendito é o fruto do vosso ventre, Jesus.
0: Santa Maria, Mãe de Deus, rogai por nós, pecadores, agora e na hora de nossa morte. Amém.

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3: Dia 14 de outubro, hoje nós fazemos memória de São Calixto I, que foi Papa e Mártir. São Calixto nasceu em Roma no século II. Na ilha da Sardenha, fazendo trabalhos forçados, teve contato com os cristãos que também cumpriam penas ali. Ao vê-los suportando o desterro, a humilhação e as torturas sem nunca perder a fé e a esperança em Cristo, São Calixto se converteu. Quando recebeu a liberdade, se estabeleceu na cidade italiana de Anzio, tornando-se diácono. O Papa Zeferino o nomeou responsável pelos cemitérios da Igreja, as chamadas catacumbas, dentre as quais as mais frequentadas são as que levam o seu nome na cidade de Roma, isto é, as catacumbas de São Calixto, definidas pelo Papa São João XXIII como as mais respeitáveis e as mais célebres de Roma. Eram verdadeiros cemitérios subterrâneos, e ali foram sepultados muitos papas, muitos cristãos, lá nos primeiros séculos da Igreja. São Calixto era misericordioso com os pecadores e dizia: cumpridas as devidas penitências, todos os pecados podem ser perdoados pela Igreja. Como Papa, governou a Igreja por 6 anos. Morreu no ano 222, vítima da perseguição aos cristãos e pagãos, tendo sido sepultado na igreja de Santa Maria, em Trastevere, na cidade de Roma, e não nas catacumbas que levam o seu nome, na cidade eterna. São Calixto, rogai por nós.
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13: Senhor nosso Deus, Pai de bondade e misericórdia, que conduzis a vossa igreja com amor e jamais a abandonais, acolhei a nossa oração pela saúde de todos os enfermos e do Santo Padre, o Papa Leão XIV. Olhai com carinho para aquele que chamastes a confirmar os irmãos na fé e a conduzir o vosso povo na unidade e na esperança. Concedei-lhe saúde, serenidade e fortaleza, sustentando-o com vossa graça em todos os momentos de sua missão. Senhor, que em Jesus Cristo, bom pastor, nos revelastes a ternura do vosso coração, permanecei sempre junto ao nosso Papa. Renovai suas forças, confortai seu coração e abençoai os médicos, enfermeiros e aqueles que cuidam de sua saúde, para que não lhe faltem a assistência necessária e o carinho de toda a igreja. Como filhos de uma mesma família, queremos estar unidos ao sucessor de Pedro, acompanhando-o com nossa oração e nosso afeto fraterno. Pela intercessão de Nossa Senhora Aparecida e do apóstolo São Pedro, conservai o Santo Padre sob a vossa proteção e concedei-lhe continuar com alegria e fidelidade sua missão de pastor a serviço do vosso povo. Por Cristo nosso Senhor. Amém.

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Em nome do Pai, do Filho e do Espírito Santo. Amém. Que a paz do Senhor esteja com todos vocês, caríssimos amigos e irmãos. Estamos lendo com vocês a mensagem do Papa Leão XIV para o 100º Dia Mundial das Missões, que acontece no próximo final de semana, que o Papa deu como tema Um em Cristo, Unidos em Missão. E estamos lendo o primeiro tema que o Papa colocou na sua mensagem, Um em Cristo, discípulos missionários unidos nele e com os irmãos e irmãs. Paulo dizia justamente a responsabilidade nossa de unidade com todos. E ele fala, por último, mas não menos importante, ser um em Cristo chama-nos a manter sempre o olhar voltado para o Senhor, para que ele esteja verdadeiramente no centro da vida pessoal e comunitária, de cada palavra, ação, relação interpessoal, de modo a fazer-nos dizer com admiração, já não sou eu que vivo, mas é Cristo que vive em mim. Isso será possível na escuta constante da sua palavra e na graça dos sacramentos, para sermos pedras vivas na igreja e da igreja, chamada hoje a recolher as instâncias fundamentais do Concílio Vaticano II e do subsequente Magistério Pontifício, em particular do Papa Francisco. Realmente, como afirma São Paulo, não nos pregamos a nós mesmos, mas a Cristo Jesus, o Senhor. Reitero, portanto, diz o Papa Leão XIV, as palavras de São Paulo VI. Não haverá nunca evangelização verdadeira se o nome, a doutrina, a vida, as promessas, o reino, o mistério de Jesus de Nazaré, Filho de Deus, não forem anunciados. Tal processo, genuína evangelização, começa a partir do coração de cada cristão, para depois se expandir a toda a humanidade. Por conseguinte, quanto mais estivermos unidos em Cristo, mais poderemos realizar juntos a missão que Ele nos confia. E o Papa passa para o segundo tema da sua mensagem. Papa Leão XIV, segundo tema é Unidos na Missão para que o mundo creia em Cristo Senhor. Diz o Santo Padre. A unidade dos discípulos não é um fim em si mesma, ela está orientada para a missão. Jesus o afirma com clareza, para que assim o mundo creia que tu me enviaste. É no testemunho de uma comunidade reconciliada, fraterna e solidária que o anúncio do Evangelho encontra toda a sua força comunicativa. Nesta perspectiva, vale a pena recordar o lema do Beato Paulo Manna, toda a igreja para o mundo inteiro, que expressa sinteticamente o ideal que animou a fundação em 1916 da Pontifícia União Missionária. A ela, no seu 110º aniversário, pelo empenho em animar e formar o espírito missionário de sacerdotes, pessoas consagradas e fiéis leigos, favorecendo a união de todas as forças evangelizadoras, vai o meu reconhecimento e a minha bênção. Com efeito, nenhum batizado é estranho ou indiferente à missão. Todos, cada um, segundo a sua vocação e condição de vida, participam na grande obra que Cristo confia. Todos, cada um, segundo a sua vocação e condição de vida, participam na grande obra.

0: a carregar os fardos uns dos outros e a buscar constantemente a unidade que vem do alto, pois temos juntos uma única missão, que nos vem de um só Senhor, uma só fé, um só batismo, um só Deus e Pai de todos, que reina sobre todos, age por todos e permanece em todos. Esta espiritualidade constitui a forma cotidiana do discipulado missionário. Ela nos ajuda a recuperar uma visão universal da missão evangelizadora da Igreja, superando a fragmentação dos esforços e divisões por facções, de Paulo, de Apolo, entre seguidores do único Senhor. Amanhã nós continuamos, meus irmãos e irmãs, a leitura dessa mensagem do Papa Leão XIV. Agora rezemos. O anjo do Senhor anunciou a Maria e ela concebeu do Espírito Santo. Ave Maria, cheia de graça, o Senhor é convosco, bendita sois vós entre as mulheres e bendito é o fruto do vosso ventre, Jesus. Santa Maria, Mãe de Deus, rogai por nós, pecadores, agora e na hora de nossa morte. Amém. Eis aqui a serva do Senhor, faça-se em mim segundo a vossa palavra. Ave Maria, cheia de graça, o Senhor é convosco, bendita sois vós entre as mulheres, e bendito é o fruto do vosso ventre, Jesus. Santa Maria, Mãe de Deus, rogai por nós, pecadores, agora e na hora de nossa morte. Amém. E o Verbo se fez carne e habitou entre nós. Ave Maria, cheia de graça, o Senhor é convosco. Bendita sois vós entre as mulheres, e bendito é o fruto do vosso ventre, Jesus. Santa Maria, Mãe de Deus, rogai por nós, pecadores, agora e na hora de nossa morte. Amém. Rogai por nós, Santa Mãe de Deus, para que sejamos dignos das promessas de Cristo. Oremos. Infundi, Senhor, em nossos corações a vossa graça, vos suplicamos, a fim de que nós, que conhecendo pela anunciação do anjo a encarnação de Jesus Cristo, vosso Filho, cheguemos por sua paixão e morte de cruz à glória da ressurreição, pelo mesmo Cristo, Senhor nosso. Amém. Glória ao Pai, ao Filho e ao Espírito Santo, como era no princípio, agora e sempre. Amém. Glória ao Pai, ao Filho e ao Espírito Santo, como era no princípio, agora e sempre. Amém. Glória ao Pai, ao Filho e ao Espírito Santo, como era no princípio, agora e sempre. Amém. E a todos vós, caríssimos amigos e irmãos, abençoe-vos o Deus Todo-Poderoso, Pai e Filho e Espírito Santo. Amém.
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Hoje, o programa dedicado a esse santo tão simples, que não foi padre, foi um irmão religioso, São Geraldo Magela. É uma alegria poder partilhar com você, nós que estamos nos preparando para o dia de São Geraldo, que é a próxima sexta-feira, dia 16. E eu quero convidar você a conhecer um pouquinho mais sobre São Geraldo, a sua espiritualidade e, dentro da alegria, inclusive da nossa arquidiocese, que acabou de ganhar um santuário dedicado a São Geraldo. No último domingo, eu estive ali junto com o nosso cardeal, também nosso querido cônego Júlio, pároco e agora reitor do Santuário de São Geraldo, que foi criado nesse último domingo. Uma liturgia primorosa, muito participada, muito bem preparada, bem para a honra de Deus, através desse santo irmão, desse santo que é São Geraldo. Eu quero enviar aqui uma saudação especial a todos os ouvintes da nossa Rádio Catedral, do nosso Bom Dia Catedral, ali no Santuário de São Geraldo, que me receberam muito bem, que disseram que ouvem o Bom Dia Catedral, me ouvem às quartas-feiras. Então, um abraço para cada participante, cada membro ali do Santuário de São Geraldo, especialmente os nossos ouvintes, e ao cônego Júlio e também ao padre Elias, que pastoreiam ali aquela comunidade. Então, é nessa alegria também que eu quero hoje rezar com você, pedindo também a intercessão de São Geraldo, e vamos conhecer um pouquinho para amar. Porque à medida que a gente conhece, a gente aprende a amar. Que o seu dia seja de muita luz. E os santos, eles são nossos irmãos mais velhos. Eu gosto de falar assim e sinto realmente os santos como esses irmãos mais velhos que passaram por aqui, que nos auxiliam, nos ajudam a atravessar os caminhos da vida. E pedem por nós, são exemplo para nós e não nos deixam sozinhos por mercê da providência de Deus. Eles estão junto de nós. Bom dia, Catedral, está no ar. E eu sou o Padre Sérgio, falando direto ao seu

em cada hora que São Geraldo possa rogar, possa interceder por nós, pedir para que nós possamos perseverar sem jamais nos afastarmos dos caminhos do Senhor. Pois bem, nós estamos então nos aproximando da festa de São Geraldo e assim é que eu quero conversar com você sobre São Geraldo, que eu não sei se você sabe, é protetor das mães, das gestantes, dos nascituros, das crianças e também de tantas pessoas que carregam fardos silenciosos na sua vida. Às vezes a gente não percebe, mas podem existir fardos pesados que vão se sobrecarregando a vida. E até mesmo ali na criação do Santuário de São Geraldo, que foi um santo irmão redentorista da minha congregação, Dom Orani ainda nos lembrou muito de perto essa dignidade, essa defesa da vida, sobretudo daquelas crianças que estão no ventre de suas mães, mas falemos da defesa e promoção da vida em todas as suas etapas. Bem, vamos lá. Vamos criar aqui um momento então para a gente entender. Imagine uma porta. Uma porta simples, de madeira, um quarto pequeno, numa casa religiosa de padres, lá no sul da Itália. E nessa rústica porta, uma frase escrita por um jovem religioso de pouco mais de 20 anos. Jovem. E a frase dizia: aqui se faz a vontade de Deus, como Deus quer e enquanto estiver. E quem entrava ali naquele quarto, com Geraldo já adoentado, acometido pela tuberculose, sabia onde estava pisando. Eu diria que era mais do que simplesmente o quarto de Geraldo. Era um lugar onde a vontade de Deus, ela mesma era a dona da casa. O quanto Deus operou por meio dele. E talvez o centro da mensagem que eu gostaria de deixar para você hoje seria essa: o que essa frase de São Geraldo, aqui se faz a vontade de Deus, como Deus quer e enquanto Deus quiser, o que ela tem a dizer para a minha vida hoje? Mas vamos conhecer um pouquinho da vida de São Geraldo. Ele nasceu no dia 6 de abril de 1726, numa pequena cidade ao sul da Itália, chamada Muro Lucano. E ali, essa cidade se tornou a referência, então, de Geraldo Magela. Filho de gente simples, seu pai, Domingos Alfaiate. Sua mãe, Benedita, uma mulher, dona de casa, de uma profunda fé. Uma família que não tinha riquezas, mas tinha o essencial, o amor de Deus. Quando Geraldo tinha apenas 12 anos, o pai morreu.
A família ficou em dificuldade e, para ajudar a mãe e as irmãs, o menino foi aprender o ofício de alfaiate. Mais tarde, ele passou a servir como criado também na casa do bispo da região de Lacedônia, Dom Cláudio Albini, que era um bispo muito exigente e de um gênio que não era brincadeira, era difícil. E aqui a gente já vê um traço de São Geraldo também, que Geraldo não escolheu um caminho de glória, ele escolheu servir. Trabalhou com dedicação, sem reclamar, e foi crescendo por dentro na oração e na entrega. Desde pequeno, ele já tinha uma ligação muito especial, tanto com Nossa Senhora como com a Eucaristia. Os escritores que escreveram, nos relatam a vida de São Geraldo, contam que, ainda criança, depois dele rezar diante de uma imagem de Maria e do menino Jesus numa capela, ele viu, de repente, aquela imagem tomar vida, e ali ele recebeu do menino um pãozinho branco. Voltou para casa, contou à sua mãe, e ela entendeu que o filho estava, na verdade, sendo tocado por Deus de um modo único. Então, o desejo de São Geraldo, já alimentado bem desde o início, era ser religioso. Motivado pelo desejo de ser santo, de corresponder à vontade de Deus, bateu em algumas portas e as portas se fecharam. Saúde frágil, e muitos o consideraram fraco demais para a vida em comunidade. Mas Deus tinha uma porta preparada para Geraldo. E foi no ano de 1749 que chegaram à região os missionários redentoristas, fundados por Santo Afonso de Ligório. Geraldo pediu para entrar na congregação, inicialmente foi recusado, de novo, pela sua fragilidade, mas insistiu com tanta humildade e perseverança que impressionou e foi enviado então. E Santo Afonso, ao conhecê-lo, percebeu que estava diante de si alguém muito especial. Geraldo foi assim admitido como um irmão leigo, ou seja, ele não foi um sacerdote, nunca subiu ao altar para celebrar uma missa, foi um servo, como alfaiate, sacristão, jardineiro, porteiro, cozinheiro, pedreiro, o que fosse preciso, um servo. Vamos nos alegrar por esse exemplo. Eu vou continuar a falar um pouquinho mais sobre São Geraldo e a rezar com você. Catedral FM, e eu sou o Padre Sérgio, falando direto ao seu coração.

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0: Santo Protetor.
1: Hoje o Bom Dia Catedral estou dedicando a meditar com você sobre São Geraldo Magela, esse grande santo da Igreja Redentorista, e na alegria de poder assim partilhar e levar você a conhecer um pouquinho mais sobre São Geraldo. Eu falava da humildade dele. Olha, imagine alguém que buscou esses lugares mais escondidos do serviço e que mesmo assim se tornou conhecido em toda a região, porque as pessoas percebiam que havia ali alguém muito próximo de Deus, alguém que era um canal de Deus, e as pessoas acorriam a ele. Bem, São Geraldo, gente, ele morreu em 16 de outubro de 1755, em Capozelli, de tuberculose. Tinha apenas 29 anos de idade. Viveu muito pouco tempo, não é verdade? Mas deixou uma marca imensa de santidade, de exemplo para nós todos. Ele foi beatificado em 1893 e canonizado em dezembro de 1904. Ele foi, então, canonizado também. São Geraldo foi conhecido, teve muitas marcas, muitos milagres, muitos sinais Deus realizou pela intercessão também de São Geraldo. E um desses sinais que se tornou até um símbolo de São Geraldo foi o lenço. Conta-se que durante uma visita a uma família, Geraldo deixou cair, ou até de propósito deixou para trás, um lenço. E uma moça da casa correu atrás dele para devolver, e Geraldo disse assim: olha, guarde porque você vai precisar dele um dia. Anos depois, essa moça, já casada, passava por um parto muito difícil, com um risco de vida, e ela se lembrou do lenço. Pediu-o e o parto foi resolvido, com a mãe e o filho, que foram salvos. É desse episódio também que então nasce a devoção a São Geraldo como protetor das gestantes, das parturientes, dos nascituros, das crianças. E é também por isso que ainda hoje tantas mães e tantos casais rezam a ele com o tempo da espera de um filho, e a tradição de se abençoar também o lenço em honra de São Geraldo. Houve também um outro episódio também que nos marca, que foi uma calúnia. O que mostrou muito de perto a santidade de São Geraldo. Uma mulher acusou falsamente Geraldo de um pecado grave. E essa acusação, ela chegou aos ouvidos de Santo Afonso, que, sem saber o que pensar, o que fazer, porque Geraldo não se defendeu, Afonso tomou medidas duras. Afastou Geraldo de algumas das suas atividades e até o privou da comunhão. E como dizia, Geraldo não se defendeu, aceitou o silêncio. E quando Afonso perguntou por que não se justificara, depois que a mulher mesma confessou do seu erro, ele respondeu que um religioso deve confiar a sua causa a Deus e esperar a defesa de Deus. Bem, como eu disse, a mulher se arrependeu, retirou a acusação, a verdade apareceu, e ali ficou o exemplo de alguém que confiou sobretudo em Deus, mesmo diante de uma calúnia profunda. E é por isso também que São Geraldo é invocado também pelas pessoas que são injustamente acusadas. E eu ainda quero falar do amor de São Geraldo no serviço, sobretudo aos mais pobres. Ele era encarregado de distribuir pão e comida também para as pessoas, os pobres. E houve um determinado momento em que acabou o pão. Não havia pão ali. E o que aconteceu então ali? Geraldo, ele, por vezes, um pão se multiplicava. Houve um momento que ele tirou, como que dentro da sua batina ali, o pão que não faltou para aqueles que estavam ali por perto. Há muitas outras histórias de como São Geraldo tinha capacidade de ler os corações das pessoas, de perceber o que estavam vivendo, a bilocação, porque também, como aconteceu com São Pio de Pietrelcina, ele também foi visto em lugares diferentes. E tudo isso foi se somando, mostrando os sinais que, então, depois, colaboraram para a canonização de São Geraldo. Eu diria que São Geraldo, ele não foi, digamos, um milagreiro. Ele era um servo. Ele era um servo. E minha gente, Deus, que conhece quem se entrega, quem confia nele, manifestou então o seu poder em um homem frágil, pequeno, mas que queria profundamente fazer a vontade do Pai. E como ele vivia? Qual a regra de vida? Quando a gente fala de regra de vida de São Geraldo, porque ele tinha uma regra de vida, não é uma lei que ele seguia, um regulamento cheio de proibições. Não. Era uma forma que ele expressava para poder seguir a vontade de Deus, e ele fazia isso também nessa família religiosa na qual ele entrou, que era a congregação redentorista, com essa regra deixada por Santo Afonso. Mas cada um também tinha lá a sua regra, e aquela frase que eu falava, lembrava logo no início, aqui se faz a vontade de Deus. Isso centralizou a vida de Geraldo. Para ele, em tudo, Deus era primeiro. E, a partir disso, o amor e o cuidado com o próximo. Tudo por amor. Tudo fluindo do amor. Aqui se faz a vontade de Deus como Ele quer. Isso a gente aprende também. Não basta fazer uma coisa certa do meu modo, mas o jeito de Deus, isso ele é que Geraldo buscava, o jeito de Deus, muito mais do que a sua vontade, como Deus quer e enquanto Deus quiser. E nisso São Geraldo não centralizava a sua vida no tempo, não era mais nem menos da vontade de Deus. Por vezes nós que nos tornamos escravos do tempo, essa liberdade interior de simplesmente se abrir, se deixar tocar. E aí, como é que isso está presente na sua vida? Que São Geraldo possa nos ensinar um pouco mais aumentar essa nossa confiança em Deus e em seu amor.

No próximo bloco eu ainda falo um pouquinho com você e volto rezando com você. Catedral FM e eu sou o Padre Sérgio, falando direto ao seu coração.

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De volta aqui com você, contemplando hoje, aprendendo um pouquinho de São Geraldo. E olha, se eu fosse dar aqui o meu testemunho pessoal, eu teria muito a falar para você, porque a minha vida pessoal, a minha vocação, o exercício da minha vocação está muito ligado a São Geraldo Magela. Conheci São Geraldo ainda muito jovem, com 15 anos de idade, através de um livrinho antigo, Devoto de São Geraldo, rezando. E depois, como esse livro não era da minha família, tínhamos que devolver, eu compilei, escrevi num caderno muitas orações a São Geraldo. E eu reencontrei com esse livrinho, não com aquele que eu tinha 15 anos, mas que uma pessoa me deu, me presenteou, de uma forma assim muito gratuita, quando eu estava fazendo 25 anos de padre. E nesse meio tempo, eu sempre tenho pedido muito a intercessão de São Geraldo. E digo para você, ele é um grande intercessor. E eu espero que essa breve partilha que eu tive aqui com você ajude você também, ou desperte em você esse desejo de conhecer São Geraldo. E você pode fazer muito especialmente isso frequentando, indo à nossa paróquia Santo Afonso, quando nós temos a novena perpétua a São Geraldo, toda quarta-feira às 7 e às 18 horas, e também conhecendo o Santuário São Geraldo, que fica em Olaria, chamada de Matriz São Geraldo, que agora é santuário. Então, fica aí esse convite e esse louvor a Deus pela presença dos seus santos junto de nós, pedindo, intercedendo por nós, também nas nossas necessidades, para que a gente também não sucumba diante de nenhuma dificuldade, mas saibamos que Deus está sempre nos amparando. Eu creio que uma parte da sua mensagem para nós hoje é: nunca deixe de buscar a vontade de Deus, porque a vontade de Deus é sempre o nosso bem. Entregue-se à vontade do Pai confiantemente. Se você se sentir injustiçado também por fofocas, mal entendidos, acusações, entregue, confie, porque a justiça aparece, porque é Deus quem está no controle. E ainda um ponto para o nosso aprendizado é sobre essa questão do tempo. O tempo de Deus é diferente do meu. Então, espere em Deus. Creia que o seu tempo está, estando nas mãos de Deus, tudo tem uma razão de ser e tudo vai ganhar uma força espiritual para ajudar você a seguir. Convido você, pois, a orar nesse momento. Eu também irei abençoar o copo com água. Eleve comigo seu espírito. Vamos orar.

Senhor Deus, Pai de bondade, que concedestes a São Geraldo Magela um coração simples e totalmente voltado para vós. Ensinai-nos também a dizer sim a cada dia, que a nossa casa, nosso trabalho, nossos relacionamentos sejam lugares onde a vossa vontade se cumpra do modo como vós quiserdes e pelo tempo que vós quiserdes. Protegei as mães e as crianças, consolai os que sofrem calúnia e injustiça, sustentai os que esperam e dai-nos a paz de quem confia. Ó São Geraldo, nós pedimos a tua intercessão por toda a Igreja, por todos os homens e mulheres, como também por nós mesmos e nossas famílias. Intercede por nós, para que sejamos dóceis aos apelos da graça de Deus em nossa vida, para que acolhamos a santa vontade de Deus, para que sejamos discípulos do seu Filho Jesus Cristo, construindo no mundo o reino que ele inaugurou. Alcança-nos as graças de que necessitamos para viver bem a nossa vida com amor, saúde, paz e alegria. Você tem uma graça especial a pedir nesse momento? E nós invocamos dizendo, por amor a Jesus Cristo, socorrei-nos, São Geraldo. Por amor a Jesus Cristo, socorrei-nos, São Geraldo. Por amor a Jesus Cristo, socorrei-nos, São Geraldo. Digna-te, ó Deus, abençoar também essa água, colocando nessa água o remédio que cada um mais está precisando, para que assim essa água seja um canal de vida, de graça, de saúde. Em nome do Pai, e do Filho, e do Espírito Santo. Amém. Beba agora na fé do seu copo com água.

Bem, meu irmão, minha irmã, eu quero fazer um convite a você, na verdade, um duplo convite. Sexta-feira, dia 16, dia de São Geraldo Magela. Procure, vá até o Santuário de São Geraldo, entre em comunhão e, quem sabe, conhecer, fazer uma visita lá em Olaria. E também na nossa igreja de Santo Afonso, ali na Tijuca, nós teremos as missas às 7 e às 18 horas, com a distribuição também do pãozinho de São Geraldo e a chave de São Geraldo. Essa história fica para uma outra vez, tá bom? Eu vou ficando por aqui, mas quero desejar a você um dia cheio de muita graça e de muita luz. Fica na paz e que Deus te abençoe rica e abundantemente.

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0: Em nome do Pai, do Filho e do Espírito Santo.
1: Amém.
0: A graça e a paz daquele que é, que era e que vem estejam convosco.
1: Bendito seja Deus que nos reuniu no amor de Cristo.
0: Meus queridos irmãos, queridas irmãs no Senhor, sejamos todos muito bem-vindos, bem-vindas à casa de Deus, a esse nosso momento de oração, no qual acolhemos também os ouvintes da Rádio Catedral, com suas intenções, sua prece, e também os irmãos e irmãs que pelas redes sociais de nosso Santuário de Santa Rita compõem uma única e grande Assembleia de Fé que se coloca na presença do Senhor para se alimentar com a palavra que Ele nos oferece, com a Eucaristia também que Ele nos doa. Hoje, de maneira especial, nós trazemos ao altar de Deus algumas intenções. A primeira delas, agradecemos ao Senhor pelos 74 anos de existência da Conferência Nacional dos Bispos do Brasil, a CNBB, que tem início, inclusive, né, aqui na nossa cidade do Rio de Janeiro, na nossa arquidiocese, rezando para que os trabalhos pastorais dos bispos em comunhão na nossa nação, eles possam produzir muitos frutos de evangelização e de representação oficial da Igreja Católica no nosso país. Pedimos também, né, para que o Senhor ele possa derramar toda sorte de graças e bênçãos sobre a vida das nossas duas irmãs que celebram os dons de vida. A nossa irmã Deise Lopes dos Santos, celebrando hoje 83 anos de existência, e a nossa irmã Zélia Jordão, que é membro, né, do nosso corpo técnico administrativo, que hoje também está celebrando o dom da sua vida. E por fim, né, ontem nós recebemos a informação do bom êxito, né, da cirurgia realizada do Papa Leão XIV. Recebemos também a informação, né, do seu quadro, né, que trata-se de um nódulo maligno, né, e que nós agora de maneira muito especial rezamos pelo Santo Padre, pelo seu processo de recuperação da sua saúde, né? As indicações são que ele está muito bem, mas a gente continua nessa corrente de oração pela recuperação da saúde do Papa Leão, mas também de todos aqueles enfermos e enfermas que se confiam ao nosso poder intercessor. E essa será a grande intenção da nossa oração na Santa Missa de hoje. Reconheçamos também os nossos pecados, as nossas limitações, para bem celebrarmos essa Santa Eucaristia.

0: Deus Todo-Poderoso, tenha compaixão de nós, perdoe os nossos pecados e nos conduza à vida eterna.
1: Amém.
0: Oremos. Ó Deus, quisestes que vosso Filho unigênito carregasse as nossas dores, para mostrar o valor da enfermidade e da paciência humana. Atendei benigno as preces em favor dos nossos irmãos e irmãs enfermos, para que, oprimidos por dores, provações ou outros males, sintam-se contados entre os bem-aventurados do Evangelho e saibam que estão unidos à paixão de Cristo pela salvação do mundo. Por nosso Senhor Jesus Cristo, vosso Filho, que é Deus, e convosco vive e reina na unidade do Espírito Santo, por todos os séculos dos séculos.
1: Amém. Amém. Amém.
2: Leitura da carta de São Paulo aos Gálatas. Irmãos, se sois conduzidos pelo Espírito, então não estáis sob o jugo da lei. São bem conhecidas as obras da carne: fornicação, libertinagem, devassidão, idolatria, feitiçaria, inimizades, contendas, ciúmes, iras, intrigas, discórdias, facções, invejas, bebedeiras, orgias e coisas semelhantes a essas. Eu vos previno, como, aliás, já o fiz, os que praticam essas coisas não herdarão o reino de Deus. Porém, o fruto do Espírito é caridade, alegria, paz, longanimidade, benignidade, bondade, lealdade, mansidão, continência. Contra essas coisas não existe lei. Os que pertencem a Jesus Cristo crucificaram a carne com suas paixões e seus maus desejos. Se vivemos pelo Espírito, procedamos também segundo o Espírito, corretamente. Palavra do Senhor.
1: Graças a Deus.
2: Salmo 1. Senhor, quem vos seguir terá a luz da vida.
1: Senhor, quem vos seguir terá a luz da vida.
2: Feliz é todo aquele que não anda conforme os conselhos dos perversos, que não entra no caminho dos malvados, nem junto aos zombadores vai sentar-se, mas encontra seu prazer na lei de Deus e a medita dia e noite sem cessar.
1: Senhor, quem vos seguir terá a luz da vida.
2: Eis que ele é semelhante a uma árvore que à beira da torrente está plantada. Ela sempre dá seus frutos a seu tempo, e jamais as suas folhas vão murchar. Eis que tudo o que ele faz vai prosperar.
1: Senhor, quem vos seguir terá a luz da vida.
2: Mas bem outra é a sorte dos perversos. Ao contrário, são iguais à palha seca, espalhada e dispersada pelo vento, pois Deus vigia o caminho dos eleitos, mas a estrada dos malvados leva à morte.
1: Senhor, quem vos seguir terá a luz da vida.
2: Aclamação ao Santo Evangelho.

0: O Senhor esteja convosco.
1: Ele está no meio de nós.
0: Proclamação do Evangelho de Jesus Cristo, segundo Lucas.
1: Glória a vós, Senhor.
0: Naquele tempo, disse o Senhor: ai de vós, fariseus, porque pagais o dízimo da hortelã, da arruda e de todas as outras ervas, mas deixais de lado a justiça e o amor de Deus. Vós deveríeis praticar isso sem deixar de lado aquilo. Ai de vós, fariseus, porque gostais do lugar de honra nas sinagogas e de serdes cumprimentados nas praças públicas. Ai de vós, porque sois como túmulos que não se veem, sobre os quais os homens andam sem saber. Um mestre da lei tomou a palavra e disse: mestre, falando assim, insulta-nos também a nós. Jesus respondeu: ai de vós também, mestres da lei, porque colocais sobre os homens cargas insuportáveis, e vós mesmos não tocais nessas cargas, nem com um só dedo. Palavra da salvação.
1: Glória a vós, Senhor.
0: Podemos nos sentar, amados irmãos, amadas irmãs. Imaginemos nós irmos ver, né, uma partida de futebol, né? Tá na moda aí, Vasco e Boca Júnior, né? Os vascaínos estão felizes hoje, né? Ou mais tarde, hoje, Fluminense e Palmeiras, né? Vou falar do Flamengo hoje não, só hoje, tá? Então imaginemos a gente ir ver essa partida, né? E identificamos ali o jogador, por exemplo, caracterizado com a camisa do Vasco, o jogador caracterizado com a camisa do Fluminense, mas que começa justamente a fazer coisas que beneficiam o time adversário, né? Começa esse jogador do Vasco fazer as jogadas na direção justamente de onde o Boca Júnior ataca, né? De onde o Palmeiras, esse jogador do Fluminense, de onde o Palmeiras ataca. Creio eu que nós imediatamente, não precisamos ser grandes, né, entendedores de futebol, mas no simples olhar a gente vai perceber que tem alguma coisa que está errado. Existe um descompasso entre essa camisa que identifica, né, esse jogador com esse determinado time e as suas ações, né? As suas ações não estão em conexão com a camisa que ele veste. E todos nós, rapidamente, eu acho que conseguimos entender que algo aqui está errado. Há um descompasso, há uma desconexão, e ela precisa ser corrigida, ela precisa ser, né, o quanto antes solucionada, né? Talvez a gente vai começar a gritar lá, inclusive, né, da arquibancada, para o técnico imediatamente tirar, fazer uma substituição desse jogador, porque a gente não pode continuar, né, essa partida de futebol, né, sendo conduzido por essa desconexão. O final, ele não vai ser bom, ele não vai ser um final vitorioso. E é exatamente isso, né, que está acontecendo nessa parte aqui do capítulo 11 do Evangelho de Lucas. Jesus dedica-se justamente a criticar, a dizer uma palavra bastante forte, no primeiro momento, aos fariseus, né? Aí os mestres da lei entendem que a carapuça serviu para eles também, né? E aí vão dizer: mas assim você também está nos insultando. E aí sobra para eles também, porque na verdade mestres da lei e fariseus, eles são, né, na imagem que eu estou usando, eles são esse jogador aqui, que embora com uma camisa, né, de amor a Deus, de justiça a Deus, né, de representação de Deus, em sua prática, em sua ação, esses homens estão indo, na verdade, jogar um outro jogo, participar de uma outra partida, e que, como disse, não vai levar a vitória de Deus, não vai levar a comunhão deles com Deus e nem a realização das coisas de Deus no meio de nós. Por isso as palavras firmes, por isso as palavras duras de Jesus, são palavras de fato de condenação, não dessas pessoas, mas das atitudes que elas estão realizando, né? E é óbvio que nós entendemos que essa tensão de, né, professarmos uma fé e na nossa prática sermos coerentes com essa profissão, ela também nos acompanha, ela também nos guia. E aqui, né, na primeira leitura, sobretudo, nós identificamos muito bem isso. Capítulo 5 da carta aos Gálatas, quando o apóstolo Paulo, ele faz, né, apresenta à comunidade duas grandes listas. A primeira lista, aqui ele vai designar como as obras da carne. A segunda lista, aquela que ele vai designar como as obras do Espírito, né? Rapidamente faço, né, uma breve menção a quais são essas obras do Espírito: caridade, alegria, paz, longanimidade, benignidade, bondade, lealdade, mansidão, continência. Quem vive essas coisas está com a camisa certa e jogando, né, do modo certo. E aí a reflexão que a gente tem que fazer, sobretudo quando no centro, muitas vezes, da nossa vivência religiosa está o falar, vou usar uma palavra difícil, está a ortodoxia, mas nem sempre está a ortopraxia, isto é, a prática correta das coisas que Deus pede que a gente vivencie. Não é suficiente falarmos das coisas de Deus, mas a palavra que ouvimos hoje nos convida a praticarmos. A coerência, portanto, entre fé e vida concreta é que vai definir se nós estamos ou não jogando no time do Senhor. Assim seja.

0: Orai, irmãos e irmãs, para que o meu e o vosso sacrifício sejam aceitos por Deus Pai Todo-Poderoso.
1: Receba o Senhor por tuas mãos esse sacrifício para a glória do seu nome, para nosso bem e de toda a sua santa igreja.
0: Ó Deus, por cuja vontade transcorrem os momentos da nossa vida, acolhei as preces e oferendas com as quais imploramos a vossa misericórdia em favor dos nossos irmãos e irmãs enfermos, para que nos alegremos com a recuperação daqueles cuja saúde em perigo agora nos preocupa. Por Cristo nosso Senhor.
1: Amém.
0: O Senhor esteja convosco.
1: Ele está no meio de nós.
0: Corações ao alto.
1: O nosso coração está em Deus.
0: Demos graças ao Senhor, o nosso Deus.
1: É nosso dever e nossa salvação.
0: Na verdade, é digno e justo, é nosso dever e salvação dar-vos graças sempre em todo lugar, Senhor Pai Santo, por vosso amado Filho Jesus. Ele é a vossa palavra pela qual tudo criastes. Ele é o nosso Salvador e Redentor, que se encarnou pelo Espírito Santo e nasceu da Virgem Maria. Ele, para cumprir a vossa vontade e adquirir para vós um povo santo, estendeu os braços na hora da sua paixão, a fim de vencer a morte e manifestar a ressurreição. Por isso, com os anjos e todos os santos, proclamamos vossa glória, dizendo a uma só voz:
1: Santo, santo, santo, Senhor Deus do universo, o céu e a terra proclama a vossa glória. Hosana nas alturas. Bendito que vem em nome do Senhor. Hosana nas alturas.
0: Na verdade, ó Pai, vós sois santo, fonte de toda santidade. Santificai, pois, estes dons, derramando sobre eles o vosso Espírito, a fim de que se tornem para nós o corpo e o sangue de nosso Senhor Jesus Cristo.
1: Enviai o vosso Espírito Santo.
0: Estando para ser entregue e abraçando livremente a paixão, Jesus tomou o pão, pronunciou a bênção de ação de graças, partiu e o deu a seus discípulos, dizendo: Tomai todos e comei, isto é o meu corpo, que será entregue por vós. Do mesmo modo, no fim da ceia, ele tomou o cálice em suas mãos e, dando graças novamente, o entregou a seus discípulos, dizendo: Tomai todos e bebei, este é o cálice do meu sangue, o sangue da nova e eterna aliança, que será derramado por vós e por todos para a remissão dos pecados. Fazei isto em memória de mim. Mistério da fé.
1: Anunciamos, Senhor, a vossa morte e proclamamos a vossa ressurreição. Vinde, Senhor Jesus.
0: Celebrando, pois, o memorial da morte e ressurreição do vosso Filho, nós os oferecemos, ó Pai, o pão da vida, o cálice da salvação. E vos agradecemos porque nos tornastes dignos de estar aqui na vossa presença e vos servir.
1: Aceitai, ó Senhor, a nossa oferta.
0: Suplicantes vos pedimos que, participando do corpo e sangue de Cristo, sejamos reunidos pelo Espírito Santo num só corpo.
1: O Espírito nos una num só corpo.
0: Lembrai-vos, ó Pai, da vossa Igreja, que se faz presente pelo mundo inteiro, que ela cresça na caridade, em comunhão com o Papa Leão, com o nosso Bispo Orani, seus bispos auxiliares e eméritos, os bispos do mundo inteiro, os presbíteros, os diáconos e todos os ministros do vosso povo.
1: Lembrai-vos, ó Pai, da vossa Igreja.
0: Lembrai-vos também, na vossa misericórdia, dos nossos irmãos e irmãs que adormeceram na esperança da ressurreição de todos os que partiram desta vida, acolhei-os junto a vós na luz da vossa face.
1: Concedei-lhes, ó Senhor, a luz eterna.
0: Enfim, nós vos pedimos, tende piedade de todos nós e dai-nos participar da vida eterna com a Virgem Maria, Mãe de Deus, São José, seu esposo, os apóstolos e todos os santos que neste mundo viveram na vossa amizade, a fim de vos louvarmos e glorificarmos por Jesus Cristo, vosso Filho. Por Cristo, com Cristo, em Cristo, a vós, Deus Pai Todo-Poderoso, na unidade do Espírito Santo, toda honra e toda glória, por todos os séculos dos séculos.
1: Amém. Amém.
0: Rezemos juntos, como o Senhor mesmo nos ensinou. Pai nosso, que estás nos céus, venha a nós o vosso reino,
1: seja feita a vossa vontade, assim na terra como no céu. O pão nosso de cada dia nos dai hoje, perdoai-nos as nossas ofensas, assim como nós perdoamos a quem nos tem ofendido, e não nos deixeis cair em tentação, mas livrai-nos do mal.
0: Livrai-nos de todos os males, ó Pai, e dai-nos hoje a vossa paz. Ajudados pela vossa misericórdia, sejamos sempre livres do pecado, protegidos de todos os perigos, enquanto aguardamos a feliz esperança e a vinda do nosso Salvador Jesus Cristo.
1: Vosso é o reino, o poder e a glória para sempre.
0: Senhor Jesus Cristo, dissestes aos vossos apóstolos: eu vos deixo a paz, eu vos dou a minha paz. Não olheis os nossos pecados, mas a fé que anima a vossa igreja. Dá-lhe segundo o vosso desejo a paz e a unidade, vós que sois Deus com o Pai e o Espírito Santo.
1: Amém.
0: A paz do Senhor esteja sempre convosco.
1: O amor de Cristo nos uniu.
0: Cordeiro
1: de Deus, que tirais o pecado do mundo, tende piedade de nós. Cordeiro de Deus, que tirais o pecado do mundo, tende piedade de nós. Cordeiro de Deus, que tirais o pecado do mundo, dai-nos a paz.
0: Felizes os convidados à ceia do Senhor. Eis o Cordeiro de Deus que tira o pecado do mundo.
1: Senhor, eu não sou digno que entreis em minha morada, mas dizei uma palavra e serei salvo.

0: Oremos. Ó Deus, único refúgio na enfermidade humana, mostrai a força do vosso auxílio para com vossos filhos e filhas enfermos, a fim de que, ajudados por vossa misericórdia, mereçam frequentar de novo, sãos e salvos, a vossa Santa Igreja. Por Cristo nosso Senhor.
1: Amém.
0: O Senhor esteja convosco.
1: Ele está no meio de nós.
0: Abençoe-vos Deus Todo-Poderoso, Pai, Filho e Espírito Santo.
1: Amém.
0: Glorificai o Senhor com vossas vidas. Ide em paz e que Ele sempre vos acompanhe.
1: Graças.

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3: 7:43. Mercado financeiro aumenta a estimativa da inflação 2026. Fim da escala 6x1 deve ser votado nesta quarta-feira. Governo lança medidas para perdoar dívidas e incentivar MEIs. Papa Leão XIV passa por cirurgia bem-sucedida e tem noite tranquila no hospital. Estas são as notícias da primeira edição do Jornal 106, que começa agora. A Polícia Civil do Rio de Janeiro realiza nesta quarta-feira, dia 14 de outubro, uma operação contra uma milícia acusada de ameaçar e cobrar taxas ilegais de moradores de um condomínio em Nova Iguaçu, na Baixada Fluminense. O grupo é ligado ao miliciano conhecido como Juninho Varão. Os agentes foram às ruas para cumprir 2 mandados de prisão e 10 de busca e apreensão. Um policial militar da ativa está entre os investigados. Segundo a polícia, os criminosos ameaçavam agredir e até expulsar de suas casas os moradores que não pagassem as cobranças. As investigações identificaram 9 integrantes do grupo, que também interferia na administração do condomínio. A operação busca desarticular a organização criminosa e investigar a possível participação de agentes públicos no esquema. A nova administradora do Aeroporto Internacional do Galeão, no Rio de Janeiro, anunciou investimentos de cerca de R$1 bilhão e a previsão de gerar mais de 3.800 empregos nos próximos 3 anos. A empresa espanhola Aena assumiu a gestão do aeroporto no dia 6 de outubro. Entre os projetos estão a construção de um hotel internacional, um centro de testes da fabricante de veículos BYD, novos galpões de armazenamento e um espaço para manutenção de aviões da Gol. A concessionária também pretende ampliar os voos nacionais e internacionais. A expectativa é que o Galeão encerre 2026 com mais de 19 milhões de passageiros. O governador eleito do Rio de Janeiro, Douglas Ruas, pretende modificar a proposta de orçamento do Estado para 2027, que prevê um déficit superior a R$13 bilhões. Isso significa que as despesas previstas são maiores do que o dinheiro que o governo espera arrecadar. Douglas Ruas, que permanece na presidência da Assembleia Legislativa até 5 de janeiro, deverá participar da votação do orçamento que ele próprio terá de administrar como governador. Nesta terça-feira, dia 13 de outubro, ele se reuniu com o governador interino Ricardo Couto para iniciar a transição do governo. Ruas defende uma revisão das despesas para buscar o equilíbrio das contas públicas. A proposta orçamentária ainda será analisada pelas comissões da Assembleia Legislativa antes da votação final, prevista para dezembro. A posse do novo governador está marcada para janeiro de 2027. Os serviços de atendimento ao consumidor das empresas terão novas regras em todo o Brasil. A partir de novembro, o atendimento humano será obrigatório todos os dias, das 8 da manhã às 8 da noite. Se a ligação cair, a empresa deverá retornar em até 5 minutos. Reclamações deverão ser respondidas em até 7 dias e cobranças indevidas terão que ser suspensas imediatamente. As mudanças também estabelecem medidas contra ligações abusivas. chamadas suspeitas poderão ser bloqueadas e empresas que fizerem grande quantidade dessas ligações poderão ficar 15 dias impedidas de telefonar. As novas regras foram publicadas pelo governo federal nesta terça-feira, dia 13 de outubro. 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Uma ótima manhã para você que está sintonizado aqui em 106,7. O Tribunal Superior Eleitoral reúne campanhas de Lula e Flávio para conter conflitos. Reportagem Yuri Hidson.
8: O presidente do Tribunal Superior Eleitoral, ministro Cássio Nunes Marques, reuniu representantes das campanhas de Lula e Flávio Bolsonaro numa tentativa de reduzir a escalada de disputas jurídicas nesta reta final do segundo turno. O encontro, realizado a portas fechadas nesta terça-feira em Brasília, ocorreu depois de uma sequência de ações apresentadas pelas duas campanhas, envolvendo pedidos de retirada de conteúdos das redes sociais, acusações de desinformação e o questionamento sobre decisões da Justiça Eleitoral. Os números apresentados pelo TSE mostram o tamanho dessa disputa. Nos 9 dias seguintes ao primeiro turno, foram registrados 162 processos de representação e pedidos de direito de resposta. No mesmo período das eleições de 2022, foram 51, um aumento de quase 200%. Nunes Marques alertou para o risco de decisões judiciais conflitantes e de uma possível restrição ao debate político entre os candidatos. O presidente do TSE, segundo a assessoria do tribunal, pediu que as duas campanhas orientem seus apoiadores para evitar confrontos no dia da votação, marcado para 25 de outubro. A reunião também tratou do uso da inteligência artificial na campanha. O TSE apresentou ferramentas de proteção contra conteúdos falsos. Entre os participantes da reunião estavam o senador Rogério Marinho, coordenador de campanha de Flávio Bolsonaro, e Edinho Silva, coordenador de campanha de Lula.
3: Boletim Focus aponta alta na previsão da inflação brasileira.
9: O mercado financeiro aumentou a previsão para a inflação ao mesmo tempo em que reduziu para a taxa básica de juros. As projeções estão no Boletim Focus, publicado nesta terça-feira pelo Banco Central. A estimativa de inflação saltou de 5,01% para 5,22% em 2026, após o dado oficial de setembro atingir 0,82%, segundo o IBGE. Além disso, o barril de petróleo continua cotado acima de $100 por causa dos impactos da guerra iniciada por Estados Unidos e Israel contra o Irã. Por outro lado, os economistas consultados passaram a prever um corte mais forte da taxa Selic, a taxa básica de juros. Atualmente em 13,75%, ela pode cair para 13,25% no fim do ano. O crescimento econômico não teve alteração na projeção, ficando em 1,85% em 2026. Já o dólar deve terminar o ano a R$ 5,15, de acordo com o boletim.
3: Fim da escala 6x1 deve ser votado nesta quarta-feira. Mais informações com Gésio Passos.
10: A proposta de emenda à Constituição que acaba com a escala 6x1 no país deve ser votada nesta quarta-feira. O texto que garante 2 dias de folgas por semana para os trabalhadores com carteira assinada foi discutido em sua quarta sessão no plenário do Senado nesta terça-feira. Para ser votada em primeiro turno, uma PEC precisa passar por 5 sessões de debate antes da deliberação. A última sessão do primeiro turno está prevista para esta quarta-feira e a proposta deve ser votada logo em seguida, conforme definiu o presidente do Senado, Davi Alcolumbre. A líder do governo, senadora Tereza Leitão, do PT, apresentou um requerimento de calendário especial para acelerar a tramitação no segundo turno. Se aprovado o requerimento, o plenário pode decidir já votar a proposta em segundo turno ainda nesta quarta-feira. A proposta de emenda à Constituição para o fim da jornada 6x1 foi aprovada pela Câmara dos Deputados em maio. A matéria prevê que a carga horária máxima de trabalho passe de 44 para 40 horas semanais em um período de transição de 14 meses. O texto estabelece que os 2 dias de repouso semanal ocorram sem redução salarial. A proposta também mantém a jornada de até 8 horas diárias, com a possibilidade de compensação de horas e de redução da jornada por acordo ou convenção coletiva de trabalho. Para aprovar a proposta, será preciso o apoio de 49 dos 81 senadores em cada um dos 2 turnos de votação.
3: 7:51, o governo lança medidas para perdoar dívidas e incentivar MEIs. Mais informações com Sayonara Moreno.
11: Um pacote de medidas econômicas voltadas para os microempreendedores individuais, lançado nesta terça-feira, prevê o perdão de todas as dívidas que os MEIs têm com o governo federal. Elas somam mais de 12 bilhões de reais. A cerimônia de lançamento do pacote foi no Palácio do Planalto, em Brasília. Presente no evento, o presidente Lula afirmou que a intenção é tirar do sufoco quem decidiu fazer investimentos e empreender. O ministro do Empreendedorismo, Paulo Pereira, também participou do anúncio.
12: Nossos estudos mostraram que, especialmente depois da pandemia, o nível de endividamento dos microempreendedores individuais aumentou muito. Um projeto de lei será enviado ao Congresso Nacional requerendo o perdão, a remissão de todas as dívidas que os MEIs acumularam com o Estado brasileiro ao longo dos últimos anos.
11: MEI é a modalidade empresarial mais simples que formaliza trabalhadores autônomos e pequenos negócios no Brasil por meio de um CNPJ. Para as dívidas dos MEIs com bancos, que somam 6 bilhões de reais, o pacote prevê um edital para a compra dessas carteiras pelo governo federal. Também foi anunciada a estruturação do Pix MEI para transferir até 5 mil reais direto na mão de cada microempreendedor individual.
13: E aqui nós estamos projetando um outro cenário, que não é de crédito, é de um recurso para o MEI se estruturar com assistência, olhando para parceiros como o Sebrae poderem ajudar, sem que o MEI tenha que repagar por esse recurso.
11: Atualmente, para ser MEI, o teto de faturamento anual é de R$81 mil. No Congresso já tramita um PL que aumenta esse teto no ano que vem para R$110 mil e depois para R$140 mil. E a outra medida do pacote é um decreto presidencial que tira a obrigação de o MEI emitir nota fiscal para vendas de produtos e prestação de serviços a pessoas físicas. Para os chamados nano MEI, que tem faturamento de até metade do teto, o decreto ainda tira a obrigatoriedade de emissão do CNPJ. Segundo o Ministério da Fazenda, o Brasil tem mais de 17 milhões de microempreendedores individuais cadastrados. 44% são mulheres.
3: Vasco supera expulsão e vence o Boca Juniors pela Copa Sul-Americana. Informações com Daniela Esperon.
14: O Vasco deu um passo importante rumo à final da Copa Sul-Americana. Jogando em La Bombonera, venceu o Boca Juniors pelo placar de 1-0. O detalhe que foi com um jogador a menos por boa parte do segundo tempo. Andrés Gómez foi expulso aos 18 minutos da segunda etapa. O gol brasileiro foi marcado pelo atacante Adson. Com esse resultado, o Vasco joga na semana que vem pelo empate. 0-0 classifica o time brasileiro. O Boca Juniors vai precisar, então, vencer no Brasil. E nesta quarta-feira tem o outro jogo da semifinal da Sul-Americana. Atlético Mineiro e Montevideo City Torque do Uruguai. O jogo acontece na Arena MRV, às 7:00 PM.
3: O Papa Leão XIV passou uma noite tranquila após a cirurgia realizada nesta terça-feira, 13 de outubro, no Hospital Gemelli, em Roma. A informação foi divulgada na manhã desta quarta-feira, dia 14, pela sala de imprensa do Vaticano. A operação, que durou cerca de 1h30, foi realizada para retirar um tumor no pulmão direito do pontífice. Os médicos removeram a parte inferior desse pulmão, utilizando uma técnica com o auxílio de uma pequena câmera que permite realizar o procedimento de forma menos invasiva. Durante a cirurgia, exames confirmaram que o Papa tinha um câncer que se desenvolve nas células que revestem pequenas estruturas do pulmão, conforme já indicavam os exames realizados antes da operação. Segundo o boletim médico, a operação foi concluída com sucesso e sem complicações. Após despertar da anestesia, Leão XIV estava consciente e respondeu normalmente aos estímulos. Depois de um período de observação, retornou ao quarto. De acordo com o Vaticano, o Papa estava tão bem que chegou a pedir o jantar. A previsão é de que o Santo Padre permaneça internado por cerca de uma semana. Nos próximos dias, ele passará por novos exames para acompanhar sua recuperação e avaliar o material retirado durante a cirurgia. No Rio de Janeiro, o arcebispo metropolitano Cardeal Urani João Tempesta divulgou uma oração de agradecimento pelo sucesso da operação. Na mensagem, Urani pede a Deus que a recuperação do Papa seja marcada pela paz, serenidade, paciência e amor. O cardeal também agradece aos médicos, enfermeiros e demais profissionais responsáveis pelos cuidados com o pontífice. Ao final da oração, Dom Urani pede a intercessão de Nossa Senhora Aparecida pela saúde e pela missão do Papa XIV. Leão XIV. O Vaticano informou que novas atualizações sobre o estado de saúde do Santo Padre serão divulgadas ao longo desta quarta-feira. Próxima edição do Jornal 106, às 5 horas e 50 minutos. Você está na Rádio Catedral FM, a sintonia da felicidade. 7h56, daqui a pouquinho tem Padre Marcelo Rossi.

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2: pelo sangue de Jesus.
3: Postei já o quê? Umas 40 minutos atrás. Está no Instagram, está no Face, está também no antigo Twitter X. Um dia, uma cobra te picou e doeu. E a dor é inevitável. E segundo post, eu não acho justo você ter me picado, disse a pessoa. Eu não merecia isso, eu só te amei. E a cobra seguiu a vida dela. Por quê? Cobras picam, tigres mordem e gente ferida fere. Ela só fez o que a cobra faz. Enquanto isso, o veneno começa a agir. A dor vira sofrimento e você se esqueceu de si tentando entender a cobra. A dor é inevitável, o sofrimento é opcional. Mas você escolheu correr atrás da cobra. Você adoece, morre por dentro e a cobra segue pleníssima. Porque o problema nunca foi ela. Todo mundo tem uma cobra. Uma pessoa que feriu, uma pessoa que enganou ou decepcionou. E talvez ainda você esteja indo atrás dela até hoje. Quem é a sua cobra? E você entendeu que não é sobre cobras, né? Pandinha, eu tinha falado do espírito, né? Nem aquelas duas que nós falamos, né, antes da oração. Derrama teu azeite, Senhor. Pai, escute. Derrama, Senhor, teu azeite. A tua unção nessa ferida.
4: Quero sair daqui igual entrei.
3: Preste atenção.
4: Eu preciso da tua presença.

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1: Pílula 71, padre. As provações que nos abatem servem de exemplo para outros verem nossa paciência e nossa fé. Olha o que a palavra de Deus nos ensina no livro de Tobias 2:12-14. Deus permite que lhe acontecesse essa prova. Deus permitiu que lhe acontecesse essa prova, para que a sua paciência, como a do santo homem Jó, servisse de exemplo à posteridade. Como havia sempre temido a Deus desde a sua infância e guardado seus mandamentos, ele não se afligiu nem murmurou contra Deus por ter sido atingido pela cegueira, mas perseverou firme no temor de Deus e continuou a dar-lhe graças em todos os dias de sua vida.
0: Obrigado, Senhor. Quem não leu em Tobit, o livro de Tobias, vale a pena, tá? Senhor Jesus, misericórdia, Senhor, continua falando conosco. No mundo de tanta desinteligência emocional, dá-nos inteligência. Pílulas de fé e sabedoria 2, Mari.
2: Pílula 14. Estou sedento e faminto de algo, mas experimento várias coisas e nada me sacia, nem mata a minha fome. O que devo fazer? O que realmente saciará a minha sede? Leia Isaías 55:1-3. Todos vós que estáis sedentos, vinde à nascente das águas. Vinde comer, vós que não tendes alimento. Vinde comprar trigo sem dinheiro, vinho e leite sem pagar. Por que despender vosso dinheiro naquilo que não alimenta, e o produto do vosso trabalho naquilo que não sacia? Se me ouves, comereis excelentes manjares, uma suculenta comida fará vossas delícias. Prestai-me atenção e vinde a mim, escutai e vossa alma viverá. Nas Escrituras, Deus nos fala de seremos saciados por Ele, por sua palavra. A Sagrada Escritura é alimento que sacia nossa fome de algo mais. A palavra de Deus mata a sede de nossa alma e sacia nossa fome espiritual. Ela nos sustenta dia e noite.
0: E eu estou com a palavra aqui. Abri a Bíblia. Obrigado, Senhor. Completando. Pílulas. Você viu que a pílula foi aquecendo. A outra foi abrindo nossa mente, inteligência emocional. E agora vamos no que disse a palavra. Então, o que verdadeiramente nos sacia está aqui. Eu abri em Filipenses. Olha o capítulo. Leia, vou ler para vocês. Não se preocupem com nada, mas em todas as orações, peço a Deus o que vocês precisam, e orem sempre com o coração agradecido. E a paz de Deus, que ninguém consegue entender, guardará o coração e a mente de vocês, pois vocês estão unidos com Cristo Jesus. Por último, meus irmãos, encham a mente de vocês com tudo o que é bom e merece elogios, isto é, tudo o que é verdadeiro, digno, correto, puro, agradável e decente. Põe em prática o que vocês receberam e aprenderam de mim, acabamos de ouvir agora, tanto com as minhas palavras como minhas ações. E o Deus que nos dá paz estará com vocês. Derrama, Senhor, derrama.

0: obra, mais uma vez, se já contei.
1: Sem dúvida, padre.
2: Entendemos, padre.
0: Tá? Quantas pessoas continuam ainda, em vez de deixar curar, elas vão
1: perseguindo a cobra. Sim.
0: Não é só perseguindo a cobra também, agora estou usando uma outra comparação.
2: E hoje,
0: em vez de curar a ferida, elas vão cutucando a ferida. Ok?
2: Sim. E hoje, para mim,
0: e aí, pessoas...
2: tem um sentido aí, viu, padre? Eu acho que hoje a história, o senhor leu novamente a história, o sentido que eu senti da história que o senhor leu, é que nós somos a cobra. Porque nós nos envenenamos com as coisas que vêm do externo, né? Com as coisas que estão no mundo.
0: Não, e em vez da pessoa, ela ficou mais preocupada com a cobra do que se curar. Então ela tinha que jogar fora esse veneno. Então, vamos pensar bem. No fundo, o que eu tenho, a primeira coisa a fazer é jogar fora esse veneno. Que foi, querendo, ela picou você. Então eu tenho que jogar fora isso. E não ficar cutucando. Quanto mais eu mexo, mais eu infecciono. Então eu tenho que. É o que o senhor vai fazer. E aí, para tirar, tem que ter um antídoto.
3: Derrama,
0: senhor. Um antídoto.
3: Derrama.
0: Para tirar. Só
3: derrama,
0: um.
3: Senhor.
0: E por sinal, derrama mesmo. E a frase nós temos, viu? A vacina nós já temos. Qual é a vacina, padre?
2: Pelo sangue de Jesus.
0: Qual é a vacina?
4: Eu sou vitorioso pelo sangue de Jesus.
0: Eu não vi ainda, qual é a vacina?
4: Eu sou vitorioso pelo sangue de Jesus.
0: Tá melhorando, e você descobriu qual é o segredo, qual é a vacina? Eu sou vitorioso pelo sangue de Jesus. Esse é o segredo, queridos. Pessoas feridas ferem, pessoas curadas curam. A opção é sua, você que escolhe. Você quer ser alguém que fere ou que cura? Se você quer ser alguém que cura, continue conosco, tá? Por favor. E, Pandinha, lembrando, são, para quem está ao vivo, são 8 horas 13 minutos, 14 horas agora. Depois, acabando o programa, nós podemos participar. Fica aqui o convite, que é uma fusão enorme. No YouTube, você pode participar da coroa de São Miguel. E quanta bênção de Deus tem derramado, não é verdade, Padre?
2: Só bênçãos, viu, padre? Graças a Deus, e dando a liberdade às pessoas se expressarem e colocarem o que estão sentindo e o que estão passando. Padre Marcelo Rossi, canal no YouTube. Acabou o programa, desmontou tudo aqui, não dá 3 minutos, já entraremos ao vivo orando por todos nós, não só por você, mas por nós também, que nós precisamos muito de oração, né, padre?
0: Nossa, e como? E por favor, vai mandando seus pedidos através também aqui, você pode mandar. Mas você percebeu no YouTube como é rápido, Mário? E o Mário, graças a Deus, ele consegue ler e... porque é o seguinte, eu confesso a minha fraqueza. O Mário é craque, tá? Ele consegue ler e falar, tá? Se eu falar, eu já me... entendeu? Eu consigo ler. Até a leitura tem dinâmica. Mas quando eu começo a falar em voz alta, aí eu me perco. Entendeu? Aí, então, eu aqui bênção, eu agradeço a Deus a presença dessas formiguinhas. Somos apenas formiguinhas que venham nos ajudar. Um ajudando o outro. Mário, mas é impressionante. Eu não sei qual... Aqui eu lanço uma pergunta, que não só para agora... amanhã é dia dos professores, mas para a semana toda. Situação financeira? Não, eu vou abrir mais o leque. O que anda tirando a sua paz? Ok, Mário Pandinha?
1: Ok, padre.
0: Ótimo, o que
1: padre,
0: anda ótimo. Tirando a sua paz? Só que eu lancei a pergunta e que eu vou depois estendê-la na oração, porque é isso que Deus quer. Porque o inimigo, quem é a cobra que é o inimigo? Ele vai lançar um veneno. E o que esse veneno quer fazer? Tirar a tua paz, tirar a sua saúde. O que anda tirando a sua paz? Já voltamos.
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1: Vamos lá, gente, vamos lá, Padre, então, sem perder tempo. Antes disso, Padre, o Thiago da Polônia mandou uma mensagem agora aqui, foi muito engraçado que eu lembrei dele ontem, e ele acabou de mandar uma mensagem pra gente não esquecer de orar pelo nosso Papa Leão 14. Valeu, Thiago, abraço aí na Polônia. Vamos lá, Pandinha.
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1: Vamos lá com o primeiro, Pandinha.
2: Meu nome é Bruna, eu tô emocionada e eu queria dar meu testemunho, que com certeza foi pura graça de Deus e certamente foi através da quarentena que nós fizemos juntos com São Miguel Arcanjo. No ano passado, dia 3 de novembro, eu sofri um acidente no meu quarto, tive uma ruptura, né, um parcial num ligamento do joelho. Só que eu sou uma pessoa, eu estou, verbo mutável, uma pessoa com tanto medo, que eu paralisei. E eu não fui ao médico. Eu demorei a ir ao médico, eu demorei a saber o que estava acontecendo, eu não colocava meus pés no chão. Eu fiquei acamada por 9 meses. Que eu literalmente não andava, não saía da cama, tomava banho na cama. Às vezes que eu saí da cama, alguém me pegava, me colocava na cadeira de rodas. E olha que eu podia, mas o medo não me deixava. O diabo, ele usa do nosso medo para fazer com que Deus não cumpra os propósitos dele na nossa vida. Mas eu creio, porque como o padre Marcelo Rossi disse, acreditar, qualquer um pode acreditar, até o diabo. Mas quem crê, crê em Deus, que é nosso Salvador. Com muita luta, porque eu sofro de depressão há 10 anos, inclusive, é outra luta que Deus vai me dar a vitória. No dia 12 de agosto, eu comecei a fazer fisioterapia em casa, com a Vitória Maria, não podia ser outro nome. Vitória e Maria, nossa mãezinha. Deus me deu tanta confiança para eu fazer o que eu não fazia, porque eu tinha muito medo, porque eu achava que meu joelho ia quebrar, que eu ia cair, e que se eu caísse eu podia quebrar joelho, perna, tornozelo, quadris, tudo. Eu comecei no dia 12 de agosto. Eu fiz exatas 11 sessões. Dia 9 de outubro, eu resolvi sair da minha cama e dar passos até uma bancada, e eu consegui ir e voltar. Dia 10 de outubro, eu comprei um andador. Eu me pus de pé e andei. Saí da poltrona que fica ao lado da minha cama, que é baixinha, mas eu consegui levantar com a força das minhas pernas, de 9 meses acamada. E andei até o portão da minha casa, o que é muito para uma pessoa acamada. 9 meses, com sarcopenia, para quem não sabe, a perda de massa muscular, os músculos também. E eu queria deixar aqui o meu testemunho. Eu creio muito na promessa de que Deus está fazendo o meu primeiro levantar, que outras graças virão, a cura da depressão, da ansiedade, da angústia. Mas eu creio na misericórdia de Deus. Eu fui uma ovelha desgarrada que voltou pela dor e Deus está me dando a vitória. Agradecer primeiramente ao primeiro amor, que é Deus, é nosso Senhor Jesus Cristo, a Nossa Senhora e a intercessão de São Miguel Arcanjo, que intercedeu nessa quarentena. E Deus, ele não deu só santos anjos, arcanjos, ele também deu anjos para que viessem nos ajudar aqui na Terra. E eu agradeço muito a minha mãe, que perseverou comigo. Agradeço a um grande amigo, Otávio, que foi quem me levou para fazer os exames, me carregou, me carregava, me colocava na cadeira de rodas. Por vezes, o Wagner também me colocou no colo para eu ir fazer exames e ir ao médico. A Vitória, que é minha fisioterapeuta. Mas eu não posso deixar de esquecer. O Senhor, com essa missão que o Senhor cumpre divinamente, servir a Deus, o Senhor, por intercessão do Senhor, pela evangelização que o Senhor faz, o Senhor tem grande parte nessa vitória, porque o Senhor também foi um anjo que Deus enviou para me ajudar, para crer nele, para amá-lo, para saber que ele não nos abandona, que ele não me abandonou, que nem nesses 10 anos de depressão, isolamento social, ele nunca me abandonou. E eu voltei para ele e ele mostrou que ele vive, que ele está do meu lado. Eu tô muito feliz, eu tô tão feliz que eu tô ansiosa. Mas eu tinha que dar esse testemunho, porque Deus me levantou. E eu creio na misericórdia, que hoje Deus me levantou fisicamente, mas Ele vai me levantar mentalmente, psicologicamente, emocionalmente e espiritualmente. Com muita humildade no meu coração, eu peço o mesmo amor que Santa Teresinha pediu a Ele, amá-lo como Ele nunca foi amado por ninguém, e crer na sua infinita misericórdia, nas bênçãos, nas curas, milagres, prodígios, em tudo que Ele faz na nossa vida. Eu sou vitoriosa pelo sangue de Jesus. Muito obrigada.
0: Eu tenho a honra de proclamar para você, preste bem atenção, tá? Ela está me ouvindo agora. Eu tenho a honra de proclamar a você que Deus apenas começou uma obra maravilhosa e a cada dia Ele vai te fortalecer. E a cada dia, ainda vou escutar um novo testemunho, tá? Essas mais vitórias que Deus tem a ser realizado na sua vida. E o nome dela qual que é, por favor?
1: Bruna, pode ser.
0: É do Rio de Janeiro, tá?
1: Isso.
0: Pode ser que eu me engane, mas era do Rio.
1: O Rio de Janeiro, Bruna Souza, Rio de Janeiro, padre.
0: Bruna, tome posse, tá? Se apropie. Interessante que quando a Bruna testemunhava, várias pessoas estão de modos diferentes, mas na mesma situação. E, tá? E a palavra sarcopenia é um termo do grego, tá? Eu passei por isso. Lembra quando eu fiquei com 60 quilos?
1: Lembro, padre, lembro.
0: Ou até menos, né? Imagina a minha estatura, era pele e osso. Justamente, a pessoa para, é a massa magra, tá? A pessoa para de se alimentar e ela perde os músculos. Então, gente, se cuida. Como é importante se cuidar? E o Senhor tocando em várias pessoas que estão no processo de sarcopenia. O que é isso, padre? Perdendo a massa muscular. E aí não tem força. E aí geralmente a pessoa sarcopênica, ela fica esquelética, ou ela fica também no pescoço, a má postura. Tá? Então, já viu aquela pessoa igual o corcunda de Notre Dame? Já viu? Que tem um termo técnico até agora, que é na parte cervical. Então, mas eu só sei que tudo isso, né, a gente precisa ter músculo forte. Então, o Senhor fortaleça-nos. Mas para isso, eu preciso estar forte no coração. E isso eu dando paz. Então, Bruna, o seu testemunho continua para você. E Deus te tocando, mas eu tocando muitas outras pessoas. Mário, por sinal, agora que eu abri aqui, lembra quando, acho que foi o Fábio de Joinville que falou alguma coisa?
1: Sim, eu ia colocar padre, eu ia colocar
0: esse. Então, olha, é um santo.
1: É esse mesmo. Vem.
0: Vamos lá. Glória a Deus, vai nesse, que eu vi aqui só isso ali.
3: Padre Marcelo Rossi, Mário Duarte, que Deus abençoe vocês e continuem fazendo essa maravilha de programa. Eu escuto a maioria das vezes pelo Spotify e volto no programa e é uma bênção. Mesmo gravado, é sempre uma bênção, a gente se sente muito bem. E o dia que eu não ouço, parece que fica tudo esquisito na minha vida. Me pegou muito esse depoimento do Fábio Jones, de Joinville, Santa Catarina. Ele falou tudo. A tentação vai sempre nos tirar o que nós conseguimos, né? Mas nós temos que estar sempre firme em Deus, acreditando sempre e batalhando, sempre segurado na mão de Jesus, que tudo acontece. Coisas boas vêm, as dificuldades também, mas são para nós aprendermos a dar valor no que foi conseguido, né? O que nós conseguimos com orações. E é isso, através desse depoimento, me senti à vontade para poder mandar esse meu depoimento. Obrigada e quero pedir para que vocês coloquem o nome do meu esposo nas orações. Hoje é o aniversário dele, 56 anos de vida. E hoje eu estou radiante, porque é uma bênção. Meu esposo faz tudo por nós e tem muita saúde, nós temos uma vida muito gostosa de se viver, tem os tropeços, é claro, mas é só agradecimentos pela vida dele. Peço orações por ele, Nivaldo Gomes de Campos, e agradecer pela vida. Eva Dark de Indaiatuba.
0: Enivaldo, parabéns. E a Eva Dark, o nome completo, Mário, por favor?
1: Ah, vamos lá, o nome dela é Eva Dark Rodrigues Cortes de Campos, de Indaiatuba,
0: quem sabe?
1: São Paulo,
0: né? Estamos falando com o mundo todo. E, amados, me veio uma experiência. Mário, nunca fiz aqui no Momento de Fé. E nós a fizemos ontem na coroa de São Miguel Arcanjo, aliás, na último mistério. Agradecer por aquilo que seria reclamar.
1: Sim.
0: Então, isso mesmo, agradecer pelo que seria reclamar. Padre, mas isso é loucura. Eu quero então que você experimente essa loucura do amor de Deus. Como é que é? As dores que você está passando, as dificuldades que você está passando, nós vamos hoje agradecer ao Senhor. Padre, mas eu vou agradecer pela dor? Tá vendo? Essa música que você pôs aqui, eu estava na depressão. Eu gravei essa, olha.

No momento que eu estava no fundo do poço. Fui saber depois, tá? Ele achou que seria a minha última gravação. Isso mesmo, mas eu estava tão ruim. Ele me olhava assim, ele estava catavérico. Né? Então ele achou que eu ia morrer. Só que Deus foi pronto. Deus permitiu que eu fosse no fundo do poço. Obrigado, Senhor. Para mostrar que toda honra e glória a Ele. E agradecer até aquilo, Padre, que seria a minha morte. Porque quando eu agradeço isso, Deus transforma. Você sabe o que mais mexeu comigo ontem? Uma música é super difícil. Até hoje eu não consegui decorar a letra. Eu tenho que segurar talvez a música Alívio. Eu não sei a letra, né? A estrofe. Eu consigo ver o refrão. Ela não tá lindo, ela tá. E ela depois dá umas vaciladas na letra. Mas não importa, ela pegou a essência.

E tá tão complicado, pai. Eu confesso, tô exausto e com medo. Eu não quero mais. Eu cansei.

0: Percebeu aí? Mesmo errinho da letra.
1: E não sai.
0: Olha como ela guardou. Como a música tem um poder. E aqui fica uma sugestão. Mari Pandinha, você percebeu o que meus filhos escutam? Como a música tem uma força.
2: Sim.
0: Olha, é, a pessoa decora sem saber. Eu conheço uma pessoa que não sabe inglês. É, não, e ela canta melhor em inglês sem saber. Só de escutar.
2: Sim.
3: E o que então, é a unção? Como... Estava falando com o Mário aqui agora, o senhor estava falando, e nada aqui é combinado. Eu editei essa música novamente hoje, e essa parte que o senhor fala que ela vacila, eu ia cortar, ia deixar perfeito. Mas como que, para o senhor ver como que é a vontade de Deus e não é a nossa. E eu deixei ela natural do jeito que ela cantou.
0: Porque aí prova que ela não está lendo, é, gente. Tá? Ela... Eu confesso, vocês podem me olhar. Eu não consigo até agora, já tentei quantas vezes já canto essa música, essa parte eu não entra na minha cabeça, ou é que tem hora que vem, tem hora que não vem, e você está ao vivo, né? É, então se você tem uma letra, tá? Então, graças a Deus eu guardo muitas músicas na minha cabeça, eu decoro. Essa ainda está difícil, tá? E a menina, eu entendo. Então você vê como Deus age. Gente, vocês não têm noção o que Deus vai fazer após o intervalo. Já voltamos.
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0: verdade, eu sou doido. Louco de amor por Jesus. É minha declaração a Jesus que eu faço da minha alma. Te amo, Jesus. E porque eu te amo, eu estou aqui. E que esse amor transbordante, ágape, eles possam sentir. De fato, a palavra é essa, sentir. Tem coisas que a gente sabe que a pessoa fala, mas não sai da alma dela. Eu vou repetir. Você vê a pessoa falar, mas o corpo dela, o jeito dela não fala, não toca a alma. O que eu estou falando não sou eu, é Deus. E nesse momento, eu tenho a honra, como sacerdote, em nome de Jesus, no poder de Jesus, não apenas de convidar, mas de convocar toda a milícia celeste. Serafins, agora vocês estão compartilhando comigo, isso mesmo, estou compartilhando com vocês minha intimidade, porque eu faço isso todos os dias, agora vocês estão fazendo comigo. Serafins, querubins, tronos, dominações, potestades, virtudes, principados, arcanjos e os nossos anjos da guarda. Obrigado, Senhor, porque nesse momento eu quero com eles mostrar nossas fraquezas. Hoje eu compreendo São Paulo quando ele diz na segunda carta de Coríntios, capítulo 12, que quando ele se sente fraco, é aí que a força acontece. O Senhor diz a ele, Paulo, quando você se sente fraco, eu sou tua força. Isso mesmo, quando você se sente fraco, você deixa Deus agir. Eu também. Quando nós nos achamos, nós nos perdemos. E nesse momento, quantas pessoas estão perdidas, Senhor? Mas nós vamos te agradecer. Senhor, eu te agradeço por essa dor que essa pessoa tem de barriga. Isso mesmo. Tem uma pessoa que ela provavelmente pegou um vírus chamado rotavírus. Eu te louvo e te bendigo, porque eu vou escutar esse testemunho. E essa pessoa está agora nesse sofrimento do rotavírus. Obrigado, Senhor, que o Senhor toca em várias pessoas que estão num processo depressivo. Eu te agradeço, Senhor, porque tudo isso está sendo uma lição. Quando não é bênção, é lição, e a lição é uma bênção. Obrigado, Senhor, porque eu compreendo que não é o Senhor que manda o sofrimento. O Senhor permite. Obrigado, Senhor, e através do sofrimento nós acordamos. No mundo que nos anestesia, no mundo que nós vivemos, as situações, aqui me lembro da parábola do joio, aliás, parábola do semeador, que vai semear as sementes em vários lugares. Infelizmente, a que cai em terra que não tem raiz, morre, o sol queima. Tem muitas que chegam até a dar frutos, que querem dar frutos, mas as preocupações da vida vão sufocando. Senhor, então eu quero te louvar pelas nossas dores. Dores físicas. Senhor, eu te entrego, essa pessoa tem uma dor na coluna terrível. E aqui é coluna mesmo, porque é lombar, é torácica. Te entrego, Senhor, pessoas que têm problema de hérnia de disco, discopatia degenerativa. Eu estou usando um termo técnico que a pessoa passou pelo médico. Deus mostra que ela sabe o que eu estou falando. Obrigado, Senhor Jesus, pelas pessoas que têm dores, ouvimos do joelho. Mas eu também te entrego pessoas que sabem que eu vou falar também, que vou usar termos também. Estou usando termos até técnicos, porque você passou por exames e você sabe que você está com isso. Artrite, artrose. Senhor, tocando em ossos fracos. Senhor, eu te entrego. Obrigado, Senhor, eu te agradeço. Senhor, eu te agradeço por esses ossos fracos. Senhor, eu te agradeço por essa angústia nesse peito. Obrigado, Senhor, por essa ansiedade, Senhor, por essa crise de ansiedade. Pai, você está agradecendo por isso? Não, eu estou ensinando vocês, em vez de reclamar, glorifique ao Senhor. Eu estou louvando, porque o louvor liberta. O louvor é um antídoto do veneno. Como é que é? O que o Satanás odeia, isso mesmo, ele odeia, é que você louve o Senhor, que você o glorifique. E eu te glorifico e te agradeço pelas nossas dores. E confesso, Senhor, quando está tudo fácil demais, nós relaxamos. Nós estamos num combate espiritual real nesse mundo. Não dá para relaxar. São Paulo é muito claro em Efésios capítulo 6. Nós temos que estar em guarda, em vigília, constantemente, até o dia do nosso encontro definitivo. Vigiai e orai. Jesus é bem claro conosco. Vigiai e orai, sem cessar. E a gratidão nos coloca em alerta constante. Mas, e a gratidão, obrigado, Senhor, por essa angústia nesse peito. Obrigado, Senhor, por essas dívidas. Nossa, quantas pessoas que estão com situação financeira complicada. Eu te agradeço, Senhor. Eu te louvo e te bendigo, porque tem uma pessoa me escutando agora, que ela queria que eu falasse, o Senhor faz o padre falar, o que eu estou passando? Você quer que eu descreva o que você anda pensando? Você sabe muito bem que você está pensando coisas horríveis. Senhor Jesus, e você é tão amada por Deus que Deus só faz falar com você. Que Ele te ama. Agradeça. E que Ele está te libertando. Obrigado, Senhor Jesus, por essa pessoa que vai passar por uma cirurgia e o medo de não sair da cirurgia. Eu te glorifico, Senhor, porque ela vai sair dessa cirurgia com saúde. Senhor, eu te louvo e te bendigo por essa pessoa que tem angústia, não é uma não, muitas, muitas pessoas que têm uma angústia no peito. Por favor, coloque a mão nesse lugar. Geralmente eu peço para vocês colocarem a mão na fronte, direita, esquerda, no coração, não. Põe a mão onde você, enquanto eu comecei a louvar, essa angústia onde ela foi. É nesse lugar que eu quero que você coloque as mãos, suas mãos. Senhor, toca aí. Obrigado, Jesus, eu te agradeço, eu te glorifico. Toda essa carência, Senhor Jesus, toca, Senhor, toca nessa região. Toda essa falta de paz, queridos, eu, você, nesse mundo, se pararmos de respirar, morremos. Estou falando nesse mundo. É fundamental o oxigênio. E há pessoas que elas precisam de oxigênio. Eu confesso a vocês, eu nunca tive essa experiência. Isso mesmo, até hoje nunca tive a experiência de o oxigênio, de colocar um oxigênio para mim. Nem de mergulhar. Então, eu nunca tive essa experiência e nem tive vontade. Pandinha, você já chegou a usar oxigênio alguma vez? Ou Mário, alguém chegou a ter essa experiência?
1: Uma vez.
2: Eu nunca usei não, padre.
1: Eu já usei, mas mergulhando, padre. Só uma vez para ver como era mergulhar, me colocaram equipamento, eu só dei uma mergulhadinha, mas eu não
0: sei. Não, você já sabe que é um oxigênio entrando, né?
1: Sim,
0: então,
1: sim.
0: Eu não tenho a mínima ideia como
1: sim,
0: é que é, tá?
1: Sim.
0: Mas eu sei como é aqui, como que seria. Que é o que nós estamos respirando. É um oxigênio, não tenho, repito, eu não tenho, mas a imagem é essa. Tem pessoas que precisam de oxigênio. E termina essa oração, coloque a mão agora justamente perto do seu nariz, nessa região nasal. Como se você tivesse que colocar, no caso do Mário está falando, geralmente é na boca, né, Mário, que você vai
1: isso,
0: colocar.
1: Isso, exatamente, é na boca. Vez.
0: Não, porque eu já vi, já até, não, já tive, não que me convidaram, mas eu não tive vontade. Mas... na boca a pessoa vai respirar. Senhor, mas aqui a respiração é pelo nariz. Inspira, vamos terminar assim. Expira. Senhor Jesus, no mundo que a gente está, infelizmente, sendo contaminado, vem nos contagiar com a tua graça. Senhor, dá-nos a força que vem do teu alto. Aquilo que eu falava ontem, que já nós vamos estar fazendo, eu estou fazendo o que é o sobrenatural. O que nós estamos fazendo agora é sobrenatural, não é natural. É do alto, é a força que vem do alto. E pelo batismo, nós podemos fazer isso, pelo poder do Espírito Santo de Deus. Que você saiba que, termino com essa frase, antídoto contra todo mal, eu sou vitorioso pelo sangue de Jesus.
1: Eu sou vitorioso pelo sangue de Jesus.
0: Quando a angústia bater, a dúvida atormentar, e você não souber o que fazer, lembre-se, eu sou vitorioso pelo sangue de Jesus.
1: Eu sou vitorioso pelo sangue de Jesus.
0: Já voltamos.
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1: Jesus, tu és. E abençoai, santificai, exorcizai, Senhor, essa água. Lembrando, daqui a pouco, quem puder, daqui a pouco não, agora, no YouTube, você vai poder acompanhar a coroa de São Miguel Arcanjo. E amanhã é imperdível, hein? Professores, dia do professor, dia de Santa Teresa d'Ávila, vai ser um programa, com certeza, na unção. Em nome do Pai, do Espírito Santo de Deus, e do Filho, e do Espírito Santo.

0: que nos mantém. E mais uma vez eu termino com essa frase e já desconectando tudo aqui para começar a coroa. Eu sou vitorioso pelo sangue de Jesus.
1: Eu sou vitorioso pelo sangue de Jesus.
0: Preparando no YouTube. Abraço.
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11: Senhor nosso Deus, Pai de bondade e misericórdia, que conduzis a vossa igreja com amor e jamais a abandonais, acolhei a nossa oração pela saúde de todos os enfermos e do Santo Padre, o Papa Leão XIV. Olhai com carinho para aquele que chamastes a confirmar os irmãos na fé e a conduzir o vosso povo na unidade e na esperança. Concedei-lhe saúde, serenidade e fortaleza, sustentando-o com vossa graça em todos os momentos de sua missão. Senhor, que em Jesus Cristo, bom pastor, nos revelastes a ternura do vosso coração, permanecei sempre junto ao nosso Papa. Renovai suas forças, confortai seu coração e abençoai os médicos, enfermeiros e aqueles que cuidam de sua saúde, para que não lhe faltem a assistência necessária e o carinho de toda a Igreja. Como filhos de uma mesma família, queremos estar unidos ao sucessor de Pedro, acompanhando-o com nossa oração e nosso afeto fraterno. Pela intercessão de Nossa Senhora Aparecida e do apóstolo São Pedro, conservai o Santo Padre sob a vossa proteção e concedei-lhe continuar com alegria e fidelidade sua missão de pastor a serviço do vosso povo. Por Cristo nosso Senhor. Amém.
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13: Olá, bom dia para você, você que está aqui com a gente pela Rádio Catedral FM, você que está aí, acabou de acompanhar o programa do Padre Marcelo Rossi, vai continuar com a gente aqui pela Rádio Catedral FM, porque a gente tem uma programação muito intensa aqui para você, uma programação que realmente traz muita, mas muita coisa boa para o seu coração. Eu já quero aproveitar e dizer para você o seguinte, olha, nós estamos aqui. Aqui esperando por você, pela sua participação. Porque, afinal de contas, a parte mais importante de tudo isso aqui, primeiramente, nosso Senhor Jesus Cristo, nosso Deus, Nossa Senhora. Em seguida vem você, que nos leva para todos os lugares desse planeta com a sua generosidade. Muito obrigada pela sua audiência, por você ser amigo da rádio, por estar aí com a gente sempre. Pode participar, 3231-3567, ou, se estiver fora do Rio, é só colocar o nosso 21 famoso na frente, né? Como todo programa durante o horário eleitoral está sendo, nós abrimos com o programa Deus é 10. E logo depois nós teremos as belíssimas canções aqui com a programação da Elizabeth. Vamos comigo? 96, bom dia!
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Bom, guarda esse dedo aí porque a gente vai voltar nele daqui a pouquinho. Bora para nossa leitura diária, então? O Evangelho de hoje é de São Lucas, capítulo 11, versículos 42 a 46. Naquele tempo disse o Senhor: Ai de vós, fariseus, porque pagais o dízimo da hortelã, da arruda e de todas as outras ervas, mas deixais de lado a justiça e o amor de Deus. Vós deveríeis praticar isso sem deixar de lado aquilo. Ai de vós, fariseus, porque gostais do lugar de honra nas sinagogas e de serdes cumprimentados nas praças públicas. Ai de vós, porque sois como túmulos que não se veem, sobre os quais os homens andam sem saber. Um mestre da lei tomou a palavra e disse: Mestre, falando assim, insultas-nos também a nós. Jesus respondeu: Ai de vós também, mestres da lei, porque colocais sobre os homens cargas insuportáveis, e vós mesmos não tocais nessas cargas, nem com um só dedo. Palavra da salvação. Glória a vós, Senhor. Bom, vamos lá, minha gente. Eu queria começar justamente pelo final. Não tocais nessas cargas nem com um só dedo. Porque olha que interessante. Na sexta-feira passada, a gente ouviu Jesus dizer outra coisa sobre um dedo. Vocês lembram? Se é pelo dedo de Deus que eu expulso os demônios, então chegou para vós o reino de Deus. E agora, poucos dias depois, Jesus fala de gente que coloca um peso enorme nas costas dos outros e não move nem um dedo para ajudar. Caramba! Olha esse contraste. De um lado, o dedo de Deus age para libertar. Do outro, tem gente usando a religião para colocar peso, mas que não mexe um dedo para aliviar. Essa expressão dedo de Deus fala justamente da força com que Deus age no mundo e também se relaciona com a ação do Espírito Santo. Então pensa comigo, qual é o sinal de que Deus está agindo? A pessoa fica mais esmagada ou mais livre para amar? A fé aproxima ou só aumenta o peso? Porque o problema desses fariseus não é simplesmente seguir regras. Jesus deixa isso muito claro. Ele diz: vós deveríeis praticar isso sem deixar de lado aquilo. Ou seja, Jesus não fala: esquece tudo, não precisa mais ser fiel a nada. Não. O problema é que eles ficam tão preocupados em medir a hortelã, a arruda, as ervinhas, que deixam de lado aquilo que deveria dar sentido a todo o resto, a justiça e o amor de Deus. É como alguém que cuida tanto da moldura que acaba esquecendo o quadro. E a gente pode fazer isso na fé também, né, não? Pode saber o horário da missa, conhecer todas as regras, todos os mandamentos, corrigir a maneira como alguém reza, saber exatamente o que a outra pessoa deveria fazer e, ao mesmo tempo, não perceber que aquela pessoa está desmoronando do nosso lado. Aí fica complicado, porque eu posso estar certo na regra e completamente errado no amor. Pode me faltar empatia, e Jesus não separa essas coisas. Talvez por isso aquela frase do mestre da lei seja até um pouco engraçada. Mestre, falando assim, insulta-nos também a nós. Ele está ali falando quase que um: peraí, Jesus, agora sobrou para a gente também? E Jesus basicamente responde: sobrou. Porque o problema não está só num grupo lá longe. Essa palavra chega em nós também. Quantas vezes eu sei exatamente o que o outro deveria fazer? É sempre muito fácil falar quando a carga não está nas nossas costas. Agora, se a gente reformula completamente esse tipo de pergunta, em vez de o que essa pessoa deveria fazer, eu posso falar: o que eu posso fazer para ajudar a carregar? Aí o evangelho começa a apertar um pouquinho. Porque tem horas em que o outro realmente precisa mudar. Claro que precisa. Amar não significa fingir que tudo está certo. Mas uma coisa é apontar um caminho estando perto. Outra é jogar um peso nas costas da pessoa e ir embora. Pensa numa família. Tem alguém vivendo um momento difícil. Pode ser uma pessoa mais velha, alguém doente, alguém desempregado. E todo mundo tem uma opinião. Ele precisa fazer isso.

0: ela tem que resolver aquilo. Fulano devia procurar ajuda. Aí você olha, 10 pessoas sabem o que aquela pessoa precisa fazer. Mas quem está disposto a acompanhar numa consulta? Quem senta para ouvir? Quem ajuda a preencher um documento? Quem liga no dia seguinte para perguntar como foi? É aí que o dedo aparece. Porque Jesus não pergunta apenas se eu sei identificar a carga. Ele olha se eu movo alguma coisa para ajudar. E meu irmão, minha irmã, antes de transformar esse evangelho numa cobrança para a gente sair daqui carregando o mundo inteiro nas costas, tem uma coisa fundamental. Olha para Jesus. Ele não é um mestre que coloca um peso sobre nós e fica olhando de longe. É justamente o contrário. Quando Deus vê o peso da nossa humanidade, ele vem para perto. Jesus toca o doente, senta com o pecador, chora com quem perdeu alguém, perdoa, cura. E no fim, carrega uma cruz. A gente precisa estar alerta contra uma religião que vira apenas um conjunto de prescrições, pesada, rígida, que esquece a gratuidade da redenção. A graça de Cristo é dom. A gente recebe primeiro e então aprende a viver de outro jeito. Isso muda, inclusive, o jeito da gente corrigir alguém. Porque eu também vivo de misericórdia. Eu também tenho peso. Eu também tenho coisa para aprender. Então, talvez, antes de apontar o dedo, eu possa usar esse mesmo dedo para ajudar. Olha que mudança simples. A mesma mão que acusa pode segurar. A mesma mão que aponta uma falha pode levantar alguém. A mesma boca que cobra pode perguntar: como é que eu posso te ajudar? E isso não vale só para os grandes problemas, não. Às vezes é dentro de casa. A pessoa chega cansada e encontra mais uma cobrança. No trabalho, alguém erra e, antes de entender o que aconteceu, vem a sentença. Na igreja, uma pessoa está tentando voltar depois de muito tempo e encontra primeiro uma lista do que fez errado. Pô, talvez ela saiba muito bem o que fez errado. Talvez o que esteja faltando seja alguém que a ajude a dar o próximo passo. E olha como Jesus é firme nesse evangelho. Ele não passa pano, ele chama as coisas pelo nome. Mas a firmeza dele serve para devolver a verdade ao lugar certo. A religião não pode virar uma máquina de produzir aparência, posição e peso. Ela precisa nos colocar mais perto de Deus e mais atentos à vida do outro. Então eu queria deixar uma pergunta bem simples para a gente hoje. Quando eu encontro alguém carregando um peso, eu aumento a carga ou mexo um dedo para ajudar? E hoje, meu povo, eu queria pedir uma coisa muito especial aqui. Vamos colocar o Papa Leão XIV nas nossas preces. Ontem, ele passou por uma cirurgia para a retirada de um nódulo no pulmão. No domingo, quando anunciou que faria a cirurgia, ele mesmo pediu a proximidade espiritual e disse que se confiava às nossas orações. Já sabemos que era um tumor cancerígeno, então vamos juntos pedir ao bom Deus para que o nosso Papa vença esta etapa com saúde e tranquilidade, que se recupere com agilidade. A gente não pode carregar essa recuperação no lugar dele, mas pode ajudar a carregar com carinho, com proximidade, com oração. Bom, meu povo, nosso programa está chegando ao fim. Que a gente possa pedir a Deus que não deixe a nossa fé se transformar em cobrança vazia. Que a gente possa ter um coração atento à justiça e ao amor de Deus. Que as nossas mãos sirvam mais para levantar do que para apontar. Amém? É isso, minha gente querida. Vamos ficando por aqui. Um forte abraço, uma quarta-feira abençoada para todos nós. E até amanhã, se Deus quiser. Fiquemos na paz do nosso Deus, que é 10.
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2: Você ouviu Deus é 10 com Carlinhos Lins, e eu vou dizer uma coisa para você. A sua participação já pode começar a acontecer a partir de agora. É só você mandar um WhatsApp pro nosso telefone, pro nosso WhatsApp aqui, 3231-3567. E se você estiver fora do Rio de Janeiro, você já sabe. Você aproveita e coloca o 21 na frente e pode mandar a sua mensagem. Lembrando que se você mandar uma mensagem de áudio, o interessante é você, de repente, aqui mandar até 30 segundos, porque dá para todo mundo participar. Combinado? Vamos então? Vou pro comercial, daqui a pouquinho estarei de volta.
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2: Está de volta agora com a nossa programação especial musical aqui no nossa manhã, na nossa Manhã 106. Olha, deixe-me dar uma olhada aqui no nosso WhatsApp para ver se você já apareceu por aqui. E eu tô achando que você ainda não apareceu por aqui, né? Então já sabe, mande a sua mensagem pra gente. Tá combinado? Vamos lá então.

0: Essa música, ela é linda, e na interpretação do Júnior Chu fica ainda mais linda ainda. Bom, vamos saber como é que tá a questão do trânsito a essa hora da manhã na cidade do Rio de Janeiro, né?
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0: Muito bem, nós vamos agora ao COR Rio, Centro de Operações e Resiliência da Prefeitura do Rio de Janeiro, com informações sobre o trânsito com Leonardo Cantalice. Bom dia, Leonardo.
2: Muito bom dia, Cláudia Jones. Bom dia para você sintonizado na Rádio Catedral FM. Quem levantou cedo tomou um susto com a chuva que caiu no início dessa manhã. Foi aquela pancada bem rápida, principalmente ali na zona sudoeste. Agora pela manhã não há previsão de chuva. As temperaturas vão começar a subir, com a máxima podendo chegar aos 34 graus. Mas por conta desse normaço, podemos ter aí novas pancadas de chuva no período da tarde, acompanhadas de raios. Nesse momento, temperatura média na cidade na casa dos 28 graus. De carona agora, cortando trânsito na cidade, começando pela Zona Oeste. Em Campo Grande, tem acidente entre carro e moto, por uma faixa da Chandra Medanha, bem em frente ao Oeste Shopping, para quem segue em direção à Barra da Tijuca. Observo pelas câmeras do Centro de Operações, 7 rios já no local de trânsito, sendo intenso nos dois sentidos. Indo agora para a Barra da Tijuca, também tem acidente na Avenida das Américas, envolvendo carro, utilitário e uma moto, uma faixa da pista central ocupada, para quem segue em direção a São Conrado, para o trabalho dos bombeiros. Isso ali na altura da estação do BRT Américas Parque. Olha, mãe, é bem difícil também para quem for pegar a Avenida Brasil ou a Linha Vermelha. Começando então pela Avenida Brasil, que está na Zona Oeste, que está no centro, já começa a encontrar lentidão ali na altura de Padre Miguel. O trânsito melhora em Deodoro, tem Irajá, mas depois o motorista volta, tem tempo do trecho entre Parada de Lucas até a chegada ao Peixu. Uma dica para quem está saindo da Zona Norte e quer chegar ao centro, fique por dentro, ali pela Avenida Pastor Márcio Pequeno Júnior, e acessar a Avenida Dom Walter Câmara, que nesse momento apresentam melhores condições. Na Linha Vermelha, o trânsito também bem mais pegado para quem está vindo de Duque de Caxias e acessando ao Astro Suíço. Tem fluxo mais intenso ali também na altura do aeroporto, mas sem impactar para quem está saindo da Ilha do Governador pela Estrada do Galeão. E encerrando o nosso giro, dando um panorama da ponte do Niterói, que nesse momento tem 13 minutos para quem segue no sentido Niterói e 13 minutos também no sentido Rio. Informação em tempo real é que na Rádio Catedral você também pode acompanhar outras notícias nas redes sociais do COR no arroba Operação Rio. Para a Rádio Catedral, Leonardo Cantalice, direto do Centro de Operações.
0: Obrigada, Leonardo. 9 horas e 37 minutos. Uma ótima manhã para você que está sintonizado aqui em 106,7. Tá na hora dela, menina dos olhos coloridos. Bom dia, tudo bem com você?
3: Bom dia, Claudinha. Hoje são verdes.
0: Hoje são verdes.
3: Porque o meu flusão vai jogar logo
0: não,
3: mais.
0: Não, não, não vem. Não vem você e Dalva. Vou trancar vocês dois no banheiro, viu? Mas tá certo, né? Tá todo mundo brigando aí, né?
3: É, vamos enfrentar o Palmeiras.
0: É verdade. Bom, vamos então jogar sua vinhetinha, porque você traz coisa boa pro pessoal, não é verdade?
3: Isso mesmo, Claudinha.
0: Vamos lá, então.
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0: Me conta, Elizabeth.
3: Olha, a loja de fast food abre vaga para ajudante de cozinha em Campo Grande. O candidato precisa ter disponibilidade de horário, o salário é de R$ 1.700, mais vale transporte. Envie o seu currículo no corpo do e-mail para operacionalsteakgrill@gmail.com. operacionalsteakgrill@gmail.com. Identifique o seu e-mail colocando cozinha ou chapa. Lembrando sempre, Claudinha, dos nossos ouvintes, que essa informação ele vai encontrar onde? No aplicativo.
0: Que é levinho. Se você não baixou ainda, tá dando bobeira. Você leva a Rádio Catedral para onde você for, tem informações armazenadas lá e super leve para baixar, né?
3: Isso mesmo, Claudinha. Rádio Catedral FM-RJ Oficial. Não tem erro.
0: Você vai lá na Play Store do seu celular ou no App Store e baixa. É coisa muito simples, tá? E olha, amanhã a Rádio Catedral, ela preparou uma tarde muito especial aí, né? Pra todo mundo, né? O Terço da Misericórdia Kids. É isso, minha querida.
3: Isso mesmo, Claudinha. É. Então, papai, mamãe, vovô, titia, corra e faça a inscrição da sua criança. Lembrando,
0: é só até hoje, né?
3: E lembrando que a criança tem que ter até 10 anos de idade. 3231-3567 para poder fazer a inscrição.
0: É isso aí. Então, atenção. Vai ser um dia, uma tarde muito especial, muito abençoada, com esses anjinhos aqui no estúdio. O convite, como a nossa Beth falou, é para crianças de até 10 anos acompanhadas por apenas um responsável, tá bom? E nós contamos com a alegria da criançada aqui nos nossos estúdios, né, Bete?
3: Isso mesmo. E amanhã vai ser um dia todo de festa, tá, Claudinha?
0: É.
3: Porque teremos sala de visitas Som da Esperança com o cantor Ilmar Quintanilha e o Terço com a criançada.
0: Que bacana. Daqui a pouco você volta no Nem Volto, Dia com Notícia,
3: sim.
0: Né?
3: Isso.
0: Valeu.
3: Beijo.
0: Chegando agora, fala comigo. Laiane Lima.

0: Olha que música gostosa essa, né? 9:04. Bom dia pra você e tá na hora.
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0: É com ele. Bom dia, meu amigo Rodrigo.
3: Bom dia, Claudinha.
0: Pai da Clarinha.
3: Jones e a todos da nossa a queridinha, papai da Clarinha, Maria do Gabriel, Clara. Do Tó.
0: Do é Tó.
3: Aí, dessa galera linda e do José, que já está lá na casa do Senhor, José Vitor. Então,
0: justamente.
3: Tem que trabalhar e muito, porque essas criançadas aí só querem coisas boas, Claudinha. Você também é mãe, sabe como é que é, né? As filhas já são adultas, mas continua sendo os nossos bebezinhos.
0: Crianças, serão crianças eternamente.
3: São eternas crianças pra gente. Então, Claudinha,
0: mas
3: vamos lá.
0: Mas me conta.
3: Vamos lá.
0: Subiu o elevador?
3: O elevador tá bem lento, mas subiu um pouquinho. 30%. E, Claudinha, praticamente chegamos à metade do mês. Ah, mas, Rodrigo, hoje ainda é dia 14. É praticamente a metade do mês e nem alcançamos a metade da nossa arrecadação. 30%, precisamos correr atrás, precisamos alcançar o objetivo que é o 100% para poder honrar com todos os compromissos financeiros. Tudo isso só é possível porque você é o nosso grande incentivador e essa obra não pode se calar. E Claudinha, não podemos esquecer amanhã, Claudinha, o terço
0: da Misericórdia
3: Kids. Ai, Claudinha, estou tão preocupado porque até agora só temos 3 crianças inscritas. Três crianças. Gente, eu não acredito. A Rádio Catedral tem muitos e muitos colaboradores, né? Que tem as crianças também, que são muitos desses colaboradores. Tem muitas crianças também amigas da rádio. Então, o que está acontecendo, povo santo de Deus? Ó. Vou aqui adiantar um pouquinho, tá? Que vai ser uma tarde maravilhosa. Claro, com a presença aqui de toda essa equipe, você vai poder rezar o terço da Divina Misericórdia. E depois do terço, Claudinha, vai ter coisas maravilhosas. Então tá esperando o quê? Se você ainda não inscreveu o seu filho, o seu neto, o seu sobrinho, você pode entrar em contato pelo nosso WhatsApp 3231-3567, 3231-3567, ou até mesmo ligar para a nossa central de relacionamento e falar com um dos nossos atendentes pelo nosso número 3231-3560, 3231-3560. Não fique de fora, não deixe o seu pequeno de fora, porque vai ser uma quinta-feira de graças, muitas bênçãos e, é claro, vai ter tudo aquilo que a sua criança gosta, Claudinha. Estou até de olho, porque eu sou um burro velho, mas eu tenho aquela criança ainda dentro de mim, hein, Claudinha?
0: Eu quero saber se Maria Clara vai conseguir vir. Tá
3: Olha,
0: na escola?
3: Estou aí tentando movimentar essa logística, porque... Papai
0: é uma logística,
3: vai estar aqui.
0: Né?
3: É, o papai vai estar aqui, a mamãe vai trabalhar e depois a mamãe tem uma consulta. Então, estamos tentando aí alinhar para que Maria Clara esteja aqui presente, Claudinha.
0: É
3: vai
0: isso
3: ser
0: aí.
3: Uma benção. Então, Claudinha, informação 3231-3560.
0: Perfeito.
3: 3231-3560. Eu vou deixar aqui a nossa chave Pix, tá? Uhum. Que é a maneira mais prática para você colaborar. Número CNPJ. 35 79 79 68 0001 75, mais uma vez 35 79 79 68 0001 75. Vou encerrar porque já estão puxando a minha orelha. É com você, Claudinha.
0: Obrigada, volta qualquer hora que você quiser, viu? 9 horas.
3: Boas notícias.
0: Isso, 9:47. Pessoal, depois dos 40, 50 anos, o corpo começa a passar por mudanças naturais, né? 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
4: 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Aliás, Claudinha, foi o que aconteceu com o Antônio Carlos.
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1: Nossa Senhora do Carmo, rogai por nós, Madrinha da Obra, evangelizar é preciso, intercedei por nós. Hoje estamos ainda, e falo ainda porque ainda é tempo de graça, o nono dia da novena de Nossa Senhora Aparecida. Se você já recebeu a graça, agradeça a Deus, agradeça a intercessão de Nossa Senhora. Se ainda não chegou, continue a rezar. Quero saudar a todos, saudar a partir da Rádio Evangelizar, de onde tudo começa, as rádios irmãs, cujos nomes cito neste momento. Catedral FM, Rio de Janeiro, pela TV Evangelizar, sinal digital em todo o país, em várias cidades, canal aberto, pelo YouTube Padre Manzotti Oficial, pelos aplicativos da Associação Evangelizar é Preciso e todas as plataformas digitais. Maria, minha mãe Maria, eu quero te falar de amor. Maria, minha mãe Maria, vamos juntos rezar, sabendo que Maria está conosco. Em nome do Pai, do Filho e do Espírito Santo. Amém. Naquele tempo, disse o Senhor: ai de vós, fariseus, porque pagais o dízimo da hortelã, da arruda e de todas as outras ervas, mas deixais de lado a justiça e o amor de Deus. Vós deveis praticar isto, sem deixar de lado aquilo. Ai de vós, fariseus, porque gostais do lugar de honra nas sinagogas e de serdes cumprimentados nas praças públicas. Ai de vós, porque sois como túmulos que não se veem, sobre os quais os homens andam sem saber. O mestre da lei tomou a palavra e disse: mestre, falando assim, insulta-nos também a nós. Jesus respondeu: ai de vós também, mestres da lei, porque colocais sobre os homens cargas insuportáveis, e vós mesmos não tocais nessas cargas nem com um dedo, um só dedo sequer. Filhos, hoje, e filhas, são os ais de Jesus. Ai de vós. Mas devemos entender esse texto não como algo do passado, mas uma correção do presente. E ele começa dizendo: ai de vós, fariseus. Ele não está anulando o nosso dízimo, a obrigação, a retribuição que temos e somos chamados a fazer com o nosso dízimo. E lá vem o padre: não, não tem nada a ver comigo, é o evangelho de hoje. Um dos mandamentos da igreja, pagar o dízimo conforme o costume. Jesus diz: vocês devem pagar o dízimo. Ele cita ali da hortelã e do cominho. Mas além disto, o que é mais importante, ou o que é também importante? Sermos justos. Ter amor a Deus. Depois, ele diz: cuidado para não quererdes lugar de honra, as honrarias, serem cumprimentados nas praças, porque isso é semelhante a um túmulo. Por fora é bonito, por dentro é podridão. Um túmulo que mostra o quanto necessário é que as coisas brotem de um coração sincero, justo, honesto, verdadeiro. Depois fala aos doutores da lei que que colocam cargas nos ombros, mas não estão dispostos a fazer nada. Vamos pedir a Nossa Senhora que estes ais não se refiram a nós, a mim, a você, concretamente. Não pensemos aqui em fulano, ciclano, julgando, mas nos coloquemos diante da palavra e peçamos Nossa Senhora, se por acaso eu estiver errado, me ajude na retidão. Se estou sendo injusto, que eu viva o evangelho da justiça. Se estou sendo injusto, que eu viva

0: tem aparecido muito isso, de endividamento, e não por maldade, pelas circunstâncias. Ajude, Senhor, essas pessoas a administrarem esta dívida, a saírem desta situação difícil. Nós colocamos diante de Ti, Nossa Senhora, pessoas que estão neste momento com dor física, e eu convido você a colocar a mão sobre a sua dor e pedir: Nossa Senhora, leve embora essa dor no corpo que está me limitando, que está me atrapalhando. Eu não consigo fazer o meu trabalho. Os remédios não estão fazendo efeito. Leva embora, Mãe. Mas também as enfermidades que não aparecem, as feridas que não sangram, mas que estão dentro de nós, que causam sofrimento, insônia, preocupação, perda do apetite, inquietação. Mãe, olha por aqueles que mais estão necessitados hoje, pelas ondas do rádio, pela imagem da TV. Visite essas pessoas, Mãe. Intercede a Teu Filho, pedindo exatamente que sejam aliviadas, confortadas, consoladas. Senhor, obrigado por ter nos dado Nossa Senhora como Mãe. Mãe, fica conosco durante todo este programa. Fica conosco, Mãe. Acolha no seu coração materno e apresente nossas preces a Deus. Nós só começamos o programa, eu volto já. Volte comigo, chame um amigo, uma amiga. Volte comigo.
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0: Nossa Senhora, Mãe, fica conosco durante todo o programa. E é exatamente por isso que eu digo que você tem um lugar em nosso coração. Baseado em Coríntios, capítulo 2 Coríntios 7, 2. Dai-nos um lugar em vossos corações. Eu quero lembrar você, exatamente hoje, Quarta Mariana, que você tem um lugar em nosso coração. Você pode, através do QR Code que está na sua tela, mandar a sua intenção. Você pode mandar pelo WhatsApp 41-3221-6060. Você pode pelo 0800-410-6060. Nós acolhemos a sua intenção e levaremos no altar do Senhor missas, adorações, terços, intercessões. Confie a sua intenção à obra evangelizar. Aqui você tem um lugar em nosso coração. Nós queremos rezar por você e com você. Marlise, que a paz de Jesus esteja com você, Marlise.
1: Bom dia, padre, sua bênção.
0: Deus abençoe, Marlise. Você fala de onde?
1: De Guarapuava.
0: Meu abraço a Guarapuava, Paraná. Como é que você me acompanha?
1: Acompanho pela Rádio 93 e também pela televisão.
0: Ô filha, fala mais alto. Meu abraço, Rádio 93 e televisão. Fala mais alto.
1: Tá bom, padre. Melhorou assim?
0: Um pouco mais, vai lá.
1: Sim. Então, padre, tenho um testemunho pra dar.
0: Pois não.
1: E eu pedi um aconselhamento pro senhor também.
0: Tá bom, então vamos começar pelo testemunho, depois que o Espírito Santo nos ilumine no aconselhamento. Vamos lá.
1: Amém. É, padre, eu pensei sempre de quando eu tive a minha primeira filha, eu fiquei com problema na minha coluna, sabe? E em 2019, o senhor fez uma oração falando a respeito de uma cura, né? E eu aceitei pra mim.
0: Certo.
1: Então, aqui, esse dia passou e eu sempre precisava dormir apoiada a minha coluna de costas com meu esposo.
0: Sim.
1: E a partir dessa noite, eu dormi tranquilo, assim, como se diz, sem perceber, né, a graça que Deus deu. E no outro dia que eu fui entender, né,
0: amém,
1: que a graça foi para mim, em 2019.
0: Louvado então, seja Deus.
1: Então, eu testemunho para dizer, e dizer, obrigado, Jesus, por essa graça alcançada.
0: Graça alcançada.
1: É graça testemunhada. Estou tossindo, sou cristão.
0: Isso. E você falou de um aconselhamento. O que está acontecendo?
1: Sim, padre. Eu tive recentemente, dia 1º do mês passado, uma perda gestacional de 9 semanas.
0: Tá.
1: Até então, antes de eu ter essa perda, eu já tenho 3 meninas.
0: Sim.
1: E da última menina, eu fiquei tipo com trauma de ter mais filhos por conta de quem me acompanhou, fez uma gravação, né, do parto, eu nem tinha visto. Até então, depois que eu vi, fiquei traumatizada, né?
0: Entendi.
1: Então, eu falei, jamais quero ter mais filho. Meu Deus, só de ver o rosto da gente, o sofrimento ali no momento, eu fiquei com trauma.
0: Entendi, que mau gosto também. Mau gosto, eu sempre digo, não é, isso não é nada agradável. Eu respeito quem o faça, mas para a pessoa que está lá no momento de dor, não é nada agradável, né?
1: Não, padre, eu até então não tinha visto e falei, meu Deus, não vi, né? Na hora do sofrimento, da dor ali, né? Que estava me gravando, jamais, né?
0: Tá.
1: Eu ia aceitar. Aí, então, isso ficou na minha cabeça, com esse trauma. E para adiantar, sabe, que o nosso tempo é curto, aí eu tive essa gestação agora recente, né? Sem,
0: tá,
1: como se diz, sem preparamento, né? Nós não tivemos, né?
0: Sim.
1: Mas com 9 semanas eu perdi esse bebê. Até então, depois que eu perdi, eu tenho angústia de ter recente outro, sabe, padre? Meu esposo sempre fala pra mim que não é momento agora, né? Por conta que ele tem medo do futuro, das condições financeiras, essas coisas todas, sabe, padre? Que tem no mundo inteiro, né? E eu tenho essa angústia, né? Por estar com 32 anos, eu digo assim que ele esperando pra chegar, às vezes tem a idade dos 40, mas dificultoso, então eu tenho essa angústia no meu coração, né? Aí hoje eu pedi um direcionamento de Deus, né, pra conseguir falar com o senhor, pra me dar um aconselhamento. Tá sendo uma coisa da minha cabeça, tá querendo ressentimento, se eu tenho que aguardar mais um pouco.
0: Filha, mas veja, Se eu entendi, eu não tô se eu entendi, você tem trauma porque filmaram sem tua autorização.
1: Eu tive, padre. Até então, eu falei, eu me curei nessa gestação que eu tive perca recentemente. Eu me curei, tenho vontade novamente de enfrentar o que for.
0: Filha, mas, veja, não está em conformidade você e seu marido em ter. A pergunta, você já sabe, ele acha que não é o momento. Você quer ter mais um filho?
1: Sim.
0: Hã?
1: Sim, eu quero.
0: Apesar do trauma?
1: Exatamente, padre. Esse trauma eu tive, mas até então eu já não penso mais e me curei, entendeu?
0: Entendi. Filha, isso é uma conversa entre o casal. É muito importante o casal estar em profunda sintonia. Eu não estou dizendo para você apelar para métodos artificiais. Você pode.
1: Não, não, nós podemos no natural, padre.
0: Não, não, não. Eu estou dizendo para não ter filhos. Você pode, existe outras formas. Mas o casal tem que estar em comum acordo. Não faça nada que não esteja de acordo. Então é muito importante, porque depois as consequências é dizer, ó, eu não queria, eu disse para não ter, então já começa errado. Então converse com teu marido e tente clarear os dois. Você já tem 3 filhos, não é?
1: Sim.
0: Então não é de se dedicar a estes com todo esforço, com todo empenho, como não é negar os filhos, mas você já os tem.
1: Sim.
0: Entendeu?
1: Tô entendendo, padre.
0: Não tome decisão sozinha.
1: Não, não tomo, por isso mesmo que até então eu só queria esse aconselhamento, né? Algo que, como se o padre falasse para mim alguma coisa assim.
0: Exato,
1: sabe?
0: Eu não vou dizer sim nem não. Pense nos três, pense nas condições que vocês têm, teu marido disse sobre isso, a circunstância, quantos anos tem essa criança que está, que eu estou escutando choramingar?
1: 2 anos e 5 meses.
0: Então, filho, então, você é mãe, tá certo? Que Deus abençoe, filho. Marlise de Guarapuava, Paraná, Rádio 93 FM. Ela acompanha também pela Parabólica Digital, Rádio Cultura FM. Bispo Dom Hamilton Manuel da Silva, de Guarapuava. Querido povo de Deus, escute esse testemunho, por favor.
2: Meu nome é Neyut. Há 12 anos era evangélico.
0: Sim.
2: Mas nunca deixei de ter fé no meu Deus, em Nossa Senhora. Principalmente Nossa Senhora das Graças.
0: Certo.
2: Eu quero te dizer que hoje eu estou na Igreja Católica.
0: Amém.
2: E acompanhando todos os dias sua programação, desde as 5 da manhã.
0: Que maravilha.
2: E pedindo pela tua vida.
0: Obrigado.
2: Pela tua saúde, pelo teu ministério.
0: Amém.
2: Que Deus te abençoe, em nome de Jesus. Amém, meu filho.
0: Deus abençoe. Muito obrigado, querida. Nezilde, de algum lugar do Brasil. Louvado seja Deus que você esteja conosco na Igreja Católica. E posso repetir e agradecer mais uma. Obrigado por rezar por mim, pela minha vida, minha saúde e ministério, que exerço uma parte do meu sacerdócio todos os dias aqui. Filhos e filhas, lembrando que hoje nós vamos para a leitura orante e hoje terminamos o profeta Eliseu. Hoje terminamos o profeta Eliseu. Padre, tá muito bom. Não, tem outros profetas. Eu vou para o intervalo, eu volto já. Volte com a Bíblia na mão. 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Eu volto já.
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1: Deus, fala comigo, Deus, fala comigo, Deus.
0: Segundo Reis,
1: fala comigo,
0: capítulo 13, 14 seguintes. Segundo Reis, capítulo 13, 14 seguintes. A morte do profeta Eliseu. O profeta Eliseu foi atacado por uma doença sem cura. Opa! Por que eu parei? Às vezes nós temos uma falsa ideia de que os homens de Deus, as mulheres de Deus, são imunes à doença. Não é verdade. O profeta Eliseu foi atacado por uma doença sem cura. Quando ele estava para morrer, o rei Jeoás foi visitá-lo. Então o abraçou e chorou, dizendo: meu pai, o Senhor foi como um exército para defender Israel. Então Eliseu disse: pegue um arco e algumas flechas. Você está prestando atenção? Meu pai, o Senhor foi como um exército para defender Israel. Eliseu disse ao rei: pegue um arco e algumas flechas. Jeoás pegou o arco e as flechas, e Eliseu lhe disse que se preparasse para atirar. E o rei fez o que ele mandava. Aí Eliseu pôs as mãos em cima das mãos do rei e disse: abra a janela que dá para o lado da Síria. O rei abriu. Então Eliseu disse: atire a flecha. Assim o rei atirou. Eliseu disse: o Senhor é a flecha do Senhor Deus. É por meio do Senhor Deus que vai conseguir a vitória contra a Síria. Escute isto, toca o sino, sacristão. O Senhor lutará contra os sírios em Afeca até vencê-los. Depois, Eliseu disse a Jeoás que pegasse uma outra flecha e batesse no chão com elas. O rei bateu 3 vezes no chão e parou. Eliseu ficou zangado com isso e disse: o Senhor deveria ter batido 5 ou 6 vezes, e assim venceria completamente os sírios, mas agora vai vencê-lo só 3 vezes. Então, Eliseu morreu e foi sepultado. Todos os anos, bandos de moabitas costumavam invadir a terra de Israel. Certa vez, alguns israelitas que estavam fazendo um sepultamento viram um desses bandos. Então os israelitas jogaram o defunto na sepultura de Eliseu e fugiram. Assim que o corpo tocou os ossos de Eliseu, o homem ficou vivo de novo e se levantou. Palavra do Senhor, graças a Deus. O texto de hoje é duplamente importante, mas principalmente versículo 21b. A última parte que eu li, mas vamos devagar, sem pressa, sem pressa. O contexto, o rei Joás foi visitar Eliseu quando o profeta está gravemente enfermo, você ouviu. Ao encontrar Eliseu, o rei chora e repete a expressão que o próprio Eliseu havia usado com Elias: meu pai, carro e cavalaria de Israel. Isso mostra o reconhecimento de Joás de que a verdadeira força de Israel não estava simplesmente no seu exército, mas na presença de Deus manifestada no meio dos profetas. Como entender, padre, a história do arco e das flechas? Vamos tentar. Eu falei que a primeira parte é importante. A imagem é muito bonita. A vitória não é atribuída ao rei militar. A vitória é atribuída ao Senhor. Joás participa do gesto, mas Deus é quem concede a vitória. Os detalhes da flecha: Joás golpeia 3 vezes e para. Então Eliseu fica indignado. Mas por que Eliseu se irrita? Porque o gesto do rei demonstra uma fé limitada, uma resposta tímida diante daquilo que Deus queria dar a ele. O profeta havia anunciado a vitória, mas Joás demonstrou pouca disposição. Porque o senhor falou que a segunda parte é muito importante? E a leio de novo. Então, os israelitas jogaram o defunto na sepultura de Eliseu e fugiram. Assim que o corpo tocou os ossos de Eliseu, o homem ficou vivo de novo e se levantou. É um fato extraordinário. Um homem morto é colocado no túmulo de Eliseu. Quando o corpo toca os ossos do profeta, o homem revive e se levanta. Eu quero dizer isso porque é exatamente isso que nos leva a ter o carinho, o respeito, a guarda, o valor das relíquias dos santos. Porque nós temos as relíquias dos santos, sejam elas de primeiro grau, segundo grau ou terceiro grau, quer dizer, do corpo, segundo grau, do que tocou no corpo, e terceiro grau, exatamente por causa deste texto. Assim que o corpo tocou nos ossos de Eliseu, o homem ficou vivo de novo e se levantou. Com isso, nós concluímos a leitura orante do profeta Eliseu. Hoje, a morte de Eliseu, capítulo 2, versículo 13, de 14 a 20. Eu vou para o intervalo e volto já. Volte comigo.
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0: que vem depois. Amanhã nós continuamos. Temos ainda outros profetas. Toda essa leitura orante você encontra no YouTube Padre Manzotti. Sempre no final da noite eles fazem um recorte e colocam lá. Prestigie, aprofunde o conhecimento, no mínimo. Saber essas histórias, mesmo porque, ao final de ter lido cada ato miraculoso, eu tentei explicar e dar um sentido. 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Volto a dizer, leia, releia, porque é uma releitura de Jó. E como é importante entendermos que aquilo que eu dizia, Eliseu foi tocado por uma doença incurável e era um homem de Deus. Então por que Deus permite que o justo sofra? Inabalável, leia o livro. Maria Francisca, que a paz de Jesus esteja com você. Maria Francisca, alô?
1: É eu mesmo, boa tarde, pai.
0: É você mesmo, minha querida, de onde você fala, Maria Francisca?
1: Eu falo, eu tô benta, pai.
0: Deus abençoe.
1: Eu falo aqui de Roraima, mas estudo de Mucajaí.
0: Mucajaí, entendi. Isso, Mucajaí, Rondônia. Como é que você me acompanha ali em Rondônia, Mucajaí?
1: Eu acompanho pela TV Evangelizar, a Canal 21.
0: Opa!
1: Aqui é Roraima, padre.
0: Roraima, tá certo?
1: É, aqui é Roraima.
0: Tá bom, TV Evangelizar, canal 21.1 de Boa Vista, Roraima. É, isso, diga lá, Maria Francisca, a palavra é sua, minha querida.
1: Pois é, padre.
0: Pois é.
1: Eu primeiro peço essa bênção.
0: Deus abençoe.
1: Oração para minha família.
0: Tá.
1: E eu quero dar um testemunho, né?
0: Sim, por favor.
1: Vou dar meu testemunho agora, né?
0: Diga.
1: Várias vezes eu estou pelejando, né? Para dar o testemunho, e aí eu... Não é para mim, não foi comigo, né?
0: Sim.
1: Mas foi da minha família, da minha filha, né?
0: Tá bom.
1: Eu pedi a Jesus da Santa Chaga, né? E ele... Eu pedi o que ele... O que eu pedi para ele, ele me deu, né?
0: E o que foi,
1: porque
0: querida?
1: A minha filha... Ela é empresária, tinha uma loja muito boa lá no Cajaí. Eu sei que depois deu um desavença lá com ela com o marido largou ela. Aí eu sei que ela foi falindo, e aí estava devendo muita dívida, né? Aí ela foi, e já estava com medo dela entrar em depressão, que ela é uma menina muito boa, uma menina muito católica.
0: Certo.
1: Ela tem um coração enorme, assim, sabe? Que ela tira da boca dela para ajudar os outros, né?
0: Certo.
1: E minha família sempre é assim, graças a Deus, né?
0: Que bom.
1: Aí eu fui e pedi a Jesus da Santa Chaga, né? Que eu assisto todo dia, né? Pedi Jesus da Santa Chaga que ele me mostrasse um meio. Que ela tinha lá um lote para vender de casa, né? Um lote lá de casa para vender um terreno lá. E aí... Eu fui pedir para ele vender, perdi a minha mostrou a bênção, né? Ela mostrou a bênção que eu pedi para ele.
0: Amém.
1: Só que ela não vendeu só esse, né? Ela vendeu muito mais.
0: E conseguiu sair da dívida?
1: Ah?
0: Ela conseguiu sair da dívida?
1: Eu vou lhe contar agora, né? Aí, tá, ela foi e vendeu, né? Lá... Ah. Aí o cara deu o rapaz lá deu a metade, depois deu a outra, né? Foi dando um pouquinho. Aí ela não fez do jeito que eu fiz. Porque eu disse que era para ela vender para pagar a dívida. Aí o resto que sobrasse, ela podia entregar na loja. Mas ela não fez do jeito que eu fiz. Ela fez o contrário. Ela pegou e investiu na loja. Aí não deu mais nada. Foi cada vez só caindo. Só pagou um pouquinho da dívida. Aí só foi caindo, né? Aí não deu mais pra frente, não foi mais pra frente de jeito, tá? Quebrou o quebrado.
0: Entendi.
1: Aí até hoje, aí o restinho que ela tinha lá, ela foi, botou lá, entregou lá na horta, que aqui dá muito bem uma horta, né? Ela botou lá na horta e pegou lá um pouquinho. Mas não vai pra frente, padre. Ela tá faz, faz, logo ela só trabalha, né? O marido dela agora tá trabalhando com ela, né? Aí ele faz. Aí quando pensa que não, pensa que vai na luta, aí volta tudo de novo pra baixo, né?
0: Tá bom.
1: Não vai dar nada, né? Eu disse, minha filha, você tá apanhando na cabeça. Eu sei. Eu sei por que você tá apanhando. É porque você não fez do jeito que eu fiz.
0: Entendi.
1: Era pra você ter feito. Do jeito que eu fiz, era pra você ter cumprido. Era pra você ter pagado suas dívidas tudinho. E o outro que sobrar, você ia... Ou você ia aplicar, né?
0: Tá.
1: Aí ela disse... Eu digo, mas você não fez, é por isso que você está apanhando. Tudo que você faz, minha filha, não vai dar certo. De jeito nenhum.
0: Mas vamos colocar ela em oração para ver se ela apruma, filha. Como é que é o nome dela, Maria Francisca?
1: É Maria Sônia. Maria Sônia.
0: Tá bom.
1: Mas a Maria é minha filha mais velha. Aí, padre, eu quero... Aí eu quero oração, um pouco de mais meu marido, para minha filha Selma aqui.
0: Selma.
1: A família dela, por ela lá, por a Sonia lá, o marido dela, para meu filho, com a família dele.
0: Como é que é o nome do filho?
1: O médico que está no hospital, né? Desde sábado que ele está no hospital, o bichinho tem 4 anos de idade, estava passando muito mal.
0: Como é que é o nome
1: agora
0: do seu filho?
1: Agora ele está mais melhorzinho um pouco, né?
0: Como é que é o nome do seu filho?
1: Eu quero oração por ele também. Quero oração também, porque eu estou com problema aqui na perna. Tem mais de 2 meses, tem um ferimento na minha perna, que é negócio de úlcera.
0: Tá bom.
1: Veia, né? Que história, estou esperando a cirurgia e estou na cima da minha filha para ver se sara mais ligeiro, para quando a cirurgia está aí, já está sarada, que senão não faço.
0: Tá bom.
1: E eu sou associada.
0: Certo. Muito obrigado.
1: Eu sou associada, minha filha também, meu marido.
0: Muito obrigado. Que Deus
1: meu
0: abençoe.
1: Marido.
0: Eu anotei e levarei no altar do Senhor. Meu grande abraço, Maria Francisca, Mucajaí, Roraima. TV Evangelizar 21.1, Boa Vista, Roraima. Dom Evaristo Pascoal Spengler, de Roraima. Escute esse testemunho, por favor.
2: Quero deixar aqui o meu testemunho para glorificar a Deus. No dia em que o Senhor fez a oração por todas as pessoas que tinham vício, especialmente em bebida e cigarro, eu rezei com todo o meu coração pelo meu esposo. Pedi a Deus que o libertasse do vício do cigarro. Naquele dia,
0: sim,
2: o Senhor orientou que colocássemos um copo de água para ser abençoado,
0: sim,
2: durante a oração. E que depois dessemos essa água para a pessoa por quem estávamos rezando. Foi exatamente isso que eu fiz. Com muita fé, entreguei a água para o meu esposo e apenas pedi que ele bebesse. Não contei o motivo,
0: isso,
2: porque eu confiava que o poder de Deus era maior,
0: claro,
2: do que qualquer explicação. 2 semanas depois, ele
0: olha
2: pegou
0: aí
2: uma gripe muito forte.
0: É.
2: Desde então, começou a sentir aversão ao cigarro.
0: Olha
2: ele
0: aí
2: mesmo me disse, eu não quero mais fumar, tenho nojo, não gosto nem do cheiro.
0: Oh, meu Deus.
2: Hoje, graças a Deus, ele já está há 1 semana sem fumar. Meu coração está muito feliz
0: Deus
2: e cheio de gratidão. Porque acredito que Deus começou uma grande obra na vida dele por meio daquela oração. Quero agradecer a Deus, a intercessão,
0: amém,
2: de Nossa Senhora e ao seu ministério.
0: Amém,
2: Pai,
0: filho.
2: Porque essa oração fortaleceu a minha fé.
0: Amém.
2: Que Deus continue abençoando o Senhor e o programa Evangelizar é Preciso. Graça recebida é graça testemunhada. Toca o sino, sacristão.
0: Ô, filhas, é perceptível a sua emoção da libertação do seu marido do cigarro. E Deus age assim mesmo, e que Deus continue que ele consiga se libertar totalmente do cigarro, louvado seja Deus, eu acredito nisso, filha. Meu abraço, filha de Deus, de algum lugar do Brasil, reze por mim, reze por todos. 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

0: Hoje aniversário da rádio Rainha FM, Japurá, Paraná. Meu abraço à minha família Manzotti, que mora lá em Japurá. Bom, eu quero ler esse testemunho para você, que nos veio. Tenho 52 anos. Tento ser uma evangelizadora, sou associada com muito orgulho. Há um ano, fiz exames de rotina, pois desde criança tenho problemas com falta de ar, já fiz vários tratamentos. Todo ano eu fazia o raio-x do pulmão e minha médica e amiga, doutora Mericélia, pneumologista cardíaca, viu o exame e chamou meu esposo, Gilberto. Ele disse que a veia aorta estava dilatada e que a única saída era a cirurgia. Fiquei sem chão. Ela disse: "Não sei, mulher, como você está viva com essa dilatação." Eu havia perdido recentemente meus pais, meu tio, meus queridos irmãos. Eu disse: "Doutora, Deus é mais. Vamos fazer o que tem que ser feito." Pesquisei e descobri que, havendo ruptura da aorta, o risco de morte é de 80 a 90%, antes mesmo de o paciente chegar ao hospital. E os que conseguem chegar vivos ao centro cirúrgico, 90% é óbito. Fiz duas consultas. Ela cita o nome dos médicos, eu não vou ler. Falei com o meu filho: "Mãe, vai fazer, vai dar certo." Em resumo, um mês após a descoberta, a cirurgia foi feita. Foi colocada uma prótese na veia aorta e uma ponte na safena. Tive paradas respiratórias e meus rins pararam de funcionar por 2 dias. Mas antes de iniciar a hemodiálise, os rins voltaram a funcionar, pela graça de Deus, ou seja, um milagre de Jesus das Santas Chagas, um milagre de Nossa Senhora, Frei Galvão e São José Dormindo. Todas as pessoas rezaram por mim, fiquei 60 dias de atestado. Já se passaram 6 meses desde a cirurgia, fiz todos os exames, precisei fazer outro procedimento. Mas, padre, graças a Deus, estou bem. Vou repetir os exames daqui a 6 meses. Eu só tenho a agradecer todos os dias por mais um dia de vida, pela minha família, por ter sido cuidada. Acompanho, uso água benta, sal bento todos os dias, como diz meu amigo. A fé lança fora o medo. É assim que eu enfrentei. Reze sempre pelos médicos, reze sempre pelos enfermeiros, e nós rezamos, filha. Quem escreveu esse testemunho foi Cássia Regina Necelo Schuleck. Deus abençoe, de algum lugar do Paraná. Deus seja louvado. E chegou a hora, hoje, quarta-feira, o 9º dia da novena de Nossa Senhora Aparecida. Rezemos.
1: Rogai por nós, rogai por nós.
0: Ó incomparável Mãe, Nossa Senhora da Conceição Aparecida, Mãe de Deus, Rainha dos Anjos, Advogada dos Pecadores, Refúgio e Consolação dos Aflitos e Atribulados, Nossa Senhora Aparecida, cheia de poder e de bondade, lançai sobre nós um olhar favorável, para que sejamos socorridos por vós em todas as necessidades em que nos acharmos. E de modo particular hoje, nesta novena, faço o meu pedido. Qual o seu pedido? Nossa Senhora Aparecida, padroeira do Brasil, livrai-nos de tudo que possa ofender-vos. E ao vosso Santíssimo Filho Jesus, Nossa Senhora Aparecida, preservai-nos de todos os perigos da alma e do corpo. Dirigi-nos em todos os assuntos espirituais e temporais. Livrai-nos da tentação do demônio, para que, trilhando o caminho da virtude, possamos um dia ver-vos e amar-vos na eterna glória. Nossa Senhora Aparecida, rogai por nós. Nossa Senhora Aparecida, intercedei por nós. Nossa Senhora Aparecida, fazei-nos dignos das promessas de Cristo. E hoje, encerrando este nono dia, reze comigo. Ave Maria, cheia de graça, o Senhor é convosco. Bendita sois vós entre as mulheres, e bendito é o fruto do vosso ventre, Jesus. Santa Maria, Mãe de Deus, rogai por nós, pecadores, agora e na hora de nossa morte. Amém, Nossa Senhora. Obrigado por tantas graças recebidas. Mãe, continue a interceder por nós, Nossa Senhora Aparecida, padroeira do Brasil. Continue a interceder pela nossa nação, por todos os governantes, as autoridades constituídas. Continue a interceder pelos bispos, padres, pelos leigos, pela igreja aqui no Brasil. Nossa Senhora Aparecida, junto a Jesus, seja nossa contínua e permanente intercessora nas nossas necessidades, principalmente neste ano de eleição. O Senhor esteja convosco, Ele está no meio de nós. Por intercessão de Nossa Senhora São Pio de Pietrelcina, nos méritos das santas chagas, abençoe, Senhor, a água, a roupa dos enfermos, as fotos de família. Você escutou a filha de Deus. Ela deu de beber a água e o marido parou de fumar. Faça isso. Acredite nesses sacramentais. Em nome do Pai, do Filho e do Espírito Santo. Amém. E eu me despeço. Manda teus anjos sobre nós. 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
1: Minuto no Rio de Janeiro, muito bom dia para você. Hoje é quarta-feira, 14 de outubro, ano 2026. Aqui Silvio Júnior, te faço companhia a partir de agora. Já já tem meu amigo Rodrigo Machado, o programa Em Dia com a Notícia. Agora é hora de ponte aérea Rio-Curitiba. Deixa eu dar bom dia para minha amiga Ana da Sotarelli. Aninha, bom dia.
2: Silvio Júnior, bom dia.
1: Tá tudo bem, Aninha?
2: Tá tudo bem. Sabe o que eu fiquei pensando aqui agora? O Silvinho sempre pergunta como é que tá a temperatura, o tempo em Curitiba. A gente pode gravar e repetir todo dia. O que não muda, é nublado, com chuva, 18 graus.
1: 18 graus?
2: Aham.
1: Uhum. Deixa eu ver o Rio, como é que tá o Rio de Janeiro aqui, vou pesquisar. 30. Parcialmente nublado, temperatura na casa aí dos 29, 30 graus, Aninha.
2: Nossa!
1: Suave.
2: E aqui vai cair, porque tem chuva prevista para daqui a pouco. A partir de meio-dia já começa a chover.
1: Aqui também tem previsão de queda e também de chuva.
2: Esse ano tá, esse El Niño, vou falar El Niño, né? Tão bonitinho falar em espanhol, né? A gente fala El Niño, El Niño. Então, gente, esse El Niño complicou a vida de todo mundo, né? De norte a sul tá diferente a temperatura.
1: Tá diferente. Agora, Aninha, é tão bom a gente poder falar isso aqui, ó. 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
7: Meu carinhoso bom dia a você que optou por mais uma vez estar com a gente, sintonizado, sintonizada aqui na minha, na sua, na nossa Rádio Catedral 106,7 FM, a Sintonia da Felicidade, a Rádio Católica do Rio de Janeiro. 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

0: par aqui, né, em diversos pontos da cidade. Meu lado está a meteorologista do Sistema Alerta Rio, Gisele Pretonzano, que vai falar um pouco para a gente da previsão, como fica o tempo nessa quarta-feira e também nos próximos dias. Bom dia, Gisele.
1: Bom dia a todos. Nessa quarta-feira, a gente está sob influência de sistemas de uma região de baixa pressão, né? Então, dessa forma, ao longo do dia, o céu estará parcialmente nublado, nublado. E agora, a partir da tarde, a gente tem condições de pancadas de chuva isoladas a qualquer momento. E essa situação perdura em todo o dia de hoje e amanhã também. E para hoje, a temperatura máxima prevista é de 33 graus.
2: Oi, Gisele, bom dia. Seja sempre muito bem-vinda ao nosso Em Dia com a Notícia. Conta pra gente, a chuva, então, pode ser forte ao longo da semana, Gisele?
1: Pode. Pra hoje, pra amanhã também, a gente permanece com essa condição de pancada de chuva a qualquer momento. Essa chuva é intensidade moderada, pontualmente forte. Ela pode também vir acompanhada de raios e rajadas de vento.
2: Perfeito, obrigado. Bom trabalho pra você. Ô, Leonardo, você volta daqui a pouquinho?
0: Volta daqui a pouco, ó, já dando um spoiler, manhã movimentada principalmente ali na Avenida Brasil, viu, Rodrigo? Daqui a pouco eu volto com mais informações de trânsito.
2: Perfeito, então daqui a pouco direto do Centro de Operações e Resiliência da Prefeitura do Rio de Janeiro, Leonardo Cantalice. Agora 11h10, claro que para fazer um bom programa de rádio, para fazer o Em Dia com a Notícia, nós precisamos muito de você, do seu carinho, da sua animação, da sua participação. 3231-3567. 3231-3567 é o nosso WhatsApp para você comentar a nossa pauta, criticar, elogiar, sugerir. Você pode, inclusive, né, mandar a mensagem felicitando quem está fazendo aniversário aí na sua casa, entre seus parentes, amigos. Hoje é o dia do seu aniversário, você está celebrando o dom da vida? Dê também a oportunidade para o Em Dia com Notícia homenageá-lo nessa data tão especial. Para mim, né, hoje minha mãe completaria 80 anos, então estou aqui, né, com o coração com tanta saudade, mas quero muito homenagear você que está fazendo aniversário hoje. Então, mande a sua mensagem para o nosso Em Dia com a Notícia ao longo do nosso programa para que a gente possa homenageá-lo nessa data tão especial. Também o nosso WhatsApp está à sua disposição para você manifestar o seu carinho com o Papa Leão XIV, que enfrenta um momento delicado de saúde. E ao longo do nosso programa a gente vai tratar desse assunto. Você então pode usar também o nosso WhatsApp para mostrar o seu carinho, a sua proximidade com o Papa Leão XIV. E também 3231-3567 é o WhatsApp da nossa central de relacionamento do setor Amigos da Rádio. 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

0: No nosso programa de hoje, Papa Leão XIV passa bem a noite depois da cirurgia bem-sucedida para retirada de um câncer e parte do pulmão. Senado deve votar hoje PEC que acaba com a escala 6x1. Novas regras do saque exigem opção de falar com o humano em atendimento ao cliente. Douglas Ruas promete manter as portas abertas à oposição em seu primeiro discurso como governador eleito no comando da Alerj. Agora 11h14 no Rio de Janeiro. A sala de imprensa da Santa Sé atualizou as informações sobre a saúde do Papa Leão XIV, submetido ontem a uma cirurgia no Hospital Policlínico Agostino Gemelli, em Roma. O comunicado revela que o Papa teve uma noite tranquila depois da cirurgia de ontem para remoção total de um adenocarcinoma pulmonar, um tipo de câncer de pulmão. A intervenção transcorreu sem complicações e foi concluída com sucesso, com duração de cerca de 90 minutos, conforme informou o boletim médico divulgado na noite de ontem. Segundo o comunicado, foi removido o lobo inferior do pulmão direito do pontífice por meio de uma técnica de vídeo assistida. Agora 11h15, e para entendermos como é esse tipo de câncer que o Papa Leão XIV tem e como é o tratamento, vamos conversar agora com o chefe do Centro de Oncologia do Hospital São Vicente de Paulo, na Tijuca, Dr. Décio Lerner. Bom dia, Dr. Décio, seja muito bem-vindo ao nosso Em Dia com a Notícia.
1: Bom dia, um prazer estar aí.
0: Doutor Décio, que tipo de câncer é esse adenocarcinoma pulmonar?
1: Então, esse é o tipo mais comum de câncer de pulmão, né, que ocorre nas pessoas. Na maioria das vezes está ligado ao cigarro, mas tem uma boa fração aí de pacientes que nunca fumaram e também vão ter esse tipo de câncer, né? Então ele é mais comum, muito mais comum no fumante, mas também pode ocorrer no não fumante, né?
0: Quando a gente fala de câncer do pulmão, né, tem sempre essa relação com os fumantes, né? A gente identifica, ou pelo menos imagina, né, que esse tipo de câncer só afeta os fumantes ou então os fumantes passivos. No entanto, essa é uma ideia errônea, não é, doutor?
1: Exato. Ele pode acometer, como foi dito, né, principalmente os fumantes, mas a gente vê muitos pacientes que jamais fumaram e que por outros motivos que a gente ainda nem conhece muito bem, também vão ter esse mesmo tipo de câncer, né?
0: Doutor, existem sintomas perceptíveis para que uma pessoa procure um médico antes da doença agravar?
1: Quando é um nódulo pequeno, como foi o caso do Papa, não causa sintoma nenhum. Isso deve ter sido descoberto numa tomografia que a gente chama de rotina. Agora, à medida que o tumor for crescendo, aí sim, a pessoa normalmente vai ter tosse, pode ter dor no peito, emagrecimento, aí quando, em geral, a doença já está mais avançada, né? Ou uma voz rouca também, né? Mas nesse do tamanho, no caso do Papa, muito provavelmente era uma lesão pequena que não causava sintoma nenhum, né?
0: Agora, o Papa retirou o lobo inferior do pulmão direito. Isso pode dificultar a respiração?
1: Não, de maneira nenhuma. Essa cirurgia é padrão para esse tipo de doença. Ele vai viver normalmente, sem nenhuma restrição física, né?
0: Agora, doutor, qual é a sequência do tratamento agora? Tirou o nódulo, o tratamento para ou continua? Como é que é a sequência do tratamento, doutor?
1: É feito uma série de exames que já deve estar em andamento para ver se ele tem nesse tumor alguma alteração, alguma mutação, a gente chama um alvo molecular, que isso é mais comum em quem não é fumante, no caso do Papa. Então, alguns pacientes vão ter algum alvo molecular, alguma alteração em um gene, e que a gente pode, eventualmente, ter um tratamento à base de comprimidos, especificamente se tiver essa alteração no gene. Então, agora é que vai ser feita toda essa pesquisa, né, para ver se há algum tratamento nesse sentido, ou, em alguns casos, se faz uma quimioterapia convencional. Ou, em outros casos, aí dependendo de caso a caso, não se faz absolutamente nada. Se o tumor é muito pequeno, foi todo ressecado, não tinha nenhum outro local do pulmão, no mediastino, por exemplo, não tinha nenhum nódulo. Muitas vezes ele tem grandes chances de estar curado só com a cirurgia. Então vai de caso a caso agora, né?
0: Então esse tipo de câncer, ele pode também se espalhar, né, a via metástase?
1: Pode, pode. Isso pode acontecer, mas provavelmente pela descrição, pelo tamanho, era uma coisa localizada, né?
0: E a chance de cura é agora, então, de 100%, doutor?
1: Não, nunca é 100%, mas alguns pacientes têm chance mais de 80% de estar curado só com a cirurgia, né? Principalmente se era uma lesão pequena, como parece que era o caso do Papa, né?
0: Agora, tem algum hábito ou conjunto de hábitos no nosso dia a dia que podem favorecer ao aparecimento dessa doença, doutor?
1: Não. Tirando o cigarro, se fala às vezes em poluição do ar, mas isso nunca ficou bem definido. Então não se conhece nenhum outro fator do meio ambiente que possa aumentar o risco dessa doença, tirando o cigarro, né?
0: Que tipo de conselho o senhor pode deixar aos nossos ouvintes aqui da Rádio Catedral para um exame periódico, para a descoberta, né, de algum tipo de câncer logo no início, para o tratamento ter uma chance de mais êxito?
1: O primeiro conselho, se a gente puder dar um conselho, é não fumar, né? E naqueles pacientes que fumam, né, é indicado, não é uma recomendação absoluta, mas é sugerido, indicado, fazer uma tomografia do pulmão uma vez por ano, né? Naqueles pacientes que têm maior risco, que são os fumantes. Isso sim, né?
0: Perfeito. Doutor Décio Lerner, chefe do Centro de Oncologia do Hospital São Vicente Paulo na Tijuca, muito obrigado pela sua participação aqui no nosso Em Dia com a Notícia. Eu sei que a sua agenda é muito concorrida, é muito apertada, mas muito obrigado por ter reservado esse tempo para falar com a gente e tranquilizar, de uma certa forma, a nossa comunidade católica.
1: Muito obrigado.
0: Agora, 11h21, vamos ao nosso primeiro intervalo e já voltamos com o Em Dia com a Notícia. Lembrando que o nosso WhatsApp está à sua disposição para que você possa demonstrar também o seu carinho, demonstrar a sua proximidade com o Papa Leão XIV, que enfrenta essa enfermidade, mas vai dar tudo certo. Nós confiamos a Virgem Maria na intercessão dela e Deus vai estar cuidando de tudo. O médico dos médicos está cuidando de tudo pelo nosso Papa. Agora, 11h22.
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0: Agora 11h25 no Rio de Janeiro, vamos voltar ao Centro de Operações e Resiliência da Prefeitura do Rio.
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0: As informações do trânsito com Leonardo Cantalice.
21: Vou de volta, Rodrigo Machado, acompanhando essa manhã movimentada e de algumas ocorrências nas vias expressas. Motorista que está saindo da Zona Oeste e pegando a Avenida Brasil, está encontrando lentidão no trecho entre Deodoro até Irajá. Situação nada fácil também ali na altura da Penha, onde uma carreta enguiçada por uma faixa da pista lateral para quem está seguindo em direção ao centro. Movimentação bem intensa também na linha vermelha. Tem acidente entre utilitário e uma moto ali na altura do KM13, que está causando retenções próxima à saída para a rodovia Washington Luiz. Duas faixas no sentido Baixada e uma no sentido centro estão interditadas nesse momento. Vamos girar agora para a Zona Oeste, de olho no trânsito de Realengo, ali na rua Bernardo de Vasconcelos, de manhã bem movimentada, ali próxima à Praça do Canhão. Na Praça Seca, trânsito fluindo sem grandes dificuldades para quem está na Cândido Benício, isso tanto no sentido Taquara quanto no sentido Madureira. Seguindo agora pela Zona Norte, para quem está na Grajaú, Jacarepaguá, e for pegar a rua José do Patrocínio em direção à Vila Isabel, vai contando boas condições. Mesmo cenário ao chegar na rua Teodoro da Silva. Agora na Repelé tem acidente. De olho nas câmeras de centro de operações, bombeiros e sete no local. Duas faixas estão interditadas ali na Repelé, na altura do estágio do Maracanã, para quem vai em direção ao centro. Isso está começando a fila trânsito também para quem está vindo pela professor Manuel de Abreu. Chegada à Zona Sul pelo túnel Rebouças com boa movimentação, mesmo cenário na chegada a Laranjeiras pelo túnel Santa Bárbara. Eu vou ficando por aqui. Mais informações do trânsito você confere nas redes sociais do COR no arroba Operações Rio. Para a Rádio Catedral, Leonardo Cantalice, direto do Centro de Operações.
0: Obrigado, Leonardo Cantalice, direto do Centro de Operações e Resiliência da Prefeitura do Rio de Janeiro. Ainda sobre o estado de saúde do Papa, o arcebispo do Rio, cardeal Orani João Tempesta, divulgou uma mensagem que começa com uma passagem do Evangelho segundo Lucas: a minha alma agradece o Senhor. A mensagem de Dom Orani diz o seguinte, abram aspas: Senhor Deus de amor, nós vos agradecemos pelo êxito da cirurgia do Santo Padre, o Papa Leão XIV, e pedimos que a recuperação de sua saúde seja repleta de paz, serenidade, paciência e amor. Renovai-lhe a fé, fortalecei-o em sua esperança e estendei sobre ele e todos os enfermos a vossa misericórdia. Nós vos agradecemos pelos médicos, enfermeiros e todos os que cuidam do Santo Padre e pedimos que vossa bênção os acompanhe. Obrigado, Senhor, pelo Papa, sua vida e missão. Que a Virgem Maria, que a Virgem Mãe Aparecida, interceda por sua saúde e ministério. Fecham aspas para Dom Orani João Tempesta. Agora 11h28, como o Papa Leão XIV está internado, o decano do Colégio Cardinalício, cardeal Luiz Antônio Tagle, celebrou a missa na Praça São Pedro nesta manhã pelo 10º aniversário da exortação apostólica Amoris Laetitia. E o decano deu leu, na verdade, a homilia preparada pelo Papa. O Santo Padre afirmou que, mesmo ferida, uma família pode sempre crescer a partir do amor. Leão acrescentou que a alegria do amor que se vive nas famílias é também o júbilo da Igreja. Foram feitas orações pelo Papa para que ele se sinta com o consolo do Senhor, o apoio de toda a Igreja e para que tenha uma recuperação tranquila, né, rápida e completa. Agora 11h29 no Rio de Janeiro, e após, né, após a quinta e última sessão da discussão prevista para hoje, o Senado deve votar em primeiro e segundo turnos a proposta que acaba com a escala 6x1 e prevê 2 dias de folga remunerados por semana. Para viabilizar a votação em 2 turnos no mesmo dia, governistas vão trabalhar pela aprovação de um requerimento que acelera a tramitação do texto. Vamos ouvir a reportagem do Yuri Hudson, da Agência de Notícias Rádio Web.
1: O Senado Federal pode votar nesta quarta-feira a proposta que acaba com a escala de trabalho 6x1. Essa expectativa ganhou mais força depois que o senador e candidato à presidência da República, Flávio Bolsonaro, sinalizou que votará a favor da mudança. O PL deve deixar a bancada livre para votar como quiser. Nesta terça-feira, os senadores realizaram a quarta sessão de discussão. A quinta e última etapa está prevista para esta quarta, antes da votação em primeiro turno. A líder do governo no Senado, Tereza Leitão, do PT de Pernambuco, afirmou que a redução da jornada não é uma pauta partidária e nem eleitoral.
6: Com a força da legitimidade do voto suprapartidário com que essa PEC chegou aqui, nada mais razoável do que a gente amanhã coroar esse processo de debate do que amanhã a gente aprovar essa PEC.
1: A proposta reduz gradualmente a jornada máxima de 44 para 40 horas semanais, garantindo assim 2 dias de descanso remunerado e proíbe a redução dos salários. O senador Flávio Bolsonaro, do PL do Rio de Janeiro, que disputa a presidência da República, sinalizou que vai votar favoravelmente a proposta, isso depois de críticas à tramitação durante o período eleitoral.
22: Eu estou rodando o Brasil, a maioria dos trabalhadores brasileiros querem o fim da 6x1, então eu vou votar a favor do fim da 6x1, só que a gente defende algo ainda melhor sempre. Eu queria que tivesse liberdade para o trabalhador montar seu jornal de trabalho.
1: A declaração foi recebida com ironia por integrantes do governo que vinham cobrando um posicionamento do candidato do PL. O presidente Lula, candidato à reeleição, também ironizou a manifestação do adversário.
23: E parece que depois de todas as manifestações da rua dentro do Brasil, o partido do PL resolveu votar o fim da escala 6x1. Se todo o mal que eu causar a esse país for fazer a direita avançar, eu vou continuar fazendo isso.
1: O governo articula um calendário especial para acelerar a tramitação e permitir que esses 2 turnos sejam votados ou mais tardar na quinta-feira. Agência Rádio Web de Brasília, Yuri Hudson.
0: Agora 11h32, através do nosso WhatsApp. Bom dia, querido Rodrigo Machado. Eu sou Tianice, sou costureira, trabalho na Adrimar Confecção. Os avós da Maria Luna são Adriana e Marcelo. Hoje é aniversário da Luna. Ela faz 8 anos. Observação. Ano passado ela ficou muito feliz que você a parabenizou ao vivo. Mande um beijo para Maria Esther, irmã da Luna. Então, Maria Luna, parabéns, muitas felicidades, muitos anos de vida, muita saúde para você, muitas brincadeiras sadias. Aproveite os seus 8 aninhos, sempre com papai e mamãe, orientando nos caminhos de Deus, tá bom? Então, Maria Luna, receba o beijo do tio Rodrigo, ó, um beijo pra você e também um beijo pra irmã da Maria Luna, a Maria Esther. Maria Esther, ó, um beijo pra você também, tudo de bom, né? Aproveite bastante a sua vida, sempre na condução de Deus. 11h33, tá aqui ainda através do nosso WhatsApp. Tô tentando abrir agora sim. Sou Clarice Luzório da Cruz. Estarei em breve partindo para o Inca, quimioterapia. Te amo, Rodrigo. Hoje tem festa no céu, me entendeu? Obrigado pelo carinho, minha querida Clarice. Estou rezando, continuo rezando por você, pela sua plena recuperação o mais rápido possível, no tempo de Deus, né? Então, um beijo no seu coração, muito obrigado pelo carinho, e esse carinho é recíproco. 11h34, estou tentando aqui agora sim, peço a Deus pela saúde do Papa e pelo nosso Brasil, que o amor prevaleça, nossa democracia não seja ameaçada. Obrigado pela vinda, não disse aqui o nome, né? Mas obrigado pela vinda também ao nosso programa. Tô tentando aqui, quero mandar felicitações para minha amiga Noeli Matos, por mais uma primavera, muitos anos de vida, é a Rosa de Bangu. Bom dia, Rodrigo. Noeli, tá bem de amiga, hein? Parabéns, muitas felicidades, muitos anos de vida, saúde, paz, prosperidade, tudo de bom. E muito obrigado, Rosa, pela oportunidade da gente parabenizar, né, a Noeli pela data de hoje. 11h35, tá aqui, bom dia, querido amigo. Hoje o STF vai continuar a votação sobre aplicar o valor do piso nacional dos professores, respeitando o nível das carreiras estipulado pelo plano de cargos e salários. Sei da força e respeito que tem conosco, querido amigo. Sei que torce por nós, até porque respeito ao professor significa respeito pelo país. É o professor Mário Zé, da paróquia Santa Isabel, de Bento Ribeiro. Em tempo, querido amigo, aqueles que nós amamos estão mais perto do que podemos imaginar. Como dizia Santo Agostinho, estão somente do outro lado. Aí acrescento, quanto mais amor temos por eles, mais tênue é a linha que separa um lado do outro. Obrigado, professor Mário Zé, meu carinho, meu respeito, minha admiração a todos os professores. Obrigado por estar com a gente, né? E vamos torcer, né, que seja aprovado, e não apenas aprovado na votação, mas que seja cumprido pelos governos, tá bom? E seja um piso que dê dignidade a essa profissão tão linda, e a profissão que é a raiz de todas as outras profissões e deve ser a mais valorizada, mas infelizmente é o contrário que o que a gente observa, e é por isso que vivemos, né, essa triste realidade na nossa sociedade. 11h36 no Rio de Janeiro, e 3 dias depois de ter sua eleição para o governo do Rio de Janeiro confirmada pelo Tribunal Regional Eleitoral, Douglas Ruas, do PL, voltou ao comando do plenário da Assembleia Legislativa do Rio de Janeiro com um discurso de conciliação e uma lista de prioridades para os últimos meses do ano. Ele também anunciou que pretende colocar em votação, já na próxima semana, propostas do Executivo relacionadas ao devedor quanto mais, é aquele que deve imposto de forma frequente, né? E a transação tributária, além de defender uma revisão rigorosa do orçamento estadual de 2027, que prevê um déficit de quase 14 bilhões de reais. Douglas Ruas vai votar com o presidente da Alerj o orçamento que pretende executar como governador. Vamos ouvir o que
5: fala. Essa é uma discussão que a gente vai se iniciar logo agora em breve. Não posso anunciar aqui quais são as mudanças que a gente pretende fazer, mas a gente vai discutir isso dentro da Assembleia Legislativa do Rio de Janeiro, e o meu objetivo é que seja respeitado a vontade do povo. Nós temos um plano de governo que foi apresentado, então nós vamos trabalhar para construir um orçamento que possa contemplar aquilo que a população escolheu para o futuro do Estado do Rio de Janeiro.
0: Como governador, Douglas Ruas prometeu manter as portas abertas para os deputados da oposição e governar para todos. Governador eleito descartou a hipótese de tomar posse antecipadamente.
5: De maneira alguma, eu vou tomar posse no cargo de governador do Estado do Rio de Janeiro no dia 6 de janeiro, como prevê a legislação. Durante esse período, eu vou estar à frente da presidência da Alerj e também participando da transição junto com o governador em exercício, desembargador Ricardo Couto.
0: Douglas Ruas reafirmou que a segurança pública será a prioridade do seu governo e disse que seu secretariado vai ter um perfil técnico.
5: Ainda não tenho nenhum nome para adiantar, nós estamos conversando. Em breve a gente vai anunciar através das coletivas de imprensa, vamos ter um cronograma estabelecido aí para que a imprensa e toda a população do Estado do Rio de Janeiro possa acompanhar o nosso trabalho já durante a transição. Olha, com certeza nosso governo vai ser composto de uma equipe técnica. Nós temos um plano que nós apresentamos à população do Estado do Rio de Janeiro e nós vamos entregar a missão de cada pasta para as pessoas que tenham capacidade técnica e disposição para trabalhar e entregar aquilo que a gente apresentou à população do Estado do Rio de Janeiro, que é o nosso compromisso com o cidadão do Estado.
0: Governador eleito em primeiro turno teve o seu primeiro encontro com o governador em exercício, Ricardo Couto, para dar início ao processo de transição.
5: Olha, nós tivemos a primeira reunião presencial após a retotalização realizada pelo TRE no último sábado. Conversamos sobre a transição que há de se iniciar imediatamente após a publicação de um decreto que deve ser publicado amanhã por parte do governador em exercício, no qual ele vai elencar os integrantes da sua equipe que vão fazer parte da comissão de transição. E esse decreto vai dar oportunidade ao governador eleito, no caso Douglas Ruas, de apresentar os nomes para compor essa equipe de transição. E eu tenho certeza que nós vamos trabalhar de maneira cordial, respeitosa, nos próximos meses, para fazer uma transição pacífica, com o objetivo de garantir a continuidade dos serviços públicos do governo do Estado e também que a gente possa já chegar em janeiro com um ambiente propício para implementar as nossas propostas que a população do Estado do Rio de Janeiro julgou que são as melhores para o futuro do Estado.
0: E o governador do Rio publicou o decreto que regulamenta o processo de transição para a próxima gestão estadual de Douglas Ruas do PL. O decreto do governador em exercício, Ricardo Couto, estabelece que a transição tem como objetivo garantir a continuidade dos serviços públicos e permitir que o governador eleito receba todas as informações necessárias para implementar o programa de governo já a partir da posse. Segundo o texto, o processo de transição começa com a publicação desse decreto e será encerrado na posse de Ruas. O decreto também prevê que o governador eleito poderá indicar uma equipe de até 5 integrantes para acompanhar o processo e ter acesso às informações reunidas pela comissão. Douglas Ruas definiu a gestora pública e socióloga Maria Gabriela Bessa como coordenadora da transição do governo estadual. Ela será responsável pelo diálogo com a atual administração e pelo levantamento de informações para o planejamento do novo governo. Maria Gabriela assumiu a Secretaria Estadual das Cidades após a saída de Douglas Ruas e tem uma experiência em políticas públicas e planejamento urbano. Também foi anunciado o primeiro nome do futuro secretariado. A vice-governadora eleita Fernanda Loubach, do PL, vai comandar a Secretaria Estadual da Inclusão e da Mulher. Segundo a equipe de Ruas, a nova pasta terá orçamento próprio e vai articular políticas para mulheres e pessoas com deficiência com outras áreas como saúde, educação, segurança e emprego. Empreendedora e mãe de duas meninas autistas, Loubach afirmou que pretende ampliar sua atuação em defesa das pessoas com deficiência e das famílias atípicas. Agora, 11h42, vamos ao nosso segundo intervalo e já voltamos com mais Em Dia com a Notícia.
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1: 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E o Alexandre Costa, do nosso setor Amigos da Rádio, está aqui ao meu lado para contar para a gente, né? Ô Alexandre, bom dia!
2: Bom dia, Rodrigo, bom dia aos amigos da Rádio Catedral, bom dia, ouvinte. Gente, é isso mesmo, amanhã vai ser um grande dia. Amanhã é dia do professor. Então, normalmente, a criançada vai ficar em casa.
1: Isso.
2: Né? Não vai ninguém para a escola. 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
1: 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Faça convocação aí na paróquia, né? 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Cadê as crianças? 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Né? Queremos todos aqui ajudar as catequeses, né? Então, faça a convocação aí no grupo de WhatsApp. A inscrição também pode ser pelo WhatsApp?
2: Pode ser pelo WhatsApp também, 3231-3567. Gente, o que é importante é fazer a inscrição. Não pode chegar aqui sem fazer a inscrição, porque a gente está preparando algumas surpresas.
1: Não paga nada.
2: Não paga nada, imagina. Então, nós estamos aqui para receber as crianças. E é tão importante, né? Tirar um pouquinho da tela do celular.
1: Sim.
2: E vir pra cá, vir conhecer o Silvio Júnior aí. Né, Silvio?
1: Dá o um tio abraço. Silvio.
2: Tio Silvio.
1: É isso. Né? Então, faça a sua inscrição, ainda dá tempo, ainda tem vagas. São vagas limitadas.
2: Isso,
1: são vagas limitadas. O estúdio não comporta tanta criança assim. Mas, por favor, faça a sua inscrição o mais rápido possível. Queremos ver a sua criança aqui no Terço da Divina Misericórdia Kids da Rádio Catedral. Então, amanhã vai começar às 14h30 e vai até às 17h. Olha, será que vai ter um lanchinho, Alexandre?
2: Isso,
1: a gente não pode falar, não, né?
2: Eu falei.
1: Uma criança gordinha assim, né? Parece que pensa, né? Logo no lanchinho, né? Mas vai ter sim, olha. Eu não podia falar, não, mas vai ter sim. Né? Então venha participar, traga a sua criança aqui pro Terço da Divina Misericórdia Kids.
2: Um abraço, obrigado pelo espaço.
1: Obrigado, Alexandre Costa, da nossa Central de Relacionamento, setor Amigos da Rádio. 11h49, vamos àquele quadro que pode ser o divisor de águas na vida de muita gente.
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1: Elizabeth Martins, bom dia.
3: Oi, Rodrigo, bom dia para você, bom dia também a todos os ouvintes. Empresa de pequeno porte no ramo de transporte urbano abre vaga para mecânico automotivo em Queimados. O candidato precisa ter experiência na área, disponibilidade de horário e também comprometimento. Salário de R$3.200. Mais vale alimentação, vale transporte, entre outros benefícios. Envie seu currículo atualizado para recrutamentos.rh1@gmail.com. recrutamentos.rh1@gmail.com. Identifique seu e-mail colocando técnico mecânico. Lembrando ao nosso ouvinte, Rodrigo, que essa informação ele vai encontrar no aplicativo Rádio Catedral FM-RJ Oficial. E eu volto com você.
1: Ok, obrigado, Elizabeth Martins, que volta logo mais no Som da Esperança, trazendo novas vagas de emprego e também cantando parabéns para você que é amigo da rádio, né? E tá fazendo aniversário hoje. Por falar em aniversário, tá aqui através da Web TV Redentor a Marlise Godinho de Souza. Bom dia, quero dar parabéns à minha filha Roberta, que Deus continue sendo o centro de sua vida. Quem pede é sua mãe Marlise, da paróquia Nossa Senhora de Fátima, Rainha de Todos os Santos. Ô Roberta, tá bem de mãe, hein? Então diga sempre a essa mãe como eu te amo, mãe. Dê sempre um beijo, um abraço apertado nela. Você é a razão do meu viver. Roberta, parabéns, muitas felicidades, muitos anos de vida, saúde, paz, prosperidade. Tudo de bom para você. Aproveite bastante a sua vida sob as bênçãos de Deus. Tá aqui o Flávio Oliveira. Bom dia, caríssimos irmãos. Rodrigo Filhão, amado e equipe. Além de tudo, né, estamos passando agora o nosso amado Santo Padre. Rezemos por ele, o Flávio Daneuza, de Cascadura. Um abração. Ô Flávio, aquele abraço para você. Obrigado pelo carinho de sempre, meu irmão. A Maria Aparecida. Bom dia, Rodrigo e todos da Rádio Catedral. O Papa está sempre nas minhas orações. Uma boa recuperação para ele e que Deus abençoe sempre. Rodrigo, cadê o Ricardo? Estou com saudade dele. Ricardo, neste momento, está ao lado da mamãe, né? Curtindo aí alguns dias, né? Lá em Minas Gerais, uai! Aquele abraço, Ricardo Franco, né? Então tá lá com a mamãe, né? Para restabelecimento também de sua saúde. E a gente manda aquele abraço para esse grande companheiro, essa grande voz, Ricardo Franco. Obrigado pelo carinho, Maria Aparecida. A Maria Almeida, bom dia, Rodrigo. Deus te abençoe sempre. A você e toda a sua família também. Maria Almeida, obrigado pelo carinho, obrigado pela vinda. A Lídia Estela, bom dia. Que Nossa Senhora Conceição Aparecida abençoe minhas netas, Lívia, Lara e Elife, né? E todas as crianças do Brasil. Obrigado pela vinda também ao nosso programa, obrigado por trazer aqui, né, a sua emoção. A Renata Rodrigues, né, olá, bom dia, querido Rodrigo e amadas irmãs e amados irmãos e todos os ouvintes da Rádio Catedral. Uma semana abençoada para todos nós, beijos. Semana abençoada também para você, Renata, e toda a sua família. O Sérgio Ricardo Gomes Ferreira, bom dia, meu amigo Rodrigo, Silvio Júnior, todos os amigos da Catedral. Deus abençoe nossa quarta-feira, Mariana e Josefina, né? E que o Senhor abençoe o pós-cirúrgico do caríssimo Papa Leão XIV. Paz e bem a todos. Abraços. Abraço para você também, Sérgio. Abraço para a mamãe também. Papo de Torcedor 84, dando palminhas. Obrigado pela vinda também ao nosso programa. A Detinha abençoada, dando bom dia. Bom dia, Detinha. Muito obrigado também pela vinda ao nosso programa. Muita gente participando. Quero agradecer demais a participação de todos. Estou tentando aqui, agora através do nosso WhatsApp. Bom dia, Catedral Maria do Rosário, comunidade São Sebastião, meio da Serra, Petrópolis. Rodrigo, hoje eu quero, de coração, parabenizar uma pessoa linda por dentro e por fora, a minha muito amada filha Lilian, pelo seu níver, que Nossa Senhora a cubra com seu manto sagrado. Beijos, né? Obrigado então a Maria do Rosário pela oportunidade da gente abraçar a Lilian. Lilian, parabéns, muitas felicidades, muitos anos de vida. Tá bem de mãe, hein? Declare sempre o seu amor a essa mãe. Respeite sempre ela, os seus conselhos, né? As suas orientações de vida. E com as bênçãos de Deus, tudo vai dar certo na sua vida. Tenha certeza absoluta disso. 11h54, né? Não vai dar tempo de ler as outras participações, porque são muitas, mas quero agradecer a todo mundo que participou, todo mundo. Você pode, através da nossa programação inteira, manifestar o seu carinho pelo Papa Leão XIV, a sua proximidade. E atenção, mais uma vez, papais, mamães, responsáveis, nesse momento, né, que é tão desafiador, né, para a nossa sociedade. A gente acompanha muita violência, muitas atrocidades. Vamos trazer as crianças para Deus? Então, venha, faça a sua inscrição agora pelo WhatsApp da nossa Rádio Catedral, o 3231-3567, 3231-3567, ou então pelo telefone 3231-3560, 3231-3560, né, para participar do Terço da Divina Misericórdia Kids, Terço da Divina Misericórdia das Crianças. Então, faça a sua inscrição, é amanhã, a partir de 14h30, e como vai ser um momento lindo, um momento repleto do perfume de Deus. Quero muito que você faça a sua inscrição. 11h55, agradeço demais o carinho da imensa audiência de hoje e faço o convite para estarmos juntos amanhã, se o nosso Deus permitir e Ele há de querer. Até lá.
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Em nome do Pai, do Filho e do Espírito Santo. Amém. Que a paz do Senhor esteja com todos vocês, caríssimos amigos e irmãos. Estamos lendo com vocês a mensagem do Papa Leão XIV para o 100º Dia Mundial das Missões, que acontece no próximo final de semana, que o Papa deu como tema Um em Cristo, Unidos em Missão. E estamos lendo o primeiro tema que o Papa colocou na sua mensagem, Um em Cristo, discípulos missionários unidos nele e com os irmãos e irmãs. Paulo dizia justamente essa responsabilidade nossa de unidade com todos. E ele fala, por último, mas não menos importante, ser um em Cristo chama-nos a manter sempre o olhar voltado para o Senhor, para que ele esteja verdadeiramente no centro da vida pessoal e comunitária, de cada palavra, ação, relação interpessoal, de modo a fazer-nos dizer com admiração, já não sou eu que vivo, mas é Cristo que vive em mim. Isso será possível na escuta constante da sua palavra e na graça dos sacramentos, para sermos pedras vivas na igreja e da igreja, chamada hoje a recolher as instâncias fundamentais do Concílio Vaticano II e do subsequente Magistério Pontifício, em particular do Papa Francisco. Realmente, como afirma São Paulo, não nos pregamos a nós mesmos, mas a Cristo Jesus, o Senhor. Reitero, portanto, diz o Papa Leão XIV, as palavras de São Paulo VI. Não haverá nunca evangelização verdadeira se o nome, a doutrina, a vida, as promessas, o reino, o mistério de Jesus de Nazaré, Filho de Deus, não forem anunciados. Tal processo, genuína evangelização, começa a partir do coração de cada cristão, para depois se expandir a toda a humanidade. Por conseguinte, quanto mais estivermos unidos em Cristo, mais poderemos realizar juntos a missão que Ele nos confia. E o Papa passa para o segundo tema da sua mensagem. Papa Leão XIV, segundo tema é Unidos na Missão para que o mundo creia em Cristo Senhor. Diz o Santo Padre. A unidade dos discípulos não é um fim em si mesma, ela está orientada para a missão. Jesus o afirma com clareza, para que assim o mundo creia que tu me enviaste. É no testemunho de uma comunidade reconciliada, fraterna e solidária que o anúncio do Evangelho encontra toda a sua força comunicativa. Nesta perspectiva, vale a pena recordar o lema do Beato Paulo Manna, toda a igreja para o mundo inteiro, que expressa sinteticamente o ideal que animou a fundação em 1916 da Pontifícia União Missionária. A ela, no seu 110º aniversário, pelo empenho em animar e formar o espírito missionário de sacerdotes, pessoas consagradas e fiéis leigos, favorecendo a união de todas as forças evangelizadoras, vai o meu reconhecimento e a minha bênção. Com efeito, nenhum batizado é estranho ou indiferente à missão. Todos, cada um, segundo a sua vocação e condição de vida, participam na grande obra que Cristo confia à sua igreja. Como o Papa Francisco recordou mais de uma vez, o anúncio do Evangelho é sempre uma ação conjunta, comunitária, sinodal. Continua o Papa Leão XIV. Por isso, estar unidos na missão significa guardar e alimentar a espiritualidade de comunhão e colaboração missionária. Crescendo dia a dia nessa atitude, aprendemos a graça divina a olhar cada vez mais para os nossos irmãos e irmãs com os olhos de fé, reconhecer com alegria o bem que o Espírito suscita em cada um, a acolher a diversidade como riqueza, a carregar os fardos uns dos outros e a buscar constantemente a unidade que vem do alto, pois temos juntos uma única missão que nos vem de um só.

0: Ó Senhor, uma só fé, um só batismo, um só Deus e Pai de todos, que reina sobre todos, age por todos e permanece em todos. Esta espiritualidade constitui a forma cotidiana do discipulado missionário. Ela nos ajuda a recuperar uma visão universal da missão evangelizadora da Igreja, superando a fragmentação dos esforços e divisões por facções, de Paulo, de Apolo, entre seguidores do único Senhor. Amanhã nós continuamos, meus irmãos e irmãs, a leitura dessa mensagem do Papa Leão XIV. Agora rezemos. O anjo do Senhor anunciou a Maria e ela concebeu do Espírito Santo. Ave Maria, cheia de graça, o Senhor é convosco, bendita sois vós entre as mulheres e bendito é o fruto do vosso ventre, Jesus. Santa Maria, Mãe de Deus, rogai por nós, pecadores, agora e na hora de nossa morte. Amém. Eis aqui a serva do Senhor, faça-se em mim segundo a vossa palavra. Ave Maria, cheia de graça, o Senhor é convosco, bendita sois vós entre as mulheres, e bendito é o fruto do vosso ventre, Jesus. Santa Maria, Mãe de Deus, rogai por nós, pecadores, agora e na hora de nossa morte. Amém. E o Verbo se fez carne e habitou entre nós. Ave Maria, cheia de graça, o Senhor é convosco. Bendita sois vós entre as mulheres, e bendito é o fruto do vosso ventre, Jesus. Santa Maria, Mãe de Deus, rogai por nós, pecadores, agora e na hora de nossa morte. Amém. Rogai por nós, Santa Mãe de Deus, para que sejamos dignos das promessas de Cristo. Oremos. Infundi, Senhor, em nossos corações a vossa graça, vos suplicamos, a fim de que nós, que conhecendo pela anunciação do anjo a encarnação de Jesus Cristo, vosso Filho, cheguemos por sua paixão e morte de cruz à glória da ressurreição, pelo mesmo Cristo, Senhor nosso. Amém. Glória ao Pai, ao Filho e ao Espírito Santo, como era no princípio, agora e sempre. Amém. Glória ao Pai, ao Filho e ao Espírito Santo, como era no princípio, agora e sempre. Amém. Glória ao Pai, ao Filho e ao Espírito Santo, como era no princípio, agora e sempre. Amém. E a todos vós, caríssimos amigos e irmãos, abençoe-vos o Deus Todo-Poderoso, Pai e Filho e Espírito Santo. Amém.
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2: Senhor nosso Deus, Pai de bondade e misericórdia, que conduzis a vossa igreja com amor e jamais a abandonais, acolhei a nossa oração pela saúde de todos os enfermos e do Santo Padre, o Papa Leão XIV. Olhai com carinho para aquele que chamastes a confirmar os irmãos na fé e a conduzir o vosso povo na unidade e na esperança. Concedei-lhe saúde, serenidade e fortaleza, sustentando-o com vossa graça em todos os momentos de sua missão. Senhor, que em Jesus Cristo, bom pastor, nos revelastes a ternura do vosso coração, permanecei sempre junto ao nosso Papa. Renovai suas forças, confortai seu coração e abençoai os médicos, enfermeiros e aqueles que cuidam de sua saúde, para que não lhe faltem a assistência necessária e o carinho de toda a Igreja. Como filhos de uma mesma família, queremos estar unidos ao sucessor de Pedro, acompanhando-o com nossa oração e nosso afeto fraterno. Pela intercessão de Nossa Senhora Aparecida e do apóstolo São Pedro, conservai o Santo Padre sob a vossa proteção e concedei-lhe continuar com alegria e fidelidade sua missão de pastor a serviço do vosso povo. Por Cristo nosso Senhor. Amém.
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12:23 no Rio de Janeiro. Muito boa tarde para você. Hoje é quarta-feira, dia 14 de outubro, ano 2026. Aqui Silvio Júnior. Te faço companhia a partir de agora em mais um encontro, mais uma edição do Som da Esperança. Vamos ficar juntos de agora até as 3 com o melhor da nossa música católica. E claro, a sua participação tá valendo. Tapete vermelho estendido, perfumado, higienizado para te receber por aqui. Você fica à vontade para mandar seu recadinho, deixar seu abraço especial para quem você quiser. 3231-3567 é o nosso WhatsApp, 3231-3567. Lembrando que aqui no Som da Esperança, além do melhor da música católica, de saudade também, é verdade. Daqui a pouquinho tem a nossa sequência Saudade, Momento e Recordação. Tem um quadro Oportunidades de Emprego e os aniversariantes, amigos da rádio que celebram o Dom da Vida de hoje, recebendo o nosso carinho através da Elizabeth Martins. Tem um santo do dia, tem um momento do amigo e muita coisa boa. Claro, também tem as informações através do nosso departamento de jornalismo. Mas eu queria começar o Som da Esperança de hoje lembrando para você que amanhã teremos uma tarde muito, mas muito especial aqui na Rádio Catedral. É o Terço da Misericórdia Kids. 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

0: Olívia Ferreira e Flávio Vitor Júnior, te amar é o que importa. Abrindo o nosso encontro de hoje aqui no Som da Esperança.
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0: Tá aí a nossa sequência Saudade de hoje. Espero que você tenha curtido. Banda Bom Pastor, Posso Confiar, Comunidade Recado, com a participação especial de Ziza Fernandes, Coração Sagrado, Dunga, Eu Te Chamo Jesus. Tivemos ainda o padre Ricardo Aide, Presença Real, Noites Traçoeiras, Isaías Conquista e o Ministério Hagdene, Minha História, abrindo a nossa sequência Saudade. Amanhã tem mais.
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0: Uma hora no Rio. A Arquidiocese de São Sebastião do Rio de Janeiro promove no dia 18 de outubro o Encontro Vocacional Arquidiocesano de Vida Religiosa Feminina, com o tema Vida Religiosa, Encontro, Testemunho e Missão. A programação será realizada das 8h30 da manhã às 4h30 da tarde na Universidade Veiga de Almeida, Campus Botafogo, na rua 19 de fevereiro, 172. O encontro é destinado a mulheres de 15 a 35 anos e terá como tema e terá como proposta proporcionar um momento de encontro, discernimento e reflexão sobre a vocação à vida religiosa. Mais informações no site arquirio.org.br.
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1:04 aqui na sua Catedral FM em 106,7, a sintonia da felicidade. Continuamos juntos por aqui em 106,7 com o som da esperança, claro, melhor da nossa música católica em destaque para você. Vamos até as 3. Tava lendo aqui a sua participação, nosso WhatsApp tá liberado, 3231-3567. Deixa aqui seu recadinho, mande seu abraço, seu alô especial para quem você quiser, tá combinado? Deixa eu trazer aqui uma participação. Acho que eu não ouvi essa música do Isaías há uns 20 anos. Ô, saudade boa da minha época da Secretaria Marcos Vicariato Oeste. Na verdade, todas as músicas dessa programação trazem ótimas lembranças. Isadora, Nossa Senhora da Lapa de Senador Camará. Isadora, muito obrigado pelo seu carinho, pela audiência, pela participação. Bom demais poder recordar momentos que marcaram a nossa história, não é verdade? E o tempo tá passando tão rápido, né? A gente lembra aí, 20 anos, parece que foi ontem. 1:06, Marcela Amorim.

0: Padre Mar, tudo é possível. Antes, Marcela Amorim, Sobre as Águas, 1:14 no Rio.
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0: 1:18 aqui na Catedral FM, 3231-3567. Tem participação chegando através do nosso WhatsApp e a gente coloca no ar.
1: Boa tarde, Rádio Catedral. Boa tarde. Me chamo Rita de Castro, do bairro de Turiaçu. Queria deixar um aulazinho para meu Silvio Júnior.
0: Obrigado.
1: Para minha madrinha Arari e para meu sobrinho Alexandre e Miguel.
0: Obrigado, Rita. Um grande beijo para você, minha amiga. 1:18. Jaco Noberto Araújo.

0: Guilherme de Sá e Ramon e Rafael, depois da tempestade, Diácono Alberto Araújo, meu amado. Você está aqui na Catedral FM?
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0: Você está aqui muito bem sintonizado, está em 106,7 Catedral FM, a sintonia da felicidade, tarde especial de quarta-feira. Hoje é dia 14 de outubro de 2026. Daqui a pouquinho tem os nossos aniversariantes do dia que recebem o carinho da nossa família Catedral através da Elizabeth Martins, que já está com a gente aqui, ó.
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0: Aqui, claro, agora trazendo dicas para você que está precisando se recolocar no mercado de trabalho. Elizabeth Martins, muito boa tarde.
2: Boa tarde, Silvio Júnior. Boa tarde também aos nossos ouvintes. Loja de fast food abre vaga para ajudante de cozinha em Campo Grande. O candidato precisa ter disponibilidade de horário, salário de R$ 1.700, mais vale transporte. Envie o seu currículo no corpo do e-mail para operacionalstickgrill@gmail.com. Identifique o seu e-mail colocando cozinha ou chapa. Silvio Júnior, lembrando aos nossos ouvintes que essa informação já está disponível no aplicativo Rádio Catedral FM traço RJ Oficial. Dentro do nosso aplicativo, Silvio, tem um ícone vagas de emprego, é só acessar e enviar o currículo.
0: Maravilha, e claro, quando você baixa o aplicativo, você leva a Catedral FM no seu bolso para onde você for, não é isso, Elizabeth?
2: Isso mesmo.
0: É muito demais. Ô, Beth, amanhã você tá preparada já? Já tá no clima?
2: Olha, eu estava...
0: Que amanhã...
2: Já vou vir de chiquinha, tá?
0: Ah, que Colocar legal. Tia Bebete. Pois é, ainda dá tempo, né? Pra nossa criançada fazer inscrição, né, Roberto? Para participar amanhã do Terço da Misericórdia Kids.
2: Isso mesmo, Silvio Júnior, ainda dá tempo. Então, mande a sua mensagem 3231-3567. Não perca tempo, que amanhã teremos aí uma tarde muito abençoada com a garotada.
0: É, maravilha. 3231-3567. Faça aí a sua inscrição. Atenção, papai, mamãe. Atenção, vovô, vovó. Faça inscrição aí do seu filho ou do seu neto para participar com a gente.
2: Lembrando, né, Silvio, que amanhã é feriado.
0: É feriado, pois é, amanhã é dia do professor, né,
2: isso,
0: Beth?
2: Isso, a gente tava aqui conversando em off, né, Silvio?
0: Tem uma parada legal amanhã também,
2: é,
0: né?
2: É,
0: isso. Aliás, amanhã tem sala de visita também, né, Beth?
2: Sim, e o Marquinhos.
0: E o Marquinhos Danilha amanhã em nossa sala de visita aqui no Som da Esperança. Amanhã nosso dia vai estar movimentado aqui
2: abençoado
0: na Catedral. Abençoado, coisa boa. Valeu, Betinha.
2: Beijo,
0: querida. 1h35 no Rio.

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1: Dia 14 de outubro, hoje nós fazemos memória de São Calixto I, que foi Papa e Mártir. São Calixto nasceu em Roma no século II. Na ilha da Sardenha, fazendo trabalhos forçados, teve contato com os cristãos que também cumpriam penas ali. Ao vê-los suportando o desterro, a humilhação e as torturas sem nunca perder a fé e a esperança em Cristo, São Calixto se converteu. Quando recebeu a liberdade, se estabeleceu na cidade italiana de Anzio, tornando-se diácono. O Papa Zeferino o nomeou responsável pelos cemitérios da igreja, as chamadas catacumbas, dentre as quais as mais frequentadas são as que levam o seu nome na cidade de Roma, isto é, as catacumbas de São Calixto, definidas pelo Papa São João XXIII como as mais respeitáveis e as mais célebres de Roma. Eram verdadeiros cemitérios subterrâneos e ali foram sepultados muitos papas, muitos cristãos lá nos primeiros séculos da igreja. São Calixto era misericordioso com os pecadores e dizia, cumpridas as devidas penitências, todos os pecados podem ser perdoados pela igreja. Como Papa, governou a igreja por 6 anos. Morreu no ano 222, vítima da perseguição.

0: conversão aos cristãos e pagãos, tendo sido sepultado na igreja de Santa Maria, em Trastevere, na cidade de Roma, e não nas catacumbas que levam o seu nome, na cidade eterna. São Calixto, rogai por nós.
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0: Em 106,7 Catedral FM, a sintonia da felicidade. Tem participação que chega através do nosso WhatsApp 3231-3567.
1: Boa tarde, meu amigo Silvio Júnior, Rogério Taxista. Já
0: boa tarde,
1: aí,
0: meu amigo.
1: Um abraço. Aí até um brinde. Taxista da Ilha Governador, um grande abraço para você, Silvio Júnior. E meu povão, vamos ajudar a nossa rádio aí a 100%. Honrar com seus compromissos. Tá eu aqui levando a minha filha para a escola agora. Um grande abraço, Silvio Júnior. Aqui é só 106.7.
0: Valeu, Rogério. Um abraço para vocês, nossos amigos taxistas. Nosso carinho todo especial, também os motoristas de aplicativo, acompanhando sempre, dando a carona especial para nossa Rádio Catedral FM. 1:50, tem outro recadinho que chegou para gente aqui também, da Paula Hausen. A Joana Angélica Santana dos Santos, lá ligadinha, curtindo aqui a nossa programação. Ela é de Anchieta. Obrigado, Joana. Grande abraço para você. Outro recado aqui, a Rita de Cássia, da paróquia Nossa Senhora da Conceição do Pacheco, em São Gonçalo. Boa tarde, queridíssimo amigo Silvio Júnior, família Catedral. Nem precisa perguntar, nem repetir os nomes. Curti, foram 6, confere. Ah, sim, da nossa sequência Saudade. Ontem, quando eu perguntei, não tinha gravado. Você repetiu os nomes sem ler e sem titubear. Memória privilegiada. Que Deus conserve sempre assim. Abraço pra você, pras amadinhas de velho ouvintes, rumo aos 150%. Doe quanto puder. Paz e bem, salve Maria. Um grande abraço, querida. E ainda sobre uma pequena correção, o nome correto do programa do YouTube da Betinha, Bate-Papo com a Beth. E o primeiro que subiu foi uma entrevista com o Robert Alencar, 28 de janeiro de 2019. Uma preciosidade, ainda não conhecia a Catedral nessa época. Por favor, Betinha, volta com as postagens no YouTube. Adoro, valeu, Rita.

0: Marcele Rocha, Invencível Amor. Agora sou envido, Céu se abre, Felipe Franço, Leão rugiu.
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0: 2:04 no Rio. Escoteiros de diferentes grupos se reunirão no dia 24 de outubro na Catedral Metropolitana de São Sebastião para a Missa dos Escoteiros com o Pastor. A programação terá início às 8 horas da manhã com a celebração da Santa Missa, presidida pelo Arcebispo do Rio, Cardeal Dom Arani João Tempesta, seguida de visita guiada à Catedral e ao Museu Arquidiocesano de Arte Sacra. Os participantes são convidados a levar bastões, estandartes, bandeirolas e bandeiras de seus grupos para este momento de fé, fraternidade e espírito de serviço.
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0: A gente viu com Rita de Cássia e Padre Fábio Escobar, Quero Ser Teu Senhor antes, Marcelo Rocha, Invencível Amor, 2h14 aqui na Catedral.
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Lembramos para você que daqui a pouco às 3 tem um terço da Divina Misericórdia aqui na sua Catedral FM, hoje aqui no estúdio. São 2:17, abraçando você ligado com a gente em 106,7. Você que está aí pelo aplicativo, acompanhando a gente também, em qualquer parte do Rio, do Brasil, do mundo. Você que leva a Catedral junto com você, receba sempre o nosso abraço, o nosso carinho. Desejo uma tarde de muitas bênçãos para você. Helena Ribeiro.

0: Eliana Ribeiro e Padre Cleidmar ao teu encontro. Músicas que não envelhecem, não é? 2:21 no Rio de Janeiro. Alexandre, diretamente da Central de Relacionamento, para conversar com a gente. Boa tarde, Xande.
1: Boa tarde, Silvio Júnior. Boa tarde, família Catedral. Boa tarde a você que nos escuta e nos dá a honra aí da sua companhia, né, irmão? É tão bom a gente saber que tem alguém lá do outro lado escutando,
0: é verdade, é
1: orando,
0: né?
1: Cantando, cozinhando, limpando, enfim, dirigindo. Olha que bacana.
0: E é,
1: né,
0: tão legal que às vezes a gente recebe sempre algumas mensagens. Estou aqui arrumando a casa e cantarolando. Estou no trabalho, estou cantarolando com vocês, suas músicas. Essa música me remete a um momento especial da minha vida. E aí é legal demais poder saber e vivenciar isso. A Rádio Catedral faz parte das nossas vidas, faz parte das nossas histórias, não é, Alexandre?
1: Isso. Isso é fantástico. E detalhe, você ouvinte, amigo da Rádio Catedral, faz parte dessa história. Se não fosse você, nós não estaríamos aqui, gente, porque assim, Deus, ele não precisa da gente, mas ele faz questão.
0: Pela sua generosidade, né?
1: Sim,
0: pelo seu amor.
1: Pela bondade, pelo amor. Então assim, vamos tomar posse, né? Vamos tomar posse desse carinho, dessa ternura que Jesus tem pela gente. E olha, e é baseado nessa ternura e nesse carinho que ele nos deu a Rádio Catedral. Ele nos deu a Rádio Catedral para que a gente tomasse conta. E você é um corresponsável por essa evangelização. Então, nosso muito obrigado. Obrigado, obrigado, obrigado a você que é um amigo da Rádio Catedral, você que colabora mensalmente. Você que é um colaborador anônimo, mas faz lá a sua colaboração. Então, o nosso muito obrigado. Gratidão. Gente, nossa meta está baixinha, viu? 32%. Amanhã já é metade do mês e não chegamos nem a 50 ainda. Agradecemos a todos que já fez a sua colaboração e pedimos a você que está nos escutando agora. Poxa, Alexandre, eu já fui um amigo da rádio e deixei. Poxa, Alexandre, eu passei por uma situação de desemprego, mas Jesus já me deu um novo emprego. Então chegou a sua hora de voltar a colaborar com a gente, né? Faça a diferença, vá lá na sua família, no WhatsApp da sua família e diz lá, gente, olha, eu sou amigo da rádio, sou muito feliz por isso, porque eu ajudo na colaboração. Então, seja um colaborador da Rádio Catedral, vai lá, faz sua colaboração, não sabe como? Entre em contato conosco, 3231-3560. Agora temos uma novidade aí, né, irmão?
0: Novidade amanhã, estamos em contagem regressiva, Alexandre.
1: É isso, amanhã nós temos... Gente, o Terço da Misericórdia Kids. Tu já imaginou essa criançada aqui no estúdio? Amanhã se preparem, Silvio Júnior.
0: Pois é, Alexandre. Ontem, eu até comentei com você ontem aqui. Não lembro se foi no ar ou se foi em off, né? Lembro do Pedro. Ah, foi no ar. O Pedro Murilo, que é o meu filho mais novo, participava das edições lá atrás, né, Alexandre? Na época que o estúdio estava sendo construído, esse novo estúdio nosso aqui, foi em 2013, foi inaugurado.
1: Isso.
0: Né? Depois da visita do saudoso Papa Francisco. E aí a gente, o Alexandre, junto com toda a equipe, montou uma estrutura aqui dentro ainda, veio as obras para que a criançada pudesse participar, né?
1: Foi muito bacana.
0: Muito legal. E todos os anos a rádio, ela pensa, porque é o futuro da nossa igreja, é o futuro dos amigos da rádio, as crianças... São crianças, são maravilhosos, né?
1: É, mais cedo a gente estava lembrando aqui que quando um amigo da rádio vem aqui visitar a rádio, conhecer a rádio, elas ficam, né, assim, estarrecidas, e elas ficam encantadas e não tinham noção do tamanho que era, né? Porque, assim, muita gente acha que a Rádio Catedral é uma salinha pequenininha que o Silvio Júnior fica lá dentro. Né? Um aquáriozinho. E não, gente, a estrutura é grande.
0: É bem grande, né?
1: Fora que, além daqui, ainda tem as torres, enfim, tem vários lugares aí que a gente usa ainda para poder fazer a transmissão. Então, baseado nisso, nós temos o prazer de apresentar a rádio para os seus filhos, para os seus netos, para os seus sobrinhos. Então, nós estamos bolando aqui o Terço Kids, que vai ser amanhã, a partir de 14h30, chega nesse horário, 14h30, vai até 5 horas da tarde, é bem rapidinho. Vamos ter o Terço Vamos passear com a criançada aqui na rádio para poder
0: brincar
1: conhecer.
0: Brincar com o Geninho.
1: Brincar com o Geninho. E depois de rezar o terço, ainda tem uma surpresinha aí pra galera.
0: Eu já vi, maravilhosas.
1: É, irmão. 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
1: Isso. Traz seu filho. Vem você também conhecer a Rádio Catedral, né? Será um prazer recebê-lo. A gente só tá limitando, gente, para cada criança, um adulto, um responsável. Porque aí fica mais fácil da gente poder... Porque a rádio não é tão grande assim, né? E ter todos aqui confortavelmente.
0: Maravilha.
1: Beleza? Valeu, lembrar, a gente nem falou nisso, né? Amanhã é dia dos professores, as crianças estão em casa, gente.
0: Dia dos professores que merecem esse descanso.
1: Sim, nossos parabéns também.
0: Nossos parabéns. E aí, vai ficar, fazer o quê? Ficar em casa? Não, vou lá na Rádio Catedral.
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0: Valeu, Alexandre, abraço. Ou pelo WhatsApp, 3231-3567. Te mando um grande abraço aqui pra Regina Nogueira, tá ligadinha com a gente. Obrigado, Regina. Da comunidade São Judas Tadeu, em Campo Grande.

0: já com o Bebeto Amaral, Eu Quero Estar Cheio, antes André Leite, Gigante pela Fé. 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
1: Senhor nosso Deus, Pai de bondade e misericórdia, que conduzis a vossa igreja com amor e jamais a abandonais, acolhei a nossa oração pela saúde de todos os enfermos e do Santo Padre, o Papa Leão XIV. Olhai com carinho para aquele que chamastes a confirmar os irmãos na fé e a conduzir o vosso povo na unidade e na esperança. Concedei-lhe saúde, serenidade e fortaleza, sustentando-o com vossa graça em todos os momentos de sua missão. Senhor, que em Jesus Cristo, bom pastor, nos revelastes a ternura do vosso coração, permanecei sempre junto ao nosso Papa. Renovai suas forças, confortai seu coração e abençoai os médicos, enfermeiros e aqueles que cuidam de sua saúde, para que não lhe faltem a assistência necessária e o carinho de toda a Igreja. Como filhos de uma mesma família, queremos estar unidos ao sucessor de Pedro, acompanhando-o com nossa oração e nosso afeto fraterno. Pela intercessão de Nossa Senhora Aparecida e do apóstolo São Pedro, conservai o Santo Padre sob a vossa proteção e concedei-lhe continuar com alegria e fidelidade sua missão de pastor a serviço do vosso povo. Por Cristo nosso Senhor. Amém.
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0: Em 106,7 Catedral FM, ela tá de volta. Elizabeth Martins. Olá, Betinha.
1: Vamos celebrar o dom da vida. Bora. Sim, dos nossos amigos ouvintes da Rádio Catedral que hoje estão soprando velhinhas. Maria de Fátima, Creuza Francis Silva, Robson da Conceição dos Santos, Roberta Castelli de Souza, Ana Lúcia Lino Batista, Vera Lúcia dos Santos, Elisângela das Graças Araújo e também a Mércia Santos da Costa, hoje fazendo aniversário.
0: Parabéns aos aniversariantes do dia. Deus abençoe cada vez mais. Muita força, muita saúde, muito Deus no coração. E é bom demais poder celebrar o dom da vida junto com você. E lembrando sempre, todos os dias, às 18h10, temos a missa em ação de graças pelos amigos da rádio. Certo, Betinha?
1: Certíssimo, Silvio.
0: Amanhã, Elizabeth Martins, acompanhe nas redes sociais da Rádio Catedral FM. Elizabeth Martins, amanhã, como é que é? É Chuquinha?
1: Chuquinha, né?
0: Fala em redes sociais. Olha, tem aí o Facebook da Rádio Catedral, que é arroba Catedral FM RJ, Instagram, Catedral FM 106.7, tem YouTube, tem muita coisa bacana da Rádio Catedral para você seguir nas redes sociais. E é bom que você compartilha também, não é, Beth? Com outras pessoas, para que conheçam a Rádio Catedral. Quem não conhece a Rádio Catedral é acompanhar a Catedral pelas redes sociais.
1: É verdade, Silvio. E também para quem perdeu algum programa, ou então para quem quer rever, está lá disponível no YouTube da Rádio Catedral.
0: YouTube também tem Spotify também, das novenas.
1: Isso,
0: né, Beth?
1: Exatamente.
0: Muito bacana. 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
1: É verdade. Estava ouvindo, Betinho? O Silvio Júnior.
0: Isso.
1: Certíssimo.
0: E o nosso bate-papo aqui com a Elizabeth também. Betinha, beijo grande para você. Até amanhã, tá bom?
1: Até amanhã com sala de visita.
0: Sala,
1: né?
0: De visita amanhã com o Ilmar Quintanilha. E o Terço da Misericórdia Kids também, né?
1: Sim. Então, programação tá muito especial.
0: Eu amanhã. Sei que amanhã vai fazer a festa você, a criançada e o Geninho. Valeu, Betinha!

0: Fechando o encontro de hoje aqui no Som da Esperança, Padre Reginaldo Manzotti, inabalável, Fraternidade São João Paulo II, 99 ovelhas, ainda tivemos Sueli Façanha, a releitura de Maria de Minha Infância, música do Padre Zezinho. 2:56 no Rio, Som da Esperança ficando por aqui, de volta amanhã, a partir de 12:20, já já terço da Divina Misericórdia com o Padre Adair Vinícius.
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0: 12:57. Comunidade Católica Shalom em Niterói promoverá de 8 de outubro a 26 de novembro o curso Tecendo o Fio de Ouro, um itinerário formativo voltado ao autoconhecimento e o amadurecimento pessoal. 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

0: Louvado seja nosso Senhor Jesus Cristo.
1: Para sempre seja louvado.
0: Boa tarde, irmão querido, irmã da nossa Arquidiocese de São Sebastião do Rio de Janeiro. Eu sou o Padre Adé Vinícius, pároco da paróquia de Nossa Senhora das Dores em Aúma. E nessa tarde, Hora da Misericórdia, nós nos reunimos aqui na Rádio Catedral 106.7, a Sintonia da Felicidade, para juntos rezarmos essa maravilhosa devoção do Terço da Misericórdia. Seja bem-vindo você, irmão querido, irmã, que você possa rezar conosco, unir o seu coração, o nosso coração, nessa tarde maravilhosa, pedindo ao Senhor Jesus que possa abençoar a nossa vida. E nessa tarde, graças a Deus, eu não estou sozinho, estou com um irmão muito querido aqui conosco. Boa tarde, João.
1: Boa tarde, Padre Adaí, amigos e ouvintes da Rádio Catedral.
0: Quero deixar meu abraço também ao Silvio Júnior, que está conosco aqui. Boa tarde, obrigado pela companhia, pela amizade de sempre. Eu quero fazer só um convite e um pedido a você. Você que tem a sua intenção para esse texto de hoje à tarde, manda o WhatsApp para a gente. O número é muito fácil, 21-3231-3567. Esse é o WhatsApp aqui da nossa Rádio Catedral. Manda a sua intenção, sua ação de graça, seu pedido de oração. E com certeza nós vamos juntos rezar por você, pela sua casa, pela sua família, por aquilo que é a intenção do seu coração. Um abraço muito apertado a você que nos ouve pela Rádio Catedral, a você que nos acompanha também pela Web TV Redentor. Antes de nós rezarmos, eu queria, irmãos, rapidinho, dar uma lidinha no Diário da Misericórdia, no número 1107, onde o Senhor Jesus revela a Santa Faustina qual que é o segredo da vida de santidade. Eu queria que você pudesse prestar muita atenção nesse pequeno parágrafo e que ele possa nortear a nossa tarde e nos ajudar a sermos ainda mais fiéis à santidade que o Senhor espera da gente. Diz assim no número 1107, a minha santidade e perfeição consiste em uma estreita união da minha vontade com a vontade de Deus. Deus nunca força a nossa livre vontade. De nós depende se queremos aceitar a graça de Deus ou não, se queremos colaborar com ela ou desperdiçá-la. Vamos nesta tarde pedir a Deus que Ele nos conceda a firme decisão pela santidade de alcançarmos, abraçarmos aquilo que Deus tem para a nossa vida, a nossa fidelidade e a nossa santificação. Estamos, irmãos, reunidos em nome do Pai, e do Filho, e do Espírito Santo.
1: Amém.
0: Amém. Vamos rezar juntos. Pai nosso, que estais nos céus, santificado seja o vosso nome. Venha a nós o vosso reino, seja feita a vossa vontade, assim na terra como no céu. O pão nosso de cada dia nos dai hoje. Perdoai-nos as nossas ofensas, assim como nós perdoamos a quem nos tem ofendido. E não nos deixeis cair em tentação, mas livrai-nos do mal.
1: Amém.
0: Ave Maria, cheia de graça, o Senhor é convosco. Bendita sois vós entre as mulheres, e bendito é o fruto do vosso ventre, Jesus.
1: Santa Maria, Mãe de Deus, rogai por nós, pecadores, agora e na hora de nossa morte. Amém.
0: E agora juntos vamos renovar, professar a nossa fé, pedindo ao Senhor Jesus que por meio dessa oração nos conceda a graça de sermos ainda mais apaixonados pela Santa Igreja. Rezemos juntos.
1: Creio em Deus Pai Todo-Poderoso, Criador do céu e da terra, e em Jesus Cristo, seu único Filho, nosso Senhor, que foi concebido pelo poder do Espírito Santo, nasceu da Virgem Maria, padeceu sobre Pôncio Pilatos, foi crucificado, morto e sepultado, desceu à mansão dos mortos, ressuscitou ao terceiro dia, subiu aos céus, está sentado à direita de Deus Pai Todo-Poderoso, de onde há de vir a julgar os vivos e os mortos. Creio no Espírito Santo, na Santa Igreja Católica, na comunhão dos santos, na remissão dos pecados, na ressurreição da carne, na vida eterna. Amém. Amém.
0: A gente quer, nessa primeira dezena do terço, rezar por todas as intenções que já estão chegando aqui pelo nosso WhatsApp da Rádio Catedral, 21-3231-3567. Nessa tarde, nós queremos rezar pela vida do nosso irmão Eliseu Bauer e por toda a sua família, também por Ulisses Moraes dos Santos, por sua filha Maia Buarque e por toda a sua família, por toda a família Moraes, pela família Pavão, pela família Machado, pela família Buarque. Nós queremos orar também por José Guilherme do Jardim Botânico, Deus abençoe a sua vida. A gente quer orar por Márcia Maria Moreira Nunes, por Luiz Rodrigues e por toda a sua família, por Priscila Alvarenga e por toda a sua família, por Josimar Rodrigues Miranda. A gente também, nesse Terço da Misericórdia, está rezando por todos os enfermos. A Regina quer pedir por um exame de tireoide que ela tem que fazer. Deus abençoe a sua saúde, Regina. A gente quer também unir o nosso coração ao coração de nossa irmã Selma Cristina, que está pedindo oração por ela, por sua saúde, por sua coluna. Selma, nós nos unimos às suas intenções, pedindo ao Senhor Jesus que possa proteger e salvaguardar a sua saúde. A gente também une o nosso coração a Marilene Cardoso, que pede oração pela alma de sua irmã, Nelma Cardoso Aires, que completa hoje o seu 12º dia de falecimento. Que o Senhor conceda a ela a glória da ressurreição. A gente também está unindo o nosso coração ao coração de Liliane, que pede pela sua saúde. Liliane, que é Liliane Costa, de Vilas Boas. Vamos então, irmãos, rezar essa primeira dezena por todas essas intenções já apresentadas, confiando cada uma delas ao coração de Jesus misericordioso. Rezemos juntos. Eterno Pai, eu vos ofereço o corpo e o sangue, a alma e a divindade de vosso diletíssimo Filho, nosso Senhor Jesus Cristo, em expiação dos nossos pecados e os do mundo inteiro, pela sua dolorosa paixão.
2: Tende misericórdia de nós e do mundo inteiro.
0: Pela sua dolorosa paixão.
2: Tende misericórdia de nós e do mundo inteiro.
0: Pela sua dolorosa paixão.
2: Tende misericórdia de nós e do mundo inteiro.
0: Pela sua dolorosa paixão.
2: Tende misericórdia de nós e do mundo inteiro.
0: Pela sua dolorosa paixão.
2: Tende misericórdia de nós e do mundo inteiro.
0: Pela sua dolorosa paixão.
2: Tende misericórdia de nós e do mundo inteiro.
0: Pela sua dolorosa paixão.
2: Tende misericórdia de nós e do mundo inteiro.
0: Pela sua dolorosa paixão.
2: Tende misericórdia de nós e do mundo inteiro.
0: Pela sua dolorosa paixão.
2: Tende misericórdia de nós e do mundo inteiro.
0: Pela sua dolorosa paixão.
2: Tende misericórdia de nós e do mundo inteiro.
0: Ó sangue e água, que jorraste do coração de Jesus, como fonte de misericórdia para nós, eu confio em vós.

0: Chegamos agora, irmãos, à segunda dezena do Terço da Misericórdia. A gente quer pedir ao Senhor Jesus que nessa segunda dezena Ele possa trazer para a gente a graça de sermos cada vez mais fiéis ao Senhor e ao chamado que Ele tem para a nossa vida. Que Deus nos torne cada vez mais apaixonados por Ele. Vamos ouvir pelo nosso irmão João as intenções para essa segunda dezena do nosso Terço da Misericórdia.
1: Padre, eu estou aqui com os pedidos de Maurilza de Lima Gomes de Faria, que pede pela sua saúde e toda a família. Também por todos os enfermos da paróquia de Nossa Senhora de Fátima, em Belfor Roxo. Por Maria Lucília Rodrigues, Liz Fernandes, Elza Souza, Elma, Bruna, Patrick Félix Tavares, que se encontra no CTI do Hospital Souza Aguiar. Também por Luísa do Nascimento, Eloy, que está internada no CTI do Hospital Pronil, em Nilópolis, todos os necessitados de saúde da família Cruz, Simões, Tavares, Pinto e Sobreira, e também pelas intenções de Ian Gabriel Martins dos Santos.
0: A nossa irmã Hilda, a nossa irmã Marcília também mandou aqui uma intenção. A nossa irmã Hilda mandou aqui também mais uma intenção. Ela está pedindo a graça do emprego para o seu filho Tiago Diniz, também pela cura da síndrome de pânico de sua filha Camila Ingrid, pedindo ao Jesus misericordioso pela vida desses seus filhos. Agora sim, a nossa irmã Marcília está orando também pela saúde de Maria Salvadora, de 89 anos, que vai operar o estômago. Nós rezamos por todos esses irmãos, por todas as intenções apresentadas agora na segunda dezena do terço. Rezemos juntos, pedindo que o Senhor ali possa atender prontamente essas que são as intenções do nosso coração. Rezemos juntos. Eterno Pai, eu vos ofereço o corpo e o sangue, a alma e a divindade de vosso diletíssimo Filho, nosso Senhor Jesus Cristo, em expiação dos nossos pecados e os do mundo inteiro, pela sua dolorosa paixão.
1: Tende misericórdia de nós e do mundo inteiro.
0: Pela sua dolorosa paixão.
1: Tende misericórdia de nós e do mundo inteiro.
0: Pela sua dolorosa paixão.
1: Tende misericórdia de nós e do mundo inteiro.
0: Pela sua dolorosa paixão.
1: Tende misericórdia de nós e do mundo inteiro.
0: Pela sua dolorosa paixão.
1: Tende misericórdia de nós e do mundo inteiro.
0: Pela sua dolorosa paixão.
1: Tende misericórdia de nós e do mundo inteiro.
0: Pela sua dolorosa paixão.
1: Tende misericórdia de nós e do mundo inteiro.
0: Pela sua dolorosa paixão.
1: Tende misericórdia de nós e do mundo inteiro.
0: Pela sua dolorosa paixão.
1: Tende misericórdia de nós e do mundo inteiro.
0: Pela sua dolorosa paixão.
1: Tende misericórdia de nós e do mundo inteiro.
0: Ó sangue e água que jorraste do coração de Jesus, como fonte de misericórdia para nós, eu confio em vós.

0: Vamos agora, irmãos, rezar juntos a terceira dezena do nosso Terço da Misericórdia, já apresentando ao Senhor Jesus, junto com nosso irmão João, as intenções que chegaram aqui pelo nosso WhatsApp da Rádio Catedral. Lembrando a você, irmão querido, irmã, se você quiser, ainda dá tempo de mandar a sua intenção aqui para rezarmos por você e pela sua casa. O número é muito simples, é o 21-3231-3567. 21-3231-3567. Manda a sua intenção, nós queremos rezar por você. Ouçamos agora a intenção dessa terceira dezena.
1: Eu estou aqui com um pedido da doutora Dibriane Aparecida Pereira, que agradece pela sua vida. Também nas intenções do Santo Padre, o Papa Leão, pela recuperação, pronta recuperação da sua saúde. As intenções de Regiane Marques de Almeida Soares, Adriana Paulo Alves de Souza, Marco Antônio Duarte, Ana Lúcia Paz de Almeida. Além também das intenções dos nossos amigos que nos acompanham pelo YouTube, senhora Josefa, senhora Rosângela, Vilma, senhora Roberta e também da senhora Tânia Mara Passos, que estão enviando seus pedidos aqui no YouTube da Rádio Catedral.
0: Hoje também a nossa Conferência Nacional dos Bispos do Brasil, CNBB, completa seus 74 anos de fundação. Nós queremos rezar também pela CNBB, por todos os bispos do Brasil. Nesse dia 14 de outubro também, João, temos alguns padres que comemoram aniversário natalício aqui na nossa arquidiocese. Padre Antônio Adriano Vale, Frei Olivar dos Santos, Padre Rafael Quizinha, também o aniversário natalício do diácono José Carlos Caracossi da Silva e pelo aniversário de 27 anos de ordenação presbiteral do Padre Jairo Dias de Oliveira. Vamos pedir ao Senhor Jesus que possa abençoar a vida também dos sacerdotes, dos diáconos que fazem aniversário nesse dia. Rezemos juntos a terceira dezena do Terço da Misericórdia, com muita devoção. Eterno Pai,
2: eu vos ofereço o corpo e o sangue, a alma e a divindade de vosso diletíssimo Filho, nosso Senhor Jesus Cristo, em expiação dos nossos pecados e os do mundo inteiro.
0: Pela sua dolorosa paixão,
1: tende misericórdia de nós e do mundo inteiro.
0: Pela sua dolorosa paixão,
1: tende misericórdia de nós e do mundo inteiro.
0: Pela sua dolorosa paixão,
1: tende misericórdia de nós e do mundo inteiro.
0: Pela sua dolorosa paixão,
1: tende misericórdia de nós e do mundo inteiro.
0: Pela sua dolorosa paixão,
1: tende misericórdia de nós e do mundo inteiro.
0: Pela sua dolorosa paixão,
1: tende misericórdia de nós e do mundo inteiro.
0: Pela sua dolorosa paixão,
1: tende misericórdia de nós e do mundo inteiro.
0: Pela sua dolorosa paixão,
1: tende misericórdia de nós e do mundo inteiro.
0: Pela sua dolorosa paixão,
1: tende misericórdia de nós e do mundo inteiro.
0: Pela sua dolorosa paixão,
1: tende misericórdia de nós e do mundo inteiro.
0: Ó sangue e água,
1: que jorrastes do coração de Jesus, como fonte de misericórdia para nós, eu confio em vós.

0: essa quarta dezena do Terço da Misericórdia. A gente quer pedir ao Senhor Jesus também que, de maneira especial, possa abençoar a vida dos nossos sacerdotes, todo o clero. Hoje de manhã nós tivemos aqui na Arquidiocese o nosso segundo encontro de formação permanente dos padres aqui reunidos junto com o nosso cardeal Doranice, os bispos auxiliares. Foi uma manhã muito abençoada. A gente quer aproveitar esse dia também para rezarmos por todos os sacerdotes distribuídos aí nas 300 paróquias da nossa Arquidiocese, para que sejam cada um deles abençoados pelo Senhor Jesus, também recebam de Deus as graças para que eles possam ser fiéis à missão que o Senhor os confiou. Vamos também rezar pelas intenções que os irmãos mandaram para a gente. Vamos rezar juntos.
1: Sim, eu estou agora aqui com algumas intenções pelos falecidos, né? Tânia Mara de Melo Freitas, Eliseu Ferreira de Barros e Maria do Socorro Barbosa de Barros, Marcos Antônio Rodrigues de Souza, hoje completando 6 anos da sua Páscoa, também de Fátima Pérez dos Santos de Santana, que hoje completa 14 dias, Euflosina Nunes Matos e Valdir Alves Matos. Além também, padre, aqui dos pedidos do nosso YouTube, a senhora Núbia, que está pedindo pela saúde do cônego Aldo, que ele se recupere e restaure sua saúde prontamente. Também pelas intenções do Rogério Marinho, da dona Vera Oliveira e Maria Pena, aqui no nosso YouTube, além dos diversos outros pedidos que estão chegando aqui.
0: Também aqui no WhatsApp da nossa Rádio Catedral, nossa irmã Vera Santos está pedindo para que Deus possa abençoar a sua família e ela própria. Vamos rezar esta quarta dezena por todas essas intenções, para que Jesus misericordioso possa mandar para a gente os raios da sua misericórdia. Rezemos juntos. Eterno Pai, eu vos ofereço o corpo e o sangue, a alma e a divindade de vosso diletíssimo Filho, nosso Senhor Jesus Cristo, em expiação dos nossos pecados e os do mundo inteiro. Pela sua dolorosa paixão,
1: tende misericórdia de nós e do mundo inteiro.
0: Pela sua dolorosa paixão,
1: tende misericórdia de nós e do mundo inteiro.
0: Pela sua dolorosa paixão,
1: tende misericórdia de nós e do mundo inteiro.
0: Pela sua dolorosa paixão,
1: tende misericórdia de nós e do mundo inteiro.
0: Pela sua dolorosa paixão,
1: tende misericórdia de nós e do mundo inteiro.
0: Pela sua dolorosa paixão,
1: tende misericórdia de nós e do mundo inteiro.
0: Pela sua dolorosa paixão,
1: tende misericórdia de nós e do mundo inteiro.
0: Pela sua dolorosa paixão,
1: tende misericórdia de nós e do mundo inteiro.
0: Pela sua dolorosa paixão,
1: tende misericórdia de nós e do mundo inteiro.
0: Pela sua dolorosa paixão,
1: tende misericórdia de nós e do mundo inteiro.
0: Ó sangue e água que jorrastes do coração de Jesus, como fonte de misericórdia para nós, eu confio em vós.

0: Chegamos, irmãos, à última dezena do Terço da Misericórdia, pedindo a Jesus essa graça de termos uma vida nova na presença de Deus, dele despertar em nós o desejo da fidelidade, da santidade. É uma alegria ter você aqui junto conosco, rezando, junto com a nossa Rádio Catedral, que é tão amada por nós, fiéis aqui da Arquidiocese do Rio de Janeiro. Vamos ouvir as intenções dessa quinta dezena, do nosso Terço da Misericórdia. E você também, una aí o seu coração ao nosso, segura aí bem apertado o seu terço. Vamos juntos rezar com muita força essa última dezena. Quais são as intenções de agora?
1: Padre, eu estou com as intenções aqui dos amigos que estão nos acompanhando pelo YouTube. E a dona Andréia Moutinho está pedindo oração por ela, para que Deus acalme o coração dela, né? E dê muita força. Também a dona Marisa Rosa, que está pedindo oração pelo país, né? Muitas bênçãos. Dona Maria da Paz, pela sua saúde, pela saúde também do Santo Padre, o Papa. Dona Maria Paiva, que está pedindo pela sua saúde, também de toda a família, né? Adriana Pereira, Maria da Glória Dias Gomes, e da dona Rosângela Leite Rodrigues, que também está pedindo ação de graças por sua vida e de toda a família.
0: A gente reza também pela paróquia São Miguel Arcanjo do Colégio, que hoje completa seus 67 anos de fundação, com seu pároco, Padre Evandro, pedindo que Deus possa abençoar essa parcela do povo de Deus. Vamos juntos, com muita devoção, irmãos, rezarmos juntos a última dezena do Terço da Misericórdia. Rezemos juntos. Eterno Pai, eu vos ofereço o corpo e o sangue, a alma e a divindade de vosso diletíssimo Filho, nosso Senhor Jesus Cristo, em expiação dos nossos pecados e os do mundo inteiro, pela sua dolorosa paixão.
1: Tende misericórdia de nós e do mundo inteiro.
0: Pela sua dolorosa paixão.
1: Tende misericórdia de nós e do mundo inteiro.
0: Pela sua dolorosa paixão.
1: Tende misericórdia de nós e do mundo inteiro.
0: Pela sua dolorosa paixão.
1: Tende misericórdia de nós e do mundo inteiro.
0: Pela sua dolorosa paixão.
1: Tende misericórdia de nós e do mundo inteiro.
0: Pela sua dolorosa paixão.
1: Tende misericórdia de nós e do mundo inteiro.
0: Pela sua dolorosa paixão.
1: Tende misericórdia de nós e do mundo inteiro.
0: Pela sua dolorosa paixão.
1: Tende misericórdia de nós e do mundo inteiro.
0: Pela sua dolorosa paixão.
1: Tende misericórdia de nós e do mundo inteiro.
0: Pela sua dolorosa paixão.
1: Tende misericórdia de nós e do mundo inteiro.
0: Ó sangue e água, que jorraste do coração de Jesus, como fonte de misericórdia para nós, eu confio em vós. Rezemos. Deus Santo, Deus Forte, Deus Imortal, tende piedade de nós e do mundo inteiro. Deus Santo, Deus Forte, Deus Imortal, tende piedade de nós e do mundo inteiro. Deus Santo, Deus Forte, Deus Imortal, tende piedade de nós e do mundo inteiro. Irmãos, foi uma alegria estarmos juntos nesta tarde tão abençoada de Deus. Que bom que a gente pôde junto nessa tarde adorarmos a Deus de todo o coração. A gente tem aqui, antes de encerrarmos o nosso terço dessa quarta-feira, a gente tem alguns avisos que são muito importantes. Se você puder, preste muita atenção. Na verdade, são três convites muito importantes. Eu queria aí, João, se você puder, fala pra gente. A gente que ama a Rádio Catedral, a gente ama ouvir as músicas ou participar dos programas. Como é que a gente pode aí, de maneira mais concreta, ajudar a rádio? A gente sabe que a rádio, ela tem seus desafios, tem seus compromissos, suas responsabilidades, mas como é que a gente faz assim, de maneira concreta, para ajudarmos a rádio? Explica pra gente.
1: Então, padre, o ouvinte, né, que acompanha a rádio todos os dias, ele pode se tornar um amigo também da rádio, né? E basta estar ligando pro número 3231-3560. Esse número é o pré-ligação. 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Lembrando que o amigo da rádio, ele é um sinal não só de esperança, né, e de amizade para com a rádio, mas também para diversas outras pessoas, né, que usam da rádio, né, que se evangelizam através da Rádio Catedral. 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
0: Certo, João. Agora lembra para a gente aí, eu queria pedir aqui, fazer um pedido inusitado aos irmãos que estão nos ouvindo. 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Esse é um pedido meu pessoal, Padre Davi está pedindo. 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
2: 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Estamos aí já no dia 14 de outubro, quase na metade do ano. Vamos chegar, se Deus quiser, à nossa meta. 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
2: 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Agora, eu quero fazer um convite para a criançada da nossa arquidiocese. Celebramos aí na última segunda-feira o Dia das Crianças, Dia de Nossa Senhora Aparecida. Tenho certeza que as catequeses estiveram todas nas missas. Tenho certeza que a criançada toda da arquidiocese estiveram aí nas suas paróquias com seus pais, seus responsáveis, com seus párocos também, né? Comemorando o Dia da Criançada. Bom, já que passou o Dia da Criançada, né, mas aqui na nossa Rádio Catedral não passou. Então amanhã, dia 15, a gente quer fazer aqui o Terço da Misericórdia Kids, aqui na Rádio Catedral, convidando as crianças da nossa arquidiocese, né? Como é que a gente vai fazer? Dia 15, amanhã, dia dos professores, né? Dia de Santa Teresa d'Ávila, das 2h30 às 5 horas da tarde. Vai ser uma tarde de oração, de alegria, de amizade com Jesus. As crianças vão conhecer um pouquinho também aqui os corredores da nossa Rádio Catedral. A gente só tem um pedido muito importante para fazer para você, papai e mamãe responsável. Primeiro, a gente vai acolher aqui somente crianças até 10 anos de idade, porque a nossa Rádio Catedral, graças a Deus, é uma bênção, mas não é tão grande, não dá para receber todo mundo, infelizmente. Mas a gente vai receber crianças até 10 anos de idade, claro, acompanhadas dos seus responsáveis. E como as vagas elas são limitadas, né, não pode chegar, né, tem que se inscrever, você vai mandar pelo mesmo WhatsApp. Esse WhatsApp aqui você consegue falar sobre vários assuntos. Então, se você quiser cadastrar, inscrever o seu filho, sua filha, seu neto para o Terço da Misericórdia Kids amanhã, dia 15, aqui na Rádio Catedral, você manda uma mensagenzinha para o nosso WhatsApp paroquial, para o nosso WhatsApp da Rádio Catedral, 21-3231-3567, 21-3231-3567, cabeça de paro que é assim mesmo, gente, desculpa. Por fim, eu quero agora fazer um outro convite. A gente aqui está rezando hoje de tarde aqui nos estúdios da Rádio Catedral, mas você sabe que a gente também reza nas paróquias, a gente vai em conta do povo. Então, se você quer que a sua paróquia receba o Terço da Misericórdia ao vivo, através aí dos sistemas da nossa Rádio Catedral, você pode fazer um agendamento pelo nosso e-mail, terçodamisericordia@radiocatedral.com.br, sem acento, tudo minúsculo, terçodamisericordia@radiocatedral.com.br. Só é preciso uma coisa, é o seu pároco, deve autorizar, né? Então, tem que ter o ofício com os dados da paróquia, a data desejada, o nome do seu pároco e, se possível, a assinatura dele, tá bom? E se você quiser nos receber, vai ser uma alegria estar com você. A gente só pede que você, por favor, faça o pedido com 30 dias de antecedência. João, muito obrigado por ter rezado conosco nessa tarde.
1: Eu que agradeço, Padre Adair, e também todos os amigos e ouvintes.
2: A gente quer agradecer a sua presença, irmão querido ouvinte que esteve conosco. Que bom estarmos juntos. Obrigado também, Silvio Júnior, que está aqui conosco, nos acompanhando nessa oração. Você que está nos ouvindo nessa tarde, continue aí conosco na programação da nossa Rádio Catedral. Que Jesus misericordioso possa nos abençoar. Quero abençoar agora a sua vida, o seu coração, pedir que essa bênção possa ir até você, possa ir até as intenções do seu coração, possa abençoar também os seus sonhos, os seus projetos. O Senhor esteja convosco.
1: Ele está no meio de nós.
2: Abençoe-vos Deus Todo-Poderoso, Pai e Filho e Espírito Santo.
1: Amém.
2: Bendigamos o Senhor.
1: Demos graças a Deus.
2: Deus abençoe, irmãos. Obrigado.
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0: Padre Marcelo Rossi, Guilherme Benuto, não dá mais pra voltar. Gabriela de Sá, aqui estou. 3h48 no Rio.
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0: Vamos ao Cor Rio, Centro de Operações e Resiliência da Prefeitura do Rio de Janeiro. Informações do trânsito, de lá falou ao vivo Samuel Correia. Boa tarde, Samuca.
2: Muito boa tarde, Silvio. Boa tarde para você ligado aqui na Catedral FM. Uma ótima tarde de quarta-feira. Olha, a movimentação está intensa. Já na volta para casa pela linha vermelha, observa aí fluxo mais intenso no caminho para a Baixada, aí próximo ao Galeão e também na passagem pela cabeceira do Aeroporto Internacional. Melhora mais para quem está acessando a Washington Luiz e a Dutra. No sentido centro, mais retenção ali no finalzinho, na chegada ao Caju, muito por conta do estreitamento de pista, né? De 4 faixas passam para 2, para quem vai em direção ao gasômetro ou vai seguir em direção ao elevado Rufino Pizarro. Na Avenida Brasil, o trânsito está intenso nos 2 sentidos, mas observa aí mais retenção no sentido Zona Oeste, na passagem pelo Caju e pelo trecho de Benfica. Melhor movimentação pela pista central para você que traça em direção a Campo Grande. Para a gente fechar aqui, trazer essa informação agora de momento, tem um carro enguiçado na Avenida Brasil, no sentido centro, na pista central ali na altura de Manguinhos. Atenção redobrada, você motorista que passa por esse ponto, equipes da 7 já estão por lá, mas o trânsito até que não apresenta dificuldades nesse ponto. Para mais informações sobre o trânsito é muito fácil, basta ficar ligado em nossas redes sociais, no @operaçõesrio. Para a Rádio Catedral, Samuel Correia.
0: Muito obrigado, Samuca. 3h50 aqui na Catedral FM.

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7: Hoje tem. E você aí, tá ligado? Então manda sua mensagem 3231-3567 por aqui. Márcio Santos com você, boa tarde, 4 em ponto. É a Catedral, a sintonia da felicidade. Hoje, dia 14 de outubro. Outubro, mês das missões, não é isso? Então, você que tá aí ligado, não se esqueça de ajudar a sua Rádio Catedral a continuar levando essa mensagem, até porque estamos caminhando para os 34 anos de muita história e você faz parte dessa história de muito amor, de muita alegria. Por isso, celebramos estar com você todos os dias. No Ligação Direta, então, nem se fala. É muita alegria no ar, Catedral. Tempo de celebração. Diego Fernandes para começar.

0: Fralda Blanca, Sunshine. Catedral FM, ligação direta, 3231-3567. Tá valendo a sua participação. Lá, lá, lá, lá, lá, lá. Quem gosta de cantar lá, lá, lá, são as crianças, né? Quando tem um lá, lá, lá, todo... Você também? Então você tem um jeito de criança? Então, olha, amanhã é um dia... Como é que é? Amanhã? Dia 15? Mas no dia 12 foi o dia das crianças, não é isso? Mas amanhã tem festa? Então atenção, você que tá aí, olha, e gosta desse clima de festa de criança. Para começar, aquele sorriso que não nos deixa... Aí, chegou, chegou, chegou!
1: Hoje tem! Ligação direta com meu amigo irmão do coração, Márcio
0: Santos. Tô dizendo! Minha querida Ilceia, cadê você? Sua voz sumiu, você desapareceu. Fale! Cadê? Cadê o som? O som parou, Voltou, voltou. Alguma situação aqui?
1: O dia dos professores também.
0: Isso que eu ia dizer, amanhã. Professores, parabéns.
1: Vou deixar uma mensagem aí, tá bom?
0: Vamos lá, capricha.
1: Deus é amor, é justiça também. Vamos viver feliz fazendo os outros também.
0: Muito bem.
1: A vida é para ser vivida com muita reflexão. Por isso, vamos amar a vida e também nossos irmãos. Se você não sabe viver, procure aprender, viva a vida feliz e ensinar os outros a viver. Sei que a vida é difícil, não vou desistir de lutar. Vou sempre rompendo em fé, acreditando em Jesus de Nazaré.
0: Aê! E o Ceia sorriso de criança.
1: Que Deus abençoe todos os professores e abençoe também a minha vida.
0: Ó.
1: Oh. E isso. E um desejo feliz aniversário pra mim, parabéns pra mim também.
0: Oh! Parabéns!
1: A música que eu quero ouvir, Márcio, é Viva a Vida, com Leone da Mai, tá bom? Deus
0: Perfeito.
1: Te abençoe, meu amigo. Irmão do coração.
0: Ilceia!
1: Tchau, tchau!
0: Parabéns pra você, muitos anos de vida! Se é que eu entendi, é isso mesmo! Viva a Vida! Catedral FM 3231-3567, sua ligação valendo, o seu alô também.

desses 41 anos de casamento. Eu sou a Danair Pina, da paróquia Santo Antônio Amendoeira, e hoje venho homenagear um casal de amigos que completaram 41 anos de matrimônio, e eu quero homenageá-lo. O nome deles é Iara e Carlos. Eles moram em Pacheco e desejo tudo de bom para eles nesses 41 anos de casamento. E eu quero homenageá-los com a música do Padre Zezinho. Obrigada e uma boa tarde.

0: Ligação direta, comunidade Maria Serva da Trindade, o Leão Rugiu. Quanta música legal, hein? Oração pela família, Padre Zezinho, Viva a Vida com Leônidas, Mai e T-Fox. Sunshine com Blanca, tempo de celebração com o Diego Fernandes. Assim começamos a ligação de hoje, com a sua participação 3231-3567. E é isso aí. Ah, sim, ah, e o Ceia, amanhã é o seu aniversário, não hoje, amanhã. Dia dos professores, que legal. Olha aí, amanhã também, dia 15 de outubro, tem festa aqui na Rádio Catedral. Atenção, atenção, garotada, atenção, turminha, atenção, pequenininhos, todo mundo aqui com um responsável. Atenção, criança, amanhã tem Terço da Misericórdia Kids na Rádio Catedral.
1: Eba! Tá bom, tá bom. É hora de fazer alguma coisa legal.
0: É hora de fazer alguma coisa legal, não é? 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Bom, já chegando por aqui, o meu querido Rodrigo. Alô, Rodrigo, boa tarde.
2: Boa tarde, Márcio Santos, e a todos da nossa queridinha.
0: Você tá rouco, é?
2: Não, não, foi não. Só um tilt, mas voltou ao normal. Opa! Vamos aí, Márcio. Vamos aí, Márcio.
0: Ouviu a garotada aí, ainda há pouco, não?
2: Isso.
0: Ouve de novo.
1: Eba! Tá bom, tá bom. É hora de fazer alguma coisa legal.
0: Fazer uma coisa legal. Qual é a outra coisa legal que você sugere aí? Já que as crianças nos inspiram.
2: Oh,
0: esse é o mês das crianças também, não é?
2: Isso aí, Márcio. Então, amanhã, hein? Não fique de fora, Márcio. Vai ser um terço lindo, abençoado. Um momento muito especial. Voltado para todas essas crianças lindas e abençoadas. Márcio,
0: oi.
2: Olha que vai ser muito bacana, hein? Não fique de fora, hein? Você já escreveu já o seu neto, o seu filho, o seu sobrinho. Então, como o Márcio acabou de falar, a vaga é limitada. Então, não fique de fora desse momento especial. E vai ter várias surpresas,
0: olha,
2: Márcio.
0: Olha, eu já cheguei hoje aqui trazendo uma bolsa de doces.
2: Olha, olha, então tem
0: outras. E tava pesado, hein?
2: Olha, tem muito mais. Então você vai ficar de fora. Aproveita que amanhã é dia dos professores, dia 15 de outubro. Então a galerinha não vai ter aula.
0: Isso.
2: Então aproveita e venha participar desse texto. Te garanto, você vai amar, hein, Márcio?
0: É isso aí. Vai conhecer aqui, de repente, o Silvio Júnior, né?
2: Isso.
0: Vai estar por aqui nesse horário, então vai ser legal demais.
2: E vai ter muitas coisas que criança ama, Márcio, ama de paixão. Então, não fique de fora que vai ser muito abençoado. Então, antes de encerrar, Márcio, eu quero deixar aqui
0: Sim. Um
2: grande abraço para uma grande colaboradora que é parceira da rádio e que faz aniversário hoje. Sabe quem é, Márcio?
0: Quem é?
2: Doutora Lilian Vasquez.
0: Ah!
2: A nossa querida dentista, que é da clínica Odonto Vasquez, de Campo Grande.
0: Perfeito.
2: Então, o nosso grande abraço de toda a nossa equipe, da nossa família. A senhora é uma bênção, né? Não só a senhora, como toda a família que tem a nossa Rádio Catedral como a família da senhora, e é muito gratificante poder contar com o seu sim. Então, o nosso parabéns e que Deus abençoe muitos anos de vida e um grande abraço, não é isso, Márcio?
0: É isso aí pra ela.
3: Parabéns pra você,
0: doutora
2: Lilian Vasquez.
0: Parabéns pra você. Cadê errado, hein?
2: Muitos anos de vida. Então, o nosso grande abraço e amanhã, criançada, eu quero ver isso aqui lotado, hein? Porque eu vou também brincar bastante, Márcio. E eu vou deixar aqui para encerrar a nossa chave Pix, que é a maneira mais prática para você colaborar e o Rodrigo não ficar preso no elevador da esperança.
4: Então, aliás, como é que estamos aí? Como é que tá a nossa meta?
2: Estamos, isso aí, 33%.
4: Precisamos avançar, gente.
2: Alcançamos, a rádio atingiu os 33% da sua arrecadação. Eu vou deixar aqui a nossa chave Pix. Número de CNPJ, 357979680001 75. Mais uma vez, 357979680001 75. Informação 3231-3560. 3231-3560. E Márcio, se Deus quiser, eu voltarei com muita alegria, com o coração cheio de fé e esperança. E é claro, amigão, trazendo o que, irmão? Boas notícias! Um abraço, Márcio!
4: Abraço, Rodrigo! Catedral FM, assim.

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0: 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Para você, garotada, você, criançada, estar com a gente nessa grande festa preparada. 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Agora vamos para São Gonçalo, tem participação?
1: Boa tarde, meu queridíssimo amigo Márcio Santos e família Catedral. Eu sou Rita de Cássia, da paróquia Nossa Senhora da Conceição, no Pacheco, São Gonçalo. Vamos ouvir A Tua Ternura é o Meu Lugar, com o Pagode da Rainha. Eu ofereço a você, a todos os componentes do grupo, a comunidade Shalom Missão Niterói, a todas as amadinhas de fé e ouvintes, uma aos 150%, hashtag doe quanto puder. Vamos celebrar. Shalom, salve Maria.
0: Salve, vamos lá com o Pagode da Rainha. Valeu, Rita, um beijo.

0: Tum, tum, tum, tum de Deus. Tony Alisson, Catedral FM. Já já a gente volta com muito mais.
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1: Muito bem, eu volto com mais um pedido. Essa daí, quem pede? Deixa eu dar uma olhadinha aqui. Foi a Márcia Maria, foi? Oi, Márcio, boa tarde. Que bom participar mais uma vez do Ligação. Gostaria de ouvir Tudo Novo com o Gabriel Javier. Ofereço a você e a todos os amigos que amanhã, dia 15 de outubro, doarão R$15. É isso aí. Ou mais. Obrigada, fique com Deus. São Calixto, rogai por nós.

0: Vou confiar, participação especial de Tiziano Souza. Tivemos também, deixe-me ver aqui, foi Vou Confiar, participação especial da Tiziana Souza com Dunga. E Tudo Novo com Gabriel Xavier, foi mais uma pedida pelo 3231-3567 no Ligação Direta, agora 4h53. 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Muito bem, dado o recado, opa, chegou mais um Pix aqui para ajudar na meta da Rádio Catedral, quem mandou foi o Carlos. Ô Carlos, obrigado querido, Deus te abençoe. Ele diz, boa tarde, Antônio Carlos, taxista. É, a turma do táxi, também na sintonia da felicidade, girando para lá e para cá, mas sempre nos dando aquela carona e essa moral aqui no nosso, na nossa meta. O Carlos, o Antônio Carlos, taxista da Gardênia Azul, paróquia Santa Luzia. Vamos ajudar as pessoas. É isso? Vamos ajudar pessoas. A Rádio Catedral seria então isso? Muito bem. Boa tarde, Antônio Carlos. Grande abraço, Deus te abençoe cada vez mais e obrigado aí por sua ajuda. Temos também aqui a, deixe-me ver, Severina Regis, paróquia Sagrada Família, na Maré, gostaria de ouvir Cosme, Cacimbinha, ofereço a você as amadinhas de fé, todos os ouvintes, fica com Deus, Márcio. Um beijo para você, Severina Regis. E a Penha também, ela deixou aqui uma gravação, né? Uma mensagem, foi? É um papo?
1: Boa tarde, meu nome é Penha Emília do Santo, paróquia Santa Rita de Cássia, em Campo Grande, Padre Maurício Mesquita, e eu queria ouvir uma música, eu faço aniversário dia 22 de outubro.
0: Parabéns!
1: Aí eu queria ouvir uma música para oferecer para minha irmã Leia Emília, que eu sou irmã de Leia Emília, a Delair, né, que eu Delair Sorriso, e a Nilceia, que elas já são conhecidas, eu ouço todo dia, só que eu não tenho tempo, faço meu pix, tudo, mas não tenho tempo de participar todo dia. Mas mando um beijão para ela, toda da paróquia Santa Rita de Cássia, que eu faço parte da acolhimento, e para vocês, para minhas filhas, né, Naís, Natália e Niege, e minha neta, Maria Antônia, e Luiz Guilherme, e Vitor Hugo, e Helena de Maria, é o nome dela. Tá bom? É que eu quase não participo, então eu sou meio enrolada. Mas falou a dela aí que ela é igual a mim. Oh. Sempre um sorriso. E dona Leia, que sempre liga, Leia Emília, sempre tá ligando. E todo, eu faço parte do acolhimento, e toda essa música, todas para elas também. Todo da Igreja Santa Rita de Cássia. Beijo.
0: Muito bem.
1: Desculpa alguma coisa.
0: Nada,
1: pra vocês, uma ótima tarde, abençoada.
0: Para você também, minha querida. Penha, não é isso?
1: E a música, se puder tocar para mim, é Tribulação.
0: Tribulação.
1: Se vê a tribulação, me esquecer de ti.
0: Vou procurar, viu? Vou procurar. Mas por enquanto, Cacimbinha com o Cosme.

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Vamos então atender a Penha. Penha, não tenho aqui a canção Tribulação, procurei, não encontrei. Mas então, vou trazer a outra canção que eu acho que tem muito, muito mais a ver, que é com a banda Bom Pastor, Vitória e Ao Vivo, viu? Pode ser? E o Luciano Catarino também ligado com a gente. Boa tarde, sou o Luciano da paróquia São Jorge das Missões de Rio das Ostras, região dos Lagos. Estou passando pelo Rio e ouvindo a Rádio Catedral, maravilhosa rádio, oferecendo uma música para minha esposa, a Cida, que está em casa costurando. Alô, Cida, em Rio das Ostras, costurando e ouvindo a Rádio Catedral. Um abraço para você. Luciano, um abraço a todos da paróquia São Jorge das Missões de Rio das Ostras.

Esse é o Exalta Cristo. Louvar a Deus. Catedral FM 5:12. Joana Angélica Santana dos Santos, boa tarde, Márcio, tudo bem? No final de semana, fiquei ouvindo você o tempo todo e nem deu pra sentir a sua falta, né? Gostaria de ouvir a música com Gabriela de Sá. Aqui estou, ok? Muito bem, antes, Janela com a Juliana de Paula.

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3: O nome dele é Samuel Corrêa, é o Samuca que está chegando aqui, direto do Correio, Centro de Operações e Resiliência da Prefeitura do Rio de Janeiro, para nos informar, nos atualizar sobre o trânsito, o tempo e tudo mais. Alô, Samuca.
4: Alô, Márcio, você ligado aqui na Catedral FM, uma ótima, um final de tarde de quarta-feira para todo mundo. Olha, estou de olho na movimentação de volta para casa pelas principais vias da capital fluminense, começando pela Avenida Brasil. Observa aqui pelo telão das câmeras do Centro de Operações, dificuldades para você que trafega entre o Caju, Benfica, passando pelo trecho de Manguinhos, tanto pela pista lateral quanto pela pista central. Aliás, a partir de Bom Sucesso, a chegada a Irajá, a pista central está melhor do que a pista lateral para você que trafega rumo à Zona Oeste. No sentido centro, eu não observo dificuldades nesses pontos da Avenida Brasil. Indo para a linha vermelha, já destaco aí o trânsito mais lento na chegada à Ilha do Fundão, também no trecho ali do Galeão, para quem vai para a Baixada Fluminense. No sentido centro, tem dificuldades para o motorista, para o nosso ouvinte que está na altura do Caju. O trânsito melhora para você que vai em direção ao elevado Rufino Pizarro ou vai acessar o viaduto do gasômetro. De outros pontos da cidade, maior movimentação agora na Barra da Tijuca, para quem está na Avenida Ayrton Senna e busca o caminho em direção à linha amarela, vai perder tempo. Até recomendo seguir ali pela Avenida das Américas e depois pegar a professor, ou melhor dizendo, a embaixadora Belardo Bueno lá na frente, para ganhar um pouquinho mais de tempo e fugir desse engarrafamento na Avenida Ayrton Senna. Já que a gente está falando da Barra da Tijuca, aqui pelas câmeras observa o horizonte, névoa, né, nuvens baixas atuando principalmente por pontos ali da zona sudoeste da cidade, e já trago o panorama de como vai ficar o tempo para essa noite de quarta-feira. De acordo com o sistema Alerta Rio, a previsão é de céu nublado a parcialmente nublado e ainda com a possibilidade de pancadas de chuva e também rajadas de vento aqui na capital fluminense. Para mais informações sobre o trânsito e também sobre o tempo, basta ficar ligado em nossas redes sociais no arroba Operações Rio. Para a Rádio Catedral, Samuel Correia.
3: Valeu, Samuel Correia. Obrigado pelas informações e nós seguimos juntos aqui no ar da Catedral FM. Você nos dando aquela carona, voltando para casa e ouvindo o melhor da nossa música. Aqui estou, Gabriela de Sá.

Saudoso padre Jonas Habib faz parte desta canção, dentre tantos outros talentosos cantores como Ana Lúcia, Dalvimar Galo, Eugênio Jorge, Ziza Fernandes, Sacramento da Comunhão. Lembrando a você, hoje, terço pela paz nos vicariatos. Assim como ontem, um abraço a todos de Turiaçu, da paróquia Santa Rita, em Anchieta, da Zona Norte de ontem para hoje, Barra da Tijuca. Vamos estar logo mais no terço pela paz nos vicariatos com a paróquia Santa Rosa de Lima, na Barra da Tijuca, 8 horas da noite. Você ligado aqui na Rádio Catedral. Vem aí, encontro com os bispos, hoje com Dom Roque.

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0: Meus amados irmãos e irmãs, boa tarde. Mensagem do Papa Leão XIV para o 100º Dia Mundial das Missões, 18 de outubro de 2026. Aos queridos irmãos e irmãs, para o Dia Mundial das Missões de 2026, que marca o centenário desta celebração, instituída por Pio XI e tão estimada pela Igreja, escolhi o tema Um em Cristo, Unidos na Missão. Após o ano jubilar, desejo exortar toda a Igreja a prosseguir o caminho missionário com alegria e zelo no Espírito Santo, o que requer corações unificados em Cristo, comunidades reconciliadas e, em todos, disponibilidade para colaborar com generosidade e confiança. Refletindo sobre o nosso ser um em Cristo e unidos na missão, deixemo-nos guiar e inspirar pela graça divina para renovar em nós o fogo da vocação missionária e avançar juntos no empenho pela evangelização numa nova era missionária na história da Igreja. Um em Cristo. Discípulos missionários unidos nele e com os irmãos e irmãs. No centro da missão está o mistério da união com Cristo. Antes da sua paixão, Jesus orou ao Pai, para que todos sejam um, como tu, Pai, estás em mim e eu em ti, para que assim eles estejam em nós, conforme João 17:21. Nestas palavras revela-se o desejo mais profundo do Senhor Jesus e, ao mesmo tempo, a identidade da Igreja, comunidade dos seus discípulos, ser uma comunhão que nasce da Trindade e que vive da e na Trindade, ao serviço da fraternidade entre todos os seres humanos e da harmonia com todas as criaturas. Ser cristão não é, em primeiro lugar, um conjunto de práticas ou ideias. É uma vida em união com Cristo, na qual nos tornamos participantes da relação filial que Ele vive com o Pai no Espírito Santo. Significa permanecer em Cristo como os ramos na videira, imersos na vida trinitária. Desta união brota a comunhão recíproca entre os crentes e nasce toda a fecundidade missionária. Sim, como ensinou São João Paulo II, a comunhão representa a fonte e, simultaneamente, o fruto da missão. Sendo assim, a primeira responsabilidade missionária da Igreja é renovar e manter viva a unidade espiritual e fraterna entre os seus membros. Em muitas situações, assistimos a conflitos, polarizações, incompreensões, desconfiança mútua. Quando também nas nossas comunidades isto acontece, o seu testemunho enfraquece. A missão evangelizadora que Cristo confiou aos discípulos requer primeiramente corações reconciliados e desejosos de comunhão. Nesta ótica, será importante intensificar o compromisso ecumênico com todas as igrejas cristãs, aproveitando também as oportunidades suscitadas pela comum celebração dos 1.700 anos do Concílio de Nicéia. Por último, mas não menos importante, ser um em Cristo chama-nos a manter sempre o olhar voltado para o Senhor, para que Ele esteja verdadeiramente no centro da vida pessoal e comunitária de cada palavra, ação, relação interpessoal, de modo a fazer-nos dizer com admiração: já não sou eu que vivo, mas é Cristo que vive em mim. Gálatas 2:20. Isto será possível na escuta constante da sua palavra e na graça dos sacramentos, para sermos pedras vivas da Igreja, chamada hoje a recolher as instâncias fundamentais do Concílio Vaticano II e do subsequente Magistério Pontifício, em particular do Papa Francisco, Realmente, como afirma São Paulo, não nos pregamos a nós mesmos, mas a Cristo Jesus, o Senhor. Segunda carta aos Coríntios 4, 5. Reitero, portanto, as palavras de São Paulo VI, não haverá nunca evangelização verdadeira se o nome, a doutrina, a vida, as promessas, o reino, o mistério de Jesus de Nazaré, Filho de Deus, não forem anunciados. Tal processo de genuína evangelização começa a partir do coração de cada cristão para depois se expandir a toda a humanidade. Por conseguinte, quanto mais estivermos unidos em Cristo, mais poderemos realizar juntos a missão que Ele nos confia. A vossa proteção recorremos, Santa Mãe de Deus. Não desprezeis as nossas súplicas e nossas necessidades, mas livrai-nos sempre de todos os perigos. Ó Virgem gloriosa e bendita, São José, rogai por nós. Santana e São Joaquim, rogai por nós. São Sebastião, rogai por nós. Louvado seja nosso Senhor Jesus Cristo, para sempre seja louvado.
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2: Boa tarde, 15 para as 6. A sintonia da felicidade. Temos aqui a Marcela Amorim. Boa tarde, gostaria de dedicar a canção Sobre as Águas, da cantora Marcela Amorim, para os amigos de Ministério Romilson, Edmilson, Michel Bruno, Luciano e Léo Contiudes. Está aí.

0: Agora no Rio são 5 horas e 49 minutos. Essa é a hora de você ficar bem informado no ar da sua rádio Catedral FM. 14 de outubro de 2026. Vamos aos destaques desta edição. Governo do Rio estabelece regras para a transição da gestão estadual. Comissão de Constituição e Justiça do Senado conclui a votação da PEC da Segurança Pública. Papa Leão XIV apresenta boa recuperação após cirurgia e volta a caminhar e se alimentar. Estas e outras notícias na segunda edição do Jornal 106, que começa agora.
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0: A Justiça do Rio de Janeiro condenou 4 homens a 15 anos de prisão em regime fechado pelo estupro coletivo de uma adolescente de 17 anos. O crime aconteceu em janeiro deste ano em um apartamento em Copacabana, na zona sul do Rio. Os condenados, que tinham entre 18 e 19 anos na época, também deverão pagar uma indenização de 40 salários mínimos à vítima. Um adolescente envolvido no planejamento do crime já havia recebido medida de internação em abril. O governo do estado do Rio de Janeiro publicou nesta quarta-feira, dia 14, um decreto que estabelece as regras para a transição governamental e a transferência de informações para a próxima administração. O documento, assinado pelo governador em exercício, desembargador Ricardo Couto, determina que os secretários estaduais apresentem até o dia 30 de outubro relatórios detalhados sobre a situação de suas pastas. Os documentos deverão incluir informações sobre as contas públicas, programas e projetos em andamento, iniciativas interrompidas e medidas consideradas prioritárias para os primeiros 100 dias da nova gestão. Para coordenar os trabalhos, foi criada uma comissão de transição governamental, presidida pelo secretário estadual da Casa Civil, Flávio Wellemann, e formada por representantes de diferentes áreas do governo. O governador eleito Douglas Ruas, do PL, poderá indicar até 5 integrantes para acompanhar o processo e analisar os relatórios preparados pela atual administração. Segundo o governo estadual, o objetivo é garantir uma transferência organizada de informações e assegurar a continuidade dos serviços públicos essenciais. A transição ocorre após a retotalização dos votos realizada pelo Tribunal Regional Eleitoral do Rio no dia 10 de outubro. O resultado ainda depende de confirmação pelo plenário do tribunal, prevista para esta quinta-feira, dia 15. O decreto permanecerá em vigor até a posse do novo governador. O presidente Luiz Inácio Lula da Silva assinou desta quarta-feira o decreto que regulamenta o marco legal da indústria de jogos eletrônicos, aprovado em 2024. A medida busca fortalecer a produção nacional de games, incentivar a inovação tecnológica, gerar empregos e ampliar a qualificação profissional. O decreto também reconhece os jogos eletrônicos como produtos culturais, permitindo que seus desenvolvedores tenham acesso a mecanismos de incentivo à cultura. Durante a cerimônia, o governo anunciou a criação da plataforma Game Brasil, destinada à divulgação dos jogos produzidos no país. Segundo o Ministério da Cultura, o Brasil possui cerca de 115 milhões de jogadores e movimenta até 13 bilhões de reais por ano nesse mercado. Diesel importado passa a ter subvenção de R$ 1,40 no Brasil. Mais detalhes com Gabriel Brum. Gabriel.
2: Começou a valer a subvenção de R$ 1,40 sobre o diesel importado pelo Brasil. A portaria foi publicada em edição extra do Diário Oficial da União na noite desta terça-feira, com efeito imediato. A medida vale por 30 dias e pode ser prorrogada pelo mesmo período. O valor deve ser pago às empresas importadoras para a comercialização do óleo diesel A, o combustível puro vendido pelas refinarias. O diesel vendido no posto é o tipo B, com a mistura de 85% do combustível e 15% do biodiesel. A medida foi anunciada na última sexta-feira entre um pacote de medidas para evitar que o preço do combustível dispare no país, influenciado pelos efeitos da guerra iniciada por Estados Unidos e Israel contra o Irã. Cerca de 30% do diesel consumido no Brasil é importado e é impactado pelos preços internacionais. Nesta quarta, o preço do barril de petróleo está em 106 dólares, Antes do conflito, custava menos de 70 dólares. Como o Brasil é um grande exportador de petróleo, acaba aumentando a arrecadação com as exportações. Esse excedente é utilizado para bancar os subsídios que começaram em março.
0: Obrigado, Gabriel. Agora são 5 horas e 54 minutos. A Comissão de Constituição e Justiça do Senado concluiu nesta quarta-feira a votação da PEC da Segurança. Reportagem é com Renato Ribeiro. Renato.
3: A proposta de emenda à Constituição traz novas regras para a segurança pública no país. A PEC segue agora para análise do plenário do Senado. O texto prevê mais recursos para o setor, inclui o Sistema Único de Segurança Pública na Constituição e cria o Sistema de Políticas Penais. A proposta também prevê punições mais severas para integrantes e líderes de organizações criminosas, facções e milícias. O texto base foi aprovado pela CCJ em 2 de setembro, mas ainda faltava analisar 3 destaques. A reunião desta quarta-feira durou menos de 10 minutos. Os destaques não foram votados porque os senadores que apresentaram as mudanças não compareceram à reunião. O relator, senador Rogério Carvalho, do PT, manteve o texto que já havia sido aprovado pela comissão. A PEC também amplia as competências da Polícia Federal e autoriza a Polícia Rodoviária Federal a atuar em rodovias, ferrovias e hidrovias federais. Além disso, autoriza a criação de polícias municipais civis.
0: Agora, do Centro de Operações e Resiliência da Prefeitura do Rio de Janeiro, Júlia Cotrim apresenta o panorama do trânsito e a previsão do tempo. Júlia, você.
4: Na Zona Sul, retenção no entorno da Lagoa, nas avenidas Borges de Medeiros e Epitácio Pessoa, em direção ao Túlio Rebouças. Também há retenções na Gávea, nos dois sentidos da Avenida Padre Leonel Franca. Na Barra da Tijuca, dificuldades nas avenidas Armando Lombardi e Américas, em direção ao Recreio. No mesmo sentido, há trânsito lento na Avenida Lúcio Costa, na altura da Praça do Ó. Já a Avenida Ayrton Senna apresenta retenções entre a Cidade das Artes e a Vila do Pano, sentido linha amarela. Na zona portuária, há lentidão para o motorista que segue em direção à Ponte Rio-Niterói, na Avenida Francisco Bicalho e também no sentido Avenida Brasil, pelas avenidas Rio de Janeiro, Rodrigues Alves e na Rua Equador, próximo à rodoviária. Também há retenções no viaduto do Gasômetro. Nas vias expressas, dificuldade na linha vermelha em direção à Baixada, entre o Caju e o acesso à rodovia Washington Luiz. No sentido centro, retenção a partir da linha amarela até o acesso à Ponte Rio-Niterói. Na Avenida Brasil, há lentidão desde o Caju até a Maré e de Vigário Geral até Bangu, em direção à Zona Oeste. No sentido centro, trechos de congestionamento em Cordovil e de Ramos até Manguinhos. Falando de tempo agora, a previsão para a noite de hoje é de pancadas de chuva moderada a pontualmente forte, podendo vir acompanhadas de raios. As rajadas de vento poderão ser fortes. Ao longo do dia, as temperaturas variaram entre 32 e 20 graus. Para amanhã, a previsão é de pancadas isoladas de chuva a qualquer momento do dia. Os ventos estarão predominantemente moderados. A temperatura máxima prevista é de 29 graus e a mínima de 20 graus. Outras informações sobre o trânsito e a previsão do tempo estão nas redes sociais do COR no arroba Operações Rio. Para a Rádio Catedral, Júlia Cotrim, direto do Centro de Operações.
0: Agora 5h57, o Papa Leão XIV apresenta boa recuperação após a cirurgia realizada na terça-feira, dia 13, para a retirada de um tumor maligno no pulmão, um tipo de câncer que se desenvolve nas células responsáveis pela produção de substâncias que revestem e protegem as vias respiratórias. Segundo informações divulgadas nesta quarta-feira pela sala de imprensa da Santa Sé, a recuperação do Santo Padre transcorre dentro do previsto. De acordo com o boletim médico, assinado pelo doutor Luigi Carboni e pelo professor Stefano Margaritoria, o Papa realizou exames de sangue e uma radiografia do tórax que apresentaram resultados considerados normais para o tipo de procedimento realizado. Ainda nesta quarta-feira, Leão XIV iniciou sessões de fisioterapia respiratória, voltou a caminhar pelo quarto e retomou a alimentação regular, tomando café da manhã e almoçando normalmente. O diretor da sala de imprensa da Santa Sé, Matteo Bruni, informou que o estado de ânimo do pontífice é bom. Durante a tarde, o Papa também concelebrou a Santa Missa em uma sala especialmente preparada no 10º andar do Hospital Gemelli, em Roma. No Rio de Janeiro, o arcebispo metropolitano cardeal Orani João Tempesta divulgou uma oração de ação de graças pelo êxito da cirurgia do Santo Padre. Inspirada no versículo do Evangelho de São Lucas, a minha alma engrandece o Senhor, a oração agradece a Deus pelo sucesso do procedimento e pede que a recuperação do pontífice seja marcado pela paz, serenidade, paciência e amor. Dona Ani também manifesta gratidão aos médicos, enfermeiros e profissionais responsáveis pelos cuidados com o Papa, além de pedir a intercessão de Nossa Senhora Aparecida por sua saúde e seu ministério. A igreja permanece unida em oração pela plena recuperação de Leão XIV para que o Santo Padre possa retomar suas atividades e continuar sua missão à frente da Igreja Católica. Com produção de Rita Vasconcelos e locução de Márcio Santos, o Jornal 106 volta amanhã. Colaboraram nesta edição a Agência Brasil, o site Vatican News e o Correio. 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

0: Em nome do Pai, do Filho e do Espírito Santo. Amém. Que a paz do Senhor esteja com todos vocês, caríssimos amigos e irmãos. Estamos lendo com vocês a mensagem do Papa Leão XIV para o 100º Dia Mundial das Missões, que acontece no próximo final de semana, que o Papa deu como tema Um em Cristo, Unidos em Missão. E estamos lendo o primeiro tema que o Papa colocou na sua mensagem, Um em Cristo, discípulos missionários unidos nele e com os irmãos e irmãs. Paulo dizia justamente a responsabilidade nossa de unidade com todos. E ele fala, por último, mas não menos importante, ser um em Cristo chama-nos a manter sempre o olhar voltado para o Senhor, para que Ele esteja verdadeiramente no centro da vida pessoal e comunitária, de cada palavra, ação, relação interpessoal, de modo a fazer-nos dizer com admiração, já não sou eu que vivo, mas é Cristo que vive em mim. Isso será possível na escuta constante da sua palavra e na graça dos sacramentos, para sermos pedras vivas na igreja e da igreja, chamada hoje a recolher as instâncias fundamentais do Concílio Vaticano II e do subsequente Magistério Pontifício, em particular do Papa Francisco. Realmente, como afirma São Paulo, não nos pregamos a nós mesmos, mas a Cristo Jesus, o Senhor. Reitero, portanto, diz o Papa Leão XIV, as palavras de São Paulo VI. Não haverá nunca evangelização verdadeira se o nome, a doutrina, a vida, as promessas, o reino, o mistério de Jesus de Nazaré, Filho de Deus, não forem anunciados. Tal processo, genuína evangelização, começa a partir do coração de cada cristão, para depois se expandir a toda a humanidade. Por conseguinte, quanto mais estivermos unidos em Cristo, mais poderemos realizar juntos a missão que Ele nos confia. E o Papa passa para o segundo tema da sua mensagem. Papa Leão XIV, segundo tema é Unidos na Missão para que o mundo creia em Cristo Senhor. Diz o Santo Padre. A unidade dos discípulos não é um fim em si mesma, ela está orientada para a missão. Jesus o afirma com clareza, para que assim o mundo creia que tu me enviaste. É no testemunho de uma comunidade reconciliada, fraterna e solidária que o anúncio do Evangelho encontra toda a sua força comunicativa. Nesta perspectiva, vale a pena recordar o lema do Beato Paulo Manna, toda a igreja para o mundo inteiro, que expressa sinteticamente o ideal que animou a fundação em 1916 da Pontifícia União Missionária. A ela, no seu 110º aniversário, pelo empenho em animar e formar o espírito missionário de sacerdotes, pessoas consagradas e fiéis leigos, favorecendo a união de todas as forças evangelizadoras, vai o meu reconhecimento e a minha bênção. Com efeito, nenhum batizado é estranho ou indiferente à missão. Todos, cada um, segundo a sua vocação e condição de vida, participam na grande obra que Cristo confia à sua igreja. Como o Papa Francisco recordou mais de uma vez, o anúncio do Evangelho é sempre uma ação conjunta, comunitária, sinodal. Continua o Papa Leão XIV. Por isso, estar unidos na missão significa guardar e alimentar a espiritualidade de comunhão e colaboração missionária. Crescendo dia a dia nessa atitude, aprendemos a graça divina a olhar cada vez mais para os nossos irmãos e irmãs com os olhos de fé, a reconhecer com alegria o bem que o Espírito suscita em cada um, a acolher a diversidade como riqueza, a carregar os fardos uns dos outros e a buscar constantemente a unidade que vem do alto, pois temos juntos uma única missão que nos vem de um só Senhor, uma só fé, um só batismo, um só Deus e Pai de todos, que reina sobre todos, age por todos e permanece em todos. Esta espiritualidade constitui a forma cotidiana do discipulado missionário. Ela nos ajuda a recuperar uma visão universal da missão evangelizadora da igreja, superando a fragmentação dos esforços e divisões por facções, de Paulo, de Apolo, entre seguidores do único Senhor. Amanhã nós continuamos, meus irmãos e irmãs, a leitura da sementeira do Papa Leão XIV. Agora rezemos. O anjo do Senhor anunciou a Maria e ela concebeu do Espírito Santo. Ave Maria, cheia de graça, o Senhor é convosco, bendita sois vós entre as mulheres, e bendito é o fruto do vosso ventre, Jesus. Santa Maria, Mãe de Deus, rogai por nós, pecadores, agora e na hora de nossa morte. Amém. Eis aqui a serva do Senhor, faça-se em mim segundo a vossa palavra. Ave Maria, cheia de graça, o Senhor é convosco, bendita sois vós entre as mulheres, e bendito é o fruto do vosso ventre, Jesus. Santa Maria, Mãe de Deus, rogai por nós, pecadores, agora e na hora de nossa morte. Amém. E o Verbo se fez carne e habitou entre nós. Ave Maria, cheia de graça, o Senhor é convosco. Bendita sois vós entre as mulheres, e bendito é o fruto do vosso ventre, Jesus. Santa Maria, Mãe de Deus, rogai por nós, pecadores, agora e na hora de nossa morte. Amém. Rogai por nós, Santa Mãe de Deus, para que sejamos dignos das promessas de Cristo. Oremos. Infundi, Senhor, em nossos corações a vossa graça, vos suplicamos, a fim de que nós, que conhecendo pela anunciação do anjo a encarnação de Jesus Cristo, vosso Filho, cheguemos por sua paixão e morte de cruz à glória da ressurreição, pelo mesmo Cristo Senhor nosso. Amém. Glória ao Pai, ao Filho e ao Espírito Santo, como era no princípio, agora e sempre. Amém. Glória ao Pai, ao Filho e ao Espírito Santo, como era no princípio, agora e sempre. Amém. Glória ao Pai, ao Filho e ao Espírito Santo, como era no princípio, agora e sempre. Amém. E a todos vós, caríssimos amigos e irmãos, abençoe-vos o Deus Todo-Poderoso, Pai e Filho e Espírito Santo. Amém.
1: Senhor nosso Deus, Pai de bondade e misericórdia, que conduzis a vossa igreja com amor e jamais a abandonais, acolhei a nossa oração pela saúde de todos os enfermos e do Santo Padre, o Papa Leão XIV. Olhai com carinho para aquele que chamastes a confirmar os irmãos na fé e a conduzir o vosso povo na unidade e na esperança. Concedei-lhe saúde, serenidade e fortaleza, sustentando-o com vossa graça em todos os momentos de sua missão. Senhor, que em Jesus Cristo, bom pastor, nos revelastes a ternura do vosso coração, permanecei sempre junto ao nosso Papa. Renovai suas forças, confortai seu coração e abençoai os médicos, enfermeiros e aqueles que cuidam de sua saúde, para que não lhe faltem a assistência necessária e o carinho de toda a Igreja. Como filhos de uma mesma família, queremos estar unidos ao sucessor de Pedro, acompanhando-o com nossa oração e nosso afeto fraterno. Pela intercessão de Nossa Senhora Aparecida e do apóstolo São Pedro, conservai o Santo Padre sob a vossa proteção e concedei-lhe continuar com alegria e fidelidade sua missão de pastor a serviço do vosso povo. Por Cristo nosso Senhor. Amém.
2: 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Agora no Rio são 6:09. Dentro de instantes vamos acompanhar juntos a Santa Missa pelos amigos da Rádio Catedral FM, diretamente da Capela Nossa Senhora da Conceição, no edifício São João Paulo II, na Glória. A celebração será presidida pelo nosso cardeal e arcebispo da cidade de São Sebastião do Rio de Janeiro, Orani João Tempesta, concelebra Dom José. Vamos rezar em ação de graças pelos amigos da rádio aniversariantes de hoje, 14 de outubro de 2026. Nossos parabéns a Ana Lúcia Lino Baptista de Oliveira, Creuza França e Silva, Eduardo Francisco de Lima, Elisângela das Graças Araújo, José Carlos Caralcote da Silva, Josefa Firmo de Andrade, Joventina de Sales Pereira, Maria Aparecida de França Pereira, Maria da Graça Fontoura Carvalho da Silva, Maria de Fátima Sotero Fernandes, Maria Francisca Souza Luiz, Marie Luiz Turoni, Márcia Santos da Costa, Neide Ferreira Pinto, Nilda Viana Barreto, Roberta Goldinho Castelli de Souza, Robson da Conceição dos Santos Ribeiro, Rosemary Rodrigues Cruz, Ruth Bogado Monteiro, Sandra Lúcia Santos Pereira, Silvania Lúcia dos Santos e Vera Lúcia dos Santos Serafim. A todos, parabéns, muitos anos de vida e vamos juntos à Santa Missa.
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0: nome do Pai, do Filho e do Espírito Santo.
1: Amém.
0: A graça e a paz de Deus, nosso Pai, e de Jesus Cristo, nosso Senhor, estejam convosco.
1: Bendito seja Deus que nos reuniu no amor de Cristo.
0: Caríssimos irmãos e irmãs aqui presentes na capela, aqueles que nos veem e ouvem pela Rádio Catedral, Web TV Redentor e as páginas do Facebook, canal de YouTube. Celebramos a missa pelos amigos da rádio, que já foram anunciados pelo locutor, eu e Dom José Maria, que celebra conosco com muita alegria. E temos mais a intenção do falecimento de Eliane Cavalcante de Lemos, sétimo dia de falecimento, e Maria Anita Rangel, 2 meses de falecimento, mãe do Nestor, da Web TV. Também, claro, rezamos uma missa muito especial, como já o fizemos agora também no ar, também pela saúde do Papa Leão XIV, graças a Deus já foi bem na cirurgia, está se recuperando, né? Esperamos uma grande recuperação logo, para que retome a sua missão, ao seu trabalho de pastor universal. Portanto, unidos ao Santo Padre, colocamos a intenção da sua saúde. Também queremos agradecer a Deus pelo nosso encontro da formação permanente dos presbíteros, dos padres da nossa arquidiocese. Tivemos no dia de hoje, lá no Centro Cultural, Social e Pastoral lá do Irajá, tivemos lá os sacerdotes que participaram de uma reflexão, né? Escutaram a palestra e ao mesmo tempo colocaram suas perguntas sobre o tema que foi da formação permanente no dia de hoje. Rezamos desde já também pelo encontro dos seminaristas da província do Rio de Janeiro, que vai ser amanhã o dia todo, no Seminário São José e também na Igreja Nossa Senhora das Dores do Rio Comprido. Portanto, louvamos e bendizemos Deus pelos nossos sacerdotes, que estão em formação permanente hoje, pelos seminaristas da província, amanhã, no dia todo de amanhã, e colocamos intenções também no próximo final de semana, todos da Iniciação à Vida Cristã, que terão sua peregrinação, seu encontro também em nossa Catedral Metropolitana. Portanto, peçamos a Deus das intenções todas, iniciamos nossa celebração com o nosso ato penitencial. O Senhor Jesus, que nos reconvida à mesa da palavra de Eucaristia, nos chama a segui-lo fielmente. Reconheçamos ser pecadores e invoquemos com confiança a misericórdia do Pai. Nos chama a segui-lo fielmente. Reconheçamos ser pecadores e invoquemos com confiança a misericórdia.

0: para perseverar na prática do bem. Por nosso Senhor Jesus Cristo, vosso Filho, que é Deus, e convosco vive e reina na unidade do Espírito Santo, por todos os séculos dos séculos.
1: Amém. Leitura da carta de São Paulo aos Gálatas. Irmãos, se sois conduzidos pelo Espírito, então não estáis sob o jugo da lei. Se são bem conhecidas as obras da carne, fornicação, libertinagem, devassidão, idolatria, feitiçaria, inimizades, contendas, ciúmes, iras, intrigas, discórdias, facções, invejas, bebedeiras, orgias e coisas semelhantes a estas, eu vos previno, como aliás já o fiz, os que praticam essas coisas não herdarão o reino de Deus. Porém, o fruto do Espírito é caridade, alegria, paz, longanimidade, benignidade, bondade, lealdade, mansidão, continência. Contra essas coisas não existe lei. Os que pertencem a Jesus Cristo crucificaram a carne com suas paixões e seus maus desejos. Se vivemos pelo Espírito, procedamos também segundo o Espírito corretamente. Palavra do Senhor.
2: Graças a Deus.
1: E a resposta do nosso salmo será: Senhor, quem vos seguir terá a luz da vida.
2: Senhor, quem vos seguir terá a luz da vida.
1: Feliz é todo aquele que não anda conforme os conselhos dos perversos, que não entra no caminho dos malvados, nem junto aos zombadeiros vai sentar-se, mas encontra seu prazer na lei de Deus e a medita dia e noite sem cessar.
2: Senhor, quem vos seguir terá a luz da vida.
1: Eis que ele é semelhante a uma árvore que está à beira da torrente e está plantada. Ela sempre dá seus frutos a seu tempo e jamais as suas folhas murchar. Eis que tudo o que ele faz vai prosperar.
2: Senhor, quem vos seguir terá a luz da vida.
1: Mas bem outra é a sorte dos perversos. Ao contrário, são iguais à palha seca, espalhada e dispersa pelo vento. Pois Deus vigia o caminho dos eleitos, mas a estrada dos malvados leva à morte.
2: Senhor, quem vos seguir terá a luz da vida.

0: O Senhor esteja convosco.
1: Ele está no meio de nós.
0: Proclamação do Evangelho de Jesus Cristo, segundo Lucas.
1: Glória a vós, Senhor.
0: Naquele tempo, disse o Senhor: ai de vós, fariseus, porque pagais o dízimo do hortelã, da arruda e de todas as outras ervas, mas deixais de lado a justiça e o amor de Deus. Vós devereis praticar isso sem deixar de lado aquilo. Ai de vós, fariseus, porque gostais do lugar de honra nas sinagogas e de seres cumprimentados nas praças públicas. Ai de vós, porque sois como túmulos que não se veem, sobre os quais os homens andam sem saber. O mestre da lei tomou a palavra e disse: mestre, falando assim, insulta-nos também a nós. Jesus respondeu: ai de vós também, mestres da lei, porque colocais sobre os homens cargas insuportáveis, e vós mesmos não tocais nessas cargas, nem com um só dedo. Palavra da salvação.
1: Glória a vós, Senhor.
2: Caríssimos irmãos e irmãs, aqui presentes, aqueles que nos veem, ouvem ou acessam pelo sistema de comunicação da Arquidiocese, a palavra de Deus do dia de hoje nos convida a essa coerência de andar segundo o Espírito.

0: Espírito, como fala aqui a carta de São Paulo, e que no Evangelho Jesus é bem claro também, né, sobre essa censura que faz aos fariseus, que se preocupam com as mínimas coisas de pagar o dízimo, mas não tem uma vida de acordo com a dignidade humana. Ou seja, vocês como túmulos que não se veem, sobre os quais homens andam sem saber, ai de vós, né? E justamente Jesus vai chamar a atenção justamente dessa coerência de vida. Ele vai colocar: você deveria praticar isto, sem deixar de lado aquilo. Ou seja, vocês pagam dízimo da hortelã, da arruda, mas deixar de lado a justiça e o amor de Deus. Portanto, tantas pequenas coisas são importantes, mas também as grandes coisas, que é justamente a vida com coerência no Evangelho, na palavra do Senhor. E aí São Paulo, na carta aos Gálatas, fala que nós somos chamados a ser conduzidos pelo Espírito e ter aquilo que faz parte do Espírito Santo em nossa vida. Ele fala que o fruto do Espírito é caridade, alegria, paz, longanimidade, benignidade, bondade, lealdade, mansidão, continência, ou seja, o tipo de vida de homens e mulheres novos. Ora, meus irmãos e irmãs, nesse mês do Rosário e mês das missões, estamos na semana que vai chegar ao Dia Mundial das Missões, o 100º Dia Mundial das Missões, no próximo final de semana, nós somos chamados a testemunhar e ser missionário. Antes de falar sobre Jesus e anunciá-lo, é testemunhar em quem nós colocamos toda a nossa vida e toda a nossa esperança, que é justamente poder ter uma vida de acordo com o Evangelho, levado pela ação do Espírito Santo, como fala aqui a leitura da carta de São Paulo aos Gálatas, e que fala também que o contrário também existe, ou seja, os que têm as obras da carne e não do Espírito Santo. Por isso, nós queremos pedir ao Senhor, como recorda o Salmo responsorial: Senhor, quem vos seguir terá a luz da vida. E o Salmo 1 vai lembrar bem esses dois caminhos. Feliz aquele que não anda conforme o conselho dos perversos, não entra no caminho dos malvados, nem junto aos zombadores vai sentar-se, mas encontra seu prazer na lei de Deus e medita dia e noite sem cessar. É como a árvore plantada na beira da torrente, mas bem outra é a sorte dos perversos. Que nós possamos pedir ao Senhor que nesse tempo que nós temos, possamos ver segundo o Espírito, temos as nossas raízes na fonte da água vida, que é Jesus Cristo, e andar pelos caminhos do Senhor e procurar fazer tanto as coisas de cada dia, as pequenas como também as grandes, ou seja, nunca deixar de lado justamente aquilo que faz parte da nossa vida, ou seja, a justiça, o amor de Deus, o bem aos outros. E aquilo que nós queremos colocar em oração, unidos aos irmãos e irmãs, estão agora também rezando o terço, nessa, logo mais que a rádio vai transmitir, o terço pela paz, sempre às 8 horas da noite, durante esse mês de Rosário, em cada dia no vicariato. Portanto, peçamos a Deus que assim o seja. Irmãos e irmãs aqui reunidos para recordar os benefícios de nosso Deus, rezemos que Ele inspire os nossos pedidos para que possa atender às nossas súplicas.
1: E a cada prece responderemos: escutai-nos, Senhor, e dai-nos vosso auxílio.
2: Escutai-nos, Senhor, e dai-nos vosso auxílio.
1: Para que a Igreja, liderada e guiada pelo Papa e pelos bispos, sob assistência do Espírito, proclame a fé com coerência e amor, rezemos ao Senhor.
2: Escutai-nos, Senhor, e dai-nos vosso auxílio.
1: Para que nossa comunidade saiba partilhar os seus dons e cultivar a paz, a justiça e a fraternidade, rezemos ao Senhor.
2: Escutai-nos, Senhor, e dai-nos vosso auxílio.
1: Para que aqueles que enfrentam doença, solidão ou qualquer dificuldade encontrem conforto e esperança na misericórdia divina, rezemos ao Senhor.
2: Escutai-nos, Senhor, e dai-nos vosso auxílio.
0: Pela saúde do Papa Leão XIV, pela sua recuperação, rezemos ao Senhor.
2: Escutai-nos, Senhor, e dai-nos vosso auxílio.
0: Posso agradar-vos, ó Deus, as preces de vossa Igreja, para que recebamos por vossa misericórdia o que por nossos méritos não ousamos esperar por Cristo nosso Senhor.
1: Amém.

0: orar, irmãos e irmãs, para que trazendo ao altar as alegrias e fadigas de cada dia, nos disponhamos a oferecer um sacrifício aceito por Deus Pai Todo-Poderoso.
1: Receba, ó Senhor, por tuas mãos este sacrifício para a glória do seu nome, para o nosso bem de toda a sua santa igreja.
0: Acolhei, Senhor, as preces dos fiéis com a oblação do sacrifício, para que possamos, por esse serviço da nossa piedosa devoção, alcançar a glória do céu, por Cristo nosso Senhor.
1: Amém.
0: O Senhor esteja convosco.
1: Ele está no meio de nós.
0: Corações ao alto.
1: O nosso coração está em
0: Deus.
1: Demos
0: graças ao Senhor nosso Deus.
1: É nosso dever e nossa salvação.
0: Na verdade, é digno e justo. É nosso dever e salvação dar-vos graças, sempre em todo lugar, Senhor Pai Santo, Deus Eterno e Todo-Poderoso, por Cristo Senhor nosso. Nele quiseste renovar todas as coisas e a nós destes participar da sua plenitude. Sendo de condição divina, despojou-se de sua glória e pelo sangue derramado na cruz, trouxe a paz ao mundo inteiro. Exaltado acima de todas as criaturas, tornou-se a fonte da salvação eterna para aqueles que lhe obedecem. Por isso, com os anjos e arcanjos, os tronos e as dominações e todos os coros celestes, entoamos o hino da vossa glória, dizendo a uma só voz:
1: Santo, santo, santo, Senhor Deus do universo, o céu e a terra proclamam a vossa glória. Hosana nas alturas, bendito que vem em nome do Senhor. Hosana nas alturas.
0: Na verdade, ó Pai, vós sois santo, fonte de toda a santidade. Santificai, pois, estes dons, derramando sobre eles o vosso Espírito, a fim de que se tornem para nós o corpo e o sangue de nosso Senhor Jesus Cristo.
1: Enviai o vosso Espírito Santo.
0: Estando para ser entregue e abraçando livremente a paixão, Jesus tomou o pão, pronunciou a bênção de ação de graças, partiu e o deu a seus discípulos, dizendo: Tomai todos e comei, isto é o meu corpo que será entregue por vós.

Do mesmo modo, no fim da ceia, ele tomou o cálice em suas mãos e, dando graças novamente, o entregou a seus discípulos, dizendo: tomai todos e bebei, este é o cálice do meu sangue, o sangue da nova e eterna aliança, que será derramado por vós e por todos para a remissão dos pecados. Fazei isto em memória de mim.

0: Mistério da fé e do amor.
1: Todas as vezes que comemos deste pão e bebemos deste cálice, anunciamos, Senhor, a vossa morte enquanto esperamos a vossa vinda.
0: Celebrando, pois, o memorial da morte e ressurreição do vosso Filho, nós vos oferecemos, ó Pai, o pão da vida e o cálice da salvação. E vos agradecemos porque nos tornastes dignos de estar aqui na vossa presença e vos servir.
1: Aceitai, ó Senhor, a nossa oferta.
0: Suplicantes vos pedimos que, participando do corpo e sangue de Cristo, sejamos reunidos pelo Espírito Santo num só corpo.
1: O Espírito nos una num só corpo.
2: Lembrai-vos, ó Pai, da vossa Igreja, que se faz presente pelo mundo inteiro, que ela cresça na caridade em comunhão com o Papa Leão, com o nosso Bispo Orani, os bispos auxiliares, eméritos, os bispos do mundo inteiro, os presbíteros, os diáconos e todos os ministros do vosso povo.
1: Lembrai-vos, ó Pai, da vossa Igreja.
2: Lembrai-vos também na vossa misericórdia dos nossos irmãos e irmãs que morreram, que adormeceram na esperança da ressurreição, e de todos que partiram desta vida. Acolhei-os junto a vós na luz da vossa face.
1: Concedei-lhes, ó Senhor, a luz eterna.
2: Enfim, nós os pedimos, tende piedade de todos nós e dai-nos participar da vida eterna com a Virgem Maria, Mãe de Deus, São José, seu esposo, os apóstolos, São Sebastião e todos os santos que neste mundo viveram na vossa amizade, a fim de vos louvarmos e glorificarmos por Jesus Cristo, vosso Filho.
0: Por Cristo, com Cristo e em Cristo, a vós, Deus Pai Todo-Poderoso, na unidade do Espírito Santo, toda honra e toda glória, por todos os séculos dos séculos.
1: Amém.
0: Rezemos com amor e confiança a oração que o Senhor Jesus nos ensinou. Pai nosso,
1: que estais nos céus, santificado seja o vosso nome, venha a nós o vosso reino, seja feita a vossa vontade, assim na terra como no céu. O pão nosso de cada dia nos dai hoje. Perdoai as nossas ofensas, assim como nós perdoamos a quem nos tem ofendido. E não nos deixeis cair em tentação, mas livrai-nos do mal.
0: Livrai-nos de todos os males, ó Pai, e dai-nos hoje a vossa paz. Ajudados pela vossa misericórdia, sejamos sempre livres do pecado e protegidos de todos os perigos, enquanto aguardamos a feliz esperança e a vinda do nosso Salvador Jesus Cristo.
1: Vosso é o reino, o poder e a glória para sempre.
0: Senhor Jesus Cristo, disseste aos vossos apóstolos: eu vos deixo a paz, eu vos dou a minha paz. Não olheis os nossos pecados, mas a fé que anima a vossa Igreja. Dai-lhe, segundo o vosso desejo, a paz e a unidade. Vós que sois Deus com o Pai e o Espírito Santo.
1: Amém.
0: A paz do Senhor seja sempre convosco.
1: O amor de Cristo nos uniu. Cordeiro de Deus, que tirais o pecado do mundo, tende piedade de nós. Cordeiro de Deus, que tirais o pecado do mundo, tende piedade de nós. Cordeiro de Deus, que tirais o pecado do mundo, dai-nos a paz.
0: Felizes os convidados para a ceia do Senhor. Eis o Cordeiro de Deus que tira o pecado do mundo.
1: Senhor, eu não sou digno de que entreis em minha morada, mas dizei uma palavra e serei salvo.

Oração de comunhão espiritual. Meu Jesus, eu creio que estais presente no Santíssimo Sacramento. Amo-vos sobre todas as coisas e minha alma suspira por vós. Mas, como não posso receber-vos agora no Santíssimo Sacramento, vinde então espiritualmente ao meu coração. Abraço-me convosco como se já estivesses comigo. Uno-me a vós inteiramente. Ah, não permitais que me separe de vós. Ó sumo bem e doce amor meu, vulnerai e inflamai o meu coração, a fim de que esteja abrasado em vosso amor para sempre. Amém.

0: Oremos. Deus Todo-Poderoso, nós os pedimos humildemente, assim como nos alimentais com o sacramento do corpo e sangue de Cristo, fazei-nos participar da natureza divina por Cristo nosso Senhor.
1: Amém. Glorioso mártir São Sebastião, valoroso padroeiro e defensor da cidade do Rio de Janeiro. Vós que derramaste vosso sangue e deste vossa vida em testemunho da fé em nosso Senhor Jesus Cristo. Alcançai-nos do mesmo Senhor a graça de sermos vencedores do nosso verdadeiro inimigo, o pecado, que nos faz viver sem fé, sem esperança e sem caridade. Protegei com a vossa poderosa intercessão os filhos desta terra de Santa Cruz. Livrai-nos de toda epidemia corporal, moral e espiritual. Fazei que se convertam aqueles que, por querer ou sem querer, são instrumentos de infelicidade para os outros. E que o justo persevere na sua fé e propague o amor de Deus até o triunfo final. São Sebastião, advogado contra as epidemias, a fome e as guerras, rogai por nós sem cessar. Ó glorioso batalhador da fé, socorrei em nossas fraquezas e necessidades urgentes. Rogai por nós junto a Deus. Amém.
0: São Sebastião,
1: rogai por nós.
0: Então, caríssimos irmãos e irmãs, recordamos que logo mais às 20 horas temos o Terço pela Paz, como esse mês de outubro acontece, cada dia num vicariato da Arquidiocese, com transmissão ao vivo pela nossa Rádio Catedral e Web TV Redentor e as páginas do Facebook e canal de YouTube. Lembrando bem também o pedido que o Papa Leão XIV fez, que nesse mês de outubro rezássemos também pela paz. Já é uma tradição. Temos em outubro e maio também o terço, em maio nas várias dioceses do regional e em outubro nos vicariatos. Portanto, acompanhe você que é do vicariato ou então que é de longe, pelas nossas emissoras, justamente o terço pela paz. Recordemos rezar amanhã também dos professores. Amanhã é dia Santa Teresa, inclusive Dona Zé Maria vai celebrar no Carmelo Santa Teresa logo de manhã, às 9 da manhã. Mas também dia rezarmos pelos professores para que é um dia de feriado, que é um feriado escolar, possam talvez mais receber assim a sua dignidade, serem também respeitados na sua bela e importante missão. Além dos outros acontecimentos, já fizemos referência também em relação aos seminaristas, à iniciação à vida cristã, então os passos estão sendo dados em toda a nossa caminhada arquidiocesana. O Senhor esteja convosco.
1: Ele está no meio de nós.
0: Concedei, Senhor, ao vosso povo cristão, conhecer a fé que professa e amar o dom celestial que celebra por Cristo nosso Senhor.
1: Amém.
0: E abençoe-vos o Deus Todo-Poderoso, Pai e Filho e Espírito Santo.
1: Amém.
0: Ave Maria,
1: cheia de graça, o Senhor é convosco. Bendita sois vós entre as mulheres. Bendito é o fruto do vosso ventre, Jesus. Santa Maria, Mãe de Deus, rogai por nós, pecadores, agora e na hora de nossa morte.
0: Amém. Amém. Maria, Mãe da Igreja,
1: rogai por nós.
0: Caríssimos irmãos e irmãs, não esqueça de participar da sua comunidade, da sua paróquia, da sua capela do Círculo Bíblico, também próximo de você. Que o Senhor sempre vos acompanhe. Graças a Deus.
1: Graças a Deus.

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0: Deus abençoe você e toda a sua família. Que alegria estar aqui com você, começando mais um programa Eu Seguirei. Eu tenho certeza de que Deus vai falar muito ao seu coração através deste programa. Olha, se você pode, eu já quero convidar você a pegar a sua Bíblia, porque hoje nós vamos meditar a palavra de Deus. A palavra de Deus é o nosso alimento, a palavra de Deus que é o nosso sustento. Eu tenho certeza que essa palavra vai mover seu coração. Olha, aqui você vai ouvir a palavra de Deus, aqui você vai poder cantar. São minutos que ficaremos juntos, onde você vai fazer uma experiência com Deus. Lembrando que tudo que você ouvir aqui, depois fica registrado no meu canal do YouTube, Frei Gilson / Som do Monte, no meu Instagram, no meu Facebook, todos com o mesmo nome, Frei Gilson / Som do Monte. Para que você possa também compartilhar essa palavra com os seus amigos, tá bom? Então, vamos escutar a palavra de Deus.
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0: Existe um passo que você precisa dar na vida espiritual. Preste atenção, você não tem como fugir disso. Eu, na vida espiritual, preciso dar o passo de vencer as minhas paixões desordenadas, de vencer os meus desejos desordenados. Não tem como escapar. Veja, se você não chega ao ponto do que eu estou falando, então acontece o contrário. São as suas más paixões que vencem você. São os seus maus desejos que vencem você. Só que tem um problema. Se você deixa as suas paixões governarem você, suas más paixões, os seus maus desejos, você nunca vai conseguir a santidade, a união com Deus. Porque é imprescindível que aquele que quer se unir a Deus vença, lute. Como a carta aos Hebreus vai dizer, né? Ainda não lutamos até o sangue na luta contra o pecado. A gente tem que lutar com toda a força da nossa alma, com toda a nossa vida, para vencer o que nos afasta de Jesus. Aliás, hoje nós vamos ler Gálatas capítulo 5. E o Gálatas 5, 24 vai dizer, os que pertencem a Jesus Cristo. Então veja, eu quero pertencer a Jesus Cristo? Eu quero estar unido a Jesus Cristo? Então, os que pertencem a Jesus Cristo crucificaram a carne com as suas paixões e seus maus desejos. Então não sou eu que estou inventando. É a Bíblia que está dizendo, você quer pertencer a Jesus Cristo? Então você vai ter que crucificar a sua carne com suas paixões e seus maus desejos. Interessante porque a palavra de Deus hoje, ela vai inclusive dar nome, porque senão você pode ficar muito abstrato na sua cabeça. Ah, mas o que eu tenho que renunciar? Para você não ter esse problema, a Bíblia começa a dar nome. E eu diria para você, se algum nome dessa lista você encontra na sua vida, ou seja, o que desta lista te falar, dessas obras da carne, atingirem você de tal forma que você diga, de fato, eu não estou vencendo essa obra da carne, essa obra da carne está me vencendo. Chegou a hora de mudar isso na sua vida. Amém? Em nome do Pai, do Filho e do Espírito Santo. Amém. Gálatas capítulo 5, versículo 18 a 25. Irmãos, se sois conduzidos pelo Espírito, então não estais sob o jugo da lei. São bem conhecidas as obras da carne. E agora Paulo vai começar a dizer os nomes da carne, das obras da carne. Então preste atenção, porque estas obras não podem te governar. Agora você vai ter o desejo de fazê-las, isso é outra coisa. Agora quando vier o desejo de fazê-las, você crucifica. Primeira coisa que é perigosa para a sua vida espiritual, fornicação. Para quem não sabe o que é fornicação, sexo fora do casamento. Sexo é bom, sexo foi Deus quem fez, só que Deus pensou o sexo para dentro do casamento, somente para dentro de um casamento. Então, obras da carne, fornicação, libertinagem, devassidão, idolatria, feitiçaria, inimizades, contendas, ciúmes, iras, intrigas, discórdias, facções, invejas, bebedeiras, orgias e coisas semelhantes a estas. A lista está dada para que ninguém ache, fique muito abstrato na prática. A lista está dada. Eu vos previno, como aliás já os preveni, os que praticam essas coisas não herdarão o reino de Deus. Porém, o fruto do Espírito é caridade, alegria, paz, longanimidade, benignidade, bondade, lealdade, mansidão, continência. Contra estas coisas não existe lei. Os que pertencem a Jesus Cristo crucificaram a carne com as suas paixões e seus maus desejos. Se vivermos pelo Espírito, procedamos também segundo o Espírito corretamente. Palavra do Senhor. Santo Agostinho, sobre essa palavra, diz assim: ele não disse, andai no Espírito para não terdes desejos da carne, mas para não satisfazerdes esses desejos. Que bonito, Santo Agostinho está falando, não é que você vai deixar de ter o desejo, você vai ter o desejo, mas é para você não satisfazer o desejo da carne. Não tê-los de modo algum é não a luta, mas a recompensa da luta, se conquistarmos a vitória pela perseverança sob a graça. Então, você vai ter desejo. E é o desejo que então faz com que seja uma luta, seja o combate espiritual. E te faça então digno de uma coroa. Porque não tem como você receber coroa se você também não tiver a luta, se você não tiver a batalha. Somente a transformação do corpo em estado imortal fará com que não mais haja desejos da carne. E Agostinho está falando, somente quando houver a ressurreição dos corpos para a vida eterna, é que você não vai ter mais desejos da carne. Enquanto você está vivendo neste mundo, você vai ter desejos contrários. Deu para entender? Então a palavra de Deus não está dizendo para você, olha, você não vai ter mais os desejos, você não vai ter mais vontade de brigar com ninguém, você não vai ter mais vontade de, você não vai ter mais desejo de ciúme, você não vai ter mais ira, você não vai ter mais intriga, você não vai ter mais idolatria, você não vai ter mais desejo de libertinagem, devassidão. Não, ela está dizendo, quando você tiver esse desejo, você vai ter. Você vai crucificar sua carne com suas más paixões, seus maus desejos, em Cristo Jesus. Preciso crucificar minha carne com suas paixões e seus maus desejos. Preciso crucificar minha carne com suas paixões e seus maus desejos. Pai, Filho, Espírito Santo. Amém.
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0: Resposta a essa palavra, eu quero convidar você agora a cantar comigo.
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0: Pensa agora em cada membro da sua família. Você não vai desistir de nenhum. O sonho que você deve desejar é este: eu e minha casa serviremos ao Senhor. Um dia na sua casa. Talvez hoje você não consiga enxergar isso, talvez está muito longe de acontecer isso, mas um dia toda a sua casa estará aos pés do Senhor. Um dia toda a tua casa estará indo junto para a igreja. Ah, talvez muita coisa está destruindo a sua família, talvez muita coisa está destruindo a sua casa, mas nunca se esqueça, a tua família é uma bênção, a tua família é uma bênção.
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3: O programa de hoje está bom demais e eu quero lembrar você, se você quiser ouvir mais pregações, mais meditação da palavra, basta você me acompanhar no meu canal do YouTube, Frei Gilson / Som do Monte, no meu Instagram, no meu Facebook, no meu TikTok, e lá você vai encontrar muito mais palavra de Deus para você.
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3: Nós vamos terminar este programa rezando. Eu quero clamar agora por você, quero clamar pela sua família. Senhor Deus, libera agora o teu Espírito Santo sobre cada pessoa que acompanha este programa. Vem, Espírito Santo, enche todos os que estão acompanhando este programa agora. Libera, Senhor, para esta pessoa o que ela mais precisa, para o corpo e para a alma. Libera, Senhor, curas e libertações em nome de Jesus para esta pessoa que assiste, que acompanha, que escuta, e para toda a sua família. Eu clamo a tua poderosa bênção. Visita agora com bênção de proteção, a bênção que só o Senhor pode dar. Abençoe-vos o Deus Todo-Poderoso, Pai e Filho e Espírito Santo. Amém.
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1: Olá, você que está nos ouvindo. Hoje é quarta-feira, são 19 horas e 10 minutos. Eu sou o Lucas Machado, coordenador do Cristo Educador. E hoje eu estou aqui conversando mais uma vez no nosso programa Vox Populi Social, em que a gente vai trazer diversos assuntos. Eu, para te falar a verdade, já comecei a conversar com ela há coisa de 5, 10 minutos atrás, tirando um bocado de dúvida, tirando um bocado de questionamento, porque a gente vai trazer hoje uma iniciativa ali da área de Realengo, uma iniciativa lá que trouxe a possibilidade de dar e trazer cada vez mais novidade para as mulheres, principalmente mulheres mães solo, mulheres em vulnerabilidade, por meio de programas e por meio de atenção. Eu acho que é muito mais uma questão de atenção do que efetivamente uma questão financeira. Mas eu vou conversar isso durante o programa. Eu queria apresentar para vocês a nossa convidada de hoje, uma pessoa super especial que faz um trabalho que a gente tem que agradecer todos os dias, a Elisa Sierra Oluch. A Elisa é psicóloga do CAPSI Pequeno Hands. É ali especialista em psicanálise e laços sociais. E hoje ela tem um projeto que é maravilhoso. O projeto Mães de Renda. Então, Elisa, primeira coisa, antes de tudo, te agradecer em nome ali de toda a região da Zona Oeste, que você faz um trabalho espetacular, não só de Realengo, Sulacap, aquela região toda que vai até Campo Grande, Bangu. Enfim, queria já deixar o meu agradecimento por você ter vindo aqui conversar com a gente, conversar com os nossos ouvintes. Nossos ouvintes que podem nos acompanhar também pelo Facebook ou pela Web TV Redentor, ou ainda pelo YouTube da Rádio Catedral, ou trazendo suas perguntas, seus questionamentos, suas dúvidas, seus elogios, pelo nosso telefone 3231-3567. Elisa, muitíssimo obrigado por você estar aqui conosco hoje. Parabéns pelo seu trabalho de antemão. E a gente vai conversar e tirar uma série de dúvidas que a gente já vinha conversando agora há pouco.
2: Certo.
1: Para começar aqui a nossa conversa, queria entender como é que você foi parar nesse caminho. Você é uma psicóloga que fazia um atendimento específico no CAPSI, ali da região de Realengo, Sulacap. Então, como é que você começou isso? Qual foi, da onde surgiu a ideia de você montar o projeto Mães de Renda?
2: Boa noite a todos, obrigada pelo convite. Então, eu trabalho no CAPSI Pequeno Range, né, que fica no bairro de Sulacap, que abrange alguns bairros, Realengo, Bangu, Senador Camará, Campo Grande não, aí já é outro território, mas enfim.
1: Você não chega a Campo Grande?
2: A gente não chega em Campo Grande.
1: Então você vai até Bangu?
2: Campo dos Afonsos, Senador Camará, sim. Enfim. São alguns dos bairros que a gente abrange, né? A região é a área que se chama 5.1, né? Porque na área da saúde a gente, sim, tem uma divisão por área programática. E a área programática que o CAPSI Pequeno Range cobre é a área programática da AP, né? A área programática 5.1.
1: Mas você que é de Campo Grande não vai ficar desatendido.
2: Não,
1: tem outro CAPSI lá que vai poder
2: CAPSI
1: atender
2: vocês. CAPSI João
1: de
2: Barro, que atende a área de Campo Grande.
1: É isso. E como é que começou o projeto, Elisa? Me conta aí.
2: Então, o projeto começou a partir de um trabalho que eu e uma outra colega minha, Vânia, que hoje está aposentada pelo CAPSI, mas na época trabalhava lá também.
1: Vânia, já deixo meu abraço para você, de todos os nossos ouvintes também.
2: Sim. Então, a gente percebeu, né, principalmente a partir de algumas falas, de algumas mães, porque a gente faz um trabalho, né, no CAPSI, de atender as crianças e adolescentes, mas as famílias também, né? Então, tinham dois adolescentes, mais especificamente, que a gente ficava preocupado, né? Que eram dois, não só eles, mas, enfim, eles mais especificamente pelas questões que as mães traziam também, né? De dificuldades financeiras, vulnerabilidade, né? eles, junto com outros adolescentes, ficavam em situação de trabalho infantil, de dificuldades financeiras, vulnerabilidade, né? Eles, junto com outros adolescentes,

0: fazer uma ida até a casa dessas famílias, né, dessas mães, para verificar a situação em que elas
1: Uma
0: viviam,
1: visita
0: né?
1: mesmo.
0: Uma visita que a gente chama domiciliar, que apesar do nome de visita, a gente faz um atendimento, né? E aí nós fomos, esse território onde elas moravam, o território do Jardim Novo, né? A clínica da família era a clínica da família Padre John, né? E sempre que a gente vai na casa dos pacientes, né, dos familiares, dos usuários, que a gente chama usuários da saúde, né, a gente vai junto com a clínica da família, né, com os agentes comunitários de saúde que conhecem o território. E a gente fez contato com a agente Mariana, que é uma pessoa também importante de ser citada, né,
1: Então, Mariana,
0: trabalha
1: deixo o nosso abraço para você também.
0: na clínica da família Padre João e era responsável por essas famílias, né, por acompanhar essas famílias. E aí a gente verificou, né, nessa visita domiciliar, a vulnerabilidade realmente que, né, essas mulheres, essas famílias se encontravam. E aí a Vânia, como já tinha uma expertise, né, um trabalho pela ONG, né, que ela fundou uma ONG também, o Lata Doida, que também é fundamental para esse trabalho, né, ela a partir dessa expertise que ela já tinha de fazer, reaproveitar, né, o óleo de cozinha para fazer sabão, sabão para lavar louça, né, enfim.
1: Então, a ONG da Vânia tinha um projeto, que é o Lata Doida, que fazia um trabalho com óleo de cozinha.
0: É,
1: É
0: um dos
1: isso.
0: trabalhos. Tem
1: Certo.
0: outros trabalhos, enfim, quem se interessar depois por conhecer, né, tem Instagram, enfim. Mas um dos trabalhos que eles faziam, né, sempre com essa questão da sustentabilidade, né, era esse, né, aproveitar o óleo de cozinha e transformar em sabão, né, usar outros materiais para virar esse sabão, inclusive trouxe hoje aqui.
1: Então, para vocês que têm a possibilidade aqui, que estão acompanhando a gente pelo YouTube da Rádio Catedral ou pelo Web TV Redentor, é esse sabão que a gente está dizendo. A gente está conversando sobre esses dois produtos que são derivados do óleo de cozinha do projeto que a Vânia
0: Esse
1: participa.
0: não, esse é
1: Esse
0: um
1: não.
0: outro que a gente começou depois, um
1: Tá, mas
0: trabalho de
1: esse então é a
0: saboaria.
1: base de óleo, é isso?
0: Esse é base
1: Tá.
0: de óleo, tem soda cáustica, outros materiais também que a gente
1: Que vem
0: mistura,
1: já do projeto do Lata Doida.
0: que é a lata doida que permite que a gente tenha o material nesse momento para fazer o sabão.
1: Bacana. Então, vou deixar ele aqui, vai nos acompanhar o programa de hoje. E aí, me diz uma coisa, que você falou que a Mariana também é uma pessoa importante nessa
0: Isso.
1: conversa, que ela é do CAPSI.
0: Não, a Mariana, ela é agente comunitária de saúde da
1: Tá.
0: Clínica da Família Padre John.
1: Que é ligado ao CAPSI.
0: O trabalho nos
1: Vamos lá,
0: CAPSIs.
1: deixa só
0: Tá.
1: para a gente pontuar. O CAPSI é um, não é um órgão porque ele faz atendimento. Ele é vamos dizer, um local de atendimento às pessoas.
0: É
1: Só
0: um
1: para a gente poder.
0: serviço do município,
1: Do
0: né?
1: município que faz atendimento de saúde às pessoas. Só para a
0: Saúde
1: gente.
0: mental, infanto-juvenil.
1: Então, para quem está nos ouvindo aqui, a gente entender. O CAPSI faz um atendimento de saúde mental juvenil e ele é ligado à clínica da família?
0: Isso, porque nós somos SUS, né? E a gente
1: Certo.
0: funciona como rede, como a gente chama.
1: E aonde entra o Mães de Renda nessa história?
0: Então, como a gente foi nessa ida, né, nessa visita domiciliar na casa dessas duas mães,
1: Perfeito.
0: né? Fomos com a Mariana, que trabalha na clínica da família Padre John, que abrange esse território que essas mulheres moram. A gente pensou em fazer essa parceria com a clínica. A gente conversou com ela, mas conversamos também com a gerente da clínica, Roseli, que cedeu para a gente uma sala para a gente poder fazer a oficina, guardar o material, enfim. Então, a partir disso nasce o projeto Mães de Renda.
1: Agora, Elisa, me conta uma coisa. Dentro dessa sua visita, provavelmente você, eu costumo dizer aqui, que sempre quando a gente faz um atendimento social a uma pessoa, a gente está atendendo outras duas ou três, porque moram numa casa que tem mais uma mulher, ou que tem um irmão, ou que tem uma irmã, ou que tem o pai, enfim. Você atende uma família como um todo quando você faz o atendimento. Quando você

0: foi fazer essa visita, você provavelmente encontrou nessa casa um contexto que você pensou, pô, eu preciso ajudar essa família. Então, como é que você vê isso? Como é que você viu naquele momento a sua possibilidade de atendimento e ajuda a essa família, não só a esse adolescente que você já atendia, né? Mas efetivamente a uma família como um todo.
1: Então, essas famílias, né, dessas mães, é composto de, geralmente, muitas pessoas, né? Essas mulheres são, na maioria das vezes, mães solo, né, chefes de família, que estão sozinhas ali no cuidado com a casa, com os filhos, né? E aí a gente verifica, né, que tem realmente uma dificuldade para se manter, uma dificuldade de ter uma fonte de renda, né, fixa para poder comprar, às vezes, o básico, né? Então, a partir disso, a gente foi percebendo. E o óleo é uma coisa que as pessoas têm mais acesso.
0: Sim,
1: né? Também verdade. É fácil de ter esse acesso ao óleo. Né? Inclusive, a gente pede que as mulheres que participam, né, possam, dentro do possível, guardar o óleo ou ver algum vizinho que possa ceder, enfim, para a gente usar para fazer o sabão.
0: Então, assim, primeiro, eu acho que você está dando uma oportunidade de uma reinserção dessa família numa vida econômica, né? Se você tem a possibilidade de transformar o óleo que ela utilizou em casa a partir do processo que você ensina a fabricação do sabão. E aí, como é que você entende que o projeto do Mães de Renda consegue promover essa ajuda, essa inserção? Como é que você entende isso? Como é que você vê a ajuda que vocês podem dar para essas famílias, não mais só para esses adolescentes, que foi um dos motivos da sua visita lá atrás?
1: Então, acho que tem esse momento aí das mães, né, essa possibilidade delas terem uma fonte de renda, né, porque o sabão, né, a partir do óleo que você já tem, né, e a partir do material que a gente consegue fazer na clínica, né, a atividade, e é um recurso para elas venderem, né, terem um pouco de renda, né, não é um valor...
0: Você acaba, de alguma forma, tá gerando uma autonomia ali para elas,
1: não é isso? Isso, gera uma autonomia, gera uma autoconfiança maior, né, dela tá sentindo que a vida dela, ainda que pouco, pode mudar, alguma coisa diferente pode acontecer, né? Tem um momento de autocuidado também, que a gente entende que é importante na oficina, né, dessa mulher ter um tempo ali para ela, né, para poder não só estar fazendo sabão, mas estar podendo dividir um pouco as suas angústias com a gente, com...
0: Você faz roda de conversa, faz atendimento também?
1: Não chega a ser uma roda de conversa, porque não é programado para ser uma roda de conversa, mas acaba gerando, muitas vezes, as colocações que elas fazem, questionamentos, né, acabam gerando aí...
0: Eu digo sempre, em diversos momentos, muitas vezes as pessoas precisam falar, né, e alguém precisa ouvir para poder dar um acolhimento efetivamente. E, assim, se você tem essa possibilidade, que você pode fazer isso, eu acho que é super válido, porque você abraça aquela família, quer dizer, abraça aquela mulher, muitas vezes mulheres solo, né? Ainda tem isso. Então, lembrando a você que queira participar conosco, 3231-3567, fazer sua pergunta, seu questionamento aqui para a Elisa. A gente está aqui para te ouvir e te acompanhar também. Você que está em deslocamento, quem está no carro voltando do trabalho, alguma coisa, tem alguma dúvida, para o carro, faz a pergunta, escreve, manda, liga, depois pega o carro e continua. Ou esteja em casa, acompanhando a gente pela Web TV Redentor, ou pelos canais do Facebook, ou mesmo pelo YouTube da Rádio Catedral. A gente está aqui para te ouvir. Elisa, deixa eu te fazer uma pergunta, aqui eu gosto sempre, antes de chamar aqui o nosso comercial, deixar uma pergunta e uma dúvida que a gente sempre fica. Tanto o projeto Mães de Renda, e você citou na questão do Lata Doida, existe a possibilidade das pessoas poderem ajudar ou poderem contribuir poder, no caso do óleo, principalmente, né? A gente tem muita bar, restaurante, lanchonete, que em vez de descartar, podem estar ajudando e pode estar ajudando um projeto como um todo. Como é que funciona essa possibilidade da gente poder participar, ou os nossos ouvintes que estão aqui nos acompanhando, poderem participar com você?
1: Olha, eu acho que tem, assim, quem mora, né, mais perto, acho que tem a possibilidade de levar na clínica. A clínica faz, Padre John, né, coleta de óleo, então é uma possibilidade levar até a clínica, né? Podem conhecer também, quem tiver interesse em saber mais, em saber como é que é. A gente faz esse trabalho lá na clínica a cada 15 dias, sempre às quartas-feiras, de forma quinzenal. Né? Tem as redes sociais da gente do CAPSI, né? Podem seguir também para ver as publicações.
0: Mas eu digo, por exemplo, uma lanchonete que queira fazer, entregar o óleo dela. Hipoteticamente, tá? Isso é possível?
1: É possível. Na própria clínica da família, no CAPSI, se quiserem deixar. Na própria Lata Doida também, que fica localizado ali em frente ao Parque de Realengo, que é um espaço que as pessoas costumam conhecer. Então, tem essa possibilidade. Nesse momento, é falar do trabalho, né? E deixar o óleo. E quem que tiver interesse de conhecer, poder ir ver a gente.
0: Até porque o óleo é sua matéria-prima, né? É o que você precisa para poder fazer e efetivamente gerar renda para essas pessoas, para estarem de volta inseridas no mercado de trabalho, mercado comercial e tal.
1: Isso.
0: Então, a gente está falando aqui de um produto que todo mundo tem, não deixa de ter em casa, né? Então, a gente tem um acabo que descarta de forma errada.
1: Isso.
0: Aí a gente já entra numa outra linha, que é uma linha de sustentável, uma linha da gente manter um mundo mais sustentável, melhor para todos nós. Isso. E aí faça sua, quem puder fazer sua doação, sua entrega do seu óleo ali no CAPSI ou na clínica Padre John, que está recebendo esse trabalho. E aí eu quero te voltar um assunto com relação ao projeto de vocês. O atendimento que você faz é na região... qual é a sua abrangência ali? Que a senhora falou da região de Realengo, Sulacap, mas o número de atendimentos que você faz ao redor, ele é expressivo? Você consegue atender mais gente? Como é que é isso?
1: Das participantes?
0: Das participantes, isso.
1: Então, nós começamos com 6 participantes, mas esse número veio flutuando aí ao longo do tempo, né? Já tem 4 anos que a gente faz esse trabalho.
0: O projeto tem 4 anos?
1: Tem 4 anos.
0: Legal.
1: Mas, como eu te falei, né, no início, antes da gente começar aqui, tem mães que foram saindo, mudando de território, outras que chegaram.
0: Existe uma rotatividade grande assim?
1: Existe porque, né, as mães se mudam ou então conseguem, né, outras coisas para a vida, né? A gente tem uma das mães que está empregada hoje em dia na rede, né, de saúde do município. A partir do trabalho, né? Ela começou a participar com a gente. E aí depois foi ela fazendo em casa, não só com a gente lá na clínica, mas na casa dela, o sabão. Foi pensando outras formas de renda que ela poderia ter para além do sabão também.
0: Então,
1: né?
0: Quer dizer, você já tem uma mãe que começou com você recebendo atendimento.
1: Isso.
0: Já se formou, quer dizer, já passou por um processo de aprendizado, né, de fazer efetivamente o produto, e hoje em dia já está empregada fazendo outro trabalho.
1: Isso.
0: Quer dizer, você botou ela de volta no mercado de trabalho.
1: Sim.
0: Que não estava.
1: Sim.
0: Eu vou te fazer uma... Vou te deixar uma pergunta aqui, uma dúvida, sobre o impacto que você entende dessas mães que muitas vezes, mães solo, têm de vulnerabilidade. Não só a vulnerabilidade social, mas principalmente a vulnerabilidade econômica. Mas eu vou te pedir para a gente falar disso logo após aqui o nosso comercial. A gente volta em 2 minutos. Fique ligado com a gente. Faça sua pergunta, seu questionamento pelo 3231-3567 ou pelas redes sociais da Rádio Catedral ou Web TV Redentor. A gente volta em 2 minutos. Fica ligado que a gente já volta.
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0: Olá, você que está aqui conosco hoje, nessa quarta-feira, a gente está tirando várias dúvidas, está aprendendo coisas novas. Eu, particularmente, já tirei algumas dúvidas, como já falei com vocês, e aprendendo um pouco dessa questão social, mas é um pouco diferente, uma questão social voltada para a área de saúde. Estou aqui hoje conversando, a gente está trazendo aqui para a nossa conversa o projeto Mães de Renda, que é um projeto liderado diretamente pela psicóloga Elisa Sierra, e a Elisa faz um trabalho genial ali no CAPSI, e ligado ao CAPSI, ao Hospital da Família, na Clínica da Família, Padre John, ali na região de Realengo. E a gente estava falando, no final do nosso bloco anterior, qual era o impacto que a gente gera, que ela entendia que o projeto dela estava gerando, não só no lado social, mas principalmente no lado financeiro. A gente sabe que, e tocou nesse ponto aqui no primeiro bloco, quando a gente falou sobre a questão do sabão, que é feito ali pelo óleo de cozinha, pelo óleo dos restaurantes, das lanchonetes e tal. Então, Elisa, eu deixei essa dúvida aí para você, essa minha curiosidade do impacto que o seu projeto traz para essa região.
1: Então, acho que o impacto é de essas mulheres poderem ter acesso a outras possibilidades de vida, né? Porque vão conhecendo não só a rede de saúde, podendo ter acesso, né? Inclusive, acho que facilita a vinculação com outros serviços também, né? Inclusive da assistência social, né? A gente pode fazer articulação com CREAs, né? Com CRAs, enfim, com outros serviços que podem dar outras possibilidades de vida para essas mulheres, né? Para os filhos delas também. A gente já teve um trabalho, né? Durante um tempo com CREAs da região para ver jovem aprendiz para esses adolescentes, né? Enfim. Então, acho que são, além do impacto ali imediato de ter o sabão e essas mulheres não precisarem comprar o sabão, né? Sim. Já é uma forma de renda e poder vender também, né? Acho que ter contato com outros serviços.
0: Você falou de uma articulação. Você consegue fazer uma articulação entre os CREAs, o Conselho Tutelar, por exemplo?
1: Sim.
0: E aí vocês têm essa ligação lá? Como é que é isso?
1: É, um trabalho no CAPSI, né? Já exige que a gente faça contato com outros serviços. Não só o serviço de saúde, como a Clínica da Família, né? Como CREAs, a escola, porque tem desafios que acontecem também, né? Na escola, então, dificuldade das crianças, adolescentes. E aí a gente faz esse trabalho, CREAs, para ver essas famílias que estão em grande vulnerabilidade, por exemplo, para ver a possibilidade de de uma cesta básica ou de algum tipo de...
0: Outro tipo de assistência.
1: Outro tipo de assistência que podem ajudar aí a mudar a vida, né, dessas famílias que a gente atende.
0: Bacana. Agora, me tira uma dúvida, assim, que você foi falando, eu já estou pensando em outras coisas aqui. Qual é a diferença do CAPSI para o CAPS, por exemplo?
1: Então, CAPSI é um serviço, né? CAPSI significa Centro de Atenção Psicossocial Infanto-Juvenil. É um serviço público, né, do SUS, municipal. A gente tem, acho que, 10 CAPSIs no Rio de Janeiro, distribuídos, né, pelas áreas programáticas.
0: Rio de Janeiro, você diz município?
1: O município do Rio de Janeiro.
0: Tá. Que é a rede de saúde municipal.
1: Que é a rede de saúde municipal. Tá. Tem outras cidades que também têm serviços, mas não vou saber falar tão bem sobre outras cidades que não é a capital, né? Mas, então, de acordo com a área programática que a pessoa mora, tem um CAPSI que é responsável. Mas o CAPSI é ligado, atende crianças e adolescentes, né? Até 18 anos incompletos.
0: Tá.
1: Quando esse adolescente fica adulto, ou já é adulto, ele é atendido nos CAPS, que também são Centros de Atenção Psicossocial.
0: Perfeito.
1: Só que atende adultos, né? A partir dos 18 anos.
0: Tá.
1: E tem ainda também os CAPS-AD, que são serviços, centros de atenção psicossocial, que atendem pessoas que estão em uso prejudicial de álcool ou outras drogas.
0: Tá. Agora me diz uma coisa, eles têm uma conversa entre eles todos? Quer dizer, você saiu ali do CAPS-I, que é de crianças e adolescentes, e vai ser atendido nos CAPS. Existe uma conversa entre os segmentos?
1: Existe uma conversa, porque, por exemplo, a gente atende os adolescentes que em algum momento vão ficar maiores de idade, a gente entende que precisam continuar o seu acompanhamento, a gente conversa com o CAPS, né, que vai abranger o território onde ele mora, e aí a gente faz esse encaminhamento, essa conversa. Ou famílias, né, em que A gente percebe que o familiar precisa de um acompanhamento em saúde mental. A gente aciona os CAPs também da área para conversar, né? Para pensar junto, cuidado da família.
0: Agora, me diz uma coisa, Elisa, interessante isso. E assim que a gente possa passar para os nossos ouvintes e os nossos espectadores aqui que estão nos acompanhando pela Web TV, qual é o canal de comunicação que as pessoas queiram ter mais informação? E aí não só do projeto, como da Clínica da Família, como dos CAPs mesmo, eles todos aqui que você acabou de enumerar. É o que? Através do site, rede social? Como é que a gente acha o serviço?
1: Então, a gente tem uma página, a Prefeitura do Rio, né? Tem uma página, um site que tem essas informações, né? Sobre a área de abrangência, os CAPs, os modelos de CAPs. Tem Instagram também.
0: Tá, então, né? Pelo próprio site da Prefeitura, ali entrando na área de saúde, vai identificar e vai saber o contato.
1: Isso, os contatos, números de telefone, endereço. E a pessoa pode ter uma ideia, assim, ver onde ela mora e qual seria o CAPS, o CAPSI, o CAPSAD que ela poderia procurar para ela ou para algum familiar ou conhecido que ela acha que precisa de um atendimento de saúde mental.
0: Legal. Então, já me esclareceu aqui o que eu tinha... queria entender como é que eram essas nomenclaturas todas, que eu já tinha dúvida disso. Agora, voltando aqui para o projeto de vocês, voltando aqui para o projeto Mães de Renda, uma das preocupações que eu queria saber de você é a gente tentar minimizar, ou até chegar a tirar, essas crianças do trabalho. Quer dizer, deixar de vender a balinha, deixar de estar... num horário que ela poderia estar estudando, estar na escola ou estar fazendo alguma atividade recreativa, muitas vezes, que é necessário também a atividade recreativa, mas tirar ela desse mercado de trabalho, vamos dizer assim, que é um mercado de trabalho, muitas vezes, de sobrevivência.
1: Sim,
0: a gente não pode esquecer disso.
1: Sim.
0: Mas é um dos pilares do trabalho de vocês.
1: Uhum.
0: Me conta como é que é isso.
1: Então, como eu te falei antes, né, tem essa parceria com o CREAS, né?
0: Uhum.
1: Então é possível a gente pensar, por exemplo, um jovem aprendiz, né, para aqueles adolescentes que já estão em idade. Né,
0: jovem aprendiz e estágio também, como é que é? Porque existe uma questão de você, uma certa idade ainda pode ser estágio, outra depois pode ser jovem aprendiz. Jovem aprendiz hoje vai até 21 anos.
1: Eu acho que é 21 se eu não
0: anos.
1: Me engano.
0: É isso. O jovem aprendiz vai até 21 anos.
1: Isso.
0: E vocês fazem isso pelos próprios CRAs?
1: Os CREAs.
0: Os CREAs.
1: Né?
0: Os CREAs.
1: Os CREAs. É possível a gente conversar, ver essas possibilidades, né? Pesquisar também as empresas, né, que oferecem jovem aprendiz. A gente pode, junto com os adolescentes, fazer esse trabalho, consultar na internet, ver o interesse deles também.
0: Vocês já têm empresas cadastradas, não?
1: Não,
0: não.
1: Não.
0: Então, vocês fazem um trabalho de pesquisa muito mais na questão de ajudá-los a achar um caminho.
1: Isso,
0: é isso?
1: Ajudá-los. Ó, você tem que procurar, sim, até para empoderar também, né, esses jovens aí, que muitas vezes não têm acesso também a computador, enfim, né, a celular. Então, facilita a gente ter no serviço, né, os computadores que a gente pode estar junto ali do adolescente, do familiar também, né?
0: Agora, assim, é claro que a criança tem que estar estudando, tem que estar na escola, não tem a menor dúvida disso, tem que ter o seu momento de lazer,
1: sim,
0: como eu falei agora há pouco. Mas muitas dessas casas também a gente está falando de mãe solo.
1: Sim.
0: Então, são mães que dependem, muitas vezes, para aquela casa estar funcionando, para aquela casa ter ali um alimento, um arroz, um feijão e tal, que essas crianças estejam fazendo alguma atividade. Então, esse encaminhamento que você faz para um início de um pequeno... de um trabalho, de um emprego, de uma primeira renda, é fundamental.
1: Sim.
0: Né? Então, vocês devem ver casos desse, de que é a importância desse primeiro emprego que você está ajudando a fazer.
1: Uhum.
0: Né? Imagino que você deva ter alguns casos desse. Você tem algum caso que possa, assim... sem trazer nomes, nada disso,
1: sim,
0: mas para ilustrar aqui como é que funciona isso?
1: Então, a gente teve um adolescente que a gente conseguiu encaminhar para Petrobras, inclusive, jovem aprendiz. Ele terminou né, o processo lá de jovem aprendiz. E aí ele se interessou em entrar para o exército, né, em servir. E hoje em dia está, e está bem, tá, né, fez a escolha para ele, que ele entendeu ser possível, ser boa, e seguiu. Mas tem alguns outros que chegam até ao jovem aprendiz, mas que não se adaptam, enfim. Então, também, a gente tem que entender que nem sempre o que a gente imagina o adolescente vai conseguir estar. E tudo bem, a gente recomeça, a gente pode pensar outras possibilidades. Claro. Né? Vamos retomar escolas, estudos, que outro curso, talvez, aquele adolescente possa fazer, né? Não necessariamente um jovem aprendiz, enfim. É, acho que é construir junto, né, o principal, construir com eles, com as famílias, essas possibilidades, né? Não ser algo de cima que a gente determina.
0: Verdade.
1: O que vai ser melhor para eles. Né?
0: Quer dizer, você está partindo da vontade do próprio jovem, isso, daquilo que ele almeja, né? Daquilo que ele quer para ele.
1: Aquilo que é possível. Talvez até ele queira o jovem aprendiz, como alguns, né, sinalizaram, mas na hora ali da coisa não rolou, vamos dizer assim, e não conseguiram continuar também. Né? E aí isso não é um ponto final, é só uma pausa para a gente retomar o trabalho e pensar outras possibilidades também.
0: Eu acho que você falou tudo. É uma pausa que, às vezes, a gente precisa. É aquela coisa de dar um passinho para trás para dar dois para frente.
1: Isso.
0: Né? Então, você está dando uma pausa, mas para criar uma oportunidade daquilo que ele está querendo lá na frente.
1: Com certeza.
0: Eu acho que isso é importante. Agora, assim, antes da gente... A gente está caminhando aqui para o final e eu gosto de sempre pensar no futuro.
1: Uhum.
0: Eu faço sempre um questionamento para as pessoas das quais a gente vem aqui conversar e bater, sim, papo, que é qual é o sonho que a Elisa tem para o futuro do projeto dela. Porque muitas vezes a gente está aqui e aí tem um ouvinte que conhece alguém, tem um ouvinte que pode nos ajudar de alguma forma. Então, eu gosto de entender, antes de caminhar para o encerramento, o que, que é aquilo que o meu amigo que está aqui na minha frente, a Elisa, hoje especialmente psicóloga, almeja para o futuro do projeto dela. Então, assim, o que, que você sonha, efetivamente, a pergunta é essa, o que, que você sonha para o projeto que hoje em dia você toca? A Vânia está com você?
1: A Vânia, e tem a Jurema também.
0: Então, você, a Vânia e a Jurema estão fazendo.
1: Também é colega do CAPSI, né, que entrou esse ano para somar
0: então,
1: aí com Jurema, a gente
0: não tinha
1: também.
0: Mandado
1: Jurema,
0: um abraço
1: por favor,
0: você.
1: Senão a Jurema vai ficar,
0: pois é,
1: chateada com
0: já
1: razão.
0: Já tinha mandado para Mariana e para Vânia, é um verdade. Abraço não tinha dado para você. Então segue meu abraço para você também. Parabéns
1: demais
0: pelo trabalho que vocês fazem. Vocês três, mulheres ali super fortes, parabéns pelo trabalho que vocês fazem. De antemão já deixo aqui meus parabéns a você. Vamos lá, me diz aí, qual é o sonho que você tem, Elisa?
1: Sonho, eu acho que é ganhar mais visibilidade, como, por exemplo, participar aqui, né, desse programa. Acho que é super importante para mais pessoas conhecerem, né, mais famílias a gente poder atingir. E, quem sabe, inspirar outros projetos também, né, que isso se espalhe, né, outras pessoas possam criar outras coisas, né. Os CAPSIS, né, e os CAPS também têm outros projetos de geração de renda, né, e que esses projetos cada vez fiquem mais conhecidos e ganhem mais visibilidade, a gente possa ter mais possibilidades a partir dessa visibilidade, né, de carro, por exemplo, a gente ir para eventos, né, porque às vezes é um dificultador, né, por exemplo.
0: Boa, aqui, você me chamou a atenção de uma coisa. Como é que você faz normalmente essa divulgação na região mesmo ali onde você está? Porque não deve ser fácil isso, né?
1: Sim, as próprias mulheres, a clínica.
0: Boca a boca.
1: Né, o boca a boca. E tem os eventos que a gente fica um pouco mais restrito nesse momento. Os eventos da saúde mental, né? Feiras de economia solidária. Enfim, alguns eventos. E que a gente leva o sabão, os seminários, né? A gente fala sobre também.
0: É, porque até para você disseminar não só o trabalho, mas disseminar o cuidado.
1: Isso,
0: né?
1: Com
0: porque
1: certeza.
0: Você precisa disso.
1: Sim.
0: Então, assim, vai muito de encontro aquilo que você almeja é o trabalho que você está desenvolvendo.
1: Com certeza. Né?
0: Porque esse trabalho de roda, como você disse, não é uma roda de conversa, mas de acolher é fundamental.
1: Sim,
0: pelo
1: sim.
0: menos eu imagino que seja
1: com
0: assim
1: certeza.
0: Que funcione para você. Então, eu deixo assim, uma mensagem que é importante, que o boca a boca ali da região que vocês estão é fundamental para a continuidade do projeto e para que esse projeto avance nos próximos 4, 8, 16 anos para frente.
1: Sim.
0: De novo, é um trabalho incrível que a gente não pode perder. É um trabalho que não é fácil. Eu imagino para você, psicóloga, que seja... É muito gratificante ver sim. isso, né? Ver acontecer.
1: Isso, sim.
0: Você caminhar junto com essas famílias, para você deve ser muito legal, né?
1: É, muito bom, muito bacana, assim, ver esse impacto que a gente causa, né? Isso, às vezes a venda do sabão faz, por exemplo, com que aquela mulher consiga ter dinheiro para comprar um pão para ela comer e dar para os filhos dela também, né? Então, já é o impacto aí que a gente entende, né? Às vezes uma coisa pequena
0: sim.
1: já faz uma grande diferença para aquela família, às vezes, ter o que comer naquele dia, né? Então, é realmente muito gratificante. Tem os desafios, mas tem esses momentos aí bacanas também, né?
0: Não, muito legal. Elisa, eu... Assim, antes de fazer meu agradecimento final aqui a você... Quero deixar meu agradecimento às outras duas, a Vânia, a Mariana, as outras três, na verdade, a Vânia, a Mariana e a
1: Jurema.
0: A Vânia, Mariana e Jurema, e a você. A Mariana, por ter sido um caminho para isso acontecer, a Vânia, por ter acreditado, e a Jurema, isso. por ter acreditado com você nesse trabalho. Quero agradecer demais por você ter estado aqui. Mas antes de finalizar, eu queria que você deixasse uma mensagem. Uma mensagem não só para os atendidos, mas uma mensagem para todos aqueles que nos ouvem e muitas vezes que não sabem um caminho que deve seguir, um caminho de procurar um atendimento num CAPS, num CAPSI ou num CAPS AD, não é
1: isso,
0: assim que fala?
1: Sim.
0: Um CAPS AD, eu anotei aqui para poder tomar no final aqui, a gente poder falar. Porque são os passos de acolhimento que essas pessoas têm, podem ser acolhidas e podem receber. Então, eu queria que você deixasse uma mensagem aqui para os nossos ouvintes,
1: tá,
0: para todo mundo que está, antes da gente encerrar o nosso programa de hoje.
1: Sim, acho que é falar da importância de ter acolhida, né? De ser ouvido e procurar ajuda, né? Procurar atendimento, não é uma vergonha, uma fraqueza. A gente tem essa questão ainda da psicofobia, né, que é algo que ainda, infelizmente, acontece, né, na sociedade, mas que tem ajuda, tem jeito, tem os serviços que podem acolher, escutar e estar junto e pensar outras possibilidades de vida e fazer as articulações necessárias. Tem as clínicas da família também, que muitas vezes são o primeiro ponto de apoio, né, e que muitas vezes falam para a gente das situações, né, às vezes até antes das crianças ou nos CAPS adultos, né, de os adultos que chegam, já sinalizam que tem alguma situação que precisa de um acompanhamento mais intenso, né, de saúde mental, enfim, então contar com os serviços também.
0: A saúde mental não pode ser trabalhada como uma dificuldade, né? É um problema, uma pedra que está ali, a gente pode passar por cima e seguir em frente.
1: Sim.
0: Eu queria te agradecer muitíssimo pela nossa conversa de hoje. Agradecer a todos vocês, nossos ouvintes, que estão nos acompanhando, ainda aqui pela Rádio Catedral. Parabéns mais uma vez pelo seu trabalho. E na quarta que vem, a gente está junto aqui no nosso Vox Populi Social. Muito boa noite a todos. Elisa, mais uma vez, boa noite. Muito obrigado. Obrigado a todos vocês que nos acompanharam até agora. Até a próxima quarta. Boa noite.
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35: Senhor nosso Deus, Pai de bondade e misericórdia, que conduzis a vossa igreja com amor e jamais a abandonais, acolhei a nossa oração pela saúde de todos os enfermos e do Santo Padre, o Papa Leão XIV. Olhai com carinho para aquele que chamastes a confirmar os irmãos na fé e a conduzir o vosso povo na unidade e na esperança. Concedei-lhe saúde, serenidade e fortaleza, sustentando-o com vossa graça em todos os momentos de sua missão. Senhor, que em Jesus Cristo, bom pastor, nos revelastes a ternura do vosso coração, permanecei sempre junto ao nosso Papa. Renovai suas forças, confortai seu coração e abençoai os médicos, enfermeiros e aqueles que cuidam de sua saúde, para que não lhe faltem a assistência necessária e o carinho de toda a igreja. Como filhos de uma mesma família, queremos estar unidos ao sucessor de Pedro, acompanhando-o com nossa oração e nosso afeto fraterno. Pela intercessão de Nossa Senhora Aparecida e do apóstolo São Pedro, conservai o Santo Padre sob a vossa proteção e concedei-lhe continuar com alegria e fidelidade sua missão de pastor a serviço do vosso povo. Por Cristo nosso Senhor. Amém.
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4: Meus amados irmãos e irmãs, boa noite a todos. Sejam bem-vindos à paróquia Santa Rosa de Lima, na Barra da Tijuca, no Rio de Janeiro, da Arquidiocese de São Sebastião do Rio de Janeiro. Gostaria de saudar a todos que aqui estão, o nosso vigário episcopal do Vicariato Barra, cônego André Vilar, e todos os ouvintes da Rádio Catedral FM. E com muita alegria daremos início ao Terço pela Paz, pedido do Papa Leão, e vamos rezar por esta intenção e também por tantas outras que cada um hoje traz no coração. Nossos ouvintes certamente acompanharão o terço com piedade, fé e devoção, também com outras intenções no coração, pela família, pela paz, pela arquidiocese, pelas comunidades paroquiais, pelos que sofrem, pelas crianças, enfim, pelas intenções do Santo Padre, o Papa Leão, e pela recuperação plena da saúde dele. São muitas intenções, mas todas elas, certamente, nós depositaremos diante do olhar da Mãe de Deus, nossa Mãe, Mãe da Igreja, hoje, com muito carinho, aqui na paróquia, na semana dela, da Padroeira do Brasil, Nossa Senhora da Conceição Aparecida. Amém? Passo agora a palavra ao nosso vigário episcopal, cônego André Vilar, São Aparecida. Amém? Passo agora a palavra ao nosso vigário episcopal, cônego André Vilar.
5: Ó Maria concebida sem pecado, é bom estarmos aqui, tão unidos como irmãos e irmãs, tendo a representação das nossas comunidades paroquiais do Vicariato Barra, erguemos a Deus este clamor, colocando nossas intenções, pedidos e agradecimentos nas mãos orantes e benditas da Senhora da Conceição Aparecida. Sejam todos bem-vindos a este terço arquidiocesano pela paz no mundo, pela saúde do Santo Padre e pelas intenções aqui anunciadas pelo Padre Marcelo e tantas outras que trazemos em nosso coração. Neste Santo Rosário, que percorre todos os vicariatos episcopais da Arquidiocese de São Sebastião do Rio de Janeiro, sob o olhar materno da Virgem Maria, pedimos ao Senhor Deus o dom precioso da paz, que nos foi confiado por vosso Filho. Concedei-nos, Senhor, a graça de acolher a vossa paz, que não é ausência de conflito, mas presença viva do vosso amor, que restaura, reconcilia e fortalece. Pela intercessão da bem-aventurada Virgem Maria, Rainha do Rosário, pedimos a paz em nossos corações, a paz em nossas famílias, a paz em nossa sociedade, a paz no mundo inteiro, especialmente onde há divisão, conflito, sofrimento e desespero. Que ao contemplarmos os mistérios da vida de Cristo, aprendamos a ser instrumentos da vossa paz, levando consolo onde há dor, luz onde há trevas e amor onde há ódio.

0: Estamos reunidos em nome do Pai, e do Filho, e do Espírito Santo. Creio em Deus Pai Todo-Poderoso, céu e da terra, e em Jesus Cristo, seu único Filho, nosso Senhor, que foi concebido pelo poder do Espírito Santo, nasceu da Virgem Maria, padeceu sob Pôncio Pilatos, foi crucificado, morto e sepultado, desceu à mansão dos mortos, ressuscitou ao terceiro dia, subiu aos céus e está sentado à direita de Deus Pai Todo-Poderoso, donde há de vir a julgar os vivos e os mortos. Creio no Espírito Santo, na Santa Igreja Católica, na comunhão dos santos, na remissão dos pecados, na ressurreição da carne, na vida eterna. Pai nosso que estais nos céus, santificado seja o vosso nome. Venha a nós o vosso reino, seja feita a vossa vontade, assim na terra como no céu. E não nos deixeis cair em tentação, mas Ave Maria, cheia de graça, o Senhor é convosco. Bendita sois vós entre as mulheres, e bendito é o fruto do vosso ventre, Jesus. Ave Maria, cheia de graça, o Senhor é convosco. Bendita sois vós entre as mulheres, e bendito é o fruto do vosso ventre, Jesus. Ave Maria, cheia de graça, o Senhor é convosco. Bendita sois vós entre as mulheres, e bendito é o fruto do vosso ventre, Jesus. Santa Maria, Mãe de Deus, rogai por nós, pecadores, agora e na hora de nossa morte. Glória ao Pai, ao Filho e ao Espírito Santo. Ó meu bom Jesus, perdoai-nos e livrai-nos do fogo do inferno. Levai as almas todas para o céu e socorrei principalmente as que mais precisarem. Nossa Senhora da Conceição Aparecida, Santa Rosa de Lima.
1: Mistérios de quarta-feira, os mistérios gloriosos. No primeiro mistério, contemplamos a ressurreição de Jesus. No primeiro dia da semana, muito cedo, dirigiram-se ao sepulcro com os aromas que haviam preparado. Acharam a pedra removida longe da abertura do sepulcro. Entraram, mas não encontraram o corpo do Senhor Jesus. Não sabiam elas o que pensar, quando apareceram em frente delas dois personagens com vestes resplandecentes, como estivessem amedrontadas e voltassem o rosto para o chão. Disseram-lhes eles: por que buscais entre os mortos aquele que está vivo? Não está aqui, mas ressuscitou. Nesta dezena, pedimos ao Senhor, pela intercessão da Virgem Maria, que nos conceda a paz em nossos corações e em nossas famílias.
2: Pai nosso que estás no céu, santificado seja o vosso nome. Venha a nós o vosso reino. Seja feita a vossa vontade, assim na terra como no céu. O pão nosso de cada dia nos dai hoje. Perdoai. Ave Maria, cheia de graça, o Senhor é convosco. Bendita sois vós entre as mulheres. Bendito é o fruto do vosso ventre, Jesus.
3: Santa Maria, Mãe de Deus, rogai por nós, pecadores, agora e na hora de nossa morte. Amém.
2: Ave Maria, cheia de graça, o Senhor é convosco. Bendita sois vós entre as mulheres. Bendito é o fruto do vosso ventre, Jesus. Ave Maria, cheia de graça, o Senhor é convosco. Bendita sois vós entre as mulheres. Bendito é o fruto do vosso ventre, Jesus.
3: Santa Maria, Mãe de Deus, rogai por nós, pecadores, agora e na hora de nossa morte.
2: Amém. Ave Maria, cheia de graça, o Senhor é convosco. Bendita sois vós entre as mulheres. Bendito é o fruto do vosso ventre, Jesus. Ave Maria, cheia de graça, o Senhor é convosco. Bendita sois vós entre as mulheres. Bendito é o fruto do vosso ventre, Jesus.
3: Santa Maria, Mãe de Deus, rogai por nós, pecadores, agora e na hora de nossa morte. Amém.
2: Ave Maria, cheia de graça, o Senhor é convosco. Bendita sois vós entre as mulheres. Bendito é o fruto do vosso ventre, Jesus. Ave Maria, cheia de graça, o Senhor é convosco. Bendita sois vós entre as mulheres. Bendito é o fruto do vosso ventre, Jesus.
3: Santa Maria, Mãe de Deus, rogai por nós, pecadores, agora e na hora de nossa morte. Amém.
2: Ave Maria, cheia de graça, o Senhor é convosco. Bendita sois vós entre as mulheres. Bendito é o fruto do vosso ventre, Jesus.
3: Santa Maria,
2: Ave Maria, cheia de graça, o Senhor é convosco. Bendita sois vós entre as mulheres. Bendito é o fruto do vosso ventre, Jesus.
3: Santa Maria, Mãe de Deus, rogai por nós, pecadores, agora e na hora de nossa morte. Amém.
2: Ave Maria, cheia de graça, o Senhor é convosco. Bendita sois vós entre as mulheres. Bendito é o fruto do vosso ventre, Jesus.
1: Glória ao Pai, ao Filho e ao Espírito Santo. Ó meu Jesus, perdoai-nos, livrai-nos do fogo do inferno, levai as almas todas para o céu e socorrei principalmente as que mais precisarem. Ó Maria concebida sem pecado, Nossa Senhora da Conceição Aparecida, São Sebastião.
0: No segundo mistério glorioso, contemplamos a ascensão de Jesus ao céu. Depois que o Senhor Jesus lhes falou, foi levado ao céu e está sentado à direita de Deus. Nesta dezena, pedimos ao Senhor, pela intercessão da Virgem Maria, que nos conceda a paz em nossos bairros e comunidades de todo o nosso vicariato.
4: Pai nosso que estás no céu, santificado seja o vosso nome. Venha a nós o vosso reino. Seja feita a vossa vontade, assim na terra como no céu. O pão nosso de cada dia nos dai hoje, perdoai as nossas ofensas, assim como nós perdoamos a quem nos tem ofendido. E não nos deixeis cair em tentação, mas livrai-nos do mal. Amém. Ave Maria, cheia de graça, o Senhor é convosco, bendita sois vós entre as mulheres, bendito é o fruto do vosso ventre, Jesus. Santa Maria, Mãe de Deus, rogai por nós, pecadores, agora e na hora de nossa morte. Amém. Ave Maria, cheia de graça, o Senhor é convosco. Bendita sois vós entre as mulheres, bendito é o fruto do vosso ventre, Jesus. Santa Maria, Mãe de Deus.

0: Ave Maria, cheia de graça, Senhor é convosco. Bendita sois vós entre as mulheres, bendito é o fruto do vosso ventre, Jesus. Ave Maria, cheia de graça, o Senhor é convosco. Bendita sois vós entre as mulheres, bendito é o fruto do vosso ventre, Jesus. Santa Maria, Mãe de Deus, rogai por nós, pecadores, agora e na hora de nossa morte. Amém. Ave Maria, cheia de graça, o Senhor é convosco. Bendita sois vós entre as mulheres, bendito é o fruto do vosso ventre, Jesus. Rogai por nós, pecadores, agora e na hora de nossa morte. Amém. Ave Maria, cheia de graça, o Senhor é convosco. Bendita sois vós entre as mulheres, bendito é o fruto do vosso ventre, Jesus. Santa Maria, Mãe de Deus, rogai por nós, pecadores, agora e na hora de nossa morte. Amém. Ave Maria, cheia de graça, o Senhor é convosco. Bendita sois vós entre as mulheres, bendito é o fruto do vosso ventre, Jesus. Santa Maria, Mãe de Deus, rogai por nós, pecadores, agora e na hora de nossa morte. Amém. Ave Maria, cheia de graça, o Senhor é convosco. Bendita sois vós entre as mulheres, bendito é o fruto do vosso ventre, Jesus. Glória ao Pai, ao Filho e ao Espírito Santo, como era no princípio, agora e sempre. Amém. Ó meu Jesus, perdoai-nos, livrai-nos do fogo do inferno, levai as almas todas para o céu e socorrei as principalmente as que mais precisarem.
1: No terceiro mistério glorioso, contemplamos a vinda do Espírito Santo sobre os apóstolos e Maria no cenáculo. Chegando o dia de Pentecostes, estavam todos reunidos no mesmo lugar. De repente, veio do céu um ruído, como se soprasse um vento impetuoso, e encheu toda a casa onde estavam sentados. Apareceu-lhes, então, uma espécie de línguas de fogo que se repartiram e pousaram sobre cada um deles. Ficaram todos cheios do Espírito Santo e começaram a falar em línguas, conforme o Espírito Santo lhes concedia que falassem. Nesta dezena, pedimos ao Senhor, pela intercessão da Virgem Maria, que nos conceda a paz na cidade do Rio de Janeiro.
2: Pai nosso que estás no céu, santificado seja o vosso nome, venha a nós o vosso reino, seja feita a vossa vontade, assim na terra como no céu. Ave Maria, cheia de graça, o Senhor é convosco. Bendita sois vós entre as mulheres, bendito é o fruto do vosso ventre, Jesus.
0: Santa Maria, Mãe de Deus, rogai por nós, pecadores, agora e na hora de nossa morte. Amém.
2: Ave Maria, cheia de graça, o Senhor é convosco. Bendita sois vós entre as mulheres, bendito é o fruto do vosso ventre, Jesus.
0: Santa Maria, Mãe de Deus, rogai por nós, pecadores, agora e na hora de nossa morte. Amém.
2: Ave Maria, cheia de graça, o Senhor é convosco. Bendita sois vós entre as mulheres, bendito é o fruto do vosso ventre, Jesus.
0: Santa Maria, Mãe de Deus, rogai por nós, pecadores, agora e na hora de nossa morte. Amém.
2: Ave Maria, cheia de graça, o Senhor é convosco. Bendita sois vós entre as mulheres, bendito é o fruto do vosso ventre, Jesus.
0: Santa Maria, Mãe de Deus, rogai por nós, pecadores, agora e na hora de nossa morte. Amém.
2: Ave Maria, cheia de graça.

0: Graça, o Senhor é convosco. Bendita sois vós entre as mulheres, bendito é o fruto do vosso ventre, Jesus.
1: Santa Maria, Mãe de Deus, rogai por nós, pecadores, agora e na hora de nossa morte. Amém.
0: Ave
1: Ave
0: Maria.
1: Maria, cheia de graça, o Senhor é convosco. Bendita sois vós entre as mulheres, bendito é o fruto do vosso ventre, Jesus.
0: Santa Maria, Mãe de Deus, rogai por nós, pecadores, agora e na hora de nossa morte. Amém.
1: Ave Maria, cheia de graça, o Senhor é convosco. Bendita sois vós entre as mulheres, bendito é o fruto do vosso ventre, Jesus.
0: Santa Maria, Mãe de Deus, rogai por nós, pecadores, agora e na hora de nossa morte. Amém.
1: Ave Maria, cheia de graça, o Senhor é convosco. Bendita sois vós entre as mulheres, bendito é o fruto do vosso ventre, Jesus.
0: Santa Maria, Mãe de Deus, rogai por nós, pecadores, agora e na hora de nossa morte. Amém.
1: Ave Maria, cheia de graça, o Senhor é convosco. Bendita sois vós entre as mulheres, bendito é o fruto do vosso ventre, Jesus.
0: Santa Maria, Mãe de Deus, rogai por nós, pecadores, agora e na hora de nossa morte. Amém.
1: Ave Maria, cheia de graça, o Senhor é convosco. Bendita sois vós entre as mulheres, bendito é o fruto do vosso ventre, Jesus.
0: Santa
1: Maria,
0: Maria,
1: Mãe
0: Mãe
1: de
0: de
1: Deus,
0: Deus,
1: rogai
0: rogai
1: por
0: por
1: nós,
0: nós,
1: pecadores,
0: pecadores,
1: agora e
0: agora e
1: na
0: na
1: hora
0: hora
1: de
0: de
1: nossa
0: nossa
1: morte.
0: morte.
1: Amém.
0: Amém.
1: Glória ao Pai, ao Filho e ao Espírito Santo. Ó meu bom Jesus, perdoai-nos, livrai-nos do fogo do inferno, levai as almas todas para o céu e socorrei principalmente as que mais precisarem. São Marcos,
0: rogai por nós.
2: No quarto mistério glorioso, contemplamos a Assunção de Maria. Por isto, desde agora, me proclamarão bem-aventurada todas as gerações, porque realizou em mim maravilhas aquele que é poderoso e cujo nome é santo. Nesta dezena, pedimos ao Senhor, pela intercessão da Virgem Maria, que nos conceda a paz em todo o Brasil.
3: Pai nosso que estais no céu, santificado seja o vosso nome. Venha a nós o vosso reino, seja feita a vossa vontade, assim na terra como no céu.
4: O pão nosso de cada dia nos dai hoje, perdoai-nos as nossas ofensas, assim como nós perdoamos a quem nos tem ofendido. E não nos deixeis cair em tentação, mas livrai-nos do mal. Amém.
3: Ave Maria, cheia de graça, o Senhor é convosco. Bendita sois vós entre as mulheres. Bendito é o fruto do vosso ventre, Jesus.
1: Santa Maria, Mãe de Deus, rogai por nós, pecadores, agora e na hora de nossa morte. Amém.
3: Ave Maria, cheia de graça, o Senhor é convosco. Bendita sois vós entre as mulheres. Bendito é o fruto do vosso ventre, Jesus.
1: Santa Maria, Mãe de Deus, rogai por nós, pecadores, agora e na hora de nossa morte. Amém.
3: Ave Maria, cheia de graça, o Senhor é convosco. Bendita sois vós entre as mulheres. Bendito é o fruto do vosso ventre, Jesus.
1: Santa Maria, Mãe de Deus, rogai por nós, pecadores, agora e na hora de nossa morte. Amém.
3: Ave Maria, cheia de graça, o Senhor é convosco. Bendita sois vós entre as mulheres. Bendito é o fruto do vosso ventre, Jesus.
1: Santa Maria, Mãe de Deus, rogai por nós, pecadores, agora e na hora de nossa morte. Amém.
3: Ave Maria, cheia de graça, o Senhor é convosco. Bendita sois vós entre as mulheres. Bendito é o fruto do vosso ventre, Jesus.
1: Santa Maria, Mãe de Deus, rogai por nós, pecadores, agora e na hora de nossa morte. Amém.
3: Ave Maria, cheia de graça, o Senhor é convosco. Bendita sois vós entre as mulheres. Bendito é o fruto do vosso ventre, Jesus.
1: Santa Maria, Mãe de Deus, rogai por nós, pecadores, agora e na hora de nossa morte. Amém.
3: Ave Maria, cheia de graça, o Senhor é convosco. Bendita sois vós entre as mulheres. Bendito é o fruto do vosso ventre, Jesus.
1: Santa Maria, Mãe de Deus, rogai por nós, pecadores, agora e na hora de nossa morte. Amém.
3: Ave Maria, cheia de graça, o Senhor é convosco. Bendita sois vós entre as mulheres. Bendito é o fruto do vosso ventre, Jesus.
1: Santa Maria, Mãe de Deus, rogai por nós, pecadores, agora e na hora de nossa morte. Amém.
3: Ave Maria, cheia de graça, o Senhor é convosco. Bendita sois vós entre as mulheres. Bendito é o fruto do vosso ventre, Jesus.
1: Santa Maria, Mãe de Deus, rogai por nós, pecadores, agora e na hora de nossa morte. Amém.
3: Ave Maria, cheia de graça, o Senhor é convosco. Bendita sois vós entre as mulheres. Bendito é o fruto do vosso ventre, Jesus.
1: Santa Maria, Mãe de Deus, rogai por nós, pecadores, agora e na hora de nossa morte. Amém.
3: Glória ao Pai, ao Filho e ao Espírito Santo.
1: Como era no princípio, agora e sempre. Amém.
3: Ó meu Jesus, perdoai-nos, livrai-nos do fogo do inferno, levai as almas todas para o céu e socorrei principalmente as que mais precisarem.
4: Ó Maria concebida sem pecado,
1: rogai por nós que recorremos a vós.
4: Nossa Senhora da Conceição Aparecida,
1: rogai por nós.
4: São José,
1: rogai por nós.
4: No quinto mistério glorioso contemplamos a coroação de Maria no céu. Apareceu em seguida um grande sinal no céu: uma mulher revestida do sol, a lua debaixo dos seus pés e na cabeça uma coroa de 12 estrelas. Nesta dezena, pedimos ao Senhor, pela intercessão da Virgem Maria, que nos conceda a paz no mundo, especialmente nas regiões que se encontram em guerra.
5: Amém. Pai nosso que estás nos céus, santificado seja o vosso nome. Venha a nós o vosso reino. Seja feita a vossa vontade, assim na terra como no céu.
1: O pão nosso de cada dia nos dai hoje. Perdoai as nossas ofensas, assim como nós perdoamos a quem nos tem ofendido. E não nos deixeis cair em tentação, mas livrai-nos do mal. Amém.
5: Ave Maria, cheia de graça, o Senhor é convosco. Bendita sois vós entre as mulheres, bendito é o fruto do vosso ventre, Jesus.
1: Santa Maria, Mãe de Deus, rogai por nós, pecadores, agora e na hora de nossa morte. Amém.
5: Ave Maria, cheia de graça, o Senhor é convosco. Bendita sois vós entre as mulheres, bendito é o fruto do vosso ventre, Jesus.
1: Santa Maria, Mãe de Deus, rogai por nós, pecadores, agora e na hora de nossa morte. Amém.
5: Ave Maria, cheia de graça, o Senhor é convosco. Bendita sois vós entre as mulheres, bendito é o fruto do vosso ventre, Jesus.
1: Santa Maria, Mãe de Deus, rogai por nós, pecadores, agora e na hora de nossa morte. Amém.
5: Ave Maria, cheia de graça, o Senhor é convosco. Bendita sois vós entre as mulheres, bendito é o fruto do vosso ventre, Jesus.
1: Santa Maria, Mãe de Deus, rogai por nós, pecadores, agora e na hora de nossa morte. Amém.
5: Ave Maria, cheia de graça, o Senhor é convosco. Bendita sois vós entre as mulheres, bendito é o fruto do vosso ventre, Jesus.
1: Santa Maria, Mãe de Deus, rogai por nós, pecadores, agora e na hora de nossa morte. Amém.
5: Ave Maria, cheia de graça, o Senhor é convosco. Bendita sois vós entre as mulheres, bendito é o fruto do vosso ventre, Jesus.
1: Santa Maria, Mãe de Deus, rogai por nós, pecadores, agora e na hora de nossa morte. Amém.
5: Ave Maria, cheia de graça, o Senhor é convosco. Bendita sois vós entre as mulheres, bendito é o fruto do vosso ventre, Jesus.
1: Santa Maria, Mãe de Deus, rogai por nós, pecadores, agora e na hora de nossa morte. Amém.
5: Ave Maria, cheia de graça, o Senhor é convosco. Bendita sois vós entre as mulheres, bendito é o fruto do vosso ventre, Jesus.
1: Santa Maria, Mãe de Deus, rogai por nós, pecadores, agora e na hora de nossa morte. Amém.
5: Ave Maria, cheia de graça, o Senhor é convosco. Bendita sois vós entre as mulheres, bendito é o fruto do vosso ventre, Jesus.
1: Santa Maria, Mãe de Deus, rogai por nós, pecadores, agora e na hora de nossa morte. Amém.
5: Ave Maria, cheia de graça, o Senhor é convosco. Bendita sois vós entre as mulheres, bendito é o fruto do vosso ventre, Jesus.
1: Santa Maria, Mãe de Deus, rogai por nós, pecadores, agora e na hora de nossa morte. Amém.
5: Glória ao Pai, ao Filho, ao Espírito Santo.
1: Como era no princípio, agora e sempre. Amém.
5: Ó meu Jesus, perdoai-nos, livrai-nos do fogo do inferno, levai as almas todas para o céu e socorrei principalmente as que mais precisarem. Ó Maria concebida sem pecado,
1: rogai por nós que recorremos a vós.
5: São Marcelino Champagnat,
1: rogai por nós.
2: Nesse momento, de pé, voltados para a imagem querida da padroeira e rainha do Brasil, a Senhora Aparecida, ergamos nossa mão direita e a saudemos. Infinitas graças vos damos, soberana rainha, pelos benefícios que todos os dias recebemos de vossas mãos liberais. Dignai-vos agora e para sempre tomar-nos debaixo de vosso poderoso amparo e para mais vos bendizer,

salve. A vós bradamos os degredados filhos de Eva. A vós suspiramos, gemendo e chorando neste vale de lágrimas. Eia, pois, advogada nossa, esses vossos olhos misericordiosos a nós volvei. E depois deste desterro, mostrai-nos Jesus. Bendito é o fruto do vosso ventre.

0: Queremos, ao encerrar este momento orante com todas as comunidades paroquiais de nosso vicariato Barra, agradecer esta casa que abriu portas para nos acolher, que preparou junto com as crianças o terço luminoso que ficou lindo, e assim foi possível erguer este nosso clamor, esta pequena parcela em comunhão com a igreja no mundo inteiro, atendendo o convite do Santo Padre, erguemos hoje aos céus nosso clamor de paz. Continuemos assim, e não só a rezar pela paz, mas promover a paz entre nós, nos relacionamentos, nas nossas comunicações, casa, trabalho, comunidade, em todos os cantos, possamos ser esses que lançam semente de paz. É muito importante rezar e trabalhar pela paz em nosso meio e no mundo inteiro. Padre Marcelo, muito obrigado por esta acolhida, por este momento gostoso de rezarmos como irmãos e irmãs. E pedimos que o bondoso Deus abençoe, né, nossos orantes, todos os que vieram a esta casa de oração, e que esta bênção possa transbordar em vocês, chegando aos lares, chegando também a você, que rezou conosco através da Rádio Catedral, através da Web Redentor, também no canal YouTube da Paróquia Santa Rosa de Lima.
1: Eu gostaria aqui, Padre André, de destacar também a presença das crianças, da catequese, da perseverança. Foi um pedido insistente do Papa Leão que as crianças participassem deste terço. Então eu, aqui como pastor da comunidade, e posso dizer anfitrião, eu gostaria de agradecer a presença de todos, do cônego André Vilar, que escolheu esta paróquia para sediar esse momento de oração, de devoção, aos irmãos e irmãs que vieram das paróquias vizinhas, muito obrigado pela presença e participação, mas também fazer esta menção às crianças, porque dia 12, dia de Nossa Senhora da Conceição Aparecida, nossa padroeira, também foi o dia das crianças. Então gostaria de pedir uma salva de palmas para todas as crianças que estão aqui. Agradecer aos seus pais e responsáveis e catequistas que participaram e que também organizaram este terço luminoso aqui no chão, com as diversas lâmpadas acesas. E a paróquia, e informar que logo após a bênção, do lado externo da paróquia tem um lanche preparado pelos fiéis, pelo conselho paroquial, né, pelas equipes da nossa paróquia, para vocês que vieram rezar conosco. Para nós, né, padre? Também somos filhos de Deus, né? A todos da Rádio Catedral, muito obrigado, e que esta bênção seja extensiva a todos.
0: O Senhor esteja convosco. O Deus Todo-Poderoso, rico em amor e misericórdia, vos abençoe e vos guarde hoje e sempre. Amém. Em nome do Pai, e do Filho, e do Espírito Santo. Amém. A alegria do Senhor seja sempre a vossa força. Uma boa noite, um bom retorno. Ide em paz, permanecei em paz, e que o Senhor sempre vos acompanhe.
1: Vamos cantar Maria de Nazaré.

Senhor nosso Deus, Pai de bondade e misericórdia, que conduzis a vossa igreja com amor e jamais a abandonais, acolhei a nossa oração pela saúde de todos os enfermos e do Santo Padre, o Papa Leão XIV. Olhai com carinho para aquele que chamastes a confirmar os irmãos na fé e a conduzir o vosso povo na unidade e na esperança. Concedei-lhe saúde, serenidade e fortaleza, sustentando-o com vossa graça em todos os momentos de sua missão. Senhor, que em Jesus Cristo, bom pastor, nos revelastes a ternura do vosso coração, permanecei sempre junto ao nosso Papa. Renovai suas forças, confortai seu coração e abençoai os médicos, enfermeiros e aqueles que cuidam de sua saúde, para que não lhe faltem a assistência necessária e o carinho de toda a Igreja. Como filhos de uma mesma família, queremos estar unidos ao sucessor de Pedro, acompanhando-o com nossa oração e nosso afeto fraterno. Pela intercessão de Nossa Senhora Aparecida e do apóstolo São Pedro, conservai o Santo Padre sob a vossa proteção e concedei-lhe continuar com alegria e fidelidade sua missão de pastor a serviço do vosso povo. Por Cristo nosso Senhor. Amém.

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0: Obrigado, Roupa Nova.
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4: Olá, boa noite.
5: Boa noite para você que nos acompanha em todo o país.
4: Quarta-feira, 14 de outubro de 2026.
5: Vamos aos destaques do dia.
4: Brasil regulamenta marco legal dos jogos eletrônicos.
5: Ideia é estimular a inovação, a formação profissional e fortalecer a produção brasileira de games.
4: Nova regra traz ainda plataforma pública e gratuita para catalogar, divulgar e promover jogos nacionais. Graziele Bezerra.
6: E para ampliar a formação de profissionais para a indústria de jogos eletrônicos, o Ministério da Educação vai ofertar vagas para cursos de graduação na área de jogos digitais.
5: Outubro Rosa alerta para a prevenção do câncer de mama.
4: Agora, planos de saúde devem cobrir mamografia quando houver indicação clínica, mesmo antes dos 40 anos. Luana Karen.
7: A mamografia é o melhor exame para detecção precoce do câncer de mama. A partir dos 40 anos, as mulheres devem fazer mamografia anualmente.
5: Micro e pequenas empresas devem ficar atentas aos prazos para escolher o regime tributário de 2027.
4: Quem deseja entrar ou retornar ao Simples Nacional tem até amanhã para solicitar a opção.
5: Ainda tem dúvidas? Vamos falar da mudança e opções para você saber o que é melhor para o seu negócio.
4: Hoje na apresentação da Voz do Brasil, Luciano Seixas e Mariana Jungmann.
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4: Computadores, consoles, celulares, por todos esses meios é possível ter acesso a algum jogo eletrônico.
5: E para desenvolver esses games, que muitas vezes consomem